0: now you can make Cleopatra. Cleopatra, ai. Malta, estamos aqui. A Queen está-se a preparar, né? Já estamos aqui à espera. Desde as 10. São 12h30.
1: Ai, que estupido.
0: Claro.
2: Bom, estive ali, pus os meus óculos para ver bastante bem. Bem, para já, quase a gente não viu como é que era a água, mas não parecia uma coisa muito apetitosa. E, de facto, os Maasai podem estar habituados e acharem até que é uma água medicinal e funciona muito bem para eles. Para uma pessoa que vem de fora, provavelmente, ainda bem que nenhum deles bebeu, porque senão seria aqui um descalabro.
3: Não, mas eles estão obviamente, habituados a beber aquela claro. Água. Têm os anticorpos que necessitam, se calhar se beberem a água que nós bebemos, se calhar faz-lhes mal.
4: É verdade.
3: E nós não temos que conviver com estas diferenças culturais e formas de viver, mas depois, isto foi uma confusão. É para tomar os comprimidos da Prozis, passa a publicidade.
2: Eu acho que era tudo uma brincadeira também dos influencers. Pois.
3: Não, que era para o forçar a beber aquela
2: mas
3: era água.
2: Forçar,
3: para
2: fazer... mas, não, mas acho que
3: ele sugerir que ele bebesse para fazer o chá. Fazessem um chá e ele bebesse lá.
2: Porque aquilo, como tinha uma cor assim meio estranha, eles não dizerem água, diziam que era chá. Mas se ele tivesse distraído, que é coisa que o Zé está poucas vezes, provavelmente, e ele disse se calhar até menos, achas que ele bebia, Rui?
4: Não, acho que não.
2: Não sei.
4: Acho que não. Por mais maluco que ele possa ser, acho que não. E não bebeu, não é? Pelo menos até
3: mas
4: este episódio.
3: Naquela piscina com aquela até, cor.
4: É diferente. Beber.
2: Quer dizer, mesmo assim.
3: Olha, é que não é tão diferente.
4: Mas realmente ele tem cautela. É assim meio aloado, mas quando é preciso ele está atento.
3: Mas acho que nós estamos a desviar do tempo. Quanto tempo é que durou?
2: Eu fiquei impressionada com a água, não é?
5: Mas olha, deixem-me dizer só em.
2: Mas já lá voltamos, depois, Danielzinho.
5: Que eu acho que o Zé é distraído e o Zé com comida distrai-se. Porque o Zé gosta de comer
3: e
5: gosta
3: de comer. Ele distrai-se.
5: Aquilo ali numa distraçãozinha, aquele copinho. Se fosse assim, num copinho à frente do prato, eu não sei se aquilo não tinha ido.
2: Não sei, porque os miúdos estavam muito convencidos, os miúdos, os influencers, claro. Estavas tu a dizer que a questão que eu lancei não era essa. Era quantas horas demorou a maquiagem da rainha. E daquilo que os miúdos estavam a dizer, os influencers, aquilo demorou imensas horas.
3: Mas eu acho, pelo que ele disse, portanto, das 10 da manhã às 2
4: da manhã. Estava a ser irónico.
3: Eu acho que pelo menos mas uma hora pode ter passado. Uma hora à vontade.
5: Uma hora e meia, acredito. Porque o Zé demora, depois para conversar. Depois para fumar um cigarro, depois para conversar outra vez, depois volta para a maquilhagem, depois tem que se retocar, depois tem que se ver.
4: Cria os olhos da Cleópatra.
5: Cria os olhos da Cleópatra.
2: E sabe maquiar-se muito bem, portanto, vai fazendo um trabalho. Sabe. Achei mais ainda curioso foi os Maasais não terem espelho na sua tribo, por opção, provavelmente, e a atenção com que estava ali o chefe a ver-se. Eu pensei que ele estava a olhar por ser um espelho de aumentar, mas não era, mesmo por ser um espelho de aumentar.
3: Mas eu acho que pode ter a ver com questões espirituais, porque quando ele diz os Maasai não usam espelhos, ele não se está a rir.
2: Está a dar informação, não é?
3: Está a dar uma informação.
2: Já imaginaste, Rui, o que é viver sem espelhos? Nós que estamos a ser fotografados a toda hora, então hoje em dia.
4: Não imaginei. Posso-vos contar assim um episódio que aconteceu na vida de um amigo muito próximo, que o irmão dele esteve preso no Brasil. Naquelas prisões difíceis.
2: Sim.
4: E uma das coisas que marcou o meu amigo quando visitou o irmão foi que o irmão já estava há 15 meses lá e só se conseguiu ver nos olhos dele como é que estava, no reflexo dos olhos. Portanto, aquilo que nós estamos habituados a ter, a falta que faz um
5: simples
4: espelho.
5: Sim, aquilo que nós demos como garantido, não é?
4: É verdade.
5: Um espelho. Nem sequer pensamos, temos.
4: Esteve sozinho numa cela solitária e o irmão, quando conseguiu finalmente visitá-lo, ele viu-se 15 meses depois no reflexo dos olhos dele.
3: Mas nunca tinha, dentro da prisão, não se viu num espelho?
4: Não havia espelho.
2: Espelho, estava em solitário, provavelmente, não é?
5: Faz sentido que não haja, porque o espelho partes rapidamente, ficas convocado.
2: Ah, pois, não pode ser.
4: Não há espelho, matavam-se com o espelho.
5: Sim. Faz sentido.
2: Mas não deixa de ser curioso o contraste. Estar numa tribo Maasai que não tem espelho, logo o Zé, que é o rei de se maquiar, sim, se apresentar, não é?
5: Para o Zé é um grande contraste, sim. Eu acho que sim, que como o Daniel diz, há uma preocupação com a espiritualidade diferente daquela que nós estamos habituados a ter e, portanto, estes detalhes para eles são muito mais importantes do que para nós. Agora, imaginar o Zé sem um espelhinho, aquele espelho de certeza que foi resgatado ali em qualquer lado,
4: ele levou na mala.
5: O Zé não ia, mas garanto-vos que não ia sem um espelhinho.
2: Levou, até porque ele levou aqueles cremes todos, até fiquei surpreendido, até comentei aqui com o Daniel. Então, ele não levou, ele diz, eu não trouxe um pincel, vou aplicar mesmo com a mão. Isso, mas ele não levou um pincel, levou. Claro que levou, não levou.
5: Muito antes disto, aliás, antes disto tudo acontecer, eu lembro-me que uma vez fui visitar o Zé e a Betty a um hotel onde eles estavam instalados em Lisboa, e eu já contei isto aqui. Eu não consigo descrever a quantidade de roupa, de sapatos e de produtos de beleza que eu vi num quarto hotel. Não, é indescritível. É muito.
2: É muito. É muito. Continuem a ver esta diva na tribo, que tem sempre surpresas todos os dias. Amanhã vai ter mais, com certeza. E seja o que for, que a gente imagine que o Zé vai fazer, nunca chegamos lá, porque ele de facto tem uma imaginação prodigiosa e reações extraordinárias a tudo. Portanto, continuem a ver esta série que tem dado que falar. E agora vamos falar de Portugal, do Mundial. Portugal fez a sua estreia em mais um campeonato do mundo com um empate, como já sabem, frente à República Democrática do Congo. Mas há um português, perdemos, não é? Um português a ganhar, há pelo menos uma coisa, a ganhar no campeonato da beleza. O mundo rendeu-se a Pedro Neto, internacional português, que costumamos ver a jogar no Chelsea. Pedro, que tem arrebatado elogios, e pronto, eu não tinha ainda reparado, mas o Pedro é realmente jeitoso. O jogador tem sido frequentemente referido como o eleito por muitos sites e revistas para o posto do mais bonito deste Mundial. Mais bonito deste Mundial ou mais bonito deste Mundial português?
5: Não, deste Mundial. Geral.
2: No geral?
5: Geral.
2: Deixa-me ficar com os... Quer dizer, são gostos, não é? É bonito, mas há tantos bonitos, não é? No geral, não só portugueses.
3: Acho que um bocado...
2: Ainda é muito novo. Eles são
3: eu
2: todos...
3: acho que num campeonato com tanta gente...
4: E só alguns sites
3: acho um bocadinho demais.
5: Não, mas é curioso... O Rui estava a dizer que são alguns sites. De facto são. Mas é curioso que haja alguém que no meio de tantos...
4: É verdade. Né,
5: são 48 equipas presentes neste Mundial.
2: Olha, a quantidade de jogadores, suplentes...
5: Exatamente. Não, né, não, são não. 26 por,
3: chegar,
5: por
3: chegar
5: seleção.
4: 30. Em média.
5: Pronto,
4: em
5: 27. Portanto,
2: imagina a quantidade de homens que anda para lá.
5: Que tenham reparado no Pedro Neto. Eu acho que repararam
2: muito bem. Eu acho também muito curioso. Vocês não acham curioso que haja alguém que se deu ao trabalho num campeonato onde está a jogar os jogos, o mundo?
4: Isso, e agora, quem é que é o mais bonito? Fazem sempre isso.
2: Muito curioso.
4: Das companheiras também, das companheiras dos jogadores, as mais bonitas da bancada.
2: Sim,
4: mas fazem isso também. Em todos os desportos. Quando
3: é alguém que acha que é a escala mundial.
5: Mas é interessante porque assim olhamos para o desporto de várias perspectivas.
2: Se fossem vocês a eleger, qual é que era o jogador que podia qualificar nesta
3: mas com tanta gente,
5: não é? Ai, é difícil.
2: Não, falemos só dos nossos, então deixamos lá os
5: dos
2: outros.
5: Dos nossos?
2: Sim.
5: Ah, eu acho que então aqui estávamos bem escolhidos, porque eu acho que o Pedro Neto nos representa muito bem.
2: Tu, Daniela, achas que é o mais bonito de todos? Ele tem uma bela cara, uns belos dentes, um sorriso simpático.
3: É um rapaz bem apessoado, não é por aí. Agora, a beleza também é muito subjetiva e depende sempre dos olhos de quem vê.
2: Estava a tentar ir à ideia do site, não é?
3: Do site. Se calhar eu quero ser muito filosófico, ando muito filosófico.
4: Eu tenho reparado.
3: Que tenho que ver, sim, porque a beleza não tem só a ver com o físico, tem a ver com a postura, com o comportamento.
4: Opa!
3: Daniel!
4: Opa!
2: Não há imaginar, no caso do jogador de futebol, até tem a ver com a maneira como eles jogam.
3: Exatamente, eu acho que a beleza é um conjunto de características.
5: Sim, mas nós conseguimos simplificar esse conjunto, Daniel. Pronto, retirar só uma coisa que é o físico.
3: O físico, ok. Olhando, a pessoa é
2: eu confesso-me fã de Cristiano Ronaldo, mas de sempre acho um homem muito bonito.
5: É verdade.
2: Com uma grande figuraça, independentemente de ser o melhor jogador e tudo mais, acho que ele fica
5: muito
2: bem na nossa seleção.
5: Tem sim.
2: Portanto, tu não disseste nada.
6: As mulheres não se viram, são lindíssimas.
3: Exatamente.
2: O Rui estava assim, olha, ela já vai esquecer de mim,
6: As mulheres não se viram, são fantásticas, muito bonitas mesmo.
5: Não, não se classificam. Como, por exemplo,
3: nem
5: o Rui Figueiredo,
3: nem
5: por
3: todas,
5: exemplo.
3: Nem
2: mas as mulheres dos nossos cantores também são bonitas. Laura Figueiredo, mulher do Miquel Carreira, como sabemos, nasceu e cresceu no Brasil. Mas foi em Portugal que conseguiu, que constituiu a sua família e fez carreira a apresentadora e influencer, mas está aqui com uma dificuldade, não é? Que o influencer falou sobre a presença neste Mundial dos dois países que tem no coração. Mas deixou claro o seu apoio. Se em outras alturas a Laura se mostrou dividida, desta vez a certeza é só uma. Quer ver Portugal campeão. Portanto, vamos lá ver o que ela diz. Nasci no Brasil, cresci e escolhi construir a minha família em Portugal. Nunca escolhi entre Brasil e Portugal no Mundial, mas desta vez quero ver Portugal campeão. Olha que bonito, não é? Não sabemos porquê, mas...
3: Mas o que é que mudou?
5: Ela isto é um texto mais extenso e ela diz que, para além do sentimento que tem agora, também acha que era bonito ver Cristiano Ronaldo campeão do mundo.
2: Sim.
5: E, portanto, o pensamento dela é este, a vontade dela é essa também, em gesto de agradecimento pelo aquilo que o Cristiano deu à seleção ao longo destes anos todos.
3: Pronto.
6: Era justo. Era
2: Rui, aqui já podes avaliar e dar um piropo para a mulher do Miquel Carreira.
6: É uma boa dica, um biquíni com as cores da nossa seleção. Também ficava bem. Este não fica mal.
5: Mas uma boa mistura. Brasil no biquíni com a bandeira de Portugal. Portanto, respeito pelas duas nações que ela,
3: exatamente,
5: que ela tem no coração.
3: O Brasil dela e o Portugal dela.
2: De treino, que esta,
5: é verdade.
2: Este corpo treinado é um corpo treino. Treinado muito.
6: Ela treina muito.
2: Ela é muito bonita, mas vê-se aqui.
3: Mas acho que lhe fica bem também escolher Portugal para ser campeão do mundo por uma questão de carinho por Portugal, de respeito por Portugal. Vive cá, portanto, é casada com um português, é natural que assim seja, e junta-se ao rol de pessoas que querem, de facto, que gostariam de ver Portugal campeão do mundo, de ver o Ronaldo atingir os 1000 golos, de ser também campeão do mundo. Portanto, isto é um movimento ao qual ela se junta e deu voz ao seu sentimento. Parece-me bem.
2: Eu também acho. Eu acho que é uma fotografia linda aquela. Acho
3: que... Dela com o biquíni e a bandeira?
2: Sim, eu gostei.
3: Ok.
2: Acho que tem a ver com o tema. Talvez não é só por causa do biquíni.
6: Bem mais gira que o Pedro Neto.
5: Olha agora. Olha agora.
2: Por ela ser uma mulher que treina tanto e está ligada ao desporto, portanto, uma coisa liga-se à outra. Vamos ver mais uma... Ah, agora é um tema um bocadinho mais polémico, diria. João Moura Caetano, eu sempre digo João Moura Caetano, acho que é um pouco polémico, e Luís Abreu estão prestes a ser pais, não é? Que vem a polémica de todo. A polémica vem que a Luísa já se encontra naquela reta final da gravidez. Chama-se Maria Guilherme, a menina que está quase a nascer e é a primeira filha em comum a doutora Érida Cantora. Isso já toda a gente sabe. Mas há um detalhe sobre este nascimento que tem dado que falar. É que João Moura Caetano poderá não assistir ao parto por estar a trabalhar, diz ele. A data prevista para este parto seria dia de São João, portanto que é um dia bom porque ela é nortenha, não é? Uhum. É portuense. Mas daquilo que sabe... Não há nenhuma corrida dele nesta data, não. Não sei. Neste dia.
3: Uma corrida dele?
2: Então, sim, não há de ser dela.
5: Estará anunciado. É assim, eu encontrei isto na internet, vamos ver se bate certo, porque eu, de facto, este cartaz não encontramos. Agora aqui temos uma informação de que estará anunciado para a corrida mista de São João em Monforte na quarta-feira, dia 24 de junho, com início às 18h30.
3: Está bem, mas isto portanto, a agenda dos toureiros não é feita previamente com algum tempo.
6: É uma temporada como futebol.
3: Não é?
2: Tem um calendário. Estava anunciado era que ele tinha uma corrida dia 20 ou 21 e meia, não é?
5: Sim, exatamente.
2: É assim que se diz. Mas não sabia dessa corrida. Seja como for, o nascimento de um filho deveria estar acima de
6: nem devia ser, nem devia.
5: Não, mas aqui não.
2: João Moura,
5: peço,
2: não, não, é João Moura.
5: 30 de maio, não, isto é outra, peço desculpa. É que, de facto, nós não encontramos nenhum cartaz, mas agora estava aqui esta informação. Não queria deixar de dar para o caso, de facto, haver uma corrida.
6: O Daniel
5: está
6: a dizer, faz sentido. As temporadas é como em qualquer desporto. Há uma temporada definida, há um calendário.
3: Exatamente.
6: Portanto, se o filho é cesariana,
5: mas
6: para jogar com isso.
5: A questão é essa, essa.
2: Mas eu acho que o que a Noite da Senhora sabe é que a Serena estaria marcada para 23, é a véspera de São João, não é?
3: Sim.
2: E como o pai se chama João, não sei, é 24, dia 24.

0: 24, que é o que
1: é
0: será
1: o, João. Sim, sim.
0: O tal dia, será que é por ser...
2: Mas Teresa, mas eu percebo que o pai deva estar presente, principalmente quando é o primeiro filho, é importante. Mas quantos pais não estão presentes porque estão a trabalhar?
0: Sim, é uma realidade, não, mas é? A nossa questão não é essa, a nossa questão é, será que ele está a trabalhar? Estamos aqui a perguntar.
2: Pronto, isso é, aí isso já é, já
0: não
2: é outra coisa.
0: Em sítio nenhum ele a trabalhar aquele dia.
2: Se ele não aparece,
0: como ele tem um trabalho público, não
2: mas
0: é?
2: Mas eu não acredito que ele não vá estar presente, porque é assim, se eles estão juntos, isso não é uma dúvida.
3: Mas há outra parte desta entrevista de João Moura Caetano.
0: Ah, tu estás com a pulga atrás da orelha, Ricardo.
3: Estou, porque isto a mim também faz confusão, como é óbvio, como o Rui estava a dizer muito bem, é... Estes trabalhos, ou este trabalho do João, a carreira do João, é mais...
1: É previamente programado.
3: Incidente ao sábado e ao domingo, aos feriados também, principalmente agora durante o verão. Portanto, sendo uma cesariana, pode ser posta no dia a seguir ou no
2: também,
3: dia
2: mas
3: antes.
2: Vocês estão a dar
3: mas
2: como
3: espera.
2: Certo que ele não vai estar.
3: Na outra
2: e
3: parte.
2: E o que eu estou a dizer
3: desta
2: é que, se calhar, ele pode, sim, senhoras.
3: Na outra parte desta entrevista que o João dá à TV 7 Dias, em que diz que poderá estar a trabalhar e não conseguir fazer coincidir a agenda do parto com a agenda profissional dele, também diz que pode sentir-se ansioso. E, portanto, que um homem ansioso com o nascimento de um filho, ele considera não ser benéfica à presença na sala de partos e, portanto, não quer atrapalhar a Luísa.
0: Uma coisa é não estar na sala de parto, até porque se é uma cesariana não estaria lá.
1: Mas está no hospital.
3: Depois há ainda outra parte, já agora dou-vos a informação toda.
2: Diz logo de uma vez.
0: Diz tu.
3: Não, há ainda outra parte, ele aqui não fala de cesariana, embora nós... tínhamos já
0: informação
3: de que é uma cesariana. Ele também diz que, mas nós temos muito esta relação Alentejo-Porto, pode acontecer eu estar no Alentejo e a criança nascer
2: que,
3: no Alentejo,
2: desculpa,
3: mas pode acontecer a criança nascer no Porto.
2: Peraí, então retiro já o que disse.
3: Por isso é que eu te dar a informação toda para tu, a partir daqui...
2: Mas já me devias ter dito, estás-me a irritar,
3: mas eu gosto de
2: estás um bocadinho. Eu estou aqui a tentar ter lógica e filosófico.
0: Isto é João Moura Caetano, no seu melhor, a meter o pé para as mãos.
1: A nossa coordenadora vai meter um rewindzinho e o Daniel vai reformular.
3: Mas eu pensando também...
2: Olha, eu é que sou muito boa pessoa e não vejo mal para os outros.
0: Eu também achei que estavas muito bonzinho. Diz, querido, diz.
2: Ai, há mais.
3: Não. Mas este libertar, assim, sim, ponto a ponto de informação, também foi aqui uma inspiração, não é?
2: E tu achas que tiveste graça e está...
0: Falta o Ruizinho falar, vamos lá, Ruiz. Diz o que é que tu achas sobre a presença, como é importante para a mãe, o pai está presente, também não seja
1: é obrigatório a todos os níveis. Não só porque ele é o pai, não só porque deve acompanhar a mãe, é um momento muito importante, é o primeiro filho da Luísa Abreu, e depois pelo filho também. Ou filha,
3: é uma filha.
1: Pela filha também, até porque fui eu que vesti primeiro os meus filhos. Não foi a mãe, fui eu. E eu acho que isso é um momento que fica para sempre, que fica para a vida, que é arrepiante, que é emocionante de todos. E, portanto...
0: Portanto,
1: cada um terá
0: a
1: sua educação e a sua formação.
0: A
1: meu ver, isso é obrigatório, não há nada mais importante, não há nenhum trabalho.
2: A menos que as pessoas não estejam no mesmo país.
1: Fora do país, como jogadores de futebol profissional.
2: Exatamente.
1: É muito mais difícil.
0: Os partos são muito de repente ou antecipados.
1: É lógico. Quando é uma cesariana, é altamente programada, é altamente adaptável.
3: Okay. Eu quero acreditar que isto foi só conversa e que o João estará presente.
2: Será que ele tem trabalho fora de Portugal?
1: Mas é uma cesariana, Daniel, dá para adaptar. Os meus filhos nasceram de parte normal.
3: O Daniel está à procura
1: de uma cesariana. Podiam nascer a qualquer momento.
3: Que não tem, eu estou a adorar. Tu estás ótimo.
0: Daniel, está muito benevolente.
3: É sexta-feira.
2: Estou a tentar encontrar uma lógica.
0: Eu acho que há aqui uma história com qualquer entre a Luísa e o Moura Caetano, que é
1: tão
0: sabe.
1: Pode ser isso.
0: Isso é o que eu acho, mas não sei, não faço a menor ideia. Eu só acho estranho, numa ocasião, mesmo que as pessoas não estejam muito bem na sua relação,
3: O João tem um filho já, o António, de outra relação, e eu tenho a certeza que é um excelente pai, até porque assisti, conheço o João bem. Portanto, e tenho o João como um bom pai, como um homem responsável. Portanto, esta entrevista a mim não me encaixou, não me fez muito sentido.
2: Olha, no fundo ele não deveria ter dito nada.
0: Pois, isso é verdade.
2: Mesmo que haja uma situação, acho que é deselegante dizer

0: Eu poderei não estar, a menos que haja uma razão muito forte que já deveria
1: não
0: ter sido.
1: Não há nenhuma razão mais forte que
0: não
1: ser aqui filho.
0: Não posso estar em Portugal.
1: Mas nem até pode estar separado, divorciado. É o nascimento do filho, não há outro assunto.
0: Alô?
1: Não há outro. Para meu ver,
0: não está em Portugal.
1: Eu tenho que estar.
2: Este Daniel.
1: Essa Ariana tem que vir.
2: Sai espírito desse Daniel.
3: Daniel está. Não está cá hoje.
1: Mas o Daniel.
0: Não, ele pode não estar em Portugal. Se não estiver em Portugal, pode estar a trabalhar.
1: Ele tem que vir.
0: Acho que o João Maracatã não tem.
1: Foi parte normal, não foi sariana.
2: Mas pensa.
1: Muito diferente.
2: João Maracatã não tem habilidade para mentir. Perguntaram.
1: E ele disse a verdade.
2: Pronto. Porque bastava dizer sim, vou estar. Pronto, andavam para a frente.
0: Não tem habilidade para quê?
2: Para mentir. Ele sabe que não vai estar, então começam-lhe a perguntar e ele começa a se atrapalhar todo. É o que eu acho. Bem, corra muito bem à Luizinha com ou
3: pois
2: sem
3: que
2: o pai.
3: Tenha uma hora pequenina.
0: Claro que sim.
2: E agora vamos falar de um ícone do mundo inteiro: a Taylor Swift, que se vai casar, e o Travis Kelce, que é o futuro marido. Muito breve, ficaram noivos, como sabem, em agosto de 2025, e o casamento tem estado debaixo de grande secretismo. Nem os convidados podem dizer absolutamente nada. O dia 13 de junho rapidamente circulou nas redes sociais como a data de celebração e a cantora nunca desmentiu. Detalhes dados como certos no passado sábado foram muito importantes os fãs que se deslocaram a Rhode Island, que é onde é a casa dela, não é?
0: Exatamente.
2: À espera de ver a noiva. Mas nem noiva, nem arroz espalhado no chão, nada, porque era mentira. Onde é que será a final do casamento? Ninguém sabe, nem ninguém vai saber. Mas o Daniel tem uma teoria.
0: Então, isto faz parte da estratégia de todas as celebridades, que é lançar várias informações falsas para que ninguém chegue lá. Eu acho que o casamento será em casa dela, em Rhode Island. Não foi dia 13, mas há de acontecer lá. Não há de ser noutro sítio, porque o Ricardo leu outra coisa. Não estou a dizer que foi ele que inventou, ele leu, porque ela anda muitas vezes nos sites que não interessam para nada. Mas, quer dizer, não é que não interessem para nada, não é isso. Ele não tem culpa, ele vai e lê.
3: Por acaso este site até costuma acertar em
0: não, que eu depois fui lá tentar abrir e. Tu leste no TMZ.
2: Tem bastante informação sobre
0: TMZ,
2: artistas,
0: tem
2: não
0: muito,
2: é?
0: Tem muito boa informação.
2: E o que é que dizia lá?
3: O TMZ diz que esta cerimónia esteve sim para acontecer no dia 13, que por questões de segurança foi alterada e que acontecerá agora no dia 3 de julho. Num espaço que eu acho que é um bocadinho difícil, mas é o que vem na notícia: Madison Square Garden, em Nova York.
2: Não, aquilo não tem clima nenhum. É um espaço para espetáculos e para jogos e para tudo, fabuloso.
3: E que a festa terá 1000 convidados. E muitas atuações de amigos, mais dela, não é? Da área da música, que serão muitos os amigos que vão atuar no casamento. Com muito dinheiro, transforma-se o Madison Square Garden no jardim
0: é fechado,
3: do Éden.
0: Aquilo não tem graça nenhuma para um casamento.
2: E só com 1000 pessoas lá dentro, que leva milhares e milhares de pessoas.
0: Não acho nada.
2: Mas
0: até porque está a fazer bom tempo.
2: Sim.
0: Agora, para que é que vai casar numa sala de espetáculos?
2: Eu estou contigo, acho que ela casa na casa dela.
0: Ela casa em casa dela, na mansão dela.
1: Se fosse noutra data, até dizia que João Moura também ia ao casamento. Sei que não vai.
2: E que achas tu destas artimanhas necessárias?
1: Não, isto faz parte do show dos famosos a esta escala mundial. Portanto, querem que seja segredo, acaba sempre por sair notícias
2: às vezes. Mas a segurança também é importante. A segurança,
1: sim.
2: Não é?
1: Sim, claro que sim. Claro que sim. 1000 convidados e inúmeros nomes, não é? Conhecidos mundialmente que estarão presentes garantidamente.
3: Sim,
1: mas acredito
3: sim.
1: Sempre que se vaze uma outra informação de algum convidado. É porque os convidados também têm amigos e acabam por falar.
0: Eu também
1: falar.
0: Acho que sejam 1000 convidados. Eu acho que estas informações são todas ao lado.
3: Sim, há um site espanhol também, uma revista espanhola, que avança, em vez do 3 de julho, avança ao 4 de julho.
1: E pode ser o 13, ela é um número que gosta muito, pode ser 13 de julho também.
3: Pode ser o dia que ela quiser.
0: Pode ser muita coisa, mas eu não acredito. Eu acho que muitas vezes o que estas celebridades, e pela experiência, o que eles fazem muitas vezes é lançar informação através do clube de fãs, para despistar. E depois, de repente, e dou-vos um exemplo, a Zendaya casou-se com o Homem-Aranha, o Tom Holland, e ninguém percebeu que ela se casou. Foi o stylist dela é que é entrevistado numa red carpet E quando alguém pergunta, então, e quando é o casamento? E ele diz, a Zendaya e o Tom já se casaram.

0: e ficou tudo...
1: Mas o mediatismo à volta desse casal é completamente diferente. Eu sempre, não,
0: celebridades,
1: sempre fui contra este tipo de coisas.
2: Por falar em celebridades, desculpa interromper, mas temos que ir ao Ciopa convida.
1: Vamos ao Ciopa.
2: Temos que ir, porque quem é que o Ciopa convidou? Vamos cá. 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
2: Já sabe que é amanhã. Amanhã. Não pode perder. Não deixe de ver. São sempre interessantes as entrevistas do Duarte. E agora, vou pôr meus óculos outra vez. Os Moonspell são das mais internacionais bandas portuguesas e têm um novo álbum pronto a sair. Se chama Far From Good. Ah, não é. É Far From God. Ah, é um pequeno trocadilho. Far From God. É lançado na íntegra no próximo dia 3 de julho, mas há já dois singles disponíveis para os fãs desta banda. A Noite das Estrelas falou com os dois fundadores, o Fernando Ribeiro e o Pedro Paixão, que nos contaram mais sobre este projeto. Vamos para ouvi-los.
6: Há pessoas com muita sorte e eu sou uma delas, porque estou no estúdio dos Moonspell, onde eles estão quase a lançar o próximo álbum, Far From God.
7: Far From God.
6: Fernando Ribeiro, Pedro Paixão, dispensam apresentações. Muito obrigado por nos receberem. Ansiosos com este lançamento, Fernando.
8: Ora, muito bem, estamos em simultâneo CMTV, mas temos de sair do programa Noite das Estrelas. Aqui na Correio da Manhã Rádio vai começar mais um relato Brasil-Haiti.
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8: Muito bem, temos o programa Golos com essa transmissão do relato do jogo Brasil-Haiti a partir de Filadélfia, estúdios em Lisboa com o Felipe Emanuel Ribeiro, que vai relatar este jogo. Vai ter comentários do jornalista do Record, Bruno Fernandes. Vamos então apoiar a seleção do Brasil para mais uma jornada deste Mundial das Américas 2026. 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Já 1:33 da madrugada. Boa noite, Filipe. Já estão certamente aí os preparativos, ou então a partida está prestes a começar. É assim ou não?
11: É assim mesmo, Arthur. Muito boa noite a ti e a todos aqueles que se juntam a nós aqui na Correio da Manhã Rádio. Começa a rolar então a bola nos Estados Unidos, partida entre

entre Brasil e Haiti, que acompanhamos aqui na Correio da Manhã Rádio, que onde de resto estamos também a acompanhar as equipas que, de todos os países que falam português e que estão presentes no Campeonato do Mundo, além da nossa seleção nacional, também o Brasil e Cabo Verde são algumas das equipas que acompanhamos aqui na nossa Correio da Manhã Rádio, para já com a bola já a rolar em Filadélfia, nos Estados Unidos. O Brasil que

0: do Haiti, dar conta rapidamente então do 11 do Brasil, que alinha com Alisson na baliza, depois quarteto defensivo com Danilo, Marquinhos, Gabriel e Douglas Luiz, mais à frente Bruno Guimarães e Casemiro, Rafinha, Lucas Paquetá, Vini Júnior e Matheus Cunha é hoje o homem mais adiantado do lado do Brasil. Do lado do Haiti, Placide, Arcus, Ade, Duverne, Delcroix, Experience, Casimir, Jean-Jacques, Bellegarde, Providence e Pierrot. São estes os 11 do lado do Haiti que parte para este encontro frente ao Brasil, depois de uma derrota frente à Escócia. Mas Bruno Fernandes, bem-vindo também à Correio da Manhã Rádio. Uma derrota frente à Escócia em que o Haiti, até curiosamente, acabou com mais golos esperados. É uma estatística, vale o que vale, mas demonstra que este Haiti não são assim tão favas contadas como inicialmente se pensava.
1: Sem dúvida, Filipe. Antes de mais, boa noite para quem nos está a acompanhar em mais uma transmissão aqui da SEM Rádio, aqui um Brasil Haiti em Filadélfia, o relvado espetacular e como tu disseste, e muito bem, um Haiti que é verdade que averbou uma derrota no primeiro jogo deste grupo, mas vendeu a cara essa derrota. A Escócia acaba por até ter alguma dificuldade para conseguir construir na parte final do encontro, e pelos primeiros minutos, pelo que conseguimos também perceber desta formação de Sebastien Migné, uma formação bem organizada, que contra a Escócia até jogou num 4-4-2 mais clássico, parece-me que não andará muito longe desse esquema tático. Imagino que possa fechar com mais um homem frente a um Brasil mais poderoso ofensivamente, mas que também não tem muitas alterações em relação a esse empate que deixou marcas com Marrocos. Portanto, só temos o Ibáñez que sai e entra o Danilo para o lugar de lateral direito, e temos uma alteração na frente. Igor Tiago dá lugar.
0: Que este foi o que se mais falou durante esta
1: exatamente,
0: semana.
1: Exatamente.
0: No Brasil falava-se muito da possibilidade de Ancelotti apostar em Endrick, acho que esse até era um desejo da maioria dos adeptos, mas para já o jovem avançado do Lyon está no banco. Já lá vamos, Bruno, porque para já ataca o Brasil, mas não por muito mais tempo, porque está assinalado fora de jogo ao ataque da Canarinha, que de resto hoje não está com as suas cores habituais, está com o seu equipamento alternativo em tons de azul escuro. Já o Haiti, equipa de branco, totalmente de branco, na verdade. Mas dizia teu Bruno que os adeptos brasileiros, depois desse empate com Marrocos, pediam Endrick no 11, ele que nem saiu do banco frente a Marrocos, mas para já no banco continua Endrick. A aposta de Ancelotti recai então sobre Matheus Cunha.
1: Sim, e é um bocadinho de estranho, né? Porque Endrick faz uma bela temporada ao serviço do Lyon, diga-se. Não podemos passar ao lado daquilo que os jogadores também fizeram nos seus clubes. Obviamente que olhando para a frente de ataque do Benfica, vemos do Brasil, vemos Rafinha, Vini Júnior e Matheus Cunha, portanto jogadores de Barcelona, Real Madrid e Manchester United, também Lucas Paquetá, que está no Flamengo. Mas eu acho que o Endrick até poderia mexer aqui a partir um bocadinho da zona central, porque Ancelotti também já mostrou que gosta de ter aqui um quarteto ofensivo, com Casemiro e Bruno Guimarães atrás, mais volante, para criar aqui a superioridade em certos momentos. Portanto, se calhar Endrick merecia a oportunidade. Vamos ver o que é que vai acontecer também no decorrer do jogo, mas prevemos claramente um Brasil por cima, um Haiti se calhar.
0: E para já agora, Bruno, o Brasil vai beneficiar de um pontapé de canto à direita do ataque, será para o pé canhoto de Rafinha. Sobem as torres do Brasil. Bola, primeira posta, era à procura de Gabriel Magalhães, mas acaba por surgir o corte da defensiva do Haiti. E Gabriel Magalhães, Bruno, nesta época fartou-se de marcar golos na sequência de bolas paradas, mas sobretudo de pontapés de canto. Sim. Ao serviço do Arsenal, que a certa altura da temporada pareciam autênticos penaltis, este tipo de lances.
1: Sim, mas curiosamente é ele que falha o penalti na decisão.
0: É caso para dizer que no melhor pano caiu a Noda,
1: é verdade,
0: não é?
1: No melhor penalti caiu a Noda, neste caso na final da Liga dos Campeões, mas não é por isso que deixa de ser um grande central. Aliás, olhando para a equipa do Brasil, vemos que também a posição de central está muito bem nutrida. Marquinhos e Gabriel

0: Magalhães fazem aqui uma bela dupla.
1: Marquinhos, que de resto foi quem foi consolar de imediato o Gabriel Magalhães, depois de conquistar a Liga dos Campeões. Marquinhos, mais uma vez, ao serviço do Paris Saint-Germain, foi prontamente consolar o adversário. É hoje, companheiro de equipa, e se calhar foi mesmo com esse pensamento em vista.
0: É um campeão europeu e um vice-campeão europeu, no fundo, a dupla de centrais do Brasil. Pena que não possamos ver o Wesley à direita, que se lesionou, como toda a gente sabe, no arranque. Exatamente. Deste Mundial.
1: Atenção à equipa do Haiti, mas o passe acaba por levar muita força, creio que terá saído do pé direito de Bellegarde, foi direitinho a bola para as mãos de Alisson Becker, o guarda-redes do Liverpool, a jogar curto com Gabriel Magalhães, que entrega para Marquinhos. No lado direito surge Danilo. O Brasil agora abranda um pouco, mas para já vai circulando a bola. O jogo tem sido de sentido único, o Haiti naturalmente a apostar mais no contra-ataque, mas o Brasil, Bruno, que de resto surge pressionado neste encontro, porque sabe que Marrocos já venceu a Escócia por 1-0 há instantes. A Escócia tem 3 pontos conquistados precisamente frente ao Haiti, e o Brasil, hoje não vencendo, poderá comprometer de certa forma a qualificação, embora seja sabido que a maior parte dos terceiros classificados apura-se para a próxima fase.
0: Pois, só não passam 4 dos terceiros classificados, portanto haverá uma liguilha.
1: Atenção ao Vinícius Júnior, já acelera ali pelo corredor esquerdo, já entrou na grande área. Vinícius Júnior já tentava passar para o adversário, cai na grande área, não há qualquer falta na ótica do árbitro, e depois a bola acaba por esbarrar em Mateus Cunha, sai para a linha de fundo, pontapé de baliza para a equipa do Haiti.
0: Sim, mas como disseste bem, de facto o Brasil está obrigado, e aliás mais do que obrigado, a vencer o Haiti, sob pena de ter que entrar para o jogo com a Escócia de calculadora não totalmente ligada, mas se calhar a fazer contas, porque é um grupo onde já empatou com Marrocos. Disseste bem que a Escócia também acabou por fazer o seu trabalho, portanto vamos ver o que é que dá este jogo. Eu acho que as odds continuam todas a favor do Brasil, mas neste momento até o Haiti que troca aqui a bola, não sei se concordas, mas parece-me que é uma organização aqui num 5-4-1.
1: Sim, parece-me claro,
0: ou seja, aqui com um médio a fazer de terceiro central.
1: Atenção agora à equipa do Haiti a balancear-se para o ataque com o Bellegarde. Entrega no lado esquerdo para a Experience. Vai circulando a bola naquela zona mais esquerda para o lado esquerdo. Agora Providence, a equipa do Haiti, mas não consegue dar nada. Lançamento de linha lateral favorável à equipa do Brasil. Entendia, neste caso, Experience, que a bola pertencia à equipa do Haiti. Não concorda o árbitro do encontro. A bola, sim, pertence à equipa do Brasil, que, de resto, vai iniciar nova manobra ofensiva.
0: E perdeu de imediato a bola.
1: E perdeu prontamente, exatamente. Vai a equipa do Haiti agora para o contra-ataque intermédio do Bellegarde. Entrega à direita para Arcus. Tentava o cruzamento para a grande área. A bola fica prensada em Casemiro. Sai para a linha lateral. Pertence à equipa do Haiti, que aos poucos lá vai progredindo no terreno de jogo e tentando complicar a vida do Brasil. Depois desse empate frente a Marrocos na primeira jornada, a equipa orientada por Carlo Ancelotti, ainda privada de Neymar, que está a contas com assim como também de Wesley França, conforme já referiu aqui o nosso Bruno Fernandes, tenta a primeira vitória neste Campeonato do Mundo de 2026. Joga em Filadélfia, nos Estados Unidos, madrugada dentro por Portugal. Até agora a equipa do Haiti tentava lançar na profundidade o ataque pelo lado direito, mas a bola levou muita força, creio que terá saído do pé esquerdo de Experience, seria à procura de Casimir, mas nada disso. A bola sai pela linha lateral, pertence à equipa do Brasil. Arremesso já efetuado até agora à posse do esférico, campeão europeu Marquinhos. Ele, que é colega de equipa dos portugueses João Neves, Vitinha, também Nuno Mendes e Gonçalo Ramos, no Paris Saint-Germain. Agora com Danilo, o ex-Porto Danilo, a devolver para Marquinhos, corredor central, já com o seu parceiro no ex-defensivo, que é Gabriel Magalhães. A devolução para Marquinhos. Aí está o capitão da seleção brasileira. Entrega à direita para Danilo, conta de a combinar com Rafinha. Vai o Brasil tentar ganhar espaço pelo lado direito, vai por ali fora. Poderá ser aqui uma jogada de perigo, tenta o cruzamento, é canto. E é pontapé de canto, aliás, não, é lançamento, porque a bola ficou ali prensada, acaba por sair ainda pela linha lateral. Fiquei aqui com uma ilusão de ótica e parecia-me que tinha saído pela linha de fundo, nada disso.
0: Foi a área que cortou.
1: Mas nada disso, e ainda assim pertence à equipa do Brasil. Agora a explorar o lado esquerdo do ataque por intermédio de Douglas Santos. Aí está o lateral do Zenit, mas partida interrompida porque há falta sobre Gabriel Magalhães, sinalizada pelo árbitro da partida.
0: Sim, só aqui uma nota para estes 10 primeiros minutos, ou seja, nenhuma ocasião de perigo, não houve sequer pontapés de canto.

0: Não vemos o Brasil com muito mais bola que o Haiti, que sempre que a tem, também faz questão de, como disseste bem há pouco, progredir no terreno, ou seja, tem essa intenção, não se está a encolher. Agora,
1: atenção à equipa do Brasil, grande área, golo! Já lá mora, mas não,
0: que é fora
1: não, não conta, não conta, porque está levantada a bandeirola. Ainda há quem esteja na bancada, quem esteja mais distraído, que ainda não tenha visto a bandeirola do auxiliar. Foi Rafinha a colocar a bola no fundo das redes, mas para já a equipa de arbitragem estraga a festa canarinha, porque está assinalado fora de jogo ao ataque do Brasil. Decisão já confirmada pelo videoárbitro, mas Bruno Fernandes é um daqueles jogadores que de um momento para o outro aparece para resolver. Rafinha, desta vez, estava adiantado.
0: Rafinha de um lado, Vini Júnior do outro. Portanto, jogadores que, a quem o Haiti não pode dar muito espaço. Penso que também tenham treinado e vamos provavelmente ter a oportunidade de ver na transmissão a linha que confirma o fora de jogo Rafinha, mas acredito que o Haiti tenha tido esse cuidado de também perceber que são jogadores explosivos nas alas, que ganham muito bem e com facilidade o espaço e que tenham exercitado precisamente essa linha defensiva para os colocar o máximo de vezes possível em posição irregular.
1: Tenta explorar agora o miolo do terreno por intermédio de Bruno Guimarães, o passe para o corredor direito, mas estava em posição de fora de jogo, parece-me. Rafinha novamente.
0: Sim.
1: Aqui a ser apanhado já pelo menos por duas vezes na armadilha do fora de jogo, chamemos-lhe assim, por parte,
0: sim,
1: da defesa do Haiti.
0: Sim, e um Haiti que parece bastante confortável no jogo. É verdade que o Brasil já viu um golo anulado, mas isto também faz parte da estratégia, e como dizia do Haiti, ter uma linha compacta, uma linha bem definida que consiga colocar aqui os homens do Brasil, os mais rápidos. E se formos bem, Rafinha e Vini são os jogadores até mais adiantados. O Matheus Cunha está a recuar bastante, até o Paquetá está a aparecer em zonas mais adiantadas que Matheus Cunha. Portanto, vemos aqui o Brasil a mastigar para depois lançar rápido, mas o Haiti até agora com uma organização praticamente irrepreensível.
1: Atenção aqui ao passe de Danilo, era à procura de Bruno Guimarães, mas estava no caminho da bola. Experience antecipou-se ao adversário, recuperou a bola para a equipa do Haiti, que no segundo momento sofre falta. É carregado Providence, mais descaído para o lado esquerdo, ele que joga imediatamente à frente de Experience, e portanto o pontapé livre sinalizado a favor da equipa do Haiti, numa altura que também a realização do encontro, já agora para quem não pode ver, mas que está connosco a ouvir, mostra a repetição do lance do golo anulado a Rafinha. E de facto, Bruno, não há dúvidas quanto ao adiantamento do jogador brasileiro.
0: Sem dúvida, tem o tronco totalmente à frente do último homem do Haiti, mas é como te disse, eu acho que a linha do Haiti está muito bem organizada, e acho que foi um ponto que Sebastião Minhê, o selecionador do Haiti, fez questão também de trabalhar neste pouco tempo que teve para preparar este jogo com a Canarinha.
1: Canarinha que tem a bola nesta altura. Estamos com sensivelmente quarto de hora de jogo, a Correio da Manhã Rádio a acompanhar os países de língua portuguesa no Campeonato do Mundo. Hoje de olhos postos neste Brasil-Haiti. No domingo, a partir das 11 da noite, não perca Uruguai-Cabo Verde. E depois, claro, também a não perder na terça-feira o jogo da nossa seleção Portugal frente ao Uzbequistão. Jogo absolutamente decisivo para as contas da Seleção Nacional no Campeonato do Mundo, e que será para acompanhar aqui na Correio da Manhã Rádio. Mas para já, olhos postos na Canarinha, que para já está empatada num jogo sem golos frente ao Haiti, embora já tenha tido um golo anulado por Rafinha, estava em fora de jogo o extremo da seleção brasileira e do Barcelona. Para já, Casemiro com a posse do esférico, a entregar curto para Lucas Paquetá, o médio do West Ham, a colocar mais à frente. Atenção à equipa do Brasil, passa a rasgar, a bola não passar, e depois surge um corte, não à primeira, mas à segunda, da defensiva do Haiti.
0: É Delcroix.
1: Exatamente, Bruno. Delcroix com um corte providencial, depois de uma bela investida do ataque brasileiro e de um passa a rasgar de Bruno Guimarães. Sim. À procura de Matheus Cunha.
0: E Delcroix tem estado bastante concentrado, já é o terceiro corte que faz, não na mesma zona, mas ali na linha defensiva. E pronto, e continuamos aqui na mesma atuada. O Brasil aqui a mastigar muito o jogo.
1: Olha,
0: e a tentar
1: aqui um bom passo da seleção brasileira, era à procura de Rafinha no segundo poste, não comprou.

0: Promete do Verne mais um pontapé de canto. Exatamente. Para a equipa do Brasil, porque Bruno Fernandes, a sensação que dá é quando Rafinha ou Vini Júnior estão a rondar, a melhor solução é colocar sempre a bola fora.
1: Não, e acho que tem que ser aqui a lei para uma equipa do...
0: O pragmatismo a funcionar.
1: Obviamente, para uma equipa do Haiti que está apenas a disputar o seu segundo Mundial. Para quem não sabe a história do Haiti, só esteve em 74, fez 3 jogos, perdeu os 3. Vamos ver o canto.
0: Canto, a bola para o coração da grande área, falha a saída de bola, o guarda-redes vai ter a bola, sobra para Vini, dentro da grande área, vai trabalhando, o remate pé direito para fora. Aí está, mais uma ameaça da equipa do Brasil, mas a bola sofreu um desvio, conforme refere o nosso Bruno Fernandes, e portanto, mais um pontapé de canto para a equipa do Brasil, mais um à direita do ataque, a bola a sofrer então um desvio em arcos, depois de remate de Vini Júnior, com o pé direito. Vamos a mais um canto, bola ao primeiro posto, o cabeceamento é do defesa do Haiti, surge o corte de Bellegarde. Insiste ainda a seleção brasileira, agora orientada por Carlo Ancelotti e Gabriel Magalhães, nas alturas penteio esférico, mas consegue aliviar o perigo, a defensiva do Haiti. Mas não desiste a equipa do Brasil, num autêntico ping-pong nesta altura, bola cá, bola lá, fica para o Haiti, porque arcos de cabeça, coloca tudo atrás, para o guarda-redes, Placide, completamente sozinho.
1: Agora, para quem não está a ver, é um momento em que o camisola 2 do Haiti coloca a bola no seu guarda-redes, que recebe calmamente, dá aqui a bola, que eu creio que seja aqui no do Verde, mas o Haiti tem até bastante facilidade a tocar a bola na sua linha mais recuada, obviamente depois a pressão aumenta, mas não é um Brasil sufocante aquele que vemos aqui em Filadélfia. Aliás, o Haiti, processos simples, está a rodar bem o jogo, sobretudo através aqui dos seus homens interiores, e agora até está já no último terço do campo. Vamos ver o que é que dá esta jogada.
0: Para já o Haiti atacar pelo lado direito, já nas imediações da grande área do Brasil. Agora um passo atrasado para Jean-Jacques, a colocar nos seus defesas, neste caso do Verne, mais à frente com o apoio de Bellegarde, avançando aos poucos o ataque haitiano. Entrega à direita então a bola agora para Casimiro, aí vai progredindo, o camisola 21 do Haiti já passou por Casimiro, entrega na linha de fundo, Arcos, cruzamento, bola ao segundo poste, a levar um pouco de força a mais, não conseguiu chegar lá o companheiro de equipa, neste caso era Expir, o lateral esquerdo que aparecia no miolo da grande área.
1: Creio que Arcos estava fora de jogo.
0: Exatamente, porque a equipa de arbitragem e bem a deixar a jogada decorrer até ao final, e só depois a assinalar então essa posição irregular de Arcos, o lateral direito do Haiti, que efetivamente Bruno estava em fora de jogo.
1: Sim, mas Filipe, eu convido as pessoas a fazerem este exercício. Tirando os nomes das equipas que estão a jogar e o estatuto que têm na história do futebol, e olhando só para estes primeiros 20 minutos, esta primeira parte da primeira parte, não vemos aqui nada de brilhante do Brasil, e aqui uma diferença superlativa entre as duas formações. Portanto, acho que se o Brasil quer e precisa de ganhar este jogo, tem que acelerar um bocadinho aqui a ginga.
0: Uma perspectiva mais ousada, Bruno, o Haiti também precisa, não é?
1: Obviamente.
0: Numa perspectiva mais ousada,
1: não,
0: claro.
1: Sendo, não sendo favorito, e eu acho que eles se assumem como tal.
0: É uma equipa que está mais desfrutar o jogo pelo jogo,
1: obviamente,
0: não é?
1: E acho que também se sentem confortáveis nessa posição, porque tudo o que vier, é como se diz, é lucro.
0: 20 minutos de jogo em Filadélfia, nos Estados Unidos, a correr da manhã, rádio, madrugada dentro, a seguir o jogo da seleção do Brasil. Bola picada agora para Vinícius Júnior, já dentro da grande área, o remate, a bola prensada em Duverne, mas ainda sobra para o ataque canarinho, novamente com o Vini, depois de receber a bola de Douglas Santos. Está o lateral que atua na Rússia, no Zenit, a pressionar do Verne, que remata contra o lateral brasileiro.
1: Muito físico dos jogadores do Haiti.
0: O pontapé de rede, parece-me.
1: Pontapé de rede, sim, sem dúvida. Não, muito físico os jogadores do Haiti, e sobretudo quando...
0: Não, é remesso, porque a bola foi ali mesmo no limite, mais uma vez a sermos induzidos em erro.
1: Sim, não, mas como te estava a dizer, é um Haiti que sabe o que faz com bola, sabe o que faz sem bola, e no momento físico...
0: Atenção, Bruno Guimarães entrega à direita para Danilo, tem espaço, Danilo tira o cruzamento, mas para uma zona não está absolutamente ninguém. Contou aqui com uma ajuda preciosa do Arcos, que se deu um pontapé de canto completamente desnecessário. Estava sozinho o lateral do Haiti, mas pensou que nas costas já estaria a aparecer, sei lá, o Vinícius Júnior, quem sabe.
1: Está a precisar da pausa para a hidratação.
0: Que está mesmo quase,
1: está mesmo,
0: e vamos
1: quase
0: aproveitar essa pausa nós também aqui para beber uma aguinha. Para...
1: É verdade, e se calhar o Carlo Ancelotti para fazer ali algum acerto.
0: Algum acerto, exatamente.
1: Até porque, à exceção do golo anulado a Rafinha, não há grande Brasil para além disso.

0: Rafinha a colocar a bola na grande área, acaba por surgir o corte da defensiva do Haiti e atenção que agora os haitianos podem balancear-se para o ataque, tem em boa posição para isso, vai o contra-ataque, mas acaba por não dar em nada, porque surge um corte providencial de Lucas Paquetá. Contra-ataque agora da Canarinha, boa bola, surge isolado, Rafinha na cara do gol, a picadinha para fora, mas está fora de jogo. Mais uma vez, Rafinha a ser apanhado no fora de jogo. A defesa do Haiti está, de facto, a tramar o extremo brasileiro, que agora surgiu na cara do gol. E atenção, que era mesmo no limite. Este, o vídeo-árbitro teria de colocar as linhas.
1: Sem dúvida.
0: Mas não é preciso, porque Rafinha, isolado, tentou picar a bola sobre Placide. Atirou as medidas de forma correta, é certo. Menos à baliza, porque a bola passou ligeiramente ao lado.
1: O próprio Rafinha faz o sinal de que será mesmo por um bocadinho que está fora de jogo. Mas é uma arma, Filipe, como disse, que parece-me que está a ser mesmo utilizada com critério por parte do Haiti, percebendo precisamente aquilo que estava a explicar há bocado, e para quem se vai juntando também à nossa emissão, que o Brasil está a mastigar muito o jogo e à procura também das movimentações interiores ou também junto das faixas laterais, principalmente de Rafinha e
0: atenção,
1: e Vinícius
0: que esta boa recuperação de bola por parte de Bruno Guimarães, tem agora Vinícius Júnior, está rodeado de dois adversários, tenta fugir para o flanco esquerdo, mas ainda dentro da grande área do Haiti, Vinícius Júnior vai para o duelo, o remate de Placide, arranca Matheus Cunha, golo! Aposta de Carlo Ancelotti já está a justificar Matheus Cunha com um dos golos mais fáceis da carreira, certamente, porque Vini é quem fabrica o golo do Brasil. Jogada pelo lado esquerdo, rodeado de dois adversários, Vini foi para ali fora, rematou, a bola ficou prensada e na recarga sobrou para Matheus Cunha, que com a baliza à sua mercê nem precisou de colocar muita força no esférico, colocou apenas o suficiente para que a bola fosse para dentro da baliza, fora do lance completamente o guarda-redes do Haiti, e bola no fundo das redes, é o Brasil a passar para a frente. E Bruno Fernandes, quando o coletivo não está a produzir muito, eis que surgem momentos de genialidade, e o Brasil, aliás, tem aqui muitos génios do futebol.
1: É verdade.
0: Vini Júnior é um deles, Matheus Cunha é quem acaba por faturar.
1: Sim, sem dúvida. E já tínhamos visto contra Marrocos, o Brasil estava a ser subjugado contra Marrocos, o Vini Júnior acaba por empatar o jogo numa jogada individual completamente contra a corrente do jogo agora. Faz aqui uma bela jogada na meia esquerda, reflete aqui para a meia esquerda, vem para dentro, faz um remate forte para uma defesa incompleta de Placide, e o defesa, creio que é a AD, acaba por não estar completamente atento à movimentação de Matheus Cunha, que na recarga acaba por fazer o 1-0, mas o árbitro está aqui, se calhar, a mandar esperar. Não é mesmo golo.
0: Eu creio que vai ser mesmo validado o golo, ou então se calhar era para aproveitar uma pausa para a hidratação, porque já estaria na altura.
1: Já está validado. Eu fiquei só na dúvida se o último jogador a tocar foi mesmo o Matheus Cunha, se foi o defesa do Haiti, porque há uma repetição que não é esclarecedora, mas vamos ver o que é que a FIFA também.
0: Para já, a FIFA atribuiu o golo a Matheus Cunha.
1: Matheus Cunha, sim. Mas lá está, Matheus Cunha, oportuno, e foi como tu disseste, magia de Vini. Eu acho que o guarda-redes do Haiti também acaba por defender a bola para uma zona proibida, o remate também obviamente que é forte, e depois aqui há aqui uma falha de atenção do central do Haiti, e Matheus Cunha oportuno a colocar o Brasil na frente. Não podemos dizer que seja...
0: Já assim, Bruno, deixa-me só dar aqui a nota para a pausa para hidratação.
1: Aos
0: 25
1: sim.
0: minutos de jogo, aí está a pausa para a hidratação.
1: Os 3 minutos que a FIFA implementou nesta competição para que as equipas possam refrescar-se, mas as equipas até a utilizam para...
0: É mais
1: para
0: um
1: outras fins. É o género do time-out. Diz-se que agora o futebol tem 4 períodos e os treinadores também aproveitam para dar aqui indicações. Mas o que é que também vimos até esta pausa? Digo-te que acho que a vantagem acaba também por se justificar, obviamente. O Brasil, sem ser brilhante, acaba por estar por cima.

0: do jogo, acaba por ver um golo anulado, o Vini Júnior acaba por desencantar ali um remate no meio de dois jogadores do Haiti, e depois aqui na tentativa do corte, isto estava aqui a ver a repetição, é efetivamente o jogador do Haiti que mete a bola contra as pernas de Matheus Cunha, que ainda assim se faz ao lance e acaba por ser então o último a tocar na bola. Como disseste bem, uma aposta acertada de Carlo Ancelotti.
1: Isto depois que... de Igor Tiago não ter confirmado as expectativas frente a Marrocos, que de resto, Bruno, não sei se partilhas esta opinião, é uma equipa que tende muito a ser desvalorizada, mas que se afirma cada vez mais como uma equipa de referência em campeonatos do mundo. Afastou Portugal, por exemplo, em 2022. Neste campeonato do mundo começa com um empate frente ao Brasil. Hoje já venceu a Escócia e é uma equipa que, na minha opinião, até pratica muito bom futebol.
0: Aliás, foi inclusive à final da CAN.
1: Da CAN, essa
0: final.
1: Na verdade, é
0: sui generis. Na final é campeã, só não é porque a taça, não sei se ainda está na jaula com o Leão lá no Senegal, que eles guardaram lá a taça da CAN, mas é Marrocos, no fundo, não é uma seleção, é um projeto. É um projeto a 10, 15 anos. Não nos podemos também esquecer que foram campeões do mundo de sub-20 há bem pouco tempo, creio, ou foi de um escalão também de formação. Portanto, têm uma geração brutal de jogadores. Já em 2022 eu tive a oportunidade de acompanhar o Mundial no Qatar, estiveram bastante bem, eliminaram Portugal com toda a propriedade. E há uma equipa que vai lutar até ao fim também por o apuramento num lugar superior deste grupo, apesar do resultado de hoje. Isto aqui numa altura em que após...
1: E já agora, Bruno, só para também dar-te aqui razão relativamente à seleção de Marrocos, há aqui dois nomes que claramente se destacam. Falamos da Hakimi, do Paris Saint-Germain, e de Brahim Dias, do Real Madrid. Mas também, por exemplo, se tem só o Haiti dentro da grande área, mas acaba por surgir um corte providencial de Gabriel Magalhães no reatar da partida, cumpridos então os 3 minutos da pausa para a hidratação. O Haiti a tentar surpreender o Brasil.
0: Sim.
1: Valeu-lhe um corte providencial do vice-campeão europeu e central do Arsenal, Gabriel Magalhães. Bola agora colocada nas costas da defensiva do Haiti. O remate, não dá muita força de Rafinha. Agarra Plácido.
0: Plácido aqui a ser obrigado a intervir, perante um remate difícil. A defesa não é espetacular, mas é uma defesa que o obriga a ir ao chão. O Brasil parece que se está a apertar aqui mais um bocadinho. Parece que a pausa para hidratação refrescou aqui um bocadinho as ideias do Brasil, que agora também obviamente se sente mais confortável estando em vantagem no marcador, algo que ainda não tinha acontecido neste Mundial, não é? Empatou o primeiro jogo com Marrocos.
1: Depois de ter estado em desvantagem.
0: Depois de ter estado em desvantagem, justamente.
1: Mas só para concluir então o raciocínio sobre Marrocos, porque há pouco falámos da Hakimi e Brahim Dias, as claras terões, mas há aqui outros nomes a destacar, nomeadamente Saibari, ele que marcou o golo que hoje faz a diferença e está a caminho do Bayern de Munique, depois de uma época brilhante ao serviço do PSV Eindhoven. Também Bono, o guarda-redes, que ganhou visibilidade sobretudo ao serviço do Sevilha, atualmente está na Arábia Saudita, Mazraoui, que atua no Man United. Enfim, Bruno,
0: são
1: uma seleção
0: que...
1: recheada de estrelas e em terra idade ainda.
0: Sim, e jogadores que já tu olhas e jogam nos principais campeonatos, apesar muitas vezes de poderem jogar equipas de meio da tabela, mas falamos de equipas de Premier League, falamos de equipas da Liga Italiana, Liga Francesa.
1: Atenção, a bola agora colocada nas costas para Vini Júnior, não sei se estará em posição irregular. Está sim senhor, e sobe a bandeirola do auxiliar, porque Douglas Santos tentou descobrir então o extremo do Real Madrid, que de resto fabricou o primeiro golo do Brasil, acabou por não levar a assistência porque a bola sai de Alcorá antes de ir para Matheus Cunha, mas foi ele que de facto fabricou o golo. Agora foi apanhado em fora de jogo, Marquinhos a recuperar a bola numa zona alta do terreno, mas não por muito tempo, porque Ade antecipa-se a Rafinha e recupera a bola para a equipa do Haiti, que depois posteriormente conquista uma falta experience no relvado com queixas.
0: Sim, está aqui o Pierrot a protestar um eventual amarelo. Não me chocava de todo. Aliás, acho que Rafinha tem imprudente na entrada que tem sobre o camisola 8 do Haiti.
1: Neste caso, o Experience.
0: O Experience, pois.
1: E
0: portanto, eu acho

0: poderia ter, Rafinha poderia ter visto aqui o cartão amarelo, uma entrada.
1: E estava ali a conversar precisamente com o Pierre, que era o mais inconformado do lado do Haiti, neste caso o ponta de lança, que entendia que de facto Rafinha deveria ter sido amarelado. Pontapé livre já cobrado, com o Brasil a recuperar prontamente o esférico, agora na zona do miolo com o Lucas Paquetá, passa atrasado para Gabriel Magalhães, a devolução para Paquetá, atuam os dois da Inglaterra. Aí vai Paquetá entregar curto para Bruno Guimarães, com Douglas a surgir no lado esquerdo. Novamente Paquetá vai acelerar pelo centro do terreno. Entrega para Vini, dentro da grande área. A devolução para Paquetá. A bola vai um bocadinho de força a mais. Mas insiste ainda a equipa do Brasil, com Douglas Santos a virar o flanco para Danilo. Aí está o lateral agora do Flamengo. Deixa para Rafinha a proteger a bola. Rafinha é desarmado. Rafinha por Experience. Continua ainda a insistir ali junto à bandeirola de canto. Disputa intensa de parte a parte. Vai lá Danilo. O que faz é tirar a bola direto para fora, faz aquilo, Bruno, que o lateral do Haiti certamente queria, conquista o pontapé de baliza.
0: É, sim, Nuvi. E se repararmos também neste lance, é um bocadinho a imagem do Haiti. Com pouco espaço, dificulta sempre as movimentações do Brasil. Vimos sempre a Rafinha a ganhar espaço e a bola e a criar jogadas de perigo com espaço, mas com um jogador a fazer-lhe uma marcação em cima e mais direta, tem muitas dificuldades. Vamos a este ataque do Haiti.
1: Vamos a esse ataque do Haiti, precisamente bola colocada na grande área. Não, não é colocada em lado nenhum, é diretamente para a bancada, porque o cruzamento,
0: alguém ganhou uma bola,
1: creio, de Providence, levar demasiada força, foi completamente sem nexo, Bruno.
0: Não, sim, sem dúvida. E até tinha espaço para conseguir colocar a bola em Pierrot, que é aqui a referência ofensiva do Haiti, juntamente
1: ele
0: aqui
1: que
0: também
1: atua na Turquia, no Rizespor. Já agora dar nota, Bruno, que a força, única ausência do lado da equipa do Haiti é de um jogador que curiosamente atua em Portugal, no Vizela. Falamos de Leverton Pierre, e não é o único jogador do Vizela nesta equipa do Haiti, porque também há a Fortune, que está no banco.
0: Sim.
1: Atenção à equipa do Haiti. Pierrot dentro da grande área, tentava a devolução. Acaba por surgir no caminho da bola Bruno Guimarães. Protege a saída de bola, mas não evita o pontapé de canto. E atenção que o Haiti chega perto da baliza do Brasil e pode ameaçar a baliza que está à guarda de Alisson Becker. Vai ser pontapé de canto à esquerda do ataque haitiano. E por esta é que os brasileiros não esperavam. E será que o Haiti vai surpreender a canarinha? Vamos ver. Canto à esquerda do ataque. Bellegarde, ele que atua no Wolverhampton. Bola na coração da grande área. Surge o corte da defensiva do Brasil por intermédio de Marquinhos. Mas vai insistir ainda o Haiti pelo lado direito, com Arcos a ser pressionado por Vini Júnior em missão defensiva. Ganha a bola Vini. E combina ali com Bruno Guimarães, a devolução para Vini. Tem Matheus Cunha a pedir a bola junto à linha lateral, mas opta por tirar ali de qualquer maneira Vini, e ia estando mal. Felizmente, na perspectiva de Vini, não conseguiu dominar a bola nas melhores condições. Ali o homem do Haiti, Bruno, porque Vini diria que cometeu um erro daqueles que se diz nas colinhas que não se podem fazer, que é enviar a bola para o meio.
0: Eu acho que lá está. Jogadores com esta categoria e com um treinador como Carlo Ancelotti, eu acho que uma saída de bola com algum espaço tem que ser uma saída de bola apoiada, e ainda por cima, se tivermos um adversário que nos possa estar a pressionar e a apertar. Acho que o Vini Júnior mandou a bola para onde estava virado, como se diz na gíria, e ia-se dando mal. E agora o Haiti.
1: E ali o Haiti, já para a manobra ofensiva, foi ao relvado Bruno Guimarães recuperar a bola, mas não por muito tempo, porque a força dos números prevaleceu ali na zona do grande círculo. Tem a bola a equipa do Haiti nesta altura.
0: O Brasil
1: estamos com 35
0: linhas.
1: Minutos de jogo.
0: O Brasil baixou as linhas, deu aqui um bocadinho de iniciativa de jogo ao Haiti, que vai aqui trocando a bola, principalmente nos seus corredores.
1: Exatamente, assim, agora aqui no miolo, passe atrasado para Delcroix, virar o flanco no eixo defensivo. Tem agora a bola mais esquerda para o lado direito do Verne. Agora a jogar para o miolo, onde surge Jean-Jacques. É desarmado por Vini Júnior. Contra-ataque do Brasil, 3 para 3. Vini entrega para Matheus Cunha. Está na cara do gol. Bateu! Gol do Brasil! Já lá mora o segundo do Brasil. E o segundo na conta pessoal do Matheus Cunha. Gol Brasil! É Matheus a sambar na cara dos haitianos e na cara de Placide pela segunda vez, porque na cara do golo, o artilheiro do Manchester United e da seleção brasileira não perdoa, e Carlo Ancelotti, os brasileiros estão rendidos à escolha do selecionador para liderar o ataque. Mas mais uma vez, Vini a desenhar a jogada, Matheus Cunha a concluir 2-0 para o Brasil.
0: Ora, Filipe, no melhor plano Caianoda, Casimir acaba por perder a bola no meio campo, que é Lucas Paquetá que a rouba. Vini Júnior, mais uma vez, a ser decisivo. A movimentação de Matheus Cunha, que lhe faz a diagonal e abre aqui uma linha de passe, também é espetacular, mas o passe de Vini é mortífero, é aqui nas costas de Ade, e aqui de skate para a esquerda, de primeira e de pé esquerdo, o avançado do Manchester United faz, podemos dizer aqui, um golaço, porque toda a jogada, toda a simplicidade e a forma como Matheus Cunha finaliza acaba por embelezar aqui esta ação coletiva e prática do Brasil, que se coloca ainda mais confortável. Tu estavas a dizer, Matheus Cunha a sambar na cara do Haiti, é mais a surfar, porque ele, o festejo dele parece que está em cima de uma prancha, de uma prancha de surf. Mas outro ponto,
1: se ele fizer o hat-trick, vou corrigir.
0: Muito bem, fica prometido. Mas mais um ponto a favor de Carlo Ancelotti, porque coloca Matheus Cunha e em 36, 37 minutos vê o avançado que substitui Igor Thiago a ser determinante para o Brasil neste momento.
1: Mas são avançados com características diferentes, não é?
0: Sem dúvida.
1: Igor Thiago acaba por ser um bocadinho mais fixo, Matheus Cunha é mais móvel, e se calhar isso está a ser determinante na manobra ofensiva do Brasil. Porque um fator que eu queria aqui destacar, não sei se concordas comigo, Bruno, é que a equipa do Brasil está a dar-se muito bem, não só a colocar a bola nas costas da defensiva do Haiti, seja por bolas aéreas, mas também com passes entre linhas, com Vini Júnior à cabeça e com Rafinha também, em algumas circunstâncias a ser apanhado ali no limite do fora de jogo, mas com os passos de facto a saírem bem aos médios do Brasil, nomeadamente a Paquetá e a Bruno Guimarães.
0: Sim, há aqui um claro bom aproveitamento dos erros do Haiti por parte do Brasil, e o segundo gol é uma evidência disso.
1: Agora, e atenção, Bruno, porque soam os alarmes, porque Rafinha está ali com queixas e tem de entrar a equipa médica do Brasil.
0: É verdade.
1: A ver, vamos, porque estamos a falar de uma das principais estrelas desta seleção brasileira.
0: Será que Hendrick aquece?
1: E agora a dúvida é, Bruno, também é, estando o resultado 2-0, irá Carlo Ancelotti querer arriscar que Rafinha, enfim, possa agravar
0: Rafinha
1: uma potencial lesão?
0: Rafinha está aqui com um ar até preocupado. Vou aqui a mão ao rosto, o Vini está...
1: Inclusive o guarda-redes Alisson
0: está a cumprimentar. Parece-me que sentiu algo muscular.
1: Consegue sair pelo próprio pé, ainda assim. Mas vai
0: sim,
1: saber,
0: mas vai sair e vai entrar Ryan.
1: É Ryan quem entra precisamente... Ele que atua em Inglaterra, no Bournemouth.
0: Uma transferência incrível esta temporada. Quase 40 milhões de euros por este...
1: 19 aninhos.
0: Por este jovem, 19 aninhos, cheio de talento. Um jogador que esteve inclusive associado ao Futebol Clube do Porto no último defeso e que foi para a Inglaterra e muito bem, está a fazer um início de carreira muito positivo, mas os alarmes soam. Não sabemos quando é que Neymar está pronto e Rafinha é um vamos ver.
1: É isso mesmo. Segue jogo, estamos com 40 minutos de jogo, a Correio da Manhã Rádio a acompanhar a seleção brasileira no Campeonato do Mundo. Acompanhamos também Cabo Verde e naturalmente Portugal, todos os países que falam português e que estão no Campeonato do Mundo. Hoje madrugada dentro para este Brasil Haiti, para já vantagem da Canarinha 2-0 com bis de Matheus Cunha, mas para já, Bruno, uma exibição que não tem sido deixar o olho, tem prevalecido a genialidade, sobretudo dos extremos, mas o único ponto negativo, diria, para a equipa do Brasil é mesmo esta lesão de Rafinha, cuja gravidade terá de ser avaliada.
0: Sim,
1: naturalmente.
0: O Brasil também não está a precisar de ser brilhante para levar aqui a sua avante, não é? O Haiti mostrou-se organizado nos primeiros minutos, acaba por ser aqui vítima, se calhar,
1: Atenção à equipa do Haiti, vai balanceada para o ataque pelo lado direito, mas ele dá muita força ao passe de Casimiro.

0: E depois completa o alívio. A defensiva brasileira agora com Rayan amortece no peito. Passa Danilo por um adversário, mas guarda a bola. Tem de vir para trás porque a equipa do Haiti fechou ali completamente a porta ao lateral. Eixo do Futebol Clube do Porto.
1: Atualmente jogador,
0: no Flamengo. Agora é o homem do Haiti que está no relvado. E o árbitro que é espanhol é o senhor Alejandro Hernández. Interrompe a partida para ver o que se passa com Casimir, para ver se é precisa a entrada da equipa médica, porque até nesse aspecto, Bruno, são algumas das alterações implementadas pela FIFA. Caso o jogador tenha de ser assistido pela equipa médica, terá de sair sempre, pelo menos, durante um minuto. É uma das Sim. formas que a FIFA arranjou de combater as perdas de tempo. E uma coisa é certa, esta medida tem resultado.
1: Sim, e as perdas de tempo e muitas vezes, e perdão uma expressão, as fitas que existem por parte dos jogadores. Portanto, acho que são regras que fazem também evoluir aqui o futebol. Não me parece o caso, acho que Casimir sentiu ali qualquer coisa. Mas sim, é uma regra positiva da...
0: Estas mudanças, Bruno, que de resto são muito aplaudidas pelos adeptos do futebol, porque naturalmente aumentou o tempo útil de jogo. Ali as pausas para a hidratação já não são tão aplaudidas.
1: Sim,
0: não é?
1: Mas as pausas para a hidratação haverá...
0: Não são totalmente necessárias na
1: totalmente necessárias. Falamos também de um país que está a atravessar durante o dia 40 graus, 36, 37. Por acaso não sei qual é a temperatura em Filadélfia neste momento, mas também deve ser alta, deve andar à volta dos 30 graus Celsius. Portanto, a umidade também deve ser alta e a FIFA aqui também...
0: Para já 28 graus.
1: Pronto, lá está, mas 28 graus já ao anoitecer, diria que também é brutal para um jogo de futebol, ainda mais se pensarmos que todos estes jogadores vivem noutros ambientes, mesmo os que jogam nas equipas brasileiras, mas que também vêm com uma carga de jogos enorme. E acho que a FIFA teve esse cuidado ao colocar duas pausas para hidratação e para descanso dos futebolistas em cada uma das partes.
0: Brasil instalado no meio-campo ofensivo nesta altura, estamos a minuto e meio dos 45, vamos ter naturalmente de tempo de compensação, pelo menos 3 minutos em função dessa pausa para hidratação, que já aconteceu na primeira parte. Para já, Vini Júnior a deixar a bola escapar pela linha lateral, ainda assim conquista o lançamento já nas imediações da grande área do Haiti. O arremesso será efetuado por Douglas Santos, ele que atua nos russos do Zenit de São Petersburgo, e não é o único desta convocatória do Brasil, porque Luiz Henrique é também companheiro de equipa de Douglas Santos na Rússia. Para já, arremesso de linha lateral, efetuado por Paquetá, atrás para Gabriel Magalhães, toca para o miolo, onde surge Marquinhos. No lado direito está Danilo, completamente solto, entrega mais à frente para Rayan. A combinação com Bruno Guimarães, vai Rayan ali por ali fora, e está ao extremo do burnout, 19 aninhos. Acabou de entrar pelo lugar de Rafinha, tira o cruzamento, ganha o pontapé de canto. Pontapé de canto porque foi lá de carrinho o Ade. Mas não é pontapé de baliza. Pontapé de baliza porque o lance foi ali na cara do auxiliar. Muito mais bem posicionado do que o Bruno. E a perceber então que terá sido Rayan o último a tocar na bola. Não concordo aos termos do Brasil, mas está seguro da decisão o assistente de Alejandro Hernández. E portanto, pontapé de rede para a equipa do Haiti, já cobrada à maneira curta. Bola bombeada agora sim lá para a frente, ganha nas alturas Gabriel Magalhães. A bola sobra para Paquetá, está a ser pressionado por Casimir. Ainda assim consegue um passo atrasado para Gabriel Magalhães. No centro do terreno de jogo está o capitão Marquinhos. Vamos ter mais 6 minutos nesta primeira parte. Estamos já para lá do minuto 45. 6 é o tempo adicional concedido por Alejandro Hernández, o espanhol que dirige este encontro da segunda jornada da fase de grupos do Campeonato do Mundo, que joga-se, recordo, Estados Unidos, México e Canadá. Este jogo em concreto é nos Estados Unidos, em Filadélfia. Grupo C, com o Brasil para já na classificação virtual a partilhar a liderança com o Marrocos, ambos com 4 pontos. Isto porque Marrocos hoje já venceu a Escócia por 1-0. Escócia que na primeira jornada derrotou também o Haiti por 1-0. Mas o Haiti nesse encontro deixou excelentes indicadores e hoje, apesar da desvantagem, está também aqui a deixar uma bela imagem.
1: Sim.
0: Frente ao todo-poderoso Brasil, Afinal de contas, falamos sempre de um candidato à conquista do título mundial. Mas a equipa de Brasil vai guardando a bola nesta altura com Gabriel Magalhães. Entrega curta à esquerda para Vini Júnior. Ali com o pormenor a rodar sobre o adversário. Vai por ali fora. Vini Júnior já meteu uma abaixo. Ele bem corre. O Arcos não consegue apanhar Vini. Coloca agora um travão. Vini vai para o 1 para 1. Bola no segundo posto. Surge o corte da defensiva do Haiti. Depois completa o alívio. Belgarde. Mas a bola não sai ali daquela zona perigosa. Insiste o

0: Brasil sobem as torres, Casemiro carrega o adversário na altura de cabecear a bola, pontapé livre.
1: Sim, agora também vemos o Etis com mais dificuldades, ou cada vez mais dificuldades em termos físicos. O Brasil, e parece-me claro que está também cada vez mais confortável no jogo, se calhar a tentar subir aqui um bocadinho o ritmo, sem subir muito as linhas, mas quando tem a bola quer rapidamente colocá-la na frente para desgastar aqui a seleção haitiana. Eu acho que temos mais ou menos aqui um espelho que traduz um bocadinho o futebol de Carlo Ancelotti. Quem espera que o Brasil seja um protótipo da ginga de outros tempos, eu acho que pode tirar.
0: Atenção a Bruno Guimarães a picar a bola sobre a defensiva do Haiti. O Lavínio Júnior já está na cara do gol. Vini, golo! Tirar o chapéu, Paquetá, passe magistral, Paquetá, Vini, e na cara do gol,
1: grande
0: Vini, finalizou, brilhou e dilatou a vantagem do Brasil, e estamos com 3-0, com 3 minutos para lá dos 45, o Haiti bem foi resistindo, mas... contra a genialidade dos craques brasileiros.
1: Futebol simples.
0: Contra o futebol do espetáculo. É difícil suster a resistência. E Vini Júnior, mais uma vez, a colocar a bola no fundo das redes da baliza do Haiti. Já tinha fabricado 2 golos para Matheus Cunha. Agora foi ele a colocar o nome na lista de marcadores.
1: Mas, Filipe, deixa-me só aqui destacar o passe de
0: fabuloso.
1: Lucas Paquetá, que de costas... para a baliza, ainda no seu meio campo, acaba por ludibriar, penso que é o camisola 10 do Haiti, e de primeira, com o seu pé esquerdo, que é não é o seu melhor pé, acaba por colocar a bola nas costas da defesa do Haiti, onde Vini, disparando, acaba também num processo simples e à saída de Plácido, colocar a bola no fundo das redes com um remate rasteiro. É uma jogada simples, mas como tu disseste há pouco, e muito bem, um futebol genial. Lá está, é um bocadinho aquilo que eu te dizia há pouco. Não esperem muita ginga do futebol do Brasil de Ancelotti. Esperem um futebol prático, mas obviamente com executantes que têm muita qualidade, e vimos nesta jogada. Convido a todos os que tenham a oportunidade de ver o passe de Lucas Paquetá.
2: Este é daqueles
1: Paquetá.
2: Que merece ser visto e revisto.
1: Merece.
2: É um passe absolutamente fabuloso.
1: E a finalização, que creio que é 2 toques, se não é 2 toques, não é muito mais, de Vini Júnior. Não sei se não é até 1. Tenho que esperar pela repetição, porque fiquei ali vidrado no passe do Lucas Paquetá, que tantas críticas tem recebido de vários comentadores Brasil, a dizer que não merecia sequer estar nesta convocatória. É aqui a provar que se calhar muitos deles podem estar errados. Obviamente que não é um jogo brutal também para mostrar que pode fazer a diferença, mas para já teve a bola nos pés e não...
0: Atenção ao Haiti, vale ali um corte providencial de Lucas Paquetá, precisamente foi de carrinho, impedir que Pierrot surgisse isolado na cara de Alisson. Mas é agora a bola à equipa do Haiti. Estamos no último minuto dos 6 de compensação dados pela equipa de arbitragem, que hoje é chefiada por um espanhol, falamos do senhor Alejandro Hernández. Olha a equipa do Haiti, Pierrot recebe de costas para a baliza, tenta rodar, mas qualquer, estão ali 3 jogadores do Brasil à volta do ponta-lança do Haiti. Contra-ataque agora com Bruno Guimarães a tentar isolar Vini. Surge no caminho da bola do Verne com um corte providencial e depois não facilita, tudo atrás para Plácido. Vai agora a equipa do Haiti tendo bola nestes últimos instantes do primeiro tempo, com o Brasil a vencer por 3-0. Estamos mesmo em cima do intervalo. Alejandro Hernández vai levar o apito à boca pela última vez na primeira parte a qualquer instante, mas para já o Haiti ainda tenta colocar a bola na grande área do Brasil. Surge o corte de Marquinhos, completa o Olívio Casemiro, apita o árbitro, há fora de jogo, tirado ao ataque brasileiro, do Haiti aliás.
1: Sim, estamos mesmo nos segundos finais desta primeira parte. O Brasil vence

0: gera uma vantagem totalmente.
1: E agora sim, apita Alejandro Hernández pela última vez. Tempo de intervalo em Filadélfia. Brasil 3, Haiti 0. Bruno Fernandes, uma análise desta primeira parte.
0: Não, sem dúvida. Como dizia, acho que é uma vantagem justíssima do Brasil, que não tem uma entrada brilhante, mas que foi crescendo no jogo, muito às custas também dos processos simples, também do aproveitamento de alguns erros individuais do Haiti, mas sobretudo, eu tenho que destacar aqui a presença de Vinícius Júnior nos três golos do Brasil. O primeiro, ele que remata para Matheus Cunha, depois na recarga desviar dentro da área para 1-0. No segundo, é ele que também descobre Matheus Cunha para este finalizar de pé esquerdo. E no terceiro, depois de um fantástico passe de Lucas Paquetá, então a bater Plácido pela terceira vez. Portanto, penso que ao intervalo já temos aqui o vencedor do jogo encontrado, a não ser que haja aqui uma hecatombe. Não acredito que vá acontecer. O Haiti está a lutar com tudo o que tem e com aquilo que também não tem. Também não é uma seleção com muitas soluções no banco. Fica à boa réplica nos primeiros minutos.
1: Exatamente.
0: Sobretudo em termos físicos, mas o Brasil claramente a fazer jus às odds.
1: É o Brasil a ser Brasil. Tempo de intervalo então em Filadélfia, nos Estados Unidos, é resultado no período de descanso. Brasil 3, bis de Matheus Cunha e golo também de Vini Júnior. Haiti 0. Tempo agora também, nós respiramos aqui um pouco na Correio da Manhã Rádio, mas para já, Arthur, és tu quem conduz a emissão e que vais sambar aqui um pouco. Vamos a isso.
2: Muito bem, então aqui o intervalo para esta edição do programa Golos, aqui com o relato deste Brasil-Haiti, narração do Felipe Manuel Ribeiro, os comentários são do Bruno Fernandes, jornalista do Record. De resto, também pode seguir este relato no site record.pt. 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

A favor do Brasil nesta jornada, mais uma do Mundial das Américas 2026, e em Filadélfia é assim ao intervalo Brasil-Haiti. O relato do Felipe Emanuel Ribeiro, também o comentário de Bruno Fernandes. Vamos regressar para a segunda parte daqui a pouco. 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Já agora, espreitando aqui a previsão para este sábado 20. Grande Lisboa vai ficar com céu pouco nublado ou limpo, e há essa previsão de subida da temperatura. O Grande Porto tem também céu pouco nublado, vento fraco, uma ligeira subida da temperatura, nada de especial na cidade invicta. De resto, as máximas previstas demonstram isso mesmo. Lisboa conta com uma máxima de 33 graus. Este sábado, pelo Porto, as temperaturas máximas rondarão os 25 graus. Setúbal, 35 de máximo, ou mesmo para Braga. Faro também conta com 31 graus, portanto tudo na casa dos 30, à exceção da cidade do Porto. É a previsão do tempo para este sábado 20 de junho, para ficar já mais ou menos bem orientado desse lado aqui na Correio da Manhã Rádio. Ainda mais um bocadinho das canções que nos fazem companhia, para regressar ao Golos e à segunda parte deste Brasil-Haiti, aqui na Correio da Manhã Rádio.

0: Hora de regressarmos ao relato, vamos voltar a acompanhar para a segunda parte deste Brasil-Haiti. É o Mundial das Américas 2026, precisamente a partir de Filadélfia. Este jogo já ao intervalo com um resultado bem favorável, 3-0, a inclinação para o verde e o amarelo, claro. Aqui com a narração do Felipe Manuel Ribeiro, comentários de Bruno Fernandes. Obrigado também por estar aí desse lado na companhia da Correio da Manhã Rádio. Antes de literalmente passar a bola ao Felipe, resta-me dizer que o programa Golos tem o patrocínio de ESC Online, Casino, apostas desportivas e póquer. Então, Felipe, já tudo quase apostas para o reatamento da partida, para esse Brasil-Haiti, já vai bem encaminhado, não é?
1: Quase, Arthur. Faltam apenas os protagonistas regressarem então ao tapete verde do estádio de Filadélfia, neste caso o Lincoln Financial Field, com capacidade para quase 70 mil adeptos. É de facto um coliseu impressionante este nos Estados Unidos, que recebe este Brasil-Haiti, que para já, como referiste e bem, Arthur, com vantagem canarinha, 3-0. Mateus Cunha foi a grande novidade no 11 do Brasil e, ora, está a justificar na plenitude a escolha de Carlo Ancelotti. Marcou por duas vezes. Vinícius Júnior fez o terceiro golo do Brasil depois de um passe absolutamente magistral de Lucas Paquetá. Então, 3-0 ao resultado ao intervalo, frente àquele que é, na teoria, o adversário mais acessível do Grupo C, o Haiti. Brasil que fica então a faltar jogar com a Escócia na última jornada. A Escócia que hoje perdeu frente a Marrocos por 1-0 e por isso o Brasil partilha a liderança do grupo com a seleção africana, tem ambos 4 pontos, a Escócia 3 e o Haiti 0. Isto uma classificação virtual, naturalmente, porque falta o Brasil confirmar a vitória, que de resto Bruno Fernandes está muito bem encaminhada, e este é um jogo que os adeptos do Brasil queriam sobretudo fosse de afirmação. E estando o resultado 3-0, o que é que podemos esperar? Um Brasil a querer gerir o resultado, não acelerar muito, ou um Brasil a partir para a goleada? O que é que tu antevês nesta segunda parte?
2: Eu acredito que será um Brasil a resfriar, se calhar, um bocadinho os ânimos. A partir de determinado momento, acredito que ali até aos 60, 70 minutos possa continuar a retomada. Aliás, o Brasil termina muito bem a primeira parte do jogo. Aliás, se virmos o segundo golo é aos 36 minutos, o terceiro é no tempo de compensação da primeira parte. Portanto, acelerou ali para ganhar aqui um pouco de conforto a abrir este segundo tempo. Mas no banco também temos Ancelotti e temos um treinador com conhecimento, que sabe que um campeão do mundo neste Mundial precisa de fazer 8 jogos, que este jogo dá praticamente, ou garante praticamente, a passagem à próxima fase, à fase eliminar, a este Brasil que tem tido vários comentadores e tem tido vários pontos de interrogação em cima das suas escolhas. Acho que podemos ver um Brasil, obviamente, a querer marcar se calhar mais um ou dois golos, com todo o respeito pelo Haiti, que não está aqui a fazer figura de corpo presente apenas.
1: Exatamente,
2: mas
1: já agora, porque o primeiro gol do Brasil surge aos 23 minutos, ou seja, no início da segunda metade da primeira parte, passo a expressão, e durante esses 23 minutos o Haiti foi bastante sólido defensivamente.
2: Não, muito organizado, com belos princípios. Vimos
1: Rafinha
2: os jogadores.
1: Sofreu e muito com a linha de fora de jogo.
2: Sim. Vimos os jogadores do Haiti a irem bastante ao choque com os policiais brasileiros, mas lá está. Depois, no momento da definição, conta aqui a qualidade individual, e aí o Brasil tem qualidade de sobra para este Haiti e provavelmente para as outras seleções do grupo. Tudo indica que vai terminar na liderança esta jornada, esta segunda jornada do seu grupo, e com isso praticamente garantir um lugar na fase eliminar, porque 4 pontos, mesmo que aconteça aqui algo estranho, creio que chegam para o Brasil.
1: Já agora, Bruno, dupla alteração do lado do Haiti. Curiosamente, os dois jogadores que tinham cartão amarelo saem: Arcos, o lateral direito, e Pierrot, o ponta de lança. Entram então Simon, Sim, camisola 25 e Isidore.
2: Isidore que foi titular
1: ele que joga em Inglaterra, no Sunderland.
2: Sim, foi titular no último jogo.

0: ao lado de Pierrot no ataque contra a Escócia. É uma das alterações que Sebastião Minha fez para este encontro com o Brasil. Tirou então Ditsen no camisola 11 e Isidor para tentar aqui surpreender o Brasil. Trancou-se aqui mais contra a Escócia, jogou num 4-4-2 mais clássico, com duas linhas discriminadas de quatro futebolistas e Isidor precisamente com Pierrot no ataque. O Haiti vai aqui à procura de um golo. É curioso porque o Haiti tem uma participação no Mundial em 74 e falava disso há pouco. Perde todos os jogos, mas em todos os jogos acaba por marcar um golo contra a Polónia, contra a Argentina e também
1: bem,
0: contra a
1: Itália.
0: Este ano
1: já não repete essa proeza.
0: Este ano ainda não conseguiu.
1: Vamos ver o que já tem uma derrota por 1-0 frente à Escócia e para já 3-0 frente ao Brasil. Autoriza o árbitro, rola a bola na segunda parte. Brasil 3, Haiti 0. Acompanhámos aqui na Correio da Manhã Rádio a segunda jornada do Grupo C do Campeonato do Mundo. Domingo, partida às 11 da noite. Cabo Verde entra em ação novamente depois do brilharete frente à Espanha. Uruguai é o próximo adversário dos Tubarões. E depois, naturalmente, na terça-feira, Portugal, Uzbequistão, a partir das 6 da tarde. Para já, olhos postos no Brasil-Haiti. Tem a bola a seleção haitiana a explorar agora o lado direito com Simon. Tentava ali a combinação, não consegue, recupera a equipa do Brasil sem qualquer alteração ao intervalo, ao contrário do que sucedeu no lado haitiano, que, conforme referi, Bruno Fernandes, saíram os dois jogadores que estavam amarelados. Eu creio que terá sido mesmo esse critério de gestão adotado pelo selecionador haitiano.
0: Sim, precisamente, também percebeu que o Brasil, tendo espaço, é uma equipa perigosa. Tirou um lateral que estava a levar com muita gente nas costas, tirou outro futebolista que também poderia arriscar um eventual segundo amarelo e ter menos um para a última jornada, e lá está. O Haiti poderá estar praticamente eliminado, mas ainda não está. Vamos ver o que é que todos os terceiros fazem.
1: Recordar que dos 12 terceiros classificados passam 8.
0: É verdade,
1: fase.
0: Lá está. Só não passam 4, portanto, é caso para dizer que passa quase toda a gente para a fase eliminar, para os 16 avos de final deste Mundial. Portanto, eu acho que para o jogo com Marrocos, o Haiti também vai jogar um pouco pela honra.
1: Até porque, confirmando esta derrota, o Haiti fica automaticamente eliminado.
0: Sim.
1: Porque o critério de desempate é o confronto direto e, neste caso, o terceiro classificado é a Escócia, que
0: sim,
1: venceu este Haiti.
0: Que venceu este Haiti e vai jogar sobretudo pela honra e quer provavelmente ter todo o seu plantel à disposição para esse jogo com Marrocos. Parece-me que vamos assistir aqui uma segunda parte de um Brasil a ser mais se calhar sagaz, mais cerebral, tendo mais bola, não arriscando tanto. Lembramos que já perdeu Rafinha por lesão, e eu acho que é um ponto importante.
1: Resta naturalmente avaliar.
0: Exatamente,
1: e para quem
0: se juntou, por exemplo, agora à nossa emissão, lembrar que Rafinha saiu lesionado, por tudo parece uma lesão muscular ainda na primeira metade deste encontro com o Haiti. Junta-se a Neymar no boletim clínico, onde também está o Wesley, o lateral.
1: Atenção
0: direito,
1: que é o mau passo de Danilo, recupera a bola a equipa do Haiti, zona da meia-lua, remata, a bola sai enrolada, bate em Gabriel Magalhães, faz o alívio Marquinhos, tem agora a bola a equipa do Brasil com o Matheus Cunha a rodar sobre o adversário, entrega à esquerda para Vini, o toque primeiro atrasado para Casemiro, lado esquerdo onde surge Bruno Guimarães, vai progredindo aos poucos, agora a jogar com Douglas Santos, a devolução, corredor central com Casemiro, aliás, Danilo a vir da direita para a zona do miolo, entrega atrás para Gabriel Magalhães, vai circulando a bola à equipa do Brasil nesta altura, Paquetá tentava a combinação com Vini, não se fez ao lance, Vini recupera a bola à equipa do Haiti, vai para o contra-ataque, a formação haitiana a tentar agora explorar o corredor central, não por muito mais tempo, porque chega Bruno Guimarães em antecipação a Jean-Jacques. Está agora Bruno Guimarães precisamente com a posse do esférico, cai no relvado depois de ser carregado pelas costas, e o árbitro Alejandro Hernández verificou isso precisamente, levou o apito à boca, pontapé livre, falta cometida por si.

0: Bom.
1: Sim, estamos agora a assistir, Filipe, como estava a dizer, aqui é uma toada mais calma do jogo, o Brasil aqui a trocar a bola. Parece-me que há aqui uma pequena alteração tática por parte do Haiti. Parece-me que está aqui já com dois avançados mais fixos. E aqui com uma linha de quatro.
0: Atenção agora a Marquinhos, a descobrir completamente solto no lado esquerdo, Douglas Santos. Tem Vinícius Júnior já a fugir, opta por guardar a bola, não quer arriscar. O lateral da seleção brasileira entrega no miolo para Casemiro, a deixar para Bruno Guimarães a combinação, agora com Casemiro novamente, pé direito, a levantar, entrega à direita para Rayan. Está a ser pressionado prontamente Rayan por Experience. Leva a melhor o camisola 8 do Haiti. Não desiste o lance Rayan, mas Experience consegue o passo para Delcroix. Corredor central agora com Ade. Mais à frente para Jean-Jacques. À direita, no apoio, Isidore. Vai progredindo aos poucos a seleção haitiana a ter um pouco mais de bola nesta altura. A variação de flanco para o lado esquerdo. Mas Experience não estava à espera. A bola levou velocidade e saiu pela linha lateral.
1: Não sei se foi para um belo agarre, não a fazer o passe aqui longo para a meia esquerda. Belagarde, que diga-se, tem princípios muito bons, mas está a executá-los todos muito mal, e não é por acaso que está a ser ali até entre aspas, um buraco ali no meio campo do Haiti, que também não tem tido grande sorte aqui com Jean-Jacques. E acho que o Brasil tem aproveitado muito bem quando ganha superioridade na zona central do terreno, e aliás foi aí que recuperou, por exemplo, a bola para o 2-0. Foi aí que Paquetá fez o passo para Vinícius Júnior.
0: E atenção a Alisson! Atenção a Alisson, que se ia metendo ali em trabalhos. Deitou Simon à sua frente, porque o guarda-redes do Brasil recebeu a bola no atraso. Foi lá pressionar o avançado do Haiti. E Alisson, com classe, mas a arriscar, deitou o adversário e saiu a jogar, Bruno.
1: Isto quando tens muita classe e já passaste por muita coisa, parece-me que Alisson fez isto com plena confiança de que teria sucesso.
0: Nervos, portanto, de aço do guarda-redes do Brasil.
1: Eu sou chamados nervos de aço de um guarda-redes muito experiente. Também,
0: atenção, ao Haiti mais atrevido neste segundo tempo, mas ao levar muita força sai pela linha final. É pontapé de rede para a seleção brasileira. Chegou um tudo ou nada atrasado, Casimir.
1: Sim, é um Haiti que está aqui a tentar esticar um bocadinho o jogo nesta segunda parte, a fazer com que os centrais do Brasil, mas também os seus laterais, possam correr mais um bocadinho. Prevê-se que Carlo Ancelotti possa mexer aqui, também a pensar no último jogo, porque eu acredito que o Brasil vá querer ser primeiro.
0: Exatamente, quer terminar o grupo na primeira posição. Obviamente. Atenção a Douglas Santos, tenta lançar na profundidade Vini Júnior, tudo controlado por Ada. Consegue o passe para uma zona mais adiantada no apoio de Simon. Está a ser pressionado por Bruno Guimarães. Mas há ali uma falta sinalizada pelo árbitro do encontro. Falta favorável à equipa do Haiti. Mas então é esse pontapé livre. O Haiti, que, Bruno, parece-me que nesta segunda parte se apresenta num sistema com uma defesa a 4.
1: Sim, basicamente...
0: Até porque a troca que foi feita aqui foi bem dar força a isso. Simon, que é médio, entra para o lugar do lateral direito, que é Arcos, e parece-me que é do Verne, que faz o corredor direito agora.
1: Precisamente, e parece-me que temos aqui uma frente de ataque. Agora não dá para perceber muito bem, mas com o Pierrot e o...
0: Atenção a este passe de Matheus Cunha sobre a defensiva do Haiti, a tentar lançar na profundidade Vini, mas tudo controlado por Duverne, que consegue atrasar para Placide. Tem agora a bola defensiva do Haiti, com Simon a colocar tudo à esquerda, onde surge completamente solto Experience. Tem agora pela frente Rayan, bom passe entre linhas a tentar descobrir Isidore, mas Marquinhos, a experiência de Marquinhos a antecipar-se, mas a bola acaba por levar um pouco de velocidade a mais e sai pela linha lateral. Pertence ao Haiti, já no seu meio campo ofensivo. Arremesso já efetuado, entretanto. Vai circulando a bola agora a equipa haitiana, completamente instalada no meio campo do Brasil. Nesta altura estamos com 54 minutos de jogo, vantagem de 3 golos da canarinha orientada por Carlo Ancelotti, trazida da primeira parte. Continua a ser

0: Baixa de peso, conforme já demos nota, Neymar. Ele que, a par de Wesley França, ainda não estão disponíveis. Rafinha saiu lesionado no primeiro tempo. Vamos se a lesão do extremo do Barcelona, uma das principais referências desta equipa do Brasil, é ou não grave, se poderá continuar em prova no Campeonato do Mundo. Rafinha, Brasil em alerta nesse capítulo. Quanto ao jogo, vai gerindo a seu bel prazer, até deixar o Haiti ter alguma bola nesta altura, mas não por muito tempo. Tem agora o guarda-redes Alisson Becker, a posse do esférico. Corredor central para Casemiro, toca de primeira para Marquinhos, lado direito surge completamente solto Danilo. Danilo a tentar lançar na profundidade, Rayan! A ideia era boa, mas a bola também sofre ali um desvio de Delcroix e sai pela linha lateral. Pertence à equipa do Brasil.
1: E parece-me, Filipe, que o Brasil está um bocadinho mais recuado, mas também por mérito do Haiti. Portanto, as alterações que foram efetuadas foram precisamente...
0: Nomeadamente a alteração do sistema tático.
1: A alteração do sistema tático. Vemos agora uma linha de quatro defesas, quatro médios, e ali dois homens na frente.
0: Atenção a este passo de Marquinhos a descobrir Vinícius Júnior completamente solto. Vini a tirar o adversário do caminho. Tem outro pela frente. Vai para ali fora Vini dentro da grande área. Foi de uma ponta à outra. Não conseguiu conquistar espaço para armar o remate. Mas mantém a posse da bola. Passo atrasado para Casemiro, ali a ser atrapalhado pelo posicionamento do árbitro. Alejandro Hernández, e Casemiro não consegue manter a posse da bola, vai para o contra-ataque a equipa do Haiti, lado esquerdo, acelera Experience, vai tentar ganhar a linha de fundo, tira o cruzamento, passa atrasado, bola à entrada da área, vai sair o remate, a bola fica ali enrolada, cai o jogador do Haiti, fica a pedir penalti, manda jogar para já Alejandro Hernández, e Vinícius Júnior estava completamente instalado no meio campo ofensivo, nem se fez ao lance porque estava acampado, como se costuma dizer, estava em manifesto fora de jogo.
1: Para já o jogo segue.
0: Para já a partida segue, os homens do Haiti aguardam por uma intervenção do vídeo-árbitro. Lance no limite da grande área brasileira, mas com o Haiti a pedir prontamente penalti. Creio que foi com Isidor. Aguardamos também nós por uma repetição para podermos avaliar.
1: Eu creio que foi com o Bellegarde, que tenta o remate.
0: A bola fica ali enrolada.
1: Acaba por rematar ali na atmosfera, parece-me.
0: Acerta nas orelhas da bola, como se costuma dizer.
1: Exatamente, e fica ali a pedir um possível penalti.
0: Insisto, eu creio que já não... o Haiti, nesta altura, agora com a providência do lado esquerdo, vai no 1-1, tira o cruzamento, o cabeceamento! A bola direitinha para as mãos de Alisson Becker, foi Simon a pentear o esférico nas alturas, a bola foi em balão, até às mãos do guarda-redes do Liverpool e da seleção brasileira.
1: Foi o primeiro remate à baliza, se podemos considerar assim, do
0: para Haiti, efeitos estatísticos, não é?
1: Para efeitos estatísticos, ou seja, que chega aqui ao minuto 57... Isto quando a transmissão também nos mostra que na bancada há muitas estrelas. Ronald Fenómeno, Kaká, Ronaldinho Gaúcho, está tudo de
0: nomes
1: olho,
0: de peso
1: no excreto que tenta aqui
0: o futebol brasileiro
1: chegar ao seu hexacampeonato depois dos sucessos em 58, 62, 70... 74 e 2002, aqui a única seleção que conseguiu 5 campeonatos do mundo e que tenta o...
0: Atenção ao Brasil, Vini Júnior, linha de fute, tira o cruzamento, chegou atrasado o Rayan para a emenda ao segundo poste. Excelente jogada de Vini pelo lado esquerdo. Insiste o Brasil agora pelo lado contrário com Matheus Cunha. Passa atrasado para Danilo. Deixa para Marquinhos. Vira ao flanco novamente para o central. Mais à esquerda que é Gabriel Magalhães. Agora a lateralizar. Onde surge Douglas Santos. A combinação com Paquetá. Devolução para Douglas. Passa atrasado para Gabriel Magalhães. Tenta pressionar a saída de bola à equipa do Haiti. Descobre Casemiro no corredor central. Gabriel deixa para Bruno Guimarães. Entrega à direita para Rayan. Vai no 1-1. Rayan passa atrasado. Da circulação de bola agora da equipa do Brasil nas imediações da grande área do Haiti. 1-2, agora Rayan novamente, agora o passo atrasado, vai circulando a seu bel prazer a equipa brasileira. Posse do esférico agora no lado canhoto do ataque com Douglas Santos, mas apanhado em fora de jogo lateral do Zenit.
1: Sim, estamos aqui a chegar à hora de jogo.
0: Mas aqui, Bruno, a melhor oportunidade do Brasil nesta primeira parte, Vini, a tirar um coelhinho da cartola.
1: Mais uma vez,
0: Rayan chegou ligeiramente atrasado.
1: Mais uma vez, Vini, que está, não sei se concordas, a ser provavelmente o MVP deste jogo até ao momento. Está nos 3 golos.
0: Ele foi eleito o MVP do jogo com o Marrocos, sim, mas foi uma decisão um pouco consensual.
1: Sim, foi pouco consensual. Acho que...
0: É certo, marca um grande golo.
1: Sim, sem dúvida. Acho que se o jogo acabasse agora, não é possível. Seria claramente o MVP. Eu, se trabalhasse na FIFA, entregar-lhe o prémio

0: ficou para mim em mãos, porque está nos três golos, está a fazer uma exibição simples, prática, mas com muita qualidade na hora de executar, e a ser também altruísta, a perceber o que é que a equipa precisa, e acho que esse também tem que ser aqui o segredo do Brasil, que contra qualquer tipo de crítica que possa haver, e há muitas críticas a este Brasil.
1: Atenção, Haiti vai por ali fora, já entrou na grande área, passa atrasado, mas para uma zona onde estão apenas brasileiros, e neste caso o Rayan, contra-ataque da Canarinha, vai por ali fora Matheus Cunha, já meteu-me abaixo, vai mais descaído para o lado direito, tem apoio no miolo de Casemiro, já seguiu o esférico para lá, está o ex-Porto, tenta colocar no lado direito onde surgia Danilo, mas estava no caminho da bola Melgarde, e surge o corte da defensiva do Haiti, mas não por muito tempo, porque o Brasil recupera prontamente o esférico, instalado no meio-campo do Haiti nesta altura, com Gabriel Magalhães a entregar à esquerda para Douglas Santos, mais à frente Vini Júnior, está o craque do Real Madrid, que vai ser treinado então por José Mourinho na próxima temporada, agora com Bruno Guimarães.
0: Curioso.
1: A colocar para Paquetá, mais atrás para Gabriel, do lado direito Marquinhos, está o capitão da Canarinha, a deixar para Danilo, junto à linha lateral surge Rayan, combinação, um, dois toques, aí está a devolução, vai Rayan para junto da linha de fundo, um para um com a Experience, Rayan foi a puxar para o corredor central com o pé canhoto, mas é errar o passe para Bruno Guimarães, porque surgiu no caminho da bola Jean-Jacques.
0: Não, e o Brasil agora a soltar um bocadinho a pressão inicial do Haiti, que nos primeiros 10, 12 minutos ameaçou ali por duas vezes a baliza de Alisson. O perigo não foi efetivo, houve um remate bloqueado e um cabeceamento de Providence que acabou nas mãos do guarda-redes do Brasil, mas aqui a Canarinha a conseguir libertar-se e com transições rápidas a chegar com qualidade à frente. Mas lá está, a atuada do jogo está como previmos, um Brasil mais controlador, conservador.
1: Atenção ao Haiti no ataque nesta altura, Providence lado esquerdo vai no 1 para 1 com Danilo, vem também no apoio Bruno Guimarães, é obrigado a colocar atrás Providence, neste caso para Delcroix, no corredor central para Jean-Jacques, já passou por um adversário, Jean-Jacques vai tentar ganhar a linha de fundo, vai lá de carrinho, o Danilo cede pontapé de canto, mas é um corte providencial, foi Melgarde, aliás, quem foi para ali fora, para o lado esquerdo, de carrinho, resolveu Danilo.
0: Mais uma oportunidade para o Haiti poder...
1: E atenção, foi aí Gabriel Martinelli e também Hendrick na equipa do Brasil. Entretanto, nova alteração do lado do Haiti para a saída de Casimir e para a entrada de Didson.
0: Didson, que foi titular no primeiro jogo contra a Escócia, aliás, ele e Isidor, que também já está...
1: Ele que atua nos Estados Unidos, no UFC
0: sim.
1: Dallas.
0: Que também já está em campo, portanto, aqui o Haiti é também a meter aqui a carne possível no assador.
1: Olha o canto para a equipa do Haiti, bola primeiro, posta, Alisson, a carga não surge!
0: Grande
1: Alisson a safar o Brasil completamente, depois de um canto para a equipa do Haiti, cabeceamento ao primeiro poste de Ade e Alisson Becker, gigante entre os postes!
0: Uma grande,
1: mas depois
0: defesa,
1: há de um corte também espetacular, mas atenção, pedem penalti e os homens do Haiti,
0: não sei
1: vamos
0: se...
1: Vamos agora aqui para uma repetição...
0: Se há mão de Marquinhos, será isso?
1: Eu creio que a bola não terá sofrido ali nenhum desvio na mão de Marquinhos, pelo menos numa primeira análise.
0: Não, aqui não há nada.
1: Eu creio que é mais ali pela, enfim, pelo ângulo da câmara, porque Marquinhos efetivamente tem o braço aberto e a bola, depois do cabeceamento, acaba por levar
0: pois,
1: aquela direção.
0: Parece.
1: Entretanto, não há nada e vamos às alterações.
0: Sim,
1: parece.
0: Não há nada.
1: E Matheus Cunha é o primeiro preterido, fez um bicho.
0: Sim, fez um bicho. É outro dos destaques do jogo. O primeiro oportuno, depois de um remate de Vini Júnior. O segundo, uma grande finalização de pé esquerdo. Sai também Lucas Paquetá, outro destaque do Brasil. O passe para o trajeto de Vini Júnior é completamente...
1: uma das melhores assistências deste Mundial.
0: É brutal. Lucas Paquetá fez uma bela exibição aqui contra o Haiti e o Brasil vai refrescando aqui também as suas peças. Os fãs de Hendrick podem finalmente descansar.
1: Eu creio agora, Bruno, que Ancelotti muda o sistema tático.

0: Que agora é um 4-4-2.
1: Uhum, é verdade.
0: E se há jogador agora que quer mostrar serviço, passa a expressão, é Endrick.
1: É Endrick.
0: Depois das expectativas que estão a ser colocadas sobre si.
1: E acho que estes jogos, ou seja, estes jogos, nomeadamente 65 minutos, 3-0 para o Brasil, um domínio ou um controlo absoluto do jogo, também serve para testar outras soluções, ou seja, podemos, as estações podem testar soluções em plena competição, e Ancelotti, mestre como é, e conhecedor também do futebol como é, agora aqui Douglas,
0: podia ter
1: arriscado
0: sobre
1: com um cartão amarelo sobre Isidoro, mas aqui só para concluir, Ancelotti aqui a testar outro sistema e a testar outras soluções também com Endrick na frente ao lado de Vini Júnior, que uma confirmação da substituição, saiu Casimir, entrou Ditson, que como dissemos jogou esse primeiro jogo contra a Escócia, e agora um livre na direita que pode levar perigo aqui à Alice, à área do Brasil.
0: Vamos então a esse pontapé livre para a equipa do Haitich, caído para o lado direito, vai sair cruzamento, bola colocada na grande área, o corte a surgir de Gabriel Magalhães, existe ainda o Haiti, não passou o perigo, passou agora porque Duverne, no coração da grande área, de pé direito, rematou de primeira, mas diretamente para fora.
1: Se o Haiti tivesse já marcado um gol, não teria chocado ninguém. O Douglas Santos acaba por levar então amarelo. A realização confirma o amarelo do Douglas Santos. Penso que por falta, aquela falta que falávamos.
0: Exatamente.
1: Há pouco.
0: Sobre o Isidoro.
1: Mas estava a dizer que se o Haiti já tivesse marcado um gol, não chocaria ninguém. Até porque, e recuando àquele lance de Alisson, a grande defesa de Alisson, a cabeceamento de Adé, também há um grande corte de Danilo, que não deixa que o futebolista do Haiti, que estava
0: a segundo posto, atenção ao Brasil, pudesse a recuperar a bola em zona promissora, ia para ali fora. Neste caso, o Bruno Guimarães não conseguiu manter a posse do esférico, mas sofreu falta, pontapé livre para a equipa do Brasil, já no meio campo ofensivo. Mas isto pronto, depois do mau alívio do guarda-redes Plácido.
1: Sim, mas só para concluir que aquele lance é uma grande defesa do Alisson, mas também é um grande corte do Danilo, que impede a recarga do jogador do Haiti. O Haiti vai levando a água ao seu moinho, a água possível. O Brasil tem agora aqui um livre potencialmente perigoso. Não me parece falta, mas o árbitro entendeu que há de...
0: Eu tenho que estar a ser um toque com o braço.
1: Ok, poderá ser
0: isso. É a única justificação possível,
1: sim,
0: pelo menos.
1: Sim. Mas aqui um livre potencialmente perigoso para o Brasil.
0: Para colocar a bola na área, certamente. Bruno Guimarães junto ao esférico. Está o camisola 8, ele que atua em Inglaterra, no Newcastle. Uma época abaixo das expectativas para o clube do Norte de Inglaterra. Vamos ao pontapé livre então, estamos a meio da segunda parte. Bruno Guimarães a levantar, segundo poste, o cabeceamento de Gabriel, bola para o outro poste, surge o corte da defensiva haitiana, bola em balão ali nesta altura, tenta sair para o contra-ataque a equipa do Haiti, não surge o contra-ataque porque Bruno Guimarães recupera a bola e entrega à esquerda para Vini Júnior, e na linha de fundo tentava o cruzamento, mas a bola fica prensada na defensiva haitiana, e neste caso em Duverne, é ele quem tenta lançar o contra-ataque, mas acaba por fazer um passe, bola redondinha que deu um donut para o peito de Gabriel Magalhães, recebe, entrega para Douglas, a combinação mais à frente para Bruno Guimarães, agora a equipa do Brasil a balancear-se para o ataque, novamente Vini, descaído para o lado esquerdo, Vini já está dentro da grande área, tenta tirar os adversários do caminho, tenta ganhar espaço para o remate, mas sempre dois jogadores pelo menos em cima de Vini, obrigado a jogar com Gabriel Martinelli, deixa no corredor central para Gabriel Magalhães, calcanhar Vini, olha o remate na trave! Era um golaço, mas também está interrompida a jogada porque há fora de jogo no ataque do Brasil. Mas Bruno Fernandes, que jogada é esta do Brasil, a terminar com o remate de Martinelli à trave, depois de um excelente entendimento com Vini Júnior, que parece de facto ligeiramente, mas muito ligeiramente adiantado.
1: Mas repara, o Vini tenta sair da posição de fora de jogo, recebe um passe frontal dentro da área e com um toque de calcanhar, consegue colocar a bola em Gabriel Martinelli, que faz um tiraço à barra da baliza de Plácido. Portanto, mais um pormenor fantástico de Vini Júnior, que acho que restam poucas dúvidas que está aqui quase a ganhar a candidatura ao homem do jogo.
0: Então agora temos a habitual pausa para a hidratação na partida. 3-0 continua a ser o resultado. Vale os golos de Mateus Cunha, 2 na primeira parte, e também de Vinícius Júnior, que marcou por uma vez. E Bruno Fernandes, temos aqui duas partes completamente distintas. O Brasil a querer ter mais controle sobre o jogo, não arriscar tanto, jogar mais pela certa, e também com o Ancelotti a promover algumas alterações, a dar tempo a alguns jogadores que estão no banco, neste caso o Gabriel Martinelli e o Endrick, que entraram na segunda parte. Endrick, que no jogo frente a Marrocos nem saiu do banco. Ancelotti foi muito criticado por isso. Agora o avançado, o jovem avançado do Lyon, que de resto fez uma época notável, tem aqui alguns minutos na principal prova de seleções do mundo.
1: Sim, sem dúvida. Pausa para hidratação, acho que o Brasil está a fazer aquilo que lhe compete. E acho que a grande mensagem que o Brasil está a passar neste jogo é, apesar do empate com o Marrocos, apesar das críticas que têm sido sujeito Ancelotti, sua convocatória, a exibição com o Marrocos, ou seja, uma série de fatores que nunca se pode subestimar o talento de futebolistas como Vini Júnior, como Rafinha, como Lucas Paquetá, como Matheus Cunha, que foi uma aposta completamente certeira de Ancelotti para este jogo, que substituiu Igor Thiago no 11 em relação àquele que apresentou com o Marrocos. E acho que o Brasil ganha aqui pontos, não só na tabela, mas também pontos de credibilidade junto dos seus adeptos, junto dos seus adversários, e vai caminhando para um apuramento tranquilo neste grupo. Nada fácil, atenção, com Marrocos e Escócia, apesar do Haiti estar aqui como um completo outsider, numa altura em que também há mais uma alteração.
0: Exatamente.
1: Aqui na equipa do Haiti é Joseph,
0: Lenny Joseph, quem entra.
1: Lenny Joseph, que entra para o lugar de Providence. Portanto, a quarta alteração promovida aqui pelo selecionador do Haiti, e recordamos que o Brasil fez 3, entraram Raya, Martinelli e Endrick para os lugares de Rafinha, lesionado, Paquetá e Matheus Cunha.
0: Já agora, deixa-me dar uma nota em jeito de curiosidade, Bruno. Lenny Joseph, este haitiano que acabou de entrar, esteve em grande destaque frente ao Sporting Braga nesta edição da Liga Europa, no jogo em Budapeste, que terminou com a vitória do Ferencváros por 2-0, fez um golo e uma assistência.
1: É verdade, é um avançado bastante interessante. Não sei se... Não...
0: Para já, Jean-Jacques, aqui, atenção, está metido em apuros. Vamos ver o que é que decide a equipa de arbitragem.
1: Levou um cartão amarelo.
0: Exatamente, porque é uma entrada durinha ali sobre Gabriel Martinelli.
1: Uma entrada durinha é quase um...
0: Varreu por completo
1: um
0: o adversário.
1: Mesmo, mas... eu aceito a tua expressão, Filipe, vá. mas é uma entrada... Aliás, deixa Gabriel Martinelli maltratado no chão. Bruno Guimarães até abre aqui os braços e pergunta se calhar se não merecia mais esta entrada. A mim parece-me que não, porque o jogador, apesar de lhe acertar, acaba por...
0: O VAR confirma que é só o cartão amarelo, o árbitro já dá essa indicação, Alejandro Hernández.
1: Não há vermelho para Jean-Jacques, mas Jean-Jacques fica aqui em maus lençóis.
0: Arriscou em demasia.
1: Sim, sem dúvida, e sem necessidade. Até porque estamos a falar de uma falta no meio campo contrário do Haiti, numa bola completamente controlada.
0: Segue o jogo então, com a bola pertencerá à equipa do Brasil. A Correio da Manhã Rádio a acompanhar a Canarinha no Campeonato do Mundo. Depois do empate a um golo frente a Marrocos, vai vencendo por 3-0. A seleção do Haiti falta jogar com a Escócia para fechar esta caminhada no Grupo C, que virtualmente é liderado pelo Brasil, tem os mesmos 4 pontos de Marrocos, que hoje já venceu a Escócia por 1-0. Haiti na última posição com 0 pontos, e a confirmar-se esta derrota frente ao Brasil, está eliminado do Campeonato do Mundo. Mas para já, os haitianos vão sonhando e vão aproveitando a festa que é o Mundial. Resultado à parte, não é todos os dias que se joga na principal competição de seleções do mundo inteiro. Alisson, mais uma vez, aqui a arriscar e a colocar diretamente para fora, depois também dali de um atraso algo apertado do Danilo.
1: Sim.
0: Aquela bola...
1: Enfim. Tu dizias, e arrumando um bocadinho à festa que o Haiti pode e está a fazer, né, neste Mundial. O Mundial também serve para isto, para as equipas se mostrarem.
0: E sendo este o maior Mundial de alguma vez feito, não é?
1: Alguma vez feito, obviamente.
0: 48 seleções.
1: Já é uma grande conquista o Haiti estar no segundo Mundial da sua história, com todo o mérito perante uma seleção, não é? Que esteve em todos os mundiais desde a história dos mundiais, portanto, desde há muito, muito, muito, muito tempo, desde a década de 30. Vamos ver agora, esteve do Haiti.
0: Belgarro enviar a bola para a área, surge o corte de Gabriel Martinelli, mas a bola sobra ainda para a seleção haitiana, para Experience. Entregar à direita, onde surgiu o Ade, novamente a Experience, agora aqui a fazer de central, tenta virar o flanco, ainda vai lá impedir a saída de bola Bellegarde, belo pormenor aqui do camisola 10 da seleção haitiana, ele que joga em Inglaterra no Wolverhampton, foi despromovido ao Championship nesta temporada, mas na próxima época será treinado por César Peixoto, isto caso Bellegarde continue ao serviço dos Lobos da Inglaterra. Atenção a este pormenor da seleção do Haiti, nomeadamente de Lenny Joseph, a fintar Hendrick. Atenção. Vai para ali fora, mata do meio da rua, mas também a bola bem pode entrar na baliza porque a partida está interrompida. Bruno Guimarães a sofrer falta.
1: Atenção que Bruno Guimarães também já mostra aqui alguns sinais de cansaço. Também já vamos aqui no minuto 75, estamos muito perto dos momentos finais deste Brasil-Haiti, e numa segunda parte, Filipe, como lançamos, perguntavas-me ao intervalo o que é que eu esperava. Eu se calhar esperava isto, se calhar poderíamos ter visto um Brasil a acelerar. Eu acho que a ordem de Carlo Ancelotti foi para não meter demasiado o pé. Já se perdeu Rafinha por uma lesão muscular, há pouco vimos uma imagem no banco de Rafinha, não estava pelo menos a fazer qualquer tipo de gelo.
0: Atenção ao Brasil com o Hendrick a proteger bem a bola. Vai agora para o lado esquerdo. Atenção ao remate. Douglas! Passou por cima! Apareceu em excelente posição o lateral da seleção brasileira. Depois de uma jogada iniciada no lado direito, finalizada no corredor esquerdo, com o pé canhoto de Douglas. Mas a bola passou por cima da baliza do Haiti a pontapé de rede.
1: Sim, só para concluir a ideia, eu acho que o Brasil desacelerou de forma inteligente, ou seja, não, com um 3-0 não colocou o resultado em perigo, continua a criar as suas oportunidades, e vimos agora uma saída rápida que colocou Douglas Santos, e já agora a vincar o pulmão também de Douglas nesta altura.
0: Exatamente.
1: A aparecer com tanta rapidez e qualidade dentro da área ou bem perto dela. Mas lá está, o Brasil muito confortável neste jogo, a saber precisamente aquilo que devia fazer. A Alisson agora está com a bola nos pés, dá para Casemiro vai trocando aqui também com os centrais. É um Brasil a jogar com o tempo, a jogar com o clima, a jogar
0: confortável,
1: a jogar também com o jogo já contra a Escócia, mas a jogar também sobretudo com o que vão ser os jogos a eliminar, e onde se espera que o Brasil esteja perante aquilo que tem sido a sua caminhada, estes dois jogos.
0: Tem a bola, Casemiro entrega mais à frente para Rayan, excelente passo para Hendrick, na cara do golo, remate, golo! Brasil, 4 vezes Brasil, não, fora de jogo. Ainda festejou Hendrick durante algum tempo, mas subiu a banderola do auxiliar, a assistência era de Rayan. Vamos ver então a repetição a qualquer instante para perceber se Hendrick estava ou não adiantado. Está ali ligeiramente adiantado.
1: Está, mas deixa-me também destacar aqui uma excelente entrada e uma excelente mudança por parte de Ancelotti, ou seja, foi por uma infelicidade de Rafinha, mas entrou o miúdo Rayan, 19 anos, falávamos há pouco dele, que se mudou do Santos para o Bournemouth esta temporada, a sua primeira temporada no futebol europeu, dono aqui de
0: um... O Hendrick, já agora, que é um exemplo de um caso de, enfim, de algumas dificuldades na adaptação ao futebol europeu.
1: Exatamente, nem todos os jogadores se adaptam da mesma forma. O Hendrick acabou por fazê-lo e faz uma temporada também de grande nível no Lyon.
0: Treinado por um português, não é?
1: Treinado por um português,
0: Paulo Fonseca.
1: Sempre importante também referir que Paulo Fonseca também tem liderado este projeto de um clube que esteve quase sonegado a ir para a 4ª divisão e que acabou por voltar.
0: Histórico do futebol francês,
1: muito tempo com os mesmos títulos do Saint-Étienne e muito tempo.
0: Saint-Étienne que falhou o regresso à Primeira Liga Francesa, ainda foi ao play-off, mas acabou por ser o Nice a garantir a manutenção.
1: Exatamente.
0: Mas o Lyon também poderia ter tido, enfim, esta história poderia ter tido um

0: desfecho semelhante a outro histórico do futebol francês, falo do Bordeaux.
1: O Lyon poderia não estar neste momento sequer nas ligas profissionais. Os tribunais decidiram o contrário. E lá está aí, Endrick a jogar, a fazer o seu futebol. Agora está a fazer...
0: Atenção à equipa do Haiti, ali na zona da Meia Lua, acaba por surgir o corte de Danilo, que afasta a bola de qualquer maneira daquela zona mais comprometedora, Bruno.
1: Sim, se repararmos agora, o Vini Júnior também já pouco se mexe. O Brasil está confortável a controlar o jogo. Creio que Ancelotti ainda mexerá ali numa peça ou outra. Eu acho que o Bruno Guimarães...
0: Eu creio que o Ancelotti está a aproveitar até, mas é para testar, novos sistemas táticos.
1: Sem dúvida. Mas eu acho que ainda mexerá, porque há ali um ou outro jogador também já com algumas dificuldades visíveis. Bruno Guimarães, olha, cá está.
0: E está.
1: Nem... Bendito, bem feito, não é?
0: Portanto,
1: vai entrar
0: saída de Vini.
1: Saída de Vini. Não sei se concordas, mas...
0: Vai entrar de Danilo Santos.
1: Eu dou-lhe o prémio de melhor em campo.
0: Teria de ser para ele ou para o Matheus Cunha, não é?
1: Sim, para ele ou para o Matheus Cunha.
0: E a saída então do Bruno Guimarães, tu há pouco bem disseste...
1: Sim, que
0: Bruno,
1: estava com algumas dificuldades.
0: Estava desgastado. E entra Ederson. Ele que atua em Itália, na Atalanta.
1: Sim, na Atalanta. Um jogador muito interessante. Outro jogador que também gerou alguma polémica em relação à sua convocatória, mas um jogador com muita qualidade numa Atalanta que também se tem vindo a afirmar no campeonato italiano. Portanto, aqui Ancelotti, aqui não me parece tanto alterações. Para...
0: E o Haiti também gasta as alterações. Já agora sai Bellegarde, ele que...
1: Ele já não podia.
0: Não sei se concordas, é a grande figura desta seleção do Haiti.
1: É.
0: E entra Etienne, ele que atua na MLS, na Liga Norte-Americana, mas num clube canadiano, no Toronto.
1: Sim, mas Bellegarde já não podia. Gastou todas as suas forças. Tem um toque de bola diferente. Hoje não o conseguiu.
0: Atenção a este pormenor de Rayan. A descobrir Gabriel Martinelli. Dominou Martinelli. Tem de rodar sobre o adversário. Tem apoio à direita. Já seguiu a bola para lá precisamente para oferecer a entrada. Ederson. É o cruzamento. Surgiu o corte da defensiva do Haiti. Depois, num segundo momento, acaba por haver falta do ataque brasileiro. Neste caso, sobre Ade. Pontapé livre para a seleção do Haiti. Falta cometida precisamente por Ederson.
1: Sim, entramos aqui nos últimos 10 minutos. Pelo menos 3. De compensação teremos, e aqui a confirmação de que Vini está de facto... Endrick está de facto fora de jogo no golo anulado ao próprio...
0: Seria o quarto do Brasil.
1: Mas estava-te a dizer que entramos aqui nos últimos 10 minutos, o Haiti ainda procura aqui o seu golinho... de honra, o primeiro golo neste Mundial. Eu estava-te a lembrar que em 74 perdeu todos os jogos, mas marcou sempre.
0: Agora corre o risco de perder todos os jogos e não marcar nenhum.
1: Lá está.
0: Não é? Eu faltei destas coisas.
1: Exato, exatamente.
0: Mas atenção, que ainda faltam 7 minutos.
1: Bons princípios do Haiti. Eu acho que merece aqui uma nota de destaque, porque não é fácil jogar contra uma equipa como o Brasil, porque vai ao banco e saca um Rayan, vai ao banco e saca um Endrick, vai ao banco e saca um Gabriel Martinelli. Não é um Brasil de outros tempos, mas é um Brasil que continua com muita qualidade.
0: É um Brasil que está aqui, de certa forma, também em determinados setores. Por exemplo, aqui olho para as laterais a passar por uma transição geracional.
1: Sem dúvida.
0: O meio campo também, aqui com os jogadores mais experientes. Falo de Paquetá, Casemiro.
1: Sim. É, sobretudo, e falaste bem, por exemplo, nomes como Danilo e Casemiro, parece-me, também estão aqui na sua reta final daquilo que será...
0: Atenção à equipa do Haiti, recupera a bola em zona promissora, vai para ali fora, lado direito, não por muito mais tempo, porque foi lá de carrinho o Gabriel Magalhães recuperar a bola para a formação do Brasil, e a atrasar agora para Alisson, pressionado pelo ponta-de-lança do Haiti, Isidoro. Alisson a bombear lá na frente à procura de Martinelli, vai ao relvado, entende que não há falta. Alejandro Hernández recupera a bola à equipa do Haiti, entrega agora aqui no lado esquerdo. Atenção à seleção haitiana, que entra já na grande área, vai ao relvado o homem do Brasil e apita a falta o senhor Alejandro Hernández.
1: Muita experiência, creio que é Casemiro aqui a ganhar uma falta para...
0: Etienne tentou colocar a bola na...

0: grande área, neste caso a tentar descobrir experiência.
1: E Casemiro vai aqui ganhar uma falta, a chamada falta para respirar.
0: Ele que atua na segunda liga francesa, este Expérience, no Nancy.
1: Mas um jogador interessante e que mostrou-se sempre bastante envolvido.
0: Muito disponível, não é?
1: Muito disponível, bastante envolvido no jogo, também ali com o apoio do Providence, o Bellegarde também a ligar o jogo sempre à esquerda, o Bellegarde que já saiu. Mas lá está, é o que eu dizia há pouco, acho que o Haiti merece essa nota de honra por ter sempre princípios muito fiéis àquilo que devem ser os princípios de um futebol apoiado, simples e contra uma seleção bastante superior.
0: É uma alívio agora de Gabriel, mas também não consegue dar o melhor seguimento. O ataque do Haiti, a bola vai ter direitinha com Alisson Becker, que espera que se aprossegue ali o Isidor para segurar o esférico. Entrega à esquerda para Douglas Santos. Mais à frente para Gabriel Martinelli, pressionado prontamente por Duverne. Gabriel vai protegendo a bola e depois acaba por ser travado em falta na ótica de Alejandro Hernández. Pontapé livre para a equipa do Brasil, ainda no seu meio campo defensivo. Estamos a 5 minutos dos 90.
1: Sim, é verdade. Um jogo que se definiu sobretudo na segunda parte da primeira metade, ou seja, vimos uma primeira parte muito mexida, mas onde o Brasil só conseguiu desatar aqui o nó a partir aqui do minuto 22-23, que é quando começa.
0: Que é quando surge o primeiro gol, inclusive.
1: Surge o primeiro gol, minutos. Exatamente.
0: Matheus Cunha inaugurou o marcador.
1: Acaba por matar, entre aspas, o jogo com esse gol aos 36-37 de Matheus Cunha, que acaba por bizar no encontro e Vini deita completamente por terra qualquer tipo de esperança que o Haiti pudesse ter para este jogo, com uma finalização simples mas eficaz a um passo de Lucas Paquetá na compensação da primeira parte. Uma segunda parte sem grande história, há um golo anulado, há um Haiti que também tentou e que teve uma grande oportunidade para marcar, uma grande defesa de Alisson, e olhamos aqui até para a estatística, temos aqui 6 ocasiões de golo contra 4 do Haiti, do Brasil, portanto nem todas foram obviamente com a mesma
0: não, mas o Haiti que até o intervalo não tinha feito qualquer remate, nesta segunda parte já leva 4.
1: Sim, e é uma segunda parte muito competente do Haiti. E essa nota do
0: Rafael. Atenção, o Haiti precisamente já ganhou na velocidade aqui a Marquinhos. Alisson a fechar a porta, é canto para o Haiti. Atenção, porque foi para ali fora o Lenny Joseph. Nós já avisámos que ele é perigoso. E Alisson a fechar a porta, ainda assim canto para a seleção haitiana. Cobrado à maneira curta, vai combinar novamente. Atenção ao Haiti, pelo lado esquerdo do ataque, já descompensou a defesa brasileira. O cruzamento, não surgiu ninguém para a emenda, porque Alisson estava completamente batido, Bruno.
1: Sim, e digo-te já, perante aquilo...
0: Jogada de Etienne, pelo lado esquerdo.
1: Perante aquilo que o Haiti está a fazer e fez nesta segunda parte, um golo não caía nada mal neste marcador.
0: E era um prémio merecido.
1: Um prémio merecidíssimo para esta equipa, muito bem orientada por Sébastien Migné. Ninguém poderia esperar muito mais deste ID, e vamos ver o que é que fará na última jornada.
0: Atenção que Etienne tenta bailar com Danilo, mas não vai na cantiga o lateral, ex-Futebol Clube do
1: Porto.
0: Mas foi
1: uma parte muito competente, onde podia ter marcado o seu golinho, e bem merecia, lá está, dizemos outra vez.
0: E depois uma excelente ocasião para isso, no barulho Alisson Becker. Olha aqui o remate do meio da rua, mas... o Alisson nem precisa defender com os olhos.
1: É para a estatística, esta foi para a estatística, ficou com mais uma oportunidade.
0: Foi o Ada, que tentou ser feliz.
1: O Ada que, apesar de alguns erros, está em momentos, curiosamente, de perigo do Haiti. Eu creio que é dele o cabeceamento que Alisson defende e que é a melhor oportunidade do Haiti neste encontro. E estamos a falar de um central com muita subida à área, que também joga muito bem com os pés. O Haiti ter aqui algumas boas surpresas entre o seu conjunto.
0: Caro ouvinte da Correio da Manhã Rádio, estamos com 89 minutos de jogo, não é demais lembrar, domingo temos novamente encontro marcado a partir das 11 da noite para acompanharmos Cabo Verde, a caminhada dos Tubarões no Campeonato do Mundo. Depois do empate frente à Espanha, há duelo frente ao Uruguai, mas atenção ao Haiti no ataque.

0: Ainda chegar ao gol do referente ao Brasil, dentro da grande área. Ditson entrega à direita. Entretanto, já se reorganizou a defensiva brasileira e recuperou o terreno Ederson. Mas não consegue afastar o perigo. Cai na área um jogador haitiano. Manda jogar Alejandro Hernández e depois fora de jogo. Tirado ao ataque do Haiti.
1: O Haiti fazer aqui um pressing final para tentar ainda esse tal gol de honra. Faz aqui um mini cerco à defesa brasileira, mas que tem resolvido com relativa facilidade a maioria dos lances. Não me parece que esteja fora de jogo aqui pela repetição. O árbitro auxiliar apontou. Mas pronto, nas bancadas os adeptos do Haiti fazem à mesma a festa, porque não desonra de todo aquilo que a sua seleção fez hoje contra uma grande equipe, uma equipa histórica. Mais 5 minutos de compensação, cá está o árbitro.
0: Mais 5 minutos, já estamos para lá dos 90 e são adicionados 5 minutos, 3 são da tal paragem. Sim. Para a hidratação, portanto,
1: não houve
0: dois
1: grandes paragens, houve apenas ali uma paragem de, além das substituições, de Gabriel Martinelli, que sofreu ali uma pancada de Jean-Jacques, portanto parece-me um tempo de compensação ajustado para o que se passou. Há ali um jogador do Haiti que ficou ali no chão agora e o Brasil parte para o contra-ataque.
0: Atenção ao Brasil para o contra-ataque, bola para o lado esquerdo para Gabriel Martinelli, já acelerou a linha de fundo, vai tentar o cruzamento, o segundo posto, atrapalhou-se Ederson, completamente sozinho, fez o mais difícil, atrapalhou-se e mandou a bola diretamente para fora, mas excelente jogada de Gabriel Martinelli pelo lado esquerdo. Mas lembrar, caro ouvinte, Correio da Manhã Rádio e também espectador do site do Jornal Record, se estiver connosco, um abraço a todos. Estamos sensivelmente 3:30 da manhã e continuamos a acompanhar o Campeonato do Mundo. Madrugada dentro, hoje de olhos postos no Brasil 3, Haiti 0. Domingo, Cabo Verde com o Uruguai a partir das 11 da noite e terça-feira, naturalmente, Portugal, Uzbequistão, às 6 da tarde. É a não perder aqui na Correio da Manhã Rádio. Mas atenção ao Brasil que vai para o ataque com Gabriel Martinelli. Tenta servir Endrick dentro da grande área. Tenta tirar o adversário do caminho. Cai, mas não há falta porque foi um desarme limpinho, limpinho, limpinho de Delcroix. Ainda assim, a bola recuperada prontamente por Casemiro. Passa atrasado para Marquinhos. Entrega à direita para Danilo, o ex-Futebol Clube do Porto, ex-Real Madrid, atualmente no Flamengo. Um jogador que já
1: tem uns aninhos disto. Já tem uns aninhos disto. Provavelmente, se o Wesley, o lateral da Roma, estivesse em condições, não seria ele o titular do Brasil, seria o Wesley. Um lateral com muito, muito, muito, muito potencial, que se lesionou na preparação do Brasil para este Mundial.
0: Mas se sente ver que ainda possa dar o seu contributo.
1: Sim. Uma lesão muscular.
0: Tal como Neymar.
1: Sim, sim. Na costa direita, vamos ver o que é que dá Rafinha. Agora a Rayan levou aqui uma joelhada aqui na zona da anca. Nada de grave. Caminhamos aqui para os momentos finais. 90 minutos mais 3 de compensação. Faltam o árbitro concedeu 5. E o Brasil tem um livre.
0: Metade desse tempo de compensação já está cumprido. Vamos até ao pontapé livre. Danilo Santos a levantar a bola na grande área. Surge o corte da defensiva haitiana, que ainda vai tentar lançar o contra-ataque. Vai por ali fora o Isidor. Atenção ao Haiti. Está descompensada a defensiva brasileira. Entretanto, já recuperou aqui alguma posição. Danilo Santos vai no 1-1 com o homem do Haiti, que neste caso é o Ditson. Acaba por entregar mais atrás. Vai armar a meia distância. Alisson! A voar! Para a bola, este é mais um pontapé de canto para o Haiti, que tentou ser feliz, mas Alisson, guarda-redes da classe mundial, voou para a bola, impediu aquele que seria o gol de honra do Haiti. Remate de Simon. Vamos então ao pontapé de canto à esquerda do ataque do Haiti. Bola na grande área, coração, cabeceamento, segundo poste, ali, em balão, o corte surgiu no primeiro momento. Levanta a bandeira ao auxiliar, à fora de jogo.
1: Mas Filipe, o Haiti ia mostrar outra vez que merecia mesmo aqui um golinho de honra para a festa dos seus adeptos, que imagino que também não tenha sido fácil também arranjarem bilhetes para verem os jogos, também andarem atrás da seleção, mas cá estão eles e a transmissão mostra-nos a fazerem a festa apesar do resultado, percebendo que a sua seleção tinha qualidade para pelo menos marcar um gol ao Brasil, apesar do Brasil merecer ganhar este jogo de forma indiscutível. Mas fica uma excelente réplica, principalmente na segunda parte deste...

0: desta formação comandada por um francês, Sébastien Migné, bem organizada, com alguns valores individuais acima da média, e que se calhar noutro grupo já podia ter marcado um golinho.
1: E Bruno, olhando aqui para as contas do Grupo C, Brasil a partilhar a liderança com o Marrocos. Marrocos que vai defrontar o Haiti na última jornada. O Brasil defronta a Escócia, que também luta por um dos dois primeiros lugares.
0: Sim, vamos ver o que é que acontece agora também na última jornada. Marrocos parece-me que tem claramente o jogo mais acessível.
1: No plano teórico?
0: Isto é tudo na teoria.
1: Um Mundial cheio de surpresas.
0: Isto é tudo na teoria, não é? Poderemos, se calhar, ver um Brasil a golear a Escócia ou não. Poderemos ver um Marrocos a golear o Haiti ou não. Mas isso também é um bocadinho o que tu dizes. É a beleza do campeonato do mundo, das suas surpresas, dos seus protagonistas.
1: E vamos ter a última oportunidade do jogo e vai pertencer ao Haiti.
0: Vamos ver se é desta.
1: Se que o Haiti consegue chegar então ao gol de honra depois de uma falta de Rayan sobre Experience. Pontapé livre à esquerda do ataque. Bola na grande área. O cabeceamento é de Marquinhos para o corte. Vai acabar a partida a qualquer instante. Acabou! Apita Alejandro Hernández. Vitória do Brasil. 3-0 é resultado final. Recordamos então a marcha do marcador, que ficou fechado na primeira parte. Mateus Cunha aos 23, novamente aos 36, e Vinícius Júnior aos 45 mais 3. Bruno Fernandes, para concluirmos aqui a nossa transmissão, vitória categórica do Brasil, resolveu em meia parte e depois foi só gerir.
0: Sem dúvida, categórica, com uma bela gestão por parte de Ancelotti, uma bela exibição de Vinícius Júnior, apesar dos dois golos de Mateus Cunha, e eu, se tivesse que escolher, dava o prémio de melhor de jogo a Vinícius, porque está nos três golos, com uma assistência, um golo e o remate que permite a Mateus abrir o marcador. Mateus Cunha não, ou seja, faz dois golos, mas não se envolve tanto em tantas jogadas de perigo. Obviamente que a realização também o destaca, mas também aqui sinal mais para a segunda parte do Haiti, com muita qualidade. Alisson foi obrigado a intervir três vezes com dificuldade, uma delas de dificuldade elevadíssima a um cabeceamento de Ade, mas o Brasil é melhor, tem melhores individualidades, ganha aqui de forma justa e segue neste momento no primeiro lugar do seu grupo para uma jornada onde vai defrontar a Escócia, sendo que o Haiti vai fechar então a sua participação, tudo indica, neste Mundial contra Marrocos.
1: Exatamente, vai mesmo fechar porque está eliminado, o confronto direto é o critério.
0: É isso.
1: E perdendo com a Escócia, que tem 3 pontos, o Haiti está eliminado, vai jogar frente a Marrocos para cumprir calendário. Marrocos na luta pelo primeiro lugar diante do Brasil, e que vai defrontar por sua vez a Escócia. Agradecer-te, Bruno Fernandes, por ter estado connosco, tanto na Correio da Manhã Rádio como também no site do Jornal Record, onde acompanhámos este Brasil 3, Haiti 0. Podes ir dormir, que já são horas disso, Bruno. Eu farei o mesmo e espero que também faça, e o Arthur também, a partir dos estúdios do Porto, já está ali com o João Pestana, como se costuma dizer.
2: Exatamente.
1: Um abraço a todos,
2: pois
1: deste vosso amigo Filipe Emanuel Ribeiro. Foi um gosto estar consigo esta madrugada. Temos encontro marcado novamente no domingo, a partir das 11 da noite, Cabo Verde, Uruguai. E depois, terça-feira, não é de mais lembrar, Portugal entra em campo frente ao Uzbequistão, um jogo absolutamente decisivo para as contas da Seleção Nacional. Mas hoje, resultado final, Brasil 3, Haiti 0. Continuação de uma boa noite.
2: E obrigado, boa noite também. Aqui o Filipe Emanuel Ribeiro, narração para este Brasil-Haiti em grande. Ainda bem que continuou junto de nós, apesar das altas horas já desta madrugada de sexta para sábado. Tinha que começar o fim de semana de alguma maneira e começou na Correio da Manhã Rádio com o melhor do futebol, o melhor deste Mundial das Américas 2026. Vamos trazer-lhe ao longo de todo este Mundial os jogos aqui com o relato na Correio da Manhã Rádio, no programa Golos das seleções que falam a nossa língua, a começar pela nossa, por Portugal, também pelo Brasil, e a participação de Cabo Verde também não vai ser esquecida. Vamos acompanhar tudo direitinho e, claro, no fim, partilhar tudo consigo. Ainda bem que está por aí. 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

0: assim nada como uma belíssima canção da Joana, grande sucesso no Brasil, este Sozinha. Bom, já a seguir fica com o DJ da Fox, é a pista de dança da sua rádio, no programa Bola de Espelhos. Noitada longa, esta a incluir também este relato do Brasil-Haiti. Eu sou o Arthur Jorge, comigo também esteve a jornalista Leonor Ferraz. Amanhã estaremos de regresso. Desejo-lhe então assim um bom início de fim de semana. Grande Lisboa, um bem-aja, 90.4. Grande Porto também, beijinhos e abraços, 94.8. E também cmradio.pt.
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1: Sejam muito bem-vindos ao Crime e Castigo. O agente da PSP que matou Odair Muniz foi condenado a 3 anos e meio de pena suspensa. O tribunal não o proíbe de voltar a ser polícia. A decisão recai agora na PSP. Neste episódio vamos perceber os fundamentos do tribunal para esta tomada de

0: decisão. A análise com os jornalistas Paulo João Santos e João Carlos Rodrigues. Eu sou a Rita Fernandes Batista e a edição deste podcast está a cargo de Ana Dionísio. Fique desse lado, estamos a contar com a sua companhia. O agente que baleou Odair Muniz foi condenado a uma pena suspensa. O PSP respondeu pelo crime de homicídio de Odair, o homem de 43 anos, que foi baleado mortalmente em outubro de 2024 na Cova da Moura, na Amadora. Na leitura do acórdão no Tribunal de Sintra, o coletivo de juízes considerou que o arguído agiu em legítima defesa, mas com excesso de meios. Não foi dado como provado a posse por parte de Odair Muniz de uma faca, lâmina, ou que a vítima tenha sequer levado a mão à cintura. Paulo e João, como é que viram esta decisão? Era aquilo que estavam à espera ou foram surpreendidos?
1: O João vai falar da parte do direito das penas e daquilo que esteve aqui em causa. Eu vou falar do seguinte, eu penso que os juízes, embora estejam ali para aplicar a lei, são pessoas como nós e são pessoas que usam também o bom senso. E dentro desse bom senso, eu penso que qualquer um daqueles três juízes que compunham o coletivo deste julgamento se colocou nos dois sítios. Se colocou no lado da vítima e se colocou no lado do polícia. E eu penso que quando se coloca nessas duas posições, o tribunal teve a sensibilidade suficiente para perceber que, embora tivesse havido um excesso de meios, aquele polícia estava absolutamente assustado. Aquele polícia efetivamente temia pela sua própria vida. E aquilo que lhe surgiu, digamos assim, como defesa, embora possa ser legítima, excesso de legítima defesa, mas o João já vai explicar, o que me parece é que se calhar qualquer um de nós, naquela situação, naquele enquadramento, depois de tudo o que aconteceu, da fuga à polícia, de terem tentado maniatar a vítima e não terem conseguido.
0: E de todas as circunstâncias envolventes, não é? Porque não estavam sozinhos, havia ali mais pessoas à volta.
1: Num bairro já de si complicado. Nada justifica a morte, eu não estou aqui a justificar nem a morte.
0: Sim, a juíza faz até a ressalva de que é esperado, apesar da pouca experiência deste agente, que é esperado que num momento de stress os agentes consigam reagir de outra forma.
1: Sim,
0: não
1: agente,
0: esta, não é?
1: E o agente devia estar preparado para isso,
0: claro.
1: Mas o grau de pânico em que este agente deve ter entrado, eu, pelo menos se me colocasse naquela situação e depois de ver as imagens que nós vimos, se calhar ficaria na mesma. É evidente que ele podia ter disparado para uma perna, é evidente que ele poderia ter feito outra situação qualquer, é evidente que ele até podia ter ido embora e chamado reforços, portanto há aqui várias situações que ele poderia ter feito. Mas uma vez que se chegou àquele ponto em que ele está, digamos assim, encurralado, eu penso que os juízes perceberam que, enfim, não desculpa a atitude do agente, porque é uma vida que se perdeu e lamentavelmente perdeu-se, mas teve a sensibilidade suficiente para perceber que de facto era uma situação extremamente complicada e enfim foi aquela a saída que se teve.
0: É que, João, da teoria à prática vai uma distância muito grande, porque em teoria todos sabemos, e os agentes são treinados para essas circunstâncias, todos sabemos que esse treino lhes permite ter uma resposta que evite provocar a morte a alguém. Mas na prática houve, como o Paulo dizia, esta sensibilidade por parte do tribunal de se colocar no lugar deste polícia. O que é que achaste?
2: Eu achei que foi uma decisão equilibrada, mas essa é uma opinião minha, factualmente em termos jurídicos, e ficou provado, eu estive na primeira ação de julgamento em que este agente, o Bruno Pinto, prestou depoimento e pareceu um depoimento bastante credível, bastante sensível.
1: Que aliás o próprio tribunal valorizou.
2: O Odair desobedeceu uma ordem de paragem. O Bruno Pinto e o colega disparou para o ar. Mandaram-no parar várias vezes. Entraram numa luta corpo a corpo. Deram-lhe bastonadas. E há vídeos que mostram os agentes a darem-lhe várias bastonadas no tronco, nas pernas, e o Odair nunca para, avança sempre sobre eles. E há um momento em que o colega do Bruno Pinto perde o rádio e se afasta 2-3 metros para apanhar esse rádio, e o Bruno Pinto, esta gente, fica sozinho frente a frente com o Odair, de um lado, e a ver uma multidão de 20 jovens a correr na direção dele. É aí que ele dá 2 disparos para o ar, e depois 2 disparos, e ele relatou isto em tribunal, tentou atirar para os membros inferiores. É isso que ele aprendeu na escola prática de polícia. Devido à dinâmica

0: da luta corpo a corpo, um dos tiros acertou no tórax, o outro na virilha. E foi esse tiro no tórax que matou, está comprovado na autópsia, foi esse tiro que matou o Adair.
1: Uhum.
0: Ou seja, o tribunal diz que há legítima defesa, que o agente estava assustado, só não achou que tenha escutado todos os meios, mas

0: deveria ou poderia haver outra forma de manietar aquele homem, é isso?
1: Mas sim,
0: em teoria, pelo
1: sim,
0: menos.
1: Sim, mas qual? Mas qual?
0: Isso já é a tua opinião, não é? Essa
1: não,
0: questão
1: não,
0: que
1: não,
0: colocas.
1: é factual. Pela força física, não conseguiram algemar. Com os bastões,
0: sim, mas
1: não
0: no
1: conseguiram
0: entender
1: travar.
0: Do tribunal.
1: Com os disparos, o Odair não se conteve. Não tinham tasers, não tinham gás-pimenta, que são meios não letais, estão previstos na intervenção policial, mas estes agentes não os têm. Aí a falha deve ser apontada à Direção Nacional da PSP.
0: Sim, mas factualmente o Tribunal considera que houve um excesso de meios para atingir o fim.
2: Ora, o Tribunal considera isso porque entende, e entende bem, que um polícia deve ter a preparação suficiente, independentemente da pessoa que está à sua frente, de poder ser mais alta, de poder ser mais atlética, deve ter a preparação suficiente para trabalhar, e sendo duas pessoas, dois agentes da PSP, deve ter a preparação suficiente para travar esta pessoa. E depois o Tribunal entende também que se eventualmente esses dois agentes não são capazes de travar aquela pessoa, então chamam reforços. É isto que está previsto, é isto que deveria ter feito. Agora, lá está, é o que eu dizia no início.
0: Da teoria à prática, não é?
2: Da teoria à prática, porque depois quando se entra nesta luta corpo a corpo, e esse é que é o problema, quando se entra nesta luta corpo a corpo, a partir dali já perde-se um pouco a consciência do que se está ali a fazer, é mais a adrenalina, é a ansiedade, uhum. É o pânico, é tudo junto, e que leva a esta situação, o que é lamentável, porque de facto, nós nos pusemos aqui a imaginar tudo aquilo que aconteceu, há um indivíduo que foge à polícia, que depois despista, bate nos carros e foge. E isto, um indivíduo merece ser morto por isto? Claro que não. É evidente. Aqui
0: sim,
2: estamos,
0: tudo
2: todos,
0: que se seguiu,
2: aqui estamos
0: não é?
2: Todos de acordo. Aqui estamos, e se calhar naquele momento, mas isto é muito fácil nós aqui sentados dizermos isso, não é?
0: Claro.
2: A meio da noite, num bairro escuro, etc.
0: Sim.
2: Isto é tudo muito simples. Se calhar naquela altura, quando esse indivíduo bateu com o carro, deveriam ter chamado reforços. Se calhar devia ter sido isso que devia ter acontecido. E a intervenção teria sido completamente diferente. A partir do momento em que saem do carro para tentar deter esta pessoa, a partir dali já está tudo encaminhado para aquilo correr mal, uhum. Como acabou por correr mal.
1: Os reforços foram chamados logo no início da perseguição, mas há uma coisa que eu gostaria aqui de ressalvar, que é isto foi uma série de más decisões de parte a parte, dos dois lados. Odair Muniz fugiu à PSP sem que eles tivessem feito nada, cruzou-se com um carro de patrulha, em vez de vir à esquerda virou à direita, os agentes acenderam os pirilampos, foram atrás dele. Porque é que ele fugiu? Foi uma má decisão. Porque é que os polícias foram atrás? Por causa de uma mera infração de trânsito. Má decisão também dos polícias. É isso que falas com qualquer agente da PSP experiente.
0: Sim, eventualmente
1: não
0: agora ido. Serão
1: infração inicial
0: instruídos, não é? E haverá certamente uma sensibilidade a partir daqui.
1: Falas com
0: diferente,
1: um agente da PSP,
0: pelo menos para estes que
1: estiveram. Qualquer agente da PSP com experiência dizia: tirava-se a matrícula e via-se
0: com calma
1: o que é?
0: É
1: que havia
0: sem
1: sobre
0: para um ambiente
1: aquele suspeito.
0: Tão pesado.
1: Não ias em perseguição, alta velocidade, para dentro da Cova da Moura. Ou seja, uma série de más decisões acabou na morte de um homem.
0: Que é de lamentar, claro.
2: De lamentar um homem
0: Vamos
2: casado
0: ouvir,
2: com filhos é sempre lamentar.
0: A intervenção que o professor Rui Pereira fez na CMTV, porque explica a diferença entre excesso de legítima defesa e excesso na defesa, que penso que é pertinente para este debate.
3: Eu concordo com este acórdão e, no essencial, com a decisão. E vou explicar muito rapidamente porquê. Fala-se em excesso de legítima defesa. Esta expressão é contraditória nos próprios termos. A expressão correta é defesa excessiva. A defesa ou é legítima ou é excessiva. O Tribunal considerou não que houvesse legítima defesa, porque se houvesse legítima defesa, o agente não podia ser condenado sequer. Mas sim que há excesso na defesa, o que é diferente. Porquê? Porque o Tribunal considerou que a vítima, cuja morte todos lamentamos, praticou ilícitos na condução, teve uma condução perigosa, lhe foi dada uma ordem legítima de paragem, desrespeitou essa ordem e resistiu fisicamente ao agente. Por isso, o agente atuou quer ao abrigo da legítima defesa, quer ao abrigo do chamado direito de detenção.
0: Portanto, João, como já tínhamos referido e como nos explica aqui o professor Rui Pereira, houve, no entender do Tribunal, este uso excessivo de meios para conseguir controlar este cidadão, numa sequência de más decisões, como há pouco também

0: referias. Para além de tudo isto, importa sublinhar que a juíza deixou claro que para o tribunal não há motivos para que este agente não volte às suas funções da autoridade. Essa decisão vai agora ficar nas mãos da Direção Nacional da PSP. Como é que tudo se processa?
1: Isto...
0: Há condições para esta gente voltar ao trabalho?
1: Será difícil um contacto direto com o público, mas isto prende-se com o seguinte. O Bruno Pinto estava afastado de serviço, estava suspenso como medida de coação depois de ter sido tido e da constituição de arguido. Agora, que foi o julgamento e o julgamento termina com a sua condenação numa pena suspensa, essa medida de coação cessa e o Tribunal não pode aplicar uma medida complementar de afastamento de serviço. E por isso é que ele pode voltar à PSP, a menos que um processo disciplinar, não é presumível que venha a acontecer, venha agora terminar que ele agiu mal.
0: Uhum.
1: Pelo contrário, se
0: claro.
1: O Tribunal tem esta decisão, a Direção Nacional da PSP vai dizer: não, este senhor agiu de acordo com os nossos parâmetros, volta ao serviço. Agora, na prática, será difícil ele voltar a um contacto direto com o público, pelo menos numa fase inicial.
0: Paulo, por um lado temos o Tribunal a dizer que este agente agiu num enquadramento de legítima defesa e no exercício das suas funções. O que não invalida que haja aqui um pagamento de uma indemnização à família, aos familiares.
2: Naturalmente, há uma morte, a vítima tem filhos, tem mulher e de alguma forma tem que ser compensada. Eu não vou discutir se é muito ou se é pouco. Eu não conheço exatamente como é que se determinam esse tipo de indemnizações. Sei que são 90 mil euros, se a memória não me atraiçoa. Fica também obrigado ao pagamento de 220 euros. Talvez o João me ajude aqui, mas acho que é 220 euros por mês a um dos filhos menores.
0: Uhum, até penso ter, que é mais ou menos esse valor, sim.
2: Até ter os 18 anos. Não sei como é que são feitos estes cálculos, mas certamente que o Tribunal ponderou, enfim, aquilo que é uma indemnização normal, uhum, nestes processos, o que é sempre importante. Ou seja, é evidente que não é os 90 mil euros que trazem o Sr. Odair de volta à vida, não é isso. Mas eu acho que, uma vez que esta família ficou privada de um dos seus elementos, e que era uma pessoa que trabalhava, penso que era cozinheiro, naturalmente tem que ser ressarcida de alguma maneira com esta morte. Deixa-me só dizer-te uma coisa, que é para não ficar esquecido. É que tudo isto podia ter sido evitado. E tudo isto podia ter sido evitado se de facto os polícias usassem as taser. Como nós, aliás, vemos em todos, ou em boa parte dos nossos dos países da Europa e do mundo. Ou seja, com uma taser não havia morte. Fazia-se na mesma um processo disciplinar aos agentes para saber se usaram ou não usaram a taser como deveria ter sido, mas ninguém morria e hoje cada um tinha a sua vida normal. E eu ainda não percebi como é que este caso não acelerou exatamente este processo de entregar aos agentes uma taser e os tais sprays, não é?
1: Abriu à mesa o concurso público para isso.
2: Pronto, e ainda
0: os tais meios que se calhar permitiam.
2: Que tais meios que se calhar
0: não
2: permitiam.
0: Usar a arma.
2: Sim, porque repara, isto é uma situação que pode acontecer muitas outras vezes. E portanto, se calhar, se estamos à espera de concursos e até que os polícias tenham uma taser, se calhar ainda vamos ter, infelizmente, mais situações destas.
0: O advogado Ricardo Serrano Vieira, que representa a polícia, fala numa meia vitória. Vamos ouvir.
3: Para nós foi uma meia vitória.
0: Porquê?
3: Porque sempre nos batemos por uma causa de exclusão, nomeadamente legítima defesa. Ponderamos recorrer da decisão por não concordarmos com parte do fundamento dado pelo acórdão no que diz respeito à não credibilidade do depoimento do arguido quando diz que no momento imediatamente anterior ao disparo terá visualizado um objeto que ele assume como sendo uma lâmina. O Bruno nunca deixou de ser polícia. Não está agora em exercício de funções.
4: E quer continuar, não há dúvida para ele.
3: Vai.
0: A defesa do polícia pondera recorrer, faz sentido? O que é que vos parece?
2: Há aqui uma questão que o João pode aprofundar, mas há aqui uma questão que desde o início levantou dúvidas, que é a questão da faca. Segundo o agente, ele viu uma lâmina, uma faca, qualquer coisa, um objeto cortante na mão da vítima. Ora, as testemunhas, nenhuma delas viu faca e... segundo algumas testemunhas, essa faca só aparece 20 e tal minutos depois deste crime. O que é que acontece? O advogado diz o facto de ninguém ter visto a faca não quer dizer que ela não exista.

0: Eu, sinceramente, e depois de ter ouvido as testemunhas e de ver as imagens, acho muito difícil que houvesse ali uma faca.
1: Sim, mas é isso que o advogado Ricardo Serrano Vieira se irá agarrar em caso de recurso, é que mesmo não havendo faca, se na mente do Bruno Pinto, do agente Bruno Pinto, naquele momento ele criou a convicção que tinha uma faca na mão, isso é válido juridicamente, mesmo depois não haja faca. Isso, aliás, para mim, na minha opinião...
2: Sim, isso tem um impacto direto na tomada decisão da decisão.
1: Exatamente, na decisão que ele tomou, mesmo não havendo faca, se ele tiver... Mesmo que, imagina que era um relógio, uma pulseira, criou um brico, qualquer coisa, na mão, e ele julgou que ele tinha uma faca e que ia ser atingido por essa faca. A convicção está criada e isso tem valor jurídico para a decisão que tomou a seguir. Outra questão é depois haver ou não faca e quem é que a pôs lá. Isso para mim já merecia uma outra investigação, seja por obstrução à justiça, seja por falsas declarações... Mereceria uma outra.
0: Mas que é importante, de facto, avaliar se não havia faca, quem pôs ali a faca.
2: Muito bem. Fechamos assim o Crime e Castigo. Voltamos em breve. Contamos consigo. Até lá. Fique bem.
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2: Muito bom dia, uma ótima manhã de sábado, bom fim de semana, aproveite este calor que vai fazer nos próximos dias, boas férias se for o seu caso, há muito para fazer e para ouvir aqui na Correio da Manhã Rádio. Começamos com Nena, os croquetes acabam.

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Ouvimos Mimi Webb, One Eye Open. Muito bom dia, tenha um ótimo fim de semana. Boas férias, se for o seu caso. Aproveite bem este calor que se vai fazer sentir em Portugal. Mas proteja-se, se é uma pessoa mais sensível ao calor, hidrate-se e não se exponha tanto ao sol. Seguimos viagem com Dua Lipa e Pierre de Mer, These Walls.

Shoes in Texas, a senhora Ella Langley. Muito bom dia, seguimos com o rapper norte-americano Quavo, que se juntou a Lenny Kravitz para recriar o clássico Fly Away, um sucesso de 1998, e deram-lhe uma nova identidade, mas utilizaram o famoso riff de guitarra e o refrão da canção original. Aqui fica Fly, de 2024.

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0: Silva. Uma manhã completa.
1: Isso mesmo. Desde acordar, Mónica Peixoto, Luís Silva, Filipe Galamba e ainda comigo, João Heitor, até bem perto das 11 da manhã. Vamos entrar lá aqui a comentar com o nosso inspetor. Já joguei o hockey em patins.
2: Me escapou aqui um pequeno acidente.
1: Eu sabia.
2: Dele.
1: Eu sabia. É o que dizia o grande jornal. Isto passa a correr o dia. Passo
3: os meus dias em longas filas.
1: Por isso é que nós ficamos aqui no bom dia da correr de manhã. Vamos ao trânsito, vamos embora. Precisa de um homem. Esse homem é Luís Silva. Um
2: sim,
1: homem.
2: A promoção está bem feita.
1: A melhor informação de trânsito.
2: Vou tentar fazer o meu melhor.
1: Isso mesmo.
0: Uma manhã completa. Uma manhã cheia de energia com grandes profissionais, Júlio Heitor, Mónica Peixoto, Filipe Galamba e o Luís Silva. Todos os dias lhe proporcionam uma manhã com informação rigorosa, excelentes rubricas, convidados, boa música, tudo isto embrulhado na boa disposição e no talento do Júlio Heitor. Portanto, acordar é aqui na Correio da Manhã Rádio em 90.4. Se nos ouve na Grande Lisboa, 94.8 no Grande Porto e à distância de um clique em cmradio.pt. Continuação, tenha uma excelente manhã de sábado. Seguimos com Lola Young.

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4: Muito bom dia, são 8 horas. Vamos às notícias. Madrasta assassina sem memória do crime. É a manchete do Correio da Manhã este sábado. A mulher que confessou ter assassinado a enteada de 8 anos em Valpaços ficou em prisão preventiva. A mulher foi ouvida pelo Tribunal de Vila Pouca de Aguiar esta sexta-feira. Durante o interrogatório judicial, a arguida disse que houve vozes e não queria fazer mal à menina. Os argumentos não convenceram a juíza de instrução, como nos conta a repórter Tânia Laranjo.
5: Foram os ciúmes que levaram Eulália Silva, a madrasta de Lara, a matá-la. Ciúmes muito fortes, ciúmes do seu companheiro. Ele prestaria mais atenção à criança do que a ela. É pelo menos esta a convicção do Tribunal de Vila Pouca de Aguiar. É também por isso que a juíza determina a prisão preventiva. Não acreditou nas explicações dadas pela mulher de que não se lembra de ter cometido o crime. O que foi dizer Eulália Silva à juíza de instrução é que queria só levar a criança para dar um passeio, queria assustar o pai, mas o que pergunta a juíza é porquê é que o fez então para uma zona de mato, porquê é que não levou a criança para outro local e porquê é que a matou logo de imediato. E há ainda um outro pormenor: esta mulher, depois de ter matado Lara, a morte terá ocorrido entre as 9 e às 9:30 da manhã. Foi trabalhar, foi fazer limpezas e esteve a trabalhar até às 4 da tarde, como se nada tivesse acontecido. Ausência total de remorsos, ausência total de emoção. A verdade é que as lágrimas desta mulher hoje no tribunal não convenceram a magistrada, que decretou a prisão preventiva. Vai aguardar julgamento agora na cadeia de Santa Cruz do Bispo, em Matosinhos.
4: A repórter Tânia Laranjo com estes novos dados sobre o caso da menina morta em Valpaços. As cerimónias fúnebres de Lara começaram já na tarde desta sexta-feira, com o velório na casa mortuária de Friões. Este sábado é o último adeus a esta menina de 8 anos. O funeral realiza-se às 6 da tarde, também em Friões, Valpaços. Todos os detalhes para conhecer na edição deste sábado do Correio da Manhã. O movimento Vida Justa convocou um protesto contra a sentença no caso Odair Muniz. A concentração está marcada para hoje às 5 da tarde no Largo de São Domingos, em Lisboa. O movimento considera injusta a decisão do

0: Tribunal de Sintra, que condenou a agente da PSP Bruno Pinto a 3 anos e 6 meses de prisão, com pena suspensa pela morte de Odair Muniz. O movimento acusa o sistema judicial de desvalorizar a violência policial. Os organizadores recordam ainda que o Tribunal considerou ter existido legítima defesa, ainda que com excessos de meios, e decidiu não impedir o agente de continuar a exercer funções na PSP. O Ministério Público já confirmou que vai recorrer da decisão. Uma das vítimas dos atos de violência levados a cabo por vários agentes da PSP na Esquadra do Rato em Lisboa revelou os momentos de terror por que passou. Josef, nome fictício por razões de segurança, disse que sentiu que ia morrer naquele posto policial.
1: A situação traumática começou numa noite de outubro de 2024 na Baixa da capital portuguesa. Este é o relato de Youssef, nome fictício por razões de segurança, uma das vítimas da Esquadra do Largo do Rato, em Lisboa, que foi alvo de violência por parte de vários elementos da PSP. Numa entrevista ao podcast de jornalismo de investigação Fumaça, contou o que aconteceu naquela noite.
2: Quando saímos do sítio, vemos um grupo de pessoas vestidas à civil. Estavam a bater em alguém. Eram umas 5 ou 6 pessoas a bater num homem de aparência africana. O meu amigo perguntou-me: o que é que se está a passar? O que é que está a acontecer? Um virou-se ao meu amigo e empurrou-o com muita força. O meu amigo quase caiu. Não percebeu o que é que estava a acontecer. Levantou-se e ia na direção do homem para lhe perguntar o que se estava a passar. Nisto, eu vi que um deles tinha um rádio walkie-talkie e outro tinha uma arma. Percebi imediatamente que eram polícias à paisana. Tiraram-nos as mochilas e os óculos, encostaram-nos à parede, algemaram-nos. Nós dizíamos: não estamos a resistir, não sabíamos que eram polícias, somos contra a violência, estamos só a regressar a casa. Coisas desse género. Mas eles não ouviam rigorosamente nada.
1: Durante a deslocação para a esquadra do Largo do Rato, um dos agentes, o condutor do carro, chegou a encostar uma arma de fogo à cabeça de Youssef durante uns segundos. Quando chegaram ao destino, os maus tratos continuaram.
2: O que me lembro agora é de que senti que a minha vida estava a desmoronar-se. Senti que nunca mais ia sair dali, que ia ser deportado, que ia perder tudo e que podia até ser morto ali dentro. E não ia dar em nada, porque, obviamente, sendo negro, imigrante, com a religião que queiras, senti que não tinha qualquer valor. Podia acontecer-me qualquer coisa. Era menos do que um ser humano.
1: Este caso de alegadas torturas na Esquadra do Rato teve um grande impacto público. O processo já levou à detenção e constituição de 21 arguídos, todos eles agentes da Polícia de Segurança Pública.
0: Uma das vítimas dos atos de violência levados a cabo por vários agentes da PSP na Esquadra do Rato, em Lisboa, revelou-se os momentos de terror por que passou. A reportagem foi do jornalista Luís Silva. André Ventura garante que tentou até à última hora um consenso com o governo sobre a lei laboral. Em conferência de imprensa na sede nacional do Chega, André Ventura acusou o governo de arrogância e de ter seguido sozinho nas negociações.
3: Procurei até à última hora que fosse possível chegar a um consenso. O que não posso, porque a consciência não permite e porque os eleitores também não o permitiriam nem aceitariam, é trair a visão fundamental que temos de que uma reforma, ou dita reforma laboral, possa transformar-se num instrumento de perseguição sobre quem trabalha e destruição da economia portuguesa. Não posso, sob consciência, permitir que isso acontecesse. O que aconteceu hoje no Parlamento não se trata de nenhum cálculo político, trata-se de defender, precisamente, aquilo que de mais precioso temos em Portugal: a nossa mão de obra.
0: São as declarações de André Ventura na sede nacional do Chega. Surgem momentos depois da Ministra do Trabalho ter declarado que o chumbo da reforma laboral é uma derrota para o país. Numa curta declaração aos jornalistas na Assembleia da República, Maria do Rosário Palma Ramalho rejeitou demitir-se.
4: Sente que tem condições para se manter no cargo?
5: Essa pergunta não faz sequer qualquer sentido. Com todo o tempo, esgotámos ao máximo o que havia a fazer na Consultação Social, como bem sabem. Este processo não foi assinado na Consultação Social por razões exclusivamente políticas. Julgo que é sobretudo uma derrota para o país.

0: O que queria dizer é que o governo de Portugal tem um elevadíssimo sentido institucional e, portanto, em caso algum, poderia trocar qualquer reforma que fosse pelo hipotecar das pensões dos portugueses.
1: São as palavras da Ministra do Trabalho, isto em reação ao chumbo do pacote laboral. Também recordar que André Ventura garante que tentou até à última hora um consenso com o Governo sobre, precisamente, a lei laboral. As notícias voltam a atualizar às 8h30. Até já.
2: As notícias em permanente atualização na Correio da Manhã Rádio. A edição foi da jornalista Jéssica Oliveira. Bom dia, tenha uma ótima manhã de sábado.
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1: Muito bom dia, tenha um excelente fim de semana e agora para animarmos vamos ficar com o fala barato, talentoso ator e humorista Eduardo Madeira.

0: E a pergunta de hoje é: o que acha do documentário / reality show das Manas Patrocínio?
1: Pedro Moraes Lamberto, sou do Restelo, sou amigo e vizinho das Patrocínio, são umas queridas. A Inês, pronto, é mais telhuda, não é? E a Rita é toda espigadota. E aquela moça à Vicky só pode ser adotada com aquele ar de tricolé do Chapitou. Só falta andar a fazer malabares no Praia do Parque. Agora a Carol e a Mariana, ai, são adoráveis, amo. E o Gonçalo Uva é um colosso de homem. Já tive duas quebras de tensão só de estar ao pé dele. Adoras patrocínio. Este programa é serviço público no Prime. Eu vi isto o resto da vida. Mas isso sou eu que tenho gostos requintados. Agora vocês é que vêm.
2: Alice Rissol, sou cenógrafa e vegana. Eu já vi um pouco desse programa e vi lá uma moça que esteve comigo no boom o ano passado, que é, acho que é a Vicky. Aliás, tenho a ideia que dormimos na mesma tenda uma noite. Mas como na tenda estavam pessoas de vários sítios, eu não tenho a certeza. Aliás, ao meu lado estava um ator famoso, que é o Chewbacca. A minha prima diz que não era o Chewbacca, diz que era só um holandês peludo. Mas eu sei reconhecer o Chewbacca. Eu sou fã do Star Wars. Eu tenho a sorte de já ter conhecido várias pessoas do elenco. Eu fiz Erasmus em 2005 com a Leia. E o meu senhorio é o Jabba the Hutt, aquele que parece um sapo. Por isso não me ensinam essas coisas a mim. Saravá e saudinha da boa.
3: Bernardo Sarmento, sou treinador de rugby. Cheguei a treinar o Gonçalo Uva. Bom rapaz, atleta com força descomunal. Ainda bem que era um tipo pacífico. Caso contrário, havia muita gente que devia temer pela vida agora, como alguns abelhudos que dizem da Carolina coisas nas redes sociais. E ele podia passar-se e dar uns amassos e alguns, e não se perdia nada. Bom, eu não tenho Instagrams, nem TikToks, nem nada disso. Tenho apenas uma rede social, que é o Tackle. É uma rede social que é para a malta se encontrar com apreciadores da modalidade de rugby, para encontrarmos, por exemplo, em descampados, só para fazer placagens uns aos outros. Ainda ontem fui a Carcavelos e levei uma placagem de um escocês que fiquei sem respirar 5 minutos. Foi muito giro, pá. Cenas da malta do rugby, para vocês não percebem.
4: Adélia Matos Fota Comporta. Eu não vejo esse programa porque não dá na minha televisão, mas conheço bem as patrocínios porque o marido de uma delas tem um snack bar ali na Praia do Pego. Mas a gente não pode sequer passar na porta daquilo que cobram logo estacionamento. O meu marido, o Silvério, uma vez foi lá para podar os canteiros. Conclusão, pagou 40 paus de estacionamento, mais 25 euros de ir à casa de banho, mais 15 euros por um copo d'água. Conclusão, teve de vender a motosserra só por causa de ter aceito aquele trabalho. É por isso que ele está no fundo desemprego há 4 anos. O homem tem de pagar para trabalhar, hein? Ai, pá, eu já passei.

Eduardo Madeira no seu melhor e já sabe, pode ver o ator em pequenos vídeos publicados no nosso Instagram e ouvir em formato podcast no site da Correio da Manhã Rádio, cmradio.pt e também nas plataformas digitais como Spotify e Apple Podcast. Muito bom dia, continuação de uma excelente manhã de sábado. Seguimos viagem com Nathan Evans.

0: Muito bom dia, vamos à síntese informativa na Correio da Manhã Rádio com a edição da jornalista Jéssica Oliveira. Bom dia, Jéssica.
1: Muito bom dia. Foram os ciúmes que levaram Eulália Silva a matar Lara, a madrasta da menina de 8 anos. Não aceitava que Carlos gostasse mais da filha do que dela. É esta a convicção do Tribunal de Vila Pouca de Aguiar, que lhe decretou a prisão preventiva. Eulália chorou em tribunal e disse que não se lembrava de ter matado a enteada. No entanto, a juíza não acreditou nesta versão e muito menos nas lágrimas derramadas pela madrasta assassina, apesar de ter chorado. A homicida não demonstrou qualquer remorso pelo crime macabro que cometeu. A CMTV sabe que Lara terá morrido entre as 9 e as 9:30 de quarta-feira, da manhã de quarta-feira, depois de matar a menina. Eulália foi trabalhar até às 4 da tarde, como se nada tivesse acontecido. O último adeus a Lara realiza-se hoje à tarde em Friões, Valpaços. O velório da pequena Lara ocorre na casa mortuária de Friões, onde o corpo foi colocado em câmara ardente desde as 6 horas da tarde de ontem. O funeral está marcado para hoje também às 6 da tarde e tem lugar na igreja de Friões. O enterro será feito no cemitério da mesma povoação. O verão chega este fim de semana. Os termómetros vão subir já a partir deste sábado. Todos os distritos do interior vão estar sob aviso amarelo a partir das 9 da manhã, devido ao tempo quente. Nos próximos dias, as temperaturas podem oscilar entre os 30 e os 42 graus. Terça e quarta-feira serão os dias mais quentes. De acordo com o IPMA, os valores previstos, apesar de acima do normal, são relativamente habituais nesta época do ano, na maioria das regiões. Este novo episódio de tempo quente, que coincide com o início do verão no domingo, deve-se à influência de uma crista anticiclónica sobre a Península Ibérica e uma depressão a oeste do continente, que vai resultar na chegada de uma massa de ar quente proveniente do norte de África. A terminar, dar conta de que os preços dos combustíveis vão descer na próxima semana. O preço do gasóleo deverá ficar 11 cêntimos mais barato já na próxima segunda-feira e a gasolina menos 6 cêntimos por litro. As notícias voltam a atualizar às 9 da manhã. Até já.
0: Breve olhar pelos temas que estão a marcar a atualidade desta manhã de sábado. A edição foi da jornalista Jéssica Oliveira. Fique desse lado.

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1: Contramão, aqui ficou a talentosa Bia Caboz e agora vamos ficar com mais uma história inusitada do Vítor Figueiredo, todos os dias aqui na Correio da Manhã Rádio. Há vidas assim.
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3: Estamos num deserto tórrido onde se podiam estrelar ovos. É meio-dia, o sol está no ponto mais alto do céu. A areia aqueceu durante horas e a superfície atingiu temperaturas capazes de provocar queimaduras em poucos segundos. A maioria dos animais procura abrigo. Há aquela célebre imagem do lagarto que se equilibra em duas patas e depois recolhe-as e equilibra-se nas outras duas, quando as primeiras aquecem demais em contacto com a areia. A maioria, claro, esconde-se em tocas, as aves recolhem-se nas poucas sombras que encontram e até muitos insetos suspendem as suas atividades. Mas há uma pequena criatura que faz exatamente o

0: contrário. Durante alguns minutos por dia, quando o calor se torna insuportável, ela abandona o refúgio e corre a grande velocidade sobre o terreno escaldante que chega a atingir os 70 graus centígrados. Não o faz por acaso. Existe uma razão muito prática. Nessa altura, quase todos os predadores desapareceram da paisagem. O deserto fica praticamente vazio e o perigo de ser atacada é praticamente inexistente. A corrida é uma questão de sobrevivência. O objetivo é encontrar restos de insetos, sementes ou pequenos fragmentos orgânicos espalhados pelo solo. Cada segundo conta. Permanecer demasiado tempo exposta pode ser fatal. Para resistir a condições tão extremas, este animal possui adaptações extraordinárias. O corpo reflete parte da radiação solar, as patas mantêm-se ligeiramente afastadas da superfície abrasadora e os seus movimentos são rápidos, reduzindo ao mínimo o contacto com o solo. Apesar da alta temperatura da areia, e mesmo assim esta pequena especialista do calor continua a sua tarefa diária, transformando o período mais perigoso do dia numa oportunidade. Há vidas assim. As vidas da formiga prateada do Saara, uma espécie que vive nos desertos do norte de África. Considerada uma das criaturas mais resistentes ao calor do planeta, desafia diariamente condições que poucos seres vivos conseguem suportar. Enquanto quase todos fogem do sol do meio-dia, a formiga prateada do Saara entra ao serviço. Sem chapéu de sol, enfrenta concessões de praias, nem protetor solar fator 50. Um autêntico fenómeno.
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1: Muito bom dia, são 9 horas, está na Correio da Manhã Rádio. Vamos olhar à atualidade. A jornalista Jéssica Oliveira. Bom dia, Jéssica.
2: Muito bom dia. A madrasta assassina sem memória do crime é a manchete do Correio da Manhã deste sábado. O jornalista Armando Esteves Pereira faz aqui o resumo da primeira página do seu Correio da Manhã.
3: Gestor público acumula salário de 12.951 euros com pensão. Esta é a manchete, uma história exclusiva do Correio da Manhã. Presidente da Autoridade de Seguros e Fundo de Pensões. Junta reforma superior a 6 mil euros ao ordenado. O governo autoriza a Gabriel Bernardino receber mais de 19 mil euros por mês. E a seleção empatou com a República Democrática do Congo na estreia do Mundial. Seleção falha de descolagem em Houston. Antigo adjunto de ministra, predador, filmou e abusou de menino de 10 anos. Na Ruta dos Vinhos, bombeiros esperam 58 minutos por resposta do INEM. Chega o verão e o início do verão, com subida abrupta de temperaturas, vão estar acima de 40 graus. Na política, governo aberto a negociar pacote laboral com Chega. E nas localidades, sem multibanco, juntas substituem multibanco e entregam dinheiro. Em Lousada, filha de utente conta horror em lar ilegal. E em Braga, mãe de Manu não perdoa a assassino. Isto e muito mais no seu Correio da Manhã.
2: Precisamente isto e muito mais são os assuntos na primeira página do seu Correio da Manhã, para ler já na edição deste sábado. Continuamos a acompanhar então este assunto da madrasta assassina, que não tem memória do crime. Esta madrasta vai ter de ficar isolada das restantes reclusas durante 2 semanas, mas fica numa cadeia inovadora. Eulália deu entrada pelas 7 da tarde desta sexta-feira na cadeia feminina de Santa Cruz do Bispo, em Matosinhos. O modelo de gestão da cadeia feminina é inovador. Trata-se da primeira prisão na história do país de gestão mista. O estabelecimento prisional começou a receber as primeiras reclusas em janeiro de 2005. O projeto apontava para uma lotação de 350 presas e foi pensada para aproximar as reclusas do norte do país das respectivas famílias. Agora Eulália enfrenta 2 semanas de detenção isolada, ficará numa cela sozinha e será aí que tomará as suas refeições. Esta madrasta ficou assim em prisão preventiva. A saída da mulher do tribunal foi atribulada. Houve várias tentativas de agressão a Eulália, que saiu algemada. Os militares da GNR tiveram de escoltá-la até ao carro da Polícia Judiciária.
4: De facto, sai.
5: Prisão preventiva para Eulália, a madrasta que matou a pequena Lara, de apenas 8 anos. Responde por homicídio qualificado e profanação de cadáver. A defesa vai pedir uma perícia psiquiátrica, mas garantiu que não vai recorrer da decisão do Tribunal de Vila Pouca de Aguiar.
6: Ela própria disse, tenho consciência e quero pagar pelo que fiz. A postura dela foi sempre de colaboração e caiu nela. Está profundamente arrependida. Se lhe pudesse dar vida, dava. Ela nunca teve intenção de matar a menina. Ela queria apenas retirar a menina da escola, assustar o pai, não era a menina.
5: Eulália chorou dentro da sala de audiências e disse que era vítima de violência doméstica às mãos do pai de Lara. Num depoimento com várias contradições, a madrasta admitiu o crime, mas disse que nunca quis fazer mal à criança, que só queria esconder a menina para assustar o companheiro e que se arrependeu assim que viu Lara no chão, já sem vida. Eulália disse ainda que não dormia e que ouvia vozes, sem explicar se essa era uma situação recorrente ou se referia apenas ao momento do crime. Carlos, o pai de Lara, parou o carro junto à nossa equipa de reportagem e garantiu que nada do que pudesse dizer expressaria a dor que carrega no coração. O homem estava acompanhado de uma tia da menina e emocionou-se ao recordar Lara. A tia disse que a família paterna sempre fez todos os possíveis para que Lara tivesse uma vida saudável.
2: A madrasta assassina ficou assim em prisão preventiva. Ouvimos no início desta reportagem que a saída da mulher do tribunal foi atribulada. Houve várias tentativas de agressões, também muitas palavras de insulto dirigidas a Eulália. Uma educadora de infância está a ser investigada pelo Ministério Público por alegadas agressões a bebés com pouco mais de um ano numa das creches da Santa Casa de Misericórdia de Faf. A mulher de 37 anos foi denunciada e apresentou admissão. Já não está assim na instituição.
7: Brincar. Palmadas, gritos e insultos a bebés com pouco mais de um ano. Crianças de tenra idade forçadas a ingerir pratos de comida após entornarem água. Nos últimos 3 meses, foi este o dia-a-dia de pelo menos 16 bebés às mãos de uma educadora de infância na creche número 2 da Santa Casa da Misericórdia de Faf. A mulher de 37 anos foi denunciada por uma auxiliar e demitiu-se quando o provedor lhe comunicou que iria suspendê-la. Foi aberto um inquérito interno. Pedimos uma entrevista gravada ao provedor da Santa Casa da Misericórdia de Faf, mas António Soares Peixoto optou por uma resposta escrita às nossas questões. Confirmou que a educadora de infância em causa pediu a admissão assim que foi denunciada pelas colegas. Ainda assim, o provedor diz que foi participado o caso ao Ministério Público de Faf e que está a decorrer também um inquérito interno para apurar os factos. A investigação interna pretende apurar quantas vezes foram os bebés vítimas de agressão e quem as presenciou. Muitos pais retiraram os filhos da instituição assim que souberam, por e-mail, que a educadora tinha deixado a creche. O texto foi enviado no passado dia 9 e apanhou de surpresa os encarregados de educação, que pediram uma reunião para saberem o que motivou o despedimento. Ficaram em choque quando ouviram falar em agressões. As duas auxiliares da sala e as funcionárias do refeitório que terão assistido às agressões já foram inquiridas no processo interno. À CMTV, o provedor António Soares Peixoto garantiu por escrito que os factos apurados serão também comunicados ao Ministério Público. Entre os factos, há relatos de agressões no passado dia 2 de junho no refeitório da instituição, em que um bebé terá sido agredido com uma chapada por alegadamente se recusar a comer. Outra criança terá sido forçada a comer com a cabeça encostada ao prato, com a educadora a segurar-lhe a cabeça com a mão. As crianças que estavam aos cuidados desta educadora em regime de substituição há 3 meses eram frequentemente ameaçadas com sapatadas. A educadora gritava para que parasse

0: tivessem de ganir quando choravam e eram apelidados de burro e deficiente.
1: Uma educadora de infância está assim a ser investigada pelo Ministério Público por alegadas agressões a bebés com pouco mais de um ano numa das creches da Santa Casa da Misericórdia de Faf. A mulher de 37 anos foi denunciada, apresentou a demissão, já não está assim nesta instituição. Volto a usar as notícias às 9h30. Até já.
2: Foram as notícias na Correio da Manhã Rádio, com a edição da jornalista Jéssica Oliveira. Fique connosco, daqui a pouco temos mais uma edição do Fala Barato.
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1: Muito bom dia, vamos para mais uma edição do Fala Barato e as personagens peculiares e bem reais do talentoso Eduardo Madeira. Fique para ouvir.

0: E a pergunta de hoje é: acha escandaloso que a seleção tenha ido à praia antes do jogo da estreia?
1: Marcelo Rebelo Sousa, ex-presidente da República e atual comentador da CM Rádio. Aqui o único escândalo é ter uma praia cheia de craques e ninguém ir pedir uma selfie com eles. Os americanos não percebem mesmo patavina de futebol. Se fosse aqui na Praia da Caparica, era um enxame à volta deles que parecia uma praga de vespa asiática. Fazer um Mundial de Futebol nos Estados Unidos é como fazer um campeonato de esqui na Jamaica. Mas pronto, eu percebo que a FIFA tenha que fazer as suas negociatas. Eu só falo disto agora porque eu, o que digo, atualmente já não conta para a tanta bola. Uma palavra à seleção de Cabo Verde, que foram enormes. Só por causa deles hoje vou almoçar cachupa. Alari!
2: Luizinha Rebelo, nadadora salvadora na costa da Caparica e estudante de enfermagem. Eu não sou contra a seleção ir à praia, não, não. A praia traz muitos benefícios à saúde, nomeadamente melhora a circulação sanguínea, alivia dores articulares e musculares, promove o relaxamento profundo e limpa as vias respiratórias. Ou seja, depois disto, a seleção atira-se ao Congo, cheia de força, cheia de ganas, completamente arrasadora. E eu sei do que é que estou a falar, porque eu, quando abro a época balnear, eu passo a vida na praia, e quem sofre é o meu namorado. O ano passado perdeu 14 quilos porque eu estava cheia de ganas, eu andava arrasadora, e ele, coitado, que é finalista de contabilidade, andava a suplementos vitamínicos para me aguentar. Por isso, eu acredito no ditado que diz: há mar e mar, há ir e arrasar. Força Portugal! Rui Fernandes, outra bufeira, pá. Agora tudo é polémica, tudo é polémica. Já não se pode ir à praia, que vem logo uns marafados criticar, pá. Eu passei a minha vida na praia, pá, e sorriso como um aço. Tenho 7 filhos de 8 mulheres diferentes, pá. Quando ele joga a bola, o relvado até fica careca na zona onde eu estou a jogar, pá. Se algum camon se mete comigo, só lhe deixo os olhinhos para chorar. Por isso deixa lá os nossos meninos ir à praia à vontade, que isso enrijece o cabedal. Acreditem no Fanan, que o Fanan tem uma experiência de saber feito, pá. E digo mais, Portugal vai trazer o caneco e vai ser bar aberto no meu restaurante uma semana inteira, pá.

Jesus, o melhor treinador do mundo e o segundo melhor da Europa, a seguir ao Ancelotti. Não acho que ir à praia vá prejudicar o grupo de trabalho. Não podemos confundir a Estrada da Beira com a Beira da Estrada. Não podemos dizer Manuel Germano quando queremos dizer género humano. Não podemos confundir alhos com bogalhos. Desculpa estar a mandar para as filosofias, mas é que eu lá na Arábia tinha muito tempo livre e comecei a ler livros de filosofia do Plutão, do Asterisco Costóstoles, do Sócrates, que afinal era grego, não era nenhum engenheiro. Nunca a praia foi um obstáculo para uma equipa ganhar. Eu no Flamengo ia à praia todos os dias dar mergulhos e ganhei tudo o que havia para ganhar a nível do Brasil, da América do Sul e também da América Latina. Ah, pois...

Pode ver o ator Eduardo Madeira em pequenos vídeos publicados no nosso Instagram e ouvir em formato podcast sempre que quiser através do site da Correio da Manhã Rádio, cmradio.pt e nas plataformas digitais como Spotify e Apple Podcast. Muito bom dia, uma ótima manhã de sábado, bom fim de semana, aproveite bem este calorzinho, este tempo e descanse. Boas férias se for o seu caso. Seguimos em português com Pedro Brunhosa, Lua.

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0: Acompanhamos os principais desenvolvimentos da atualidade com a jornalista Jéssica Oliveira. Bom dia, Jéssica.
1: Bom dia. Foram os ciúmes que levaram Eulália Silva a matar Lara, madrasta da menina de 8 anos, que não aceitava que Carlos gostasse mais da filha do que dela. É esta a convicção do Tribunal de Vila Pouca de Aguiar, que lhe decretou a prisão preventiva. Eulália chorou em tribunal e disse que não se lembrava de ter matado a enteada. No entanto, a juíza não acreditou nesta versão e muito menos nas lágrimas derramadas por esta madrasta. Apesar de ter chorado, a homicida não demonstrou qualquer remorso pelo crime macabro que aconteceu. Lara terá morrido entre as 9 e as 9:30 da manhã de quarta-feira, depois de matar a menina. Eulália foi trabalhar até às 4 da tarde, como se nada tivesse acontecido. A advogada da madrasta assassina pediu uma perícia psiquiátrica para Eulália. Mónica Teixeira diz que não vai recorrer da decisão da magistrada. Aceita a prisão preventiva, realça que se trata de um crime muito grave. Mesmo assim, diz que irá pedir uma perícia psiquiátrica para verificar se a mulher tinha noção do crime quando o cometeu. A defesa diz que Eulália está arrependida. A ministra do Trabalho diz que o chumbo da reforma laboral é uma derrota para o país. Maria do Rosário Palma Ramalho recusa demitir-se.
2: Sente que tem condições para se manter no cargo?
3: Essa pergunta não faz sequer qualquer sentido. Com todo o tempo, esgotámos ao máximo o que havia a fazer na consultação social, como bem sabem. Este processo não foi assinado na consultação social por razões exclusivamente políticas. Julgo que é sobretudo uma derrota para o país. O que queria dizer é que o governo de Portugal tem um elevadíssimo sentido institucional e, portanto, em caso algum, poderia trocar qualquer reforma que fosse pelo hipotecar das pensões dos portugueses.
1: São as palavras da ministra do Trabalho, Maria do Rosário Palma Ramalho, recusa demitir-se. A GNR levou a cabo uma operação de combate ao tráfico de droga nos concelhos de Aljustrela e Ferreira do Alentejo. Foram detidas 14 pessoas e apreendida droga, armas, dinheiro e também algumas viaturas.
4: 14 pessoas foram detidas, 12 homens e 2 mulheres, com idades compreendidas entre os 18 e os 53 anos, numa mega operação da GNR de combate ao tráfico de droga nos concelhos de Aljustrela e Ferreira do Alentejo.
5: A atividade de tráfico era desenvolvida nestes dois concelhos e era particularmente agravada pelo facto de ser desenvolvida inclusive junto ao centro de saúde, onde havia consumidores em tratamento, e portanto a GNR iniciou a investigação com base nestas denúncias da população e queremos ter dado um forte impacto aqui na comunidade.
4: Além de droga, foram apreendidas viaturas, dinheiro e armas.
5: Balanço positivo desta operação, pelo facto da rede ter sido desmantelada, de terem sido detidos 14 indivíduos e de a população poder voltar a sentir-se em segurança.

0: segurança.
1: Além dos 14 detidos, foram ainda constituídos arguidos mais 3 suspeitos. A operação envolveu um total de 162 militares da Guarda de vários comandos territoriais.
2: A GNR levou a cabo uma operação de combate ao tráfico de droga, foi nos concelhos de Aljustrel e Ferreira do Alentejo. As notícias voltam a atualizar às 10 da manhã. Até já.
3: Está feita a ronda pelas notícias que estão a marcar a atualidade informativa desta manhã de sábado. A edição foi da jornalista Jéssica Oliveira.
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3: E porque os conselhos da doutora Rita Andrade, a nossa nutri de serviço, são preciosos, vamos recuperar a rubrica Rita Saúde. Se não ouviu na passada semana, vai ouvir agora.
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5: Olá, Rita Andrade.
6: Olá, ai, gosto muito, assim, primeiro e último nome, assim, importante, muito bem, a vossa nutri de serviço está aqui, já preparadíssima para falar de um tema que nos diz muito a todos, porque nós, malta aqui, que comunica, já fomos a muitos festivais de verão. Ó, Vítor, eu já não tenho conta, eu não sei, tu, Alberto, tens alguma noção de quantos festivais tu já fizeste?
5: Não foram muitos. Não. Não foram muitos.
6: Epá, eu posso dizer-te que eu comecei a fazer os diretos de festivais. O primeiro foi o Rock in Rio em 2004. E nunca mais parei. Sudoeste, Festival do Paredes de Coura, o Vilar de Mouros, Sudoeste,
7: também o Summerfest. Mais virados para a mulher, também alguns.
6: Também. Eu fiz,
7: não vou dizer nomes, enfim.
5: Eu sou um menino. eu nesse caso, nesse aspecto, sou um menino.
7: És um menino. Não.
6: Olha, quando eu não, Betinho.
7: De cobrir festivais, eu fiz as contas aos concertos e eram para cima de 300 e tal concertos.
6: Eu também deve ser.
7: Não inteiros, né? Integrais.
6: Pois. Lembro-me uma vez ver a malta dos Metallica, foi logo em 2004 ou 2006, no backstage dos Rock in Rio, eu sou muito fã de Metallica, e vê-los todos antes de entrar no palco, todos ali. Ah, pá, foi tão fixe. Estas experiências levamos para a vida e por isso há muita gente que também
5: olha,
6: quer.
5: Pois, mas deixa-me dizer-te que dos poucos que fiz, um deles que foi ali para o Alentejo, fomos numa autocaravana, os colegas todos da rádio, e fomos para lá a passar assim. Quanto tempo é que foi? Ainda foi dois dias.
8: Três dias. E que só comemos grelhados.
5: Só comemos completamente.
6: Não, tão mentira. É tão mentira isso. Pessoal, malta, que está a ouvir agora Correio da Manhã Rádio, nem tudo o que se ouve é pura das verdades.
7: Foram psicológico.
6: Bom, eu vou falar mesmo disto porque saíram as regras do Rock in Rio.
5: Os festivais só se come coisas saudáveis. Mais nada.
6: Quem?
5: Não é?
6: Lembras-te o que nos davam para comer da malta que estava a trabalhar o dia inteiro, fazíamos quilómetros e depois chegávamos lá ao backstage e aquilo eram assim umas comidas.
7: Mas em Paredes de Coura era lá numa cozinha.
6: Era muito
7: de uma
6: bom,
7: escola e as senhoras
6: bom.
7: Que lá estavam.
6: Era do melhor, não era catering, era catering à séria. Vou só falar-vos aqui das regras que saíram agora do Rock in Rio. Eu sei que há muita malta que quer ir ou que quer saber mais deste festival. Já há algum tempo que não me apercebia que se evoluiu bastante neste sentido e que é permitido levar até 4 elementos, portanto 4 alimentos ou 4 coisinhas, 4 snacks para dentro do recinto. Atenção que não se podem levar garrafas com mais de 330 mililitros, portanto tem que se levar ali um cantil daquelas garrafas reutilizáveis, e podemos levar 4 snacks. E então eu decidi fazer aqui uma ideia que não é só para quem vai a festivais, mas também para quem anda na rua durante muitas horas. Sei, por exemplo, tenho uma paciente que ela é engenheira e que anda sempre nas obras e onde não há assim muitos cafés, muitos restaurantes disponíveis, e às vezes queixa-se que não sabe o que levar na mala, na mochila. E portanto, olha, fiz aqui uma lista de 4 snacks para os adultos e 4 para crianças.
5: Exatamente, o primeiro para 4 minutos.
6: Para 4 minutos?
5: Vamos
6: a isto.
5: Vamos lá.
6: Então, para nós levarmos o ideal, frutos

secos. Levar um saquinho de frutos secos é sempre interessante, porque a qualquer hora do dia cai bem, para quem não tem alergias, claro, e as amêndoas, nozes, avelãs, cajus, não têm açúcar, não são perecíveis com o sol, são práticos e, portanto, não há problema nenhum em levar.

0: desde que tirem bastante do sal com que vêm. O wrap. O wrap também é boa ideia, porque o pão acaba por secar bastante com o sol. Já todos tivemos o pão assim durinho, rijinho do sol. E então o wrap é mais interessante. Embrulhem, por exemplo, um bocado de frango desfiado, cenoura ralada, uma lata de atum, um bocado de queijo, mas se calhar a fatia de queijo e não o queijo fresco.
1: O pão duro é uma boa arma de defesa ou de ataque?
0: De ataque, de arremesso, do que quiseres. É uma arma. A fruta, maçã, pera, até umas uvas que duram algumas horas fora do frigorífico e que é interessante. Portanto, a fruta é sempre interessante, tanto para o adulto como para a criança, e por isso o primeiro snack para levar para as crianças são as tiras de maçã ou umas perinhas também fáceis de comer, as mini sandezinhas com aquele pão de mais pronto, que não é tão interessante a nível nutricional, mas para a criança levar para um festival com o queijo curado, convém que seja uma fatia de queijo daquelas Flamengo, por exemplo. Nunca fiambre, nunca maionese, nunca molhos, porque esses sim são perecíveis. Também as panquecas caseiras são interessantes, são feitas com ovo, mas não vão ser perecíveis porque está cozinhado com a banana e com a aveia e sem ter, obviamente, os molhos. Os palitos de cenoura e de pepino, para as crianças que gostem, também são interessantes. Eles neste momento estão furiosos comigo lá em casa a dizer: o quê? Cenouras cruas para o festival? Então, mas podem também levar as bolachinhas, aqueles pacotinhos pequeninos de milho ou de agrissal, para quem gosta. O que nunca levar, só queria dizer-vos que o que mais se estraga a nível de calor, o ovo tem uma duração bastante curta quando não tem a casca, falamos de 2 horas, mas com a casca pode mesmo durar várias horas, 6-7 horas fora do frigorífico, dependendo obviamente do calor. O queijo fresco nunca é boa opção, portanto vamos sempre para as fatias de queijo, ou um queijinho tipo aqueles Baby e Cabin Bell, também são boas opções. A fruta aguenta melhor quanto mais dura é, a maçã, a pera, mas por exemplo a banana não é muito boa ideia, porque já todos também tivemos a banana que trouxemos da praia de volta e que nos fechou o saco da praia. Ou pelo menos a mim já me aconteceu. Eu sei que tenho que ir embora, só queria falar mesmo que as opções que têm menor risco são aquelas que eu disse. E atenção, levem sempre uma garrafa daquelas que podem voltar a encher para os festivais, para as vossas voltas, para andar no carro se puderem, porque está muito calor e desidratar é fácil, hidratar é que é difícil. Na quinta-feira vou falar de uma coisa interessante. Quando vamos de férias, o nosso corpo às vezes estranha as casas de banho. Já passaste por isso. E é tipo, não, aqui não, eu não conheço esta retrete, não vou. E então eu vou dar-vos algumas soluções para este caso.
2: Ok, pronto. De tudo isto que disseste, se fosse comigo, eu levava depois uma embalagem daquelas que se compra naqueles supers que começa em M e termina em N.
1: Com regueifas, com
2: tocinho do céu. Não.
0: Oh, meu Deus. Estragaste tudo, Alberto.
2: Vamos,
0: eu estou aqui a vossa Nutri, na vossa Rita Saúde. Vamos embora. Beijinho grande.
2: Beijinho, até quinta-feira.
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4: É tão bom.

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2: 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Stay Love, aqui fica um grande, grande tema de Lois Capaldi.

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0: Muito bom dia, são 10 horas, está na Correio da Manhã Rádio. Vamos para mais um bloco informativo com a edição de jornalista Jéssica Oliveira. Bom dia, Jéssica.
1: Muito bom dia. A madrasta assassina sem memória do crime é a manchete do Correio da Manhã deste sábado. O diretor executivo do Correio da Manhã, Armando Esteves Pereira, faz aqui o resumo da primeira página.
2: Gestor público acumula salário de 12.951 euros com pensão. Esta é manchete, uma história exclusiva do Correio da Manhã. Presidente da Autoridade de Seguros e Fundo de Pensões. Junta reforma superior a 6 mil euros ao ordenado. O governo autoriza a Gabriel Bernardino receber mais de 19 mil euros por mês. E a seleção empatou com a República Democrática do Congo na estreia do Mundial. Seleção falha de descolagem em Houston. Antigo adjunto de ministra, predador, filmou e abusou de menino de 10 anos. Na Ruta dos Vinhos, bombeiros esperam 58 minutos por resposta do INEM. Chega o verão e o início do verão, com subida abrupta de temperaturas, vão estar acima de 40 graus. Na política, governo aberto a negociar pacote laboral com Chega. E nas localidades, sem multibanco, juntas substituem multibanco e entregam dinheiro. Em Lousada, filha do utente conta o horror em lar ilegal. E em Braga, mãe de Manu não perdoa a assassino. Isto e muito mais no seu Correio da Manhã.
1: Exatamente, estes e outros temas para leres no seu Correio da Manhã deste sábado. O último adeus a Lara realiza-se hoje à tarde em Friões, Valpaços. O velório da pequena Lara ocorre na Casa Mortuária de Friões, onde o corpo foi colocado em câmara ardente desde as 6 da tarde de ontem. O funeral está marcado para hoje, também às 6 da tarde. Tem lugar na Igreja de Friões. O enterro será feito no cemitério da mesma povoação. O número de mortos nas estradas portuguesas aumentou cerca de 25% este ano em relação ao mesmo período de 2025. São dados provisórios da Autoridade Nacional de Segurança Rodoviária, indicam que entre 1 de janeiro e 18 de junho foram registados mais de 70 mil acidentes rodoviários que provocaram 227 mortos, mais de 1.000 feridos graves e mais de 19 mil feridos ligeiros. Em relação ao mesmo período do ano passado, ocorreram mais 6 mil acidentes e registaram-se mais 46 vítimas mortais. Lisboa foi o distrito com mais vítimas mortais, com 32 mortes, seguido de Leiria, Santarém e Porto, com 22 cada um. Um jovem de 23 anos foi assim atropelado na passadeira na Figueira da Foz. O condutor está em fuga e a vítima internada em estado grave.
3: Foi quando regressava à casa, cerca das 22h30 desta quarta-feira, que Mariana Amar, de 23 anos, foi atropelada na passadeira da rua Souto Maior, na Figueira da Foz. Após ser colhida pela viatura, que não respeitou o sinal vermelho e seguia a alta velocidade, a jovem foi projetada vários metros e sofreu ferimentos na zona do crânio e da bacia. Testemunhas no local acionaram de imediato os meios de socorro e a jovem foi transportada em estado grave para o Hospital da Figueira da Foz, onde permanece internada. Família e amigos procuram o autor do atropelamento e fuga, que seguia num carro de cor escura.
4: Estamos à procura do autor deste atropelamento. De momento temos algumas informações, mas poucas, que o carro era escuro ou cinzento, que a Mariana neste momento está em estado grave no Hospital da Figueira da Foz, continua internada lá, e que o carro poderia ser, isto foi uma das pessoas que viu,

0: que poderia ser um Peugeot. Isto é tudo o que sabemos até agora. O carro sofreu alguns danos na parte esquerda do carro e na parte frontal. O retrovisor esquerdo não está no carro, ficou no local. Ok? Então a polícia tem essa peça do carro. Precisamos saber quem é o responsável. E mesmo que foi alguém, e que se alguém estiver do outro lado a ver-nos e for a pessoa, está tudo bem. Só precisamos que vá à polícia e diga, por favor, ninguém quer mal para ninguém. Só queremos saber quem é.
1: A Polícia de Segurança Pública está a investigar o caso e procura o condutor e autor do crime.
2: Este jovem de 23 anos foi atropelado na passadeira na Figueira da Foz. O condutor está em fuga e a vítima é internada em estado grave. Uma campanha solidária na Mialhada ajudou uma mulher doente oncológica a recuperar o negócio que tinha sido consumido pelas chamas.
3: Foi uma combustão lenta que foi rapidamente extinguida pela dona do espaço quando ali chegou, depois de alertada pela empresa de alarmes e segurança, pelas 6 da manhã de terça-feira.
4: A origem foi uma máquina de TPA que sobreaqueceu. O balcão está situado na loja de roupa e, portanto, o que foi mais afetado é mesmo a roupa e o material todo da roupa. O fumo, a fuligem, entrou em todos os sítios e destruiu tudo.
3: A preocupação da empresária foi com as clientes do salão de cabeleireira, com marcações já feitas, mas também com as suas 3 funcionárias. De forma espontânea, a ajuda veio de uma vizinha e colega de profissão que se disponibilizou a partilhar o salão de beleza.
5: Aqui não somos concorrentes, somos colegas de trabalho, ela tem os clientes dela, eu tenho as minhas. Somos amigas, já éramos, e a empregada da Mena ligou-me, tinha uma de 4 pessoas para pentear para um casamento e eu dispus-me logo a vir ajudar, abrir as minhas portas e disse, ok, venham trabalhar para aqui, o salão é pequenino, mas nós ajeitamos-nos todos. Era sozinho, agora estamos 4 a trabalhar neste momento.
3: Um gesto que deixa a empresária, que recentemente venceu 2 cancros, muito agradecida pelo apoio para assim poder ultrapassar mais um obstáculo.
4: Eu só posso agradecer. Eu vivo pelo meu trabalho, não estava a contar com nada vindo de fora. Tenho que agradecer muito às pessoas que me têm ajudado e à colega que cede o espaço. Permite-me trabalhar, que é o que eu preciso. E mostra que há pessoas que... Há pessoas que têm coração e têm-no no sítio certo.
6: Um pequeno gesto, mas que faz toda a diferença.
4: Toda a diferença. Eu preciso trabalhar. Eu tenho 3 filhos e aquilo que eu preciso que eles percebam é que há acidentes, há problemas na vida e nós temos que levantar a cabeça, arregaçar as mangas e trabalhar.
3: E é isso que já está a fazer, de mangas arregaçadas. Conta com o apoio que veio da comunidade local, que de forma espontânea lançou uma campanha de solidariedade à qual já se associaram também várias coletividades da Mialhada.
2: Esta campanha solidária na Mialhada ajudou uma mulher a recuperar um negócio que tinha sido consumido por um fogo. As temperaturas elevadas previstas para os próximos dias estão a aumentar o risco de incêndio rural em várias regiões do país, com o cenário a agravar-se no fim de semana. As autoridades deixam novos alertas e reforçam o apelo à prevenção.
7: Com o risco de incêndio a agravar-se em grande parte do território, a prevenção volta a assumir papel central numa altura em que as condições meteorológicas exigem atenção redobrada. Calor intenso, vento e baixos níveis de umidade criam condições mais favoráveis ao aparecimento e propagação de incêndios, um cenário que deverá agravar-se ao longo do fim de semana. No Algarve, onde o risco também aumenta nos próximos dias, a Proteção Civil garante que o dispositivo está preparado.
8: De incêndio, nomeadamente na região do Algarve, mas o dispositivo está planeado e pensado para reagir a essas situações. E neste momento, considerando a elevação do estado de prontidão para o seu nível 2, colocamos o dispositivo nos locais onde o risco é mais elevado.
7: Mas perante um cenário exigente, as autoridades lembram que a capacidade de resposta no terreno, por si só, não chega para evitar ocorrência. Durante o incêndio, continua a estar associada à condição do fenómeno. O alerta continua a ser dirigido à população.
8: Nós costumamos aproveitar sempre estes momentos para fazer um apelo à população, considerando a elevação do risco, principalmente para que tenham cuidado e não optem por comportamentos de risco, nomeadamente naquilo que é o uso do fogo. Portanto, aí é essencial evitar o uso do fogo quando temos o

0: risco de incêndio elevado.
1: Numa altura em que o perigo aumenta em várias regiões do país, as autoridades reforçam que a prevenção começa nos pequenos cuidados do dia-a-dia.
0: Eles somos todos nós, e se todos nós não tivermos comportamentos de risco, naturalmente que vamos ter uma situação mais fácil e mais tranquila. Portanto, mais uma vez reforço aquilo que foi o apelo que fiz inicialmente, para que a população em geral evite aquilo que são comportamentos de risco, nomeadamente não utilizarem o fogo nestes períodos.
1: Com o elevado risco de incêndio em grande parte do país, nomeadamente em vários concelhos do Algarve, as autoridades acompanham agora um fim de semana que poderá ser particularmente exigente no combate aos incêndios.
2: As temperaturas elevadas previstas para os próximos dias estão assim a aumentar o risco de incêndio rural em várias regiões. Com o cenário a agravar-se este fim de semana, as autoridades deixam novos alertas e também reforçam o apelo à prevenção. Volto a atualizar a informação às 11 da manhã. Até já. Conferimos assim os temas fortes que estão a marcar já a atualidade informativa nesta manhã de sábado. A edição foi da jornalista Jéssica Oliveira.
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2: Está na hora de olharmos para a semana que passou e conferirmos todos os convidados do Músicas da Nossa Vida. Vamos ouvir as escolhas musicais de Diogo Carreira, Luís Silva, Eduarda Pires Toy e também Gonçalo Monteiro. Músicas da Nossa Vida para ouvir já a seguir.
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5: O meu nome é Diogo Carreira, eu sou jornalista do Correio da Manhã, da CMTV e do Now. Eu tenho aqui para nós, e que é uma música muito importante para mim, e lembra-nos um bocadinho mais de todo o nosso trabalho, que é defender um bocadinho a nossa língua, que é um fado, e por acaso chama-se O Teu Fado é Ser Feliz, é da Cuca Roseta, e lembra-me aquilo que é tudo bom. Porque é a mensagem, primeiro, que as coisas dependem muito de nós para sermos felizes, e fado significa o destino, não é? E o nosso destino é ser feliz, portanto nós temos que fazer isso. É uma conversa entre a tristeza e a alegria, em que a tristeza e a alegria vão falando de forma a que no final percebemos que nós é que temos que moldar as coisas. Mas depois lembra-me a minha avó, os meus amigos e a nossa língua e o Portugal, que é muito bonito. Portanto, nada como ouvir um bom fado lá fora para nos lembrarmos de quem somos. Vamos então ouvir O Teu Fado é Ser Feliz, de Cuca Roseta.

um fado. E esta é a prova que os fados não são tristes. Os fados são muito felizes e os fados devem ser ouvidos por toda a gente. Agora, vem uma música que eu não sou de ouvir músicas, eu tenho uma playlist fechada que vai entrando uma ou outra durante o ano, e há sempre uma música ou duas da Disney, porque a Disney relembra-nos os nossos sonhos. Não há nada como ir à Disney uma vez por ano. Eu pessoalmente adoro ir. Vou trazer aquela que é se calhar o clássico mais recente, o do Frozen, o Já Passou, que toda a gente conhece. Esta música remete-me para, primeiro mais uma vez pela capacidade que cada um de nós tem, mas lembra-nos que mesmo em adulto há filmes da Disney que nos apaixonam. E depois há sempre aquela pergunta que eu acho que toda a gente, se não responde ao vivo, diz muito de nós. Não responde ao vivo, mas depois em silêncio de certeza responde, que é: qual é o teu filme da Disney favorito? Qual é a tua personagem da Disney favorito? E depois, qual é a tua princesa da Disney favorito? Há quem diga: ah, eu não ligo nenhuma a isso. Toda a gente tem, seja a Bela Adormecida, que é a minha favorita, seja a Bela e o Monstro, seja o Monstro, seja daqueles clássicos que a minha geração se lembra, ou as gerações mais novas. E o Já Passou da Frozen, acho que foi um reapaixonar da Disney, e por isso, quando estiverem a ouvir, além de vos irem buscar qual é a vossa personagem favorita de Disney, traz essa magia que os filmes de animação nos trazem cá dentro. Não.

0: Eu teria posto aqui a versão francesa porque é a forma de a gente treinar às vezes outras línguas, mas a nossa, e voltando um bocadinho ao início, a nossa língua portuguesa é fabulosa e quando ouvimos os filmes em português de Portugal, porque eu sou na altura que ainda havia o português do Brasil, as nossas traduções são maravilhosas, fazem-nos rir, fazem-nos chorar e é maravilhoso. Eu poderia pôr uma terceira e desculpem passar a perna, que seria o Die With A Smile, porque nós temos sempre fases que merecem uma música e a felicidade às vezes está nos segredos dessas músicas. Eu meteria o Die With A Smile e quem está lá em casa saberá porquê, algumas pessoas. E fica assim, são as minhas sugestões de música. Eu sou o Diogo Carreira e continuem com a CMR.
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2: Olá, eu sou o Luís Silva, faço reportagem aqui de trânsito na Correio da Manhã Rádio, no período da manhã, e também reportagens para a CMTV. Quando me pediram para escolher músicas da minha vida, é uma tarefa muito complicada para quem vive em permanência para a música. A música é a minha paixão, desde sempre, e escolher dois temas ou dois artistas para cerca de 7 mil músicas preferidas, que é o que eu tenho assim mais ou menos contabilizado, eu diria que é uma tarefa praticamente impossível. E então decidi privilegiar uma banda nacional e um cantor que muito admiro. Vamos pela banda nacional como primeira escolha. São os Red Lizard. Vou

escolhi precisamente um dos temas incluídos no álbum In Your Face, de 2012. Os Red Lizard é uma banda hard rock portuguesa. Teve, digamos, a sua origem em Almada, em 2008, e este Push It Baby ficou como selecionada, assim como o Amor à Primeira Vista, é uma das minhas músicas preferidas.

A segunda escolha recai sobre Bruce Springsteen. Dispensa de qualquer tipo de apresentação especial, uma longa carreira e um cantor, compositor, violinista e guitarrista norte-americano com mais de 120 milhões de discos vendidos. Recorde-se que o auge de Bruce Springsteen está entre 1984 e 1991. E trago estas datas apenas para situar a música que escolhi deste The Boss, conhecido de Bruce Springsteen. O tema chama-se There Goes My Miracle, está incluído no álbum Western Stars, editado em 2019. Trata-se do 19º álbum de Bruce Springsteen, e esta música, não só pela sua melodia e pela letra, tocou-me profundamente e é outra das canções da minha vida.

0: tenham gostado da seleção das músicas da minha vida, continuem a acompanhar a Correio da Manhã Rádio, sempre com boa música e boa disposição.
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2: Olá a todos os ouvintes da Correio da Manhã Rádio. Eu sou a Eduarda Pires, jornalista e pivô do Nau, e é um gosto estar aqui hoje para partilhar algumas das muitas músicas da minha vida. A música faz parte da minha vida desde sempre, através do piano, do canto e da dança, e é companheira de muitos momentos de felicidade ou tristeza, muitas vezes através da rádio, essa paixão antiga, e por isso escolher apenas duas canções é um desafio difícil, mas aqui vai. A minha primeira escolha recai sobre uma música que se tornou mais especial ainda desde que vivo em Lisboa, há 6 anos e meio. De quando em vez apanhava esta música no carro e dava por mim a emocionar-me pela melodia, pela voz única do Rui Veloso, pela letra brilhante do Carlos T e com a qual me

0: verdade.
1: E é sempre a primeira vez em cada regresso a casa, é mesmo isso. A outra canção que partilho convosco e que fez e faz parte da minha vida é da artista que marcou a minha infância e adolescência. Tive a oportunidade de a ver ao vivo no ano passado na Corunha, num concerto absolutamente único e cheio de energia. É uma das muitas vozes do rock que hoje está meio esquecido, mas que foi e é ainda hoje aquele estilo de música que me faz vibrar. Venham comigo até aos anos 90 para ouvir a garra de Alanis Morissette com You Ought to Know. 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

0: E aqui ficam duas das músicas da minha vida e que mais gosto de cantar nas minhas idas ao karaoke para desanuviar do mundo das notícias. Espero que se tenham divertido e continuem com a Correio da Manhã Rádio.
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2: Olá, eu sou o Toy e estou aqui para vos falar das músicas da minha vida. Há muitas, mas para já vou-lhes falar da primeira. Talvez a primeira, porque vou já explicar a razão. Foi a primeira que eu peguei na guitarra e comecei a fazer os acordes, que era uma canção ligeiramente difícil para quem está no início de tocar guitarra. Um senhor chamado Maurício Alberto, brasileiro, que emigrou para os Estados Unidos, optou por ter o nome de Maurice Albert e gravou um tema chamado Feelings. Feelings é um tema muito antigo, é uma balada romântica.

Já ouviram? Gostaram? Eu acho que sim, que toda a gente gosta, porque a música é bonita, é muito melodiosa e muito harmoniosa. Mas a segunda que eu vos vou falar agora, eu poderia falar de um álbum inteiro, porque é um álbum que marca, efetivamente, também o início da minha juventude. O álbum é o Dark Side of the Moon, dos Pink Floyd, e é muito difícil sempre escolher um tema. Podia escolher o Money, podia, sim senhor. Mas eu gosto muito do Us and Them, e portanto é o tema que eu vou escolher, Us and Them, dos Pink Floyd.

0: Pronto, já ouviram, eu sei, vão dizer, mas porque é que não escolheu músicas portuguesas? Eu tenho que dizer a verdade, na altura e na época dos anos 80 e dos anos 70 era muito difícil nós termos vontade de ouvir música portuguesa. Felizmente mudou e gostamos muito hoje em dia. Mas pronto, há muitas músicas portuguesas, depois mais tarde o Rui Veloso, os UHF, o GNR, todas essas bandas foram, os Táxis, tudo foi importante. Mas é importante que tenham gostado, portanto eu sou o Toy, estou aqui no Correio da Manhã Rádio e espero que tenham entendido a minha dose musical.
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2: Olá, eu sou o Gonçalo Monteiro, sou comentador da CMTV e do Now, comentador de futebol. Devem-me ouvir muitas vezes em discussões acesas com o diretor deste Correio da Manhã Rádio. Aliás, eu, só para não o desapontar, tive quase para escolher aqui uma música que são os Caricas, porque eu tenho dois rapazes pequenos em casa e, portanto, essa é a música que eu ouço mais ao longo do dia. Mas ainda assim, como não queremos afugentar os nossos ouvintes, acabei por escolher uma banda. Eu comecei, o meu critério foi escolher as bandas que eu mais vezes ouvi ao longo da minha vida e, portanto, escolhi duas bandas, uma internacional e uma portuguesa. Vou começar pela internacional, alguém que eu considero muito enquanto criadores de música que são extraordinários, que são os Queen. Escolhi uma música que é muito batida, esta sim, mas não poderia deixar de escolher, que é o Bohemian Rhapsody. E portanto, vamos ouvir esta música primeiro. Fica o bichinho de que a seguir vem uma portuguesa.

primeira escolha, um tema que é naturalmente fácil de ouvir para muitos ouvidos. Eu acho que a minha preocupação foi escolher também duas bandas que são intemporais, e esta música é de facto intemporal. Tive a oportunidade de ver um concerto ao vivo, infelizmente já sem o vocalista, o Freddie Mercury, mas para todos os efeitos, esta é sem dúvida...

0: Ora, depois desta rock and roll, espero que tenha toda a gente agitada aí a cabeça nos carros ou em casa, espero que tenham gostado. Porquê desta escolha? Porque eu tento sempre e tentei sempre encarar a vida à minha maneira. Vamos ter muitas quedas e tropeções ao longo da vida, mais vale que seja à nossa maneira do que à maneira do que de terceiros acham da nossa vida. E portanto, espero que tenham gostado, espero que se tenham divertido, obrigado por me ouvirem. Gonçalo Monteiro, comentador da CMTV e do Now, um abraço forte aos nossos ouvintes, fiquem por aí.
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2: Ouvimos as escolhas musicais de várias personalidades que passaram pelo Músicas da Nossa Vida na próxima semana. Há mais convidados. Fique desse lado, uma ótima manhã de sábado.
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0: Muito bom dia, são 11 horas, está na Correio da Manhã Rádio. Vamos às notícias com a Jéssica Oliveira. Bom dia, Jéssica.
1: Muito bom dia. Madrasta assassina sem memória do crime é a manchete do Correio da Manhã deste sábado. O diretor executivo Armando do Correio da Manhã, Armando Esteves Pereira, faz aqui o resumo da primeira página.
2: Madrasta assassina sem memória do crime. Esta é a manchete do Correio da Manhã. Eulália fica em prisão preventiva. E saiba tudo sobre o homicídio brutal em Valpaços. Destaque também para a política. Sondagem revela. Saiba se os portugueses preferem Passos Coelho ou Luís Montenegro. E no Parlamento, a grande batalha de governo foi derrotada. Voto do Chega decide chumbo do pacote laboral. No Médio Oriente, há um acordo e isso tem impacto no bolso dos portugueses. Acordo provoca descida de preço dos combustíveis na próxima semana. E no terrorismo não-nazi, 40 políticos portugueses na lista dos não-nazis. E no aforro há uma corrida aos certificados. 24 milhões por dia na corrida aos certificados de aforro. E no desporto há um Mundial, Rubem Dias desvaloriza as idas à praia. O Benfica tem em mira um novo central, o brasileiro Gabriel Índio, a caminho da luz. E hoje, que é sábado, há o Sport, e na capa do Sport, Rui Borges em choque com a estrutura do Sporting. E ao sábado também não perca a revista Vidas, com Betty.
1: São todos os destaques do resumo do Correio da Manhã deste sábado, com a manchete Madrasta assassina sem memória do crime. Os preços dos combustíveis vão descer na próxima semana. O preço do gasóleo deverá ficar 11 cêntimos mais barato já na próxima segunda-feira e a gasolina menos 6 cêntimos por litro. São boas notícias para os condutores, como foi saber a jornalista Bianca Gonçalves Rocha numa bomba de gasolina em Lisboa.
3: Esta é uma descida que acontece após sucessivos aumentos nos últimos meses, razão pela qual também o governo acabou por levar a um desconto no preço dos produtos petrolíferos. Carla Ferreira é uma condutora, veio aqui abastecer. Começo por lhe perguntar, esta descida é no fundo bem-vinda?
4: Claro, obviamente todas as descidas são bem-vindas e ajuda também no orçamento que utilizamos para a gasolina, como é óbvio. Há uma ligeira diferença quando abastecemos e por vezes, essencialmente quando se enche o depósito, entre 10 a 20 euros faz diferença, porque efetivamente os combustíveis subiram e subiram bastante, portanto tem sempre impacto, como é óbvio, e obriga a essa gestão.
3: Portanto, esta descida acaba por ser um alívio destes meses que têm sido particularmente, se calhar, difíceis no que diz respeito aos preços dos combustíveis.
4: Sim, obviamente terá impacto em tudo, não é? Não só para nós que utilizamos o carro e pomos gasolina, mas como em tudo depois nas compras, em tudo o que tem impacto o gasóleo.
3: Muito obrigada. Aqui as palavras de uma automobilista que nos dava conta que, portanto, esta descida no que diz respeito ao preço dos combustíveis, quer no gasóleo, quer na gasolina, é de facto bem-vinda. Isto acontece num contexto em que a tensão no conflito geopolítico no Médio Oriente acabou por aliviar. O que é certo é que, portanto, para a semana há então aqui uma descida do preço dos combustíveis. A gasolina simples no 95 deverá ser de 1,87€ por litro, enquanto que o gasóleo simples deverá ser de 1,75€ por litro. Quanto ao gasóleo, acaba então por descer, ou acabará por descer, 11 cêntimos e a gasolina 5 cêntimos já na próxima semana.
1: São boas notícias, os preços dos combustíveis vão descer a partir da próxima segunda-feira. As praias do Conselho de Sintra contam, a partir deste mês, com um reforço do dispositivo de segurança no âmbito da Operação Praia Segura durante esta época balnear.
5: Este verão há mais nadadores salvadores nas praias de Sintra e o número de viaturas Moto 4 também aumentou. O objetivo passa por garantir a segurança ao longo da zona litoral de Sintra.
6: Os frequentadores das praias de Sintra estão a crescer todos os anos e, como temos mais pessoas que nos procuram, também temos necessidade de reforçar mais meios. E por isso aqui quer do ponto de vista humano com os nadadores salvadores, quer também do ponto de vista de meios rodoviários, ao fim e ao cabo através de viaturas, para termos questões de segurança salvaguardadas nas praias do concelho.
5: O sistema de videovigilância foi instalado em mais duas praias. Conta com câmaras já em funcionamento.
6: Estamos também com sistemas de videovigilância nas praias, portanto estamos com essa preocupação também de aumentar a capacidade de detectarmos dentro da água se há ou se não há problemas.
7: Isso não vai interferir com a privacidade das pessoas?
6: Não tem a ver apenas com o estar dentro da água e, portanto, não há nenhum problema, temos as coisas salvaguardadas.
5: A operação conta ainda com uma rede de comunicação que liga a Proteção Civil, bombeiros, Polícia Marítima, concessionários e nadadores salvadores para permitir uma atuação mais coordenada. O presidente da Câmara de Sintra afirma que esta medida representa mais um passo na proteção de moradores e visitantes.
1: Assim, as praias do Conselho de Sintra contam a partir deste mês com um reforço do dispositivo de segurança no âmbito da Operação Praia Segura durante esta época balnear. As notícias voltam a atualizar-se no simultâneo com a CMTV para o Grande Jornal. Fique connosco.
0: As notícias em permanente atualização na Correio da Manhã Rádio. A edição foi de Jéssica Oliveira. Fique desse lado. Daqui a muito, muito pouco, Siopa convida.
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9: Seja bem-vindo a mais um Siopa Convida. A minha convidada é escritora, consultora, conhecida principalmente pelo seu trabalho nas áreas da etiqueta, protocolo, imagem pessoal e comportamento social. Ela é a rainha da etiqueta e das boas maneiras. Olá, Paula Bobone.
10: Olá, estás
9: que bom? Que bom estar aqui contigo.
10: Para mim é um gosto, porque são pessoas que me reconhecem alguns aspectos muito importantes da minha vida, embora a minha vida tenha muitos aspectos.
9: A tua vida dava um livro, ou melhor, um filme. Tens uma vida muito cheia. Vamos começar aqui por um lado. Sim. Tu trabalhaste muitos anos no Ministério da Cultura.
10: A minha vida foi do Ministério da Cultura. Sou reformada do Ministério da Cultura e também do Parlamento.
9: Do Parlamento.
10: Relações interparlamentares, mas sempre nesta área dos contactos e foi sempre... Fui sempre útil e sempre gostei de trabalhar na função pública.
9: Embora tu mais tarde ficas reconhecida pelo teu trabalho, pelo protocolo, pelas boas maneiras...
10: E vou-te dizer uma coisa, tudo acontece por acaso, porque aqui uma pessoa, por acaso pertencia aqui a esta empresa...
9: Ao Correio da Manhã.
10: Não era Correio da Manhã, era o Ventura Martins.
9: O Ventura Martins, sim.
10: Que me pediu, ó Paula, faça-me um artigo sobre etiqueta. E eu, etiqueta? E eu, mas porquê eu etiqueta? Porque eu, a etiqueta é uma palavra que é muito divertida, mas eu estou distanciada disso, não é? Eu sou muito descontraída, não quer dizer é que seja mal educada, que isso não sou. Mas, de facto, Oh Paula, mas faça uma coisa simples aqui para a revista Nova Gente. Eu comecei a escrever, fiz um textozinho, mas claro, eu vou sempre ler e estudar para depois desenvolver os temas. E comecei-me a interessar e a ler muito e fiz um artigo giríssimo que ele disse, oh Paula, nem pensar, isto não é para o patamar dos nossos leitores, porque isso é muito profundo e é muito estudioso. Portanto, fica sem efeito. Está bem, mas eu, já reformada, continuei a entusiasmar-me a ler e a estudar, porque eu não faço nada.
9: Isso já foi em 1999, não foi? Salvo erro.
10: Exatamente. Exatamente. Sabes tudo da minha vida.
9: Tudo, sei tudo. Eu preparo-me bem, Paula. E já tinha-se há muitos anos também.
10: A ideia é essa. É que quem me conhece sabe destas coisas.
9: Mas olha, tu tiraste o curso de Filologia Germânica.
10: Na Faculdade de Letras.
9: E entretanto, depois, mais tarde, então, em 1999, dá-se o boom. Tu começas a entrar nas revistas, o país começa a achar graça, começas a ir às televisões.
10: Pois foi por causa de...
9: Da etiqueta.
10: Não é da etiqueta, é que eu escrevi um livro depois de,
9: sim, claro,
10: daquela rejeição para a revista. Escrevi um livro que depois deu-me para pôr um título inspirado num... Não é uma imitação necessariamente, mas inspirado num livro que tinha saído lá fora, por acaso até o tenho lá em casa, que era politicamente correto. E aquilo como...
9: Eu lembro muito bem desse livro.
10: Lembras-te? Eu tenho lá em casa, até o comprei por curiosidade.
9: Porque... Eu acho que na altura tu ofereceste um livro desses e aquilo teve muito êxito e a força.
10: Eu fiz o meu socialmente correto.
9: Socialmente correto, isso mesmo.
10: E foi uma coisa. Foi... Não sei, eu não acredito na magia, mas ela existe. Porque foi no dia seguinte, no dia que se seguiu ao lançamento do livro. Aquilo caiu em graça dos meios de comunicação social. Nós não somos nada sem os meios de comunicação. Ou para ler, ou para sair lá.
9: Claro.
10: E eu, epá, foi tão retumbante o meu sucesso. Entrei em todos os programas de televisão, ia a uma casa a entrevistar.
9: Tu eras solicitada para tudo. Eu recordo-me perfeitamente. Ias a todo lado. À rádio, à televisão, era nas revistas.
10: Era tu... principalmente em tudo. E então, o que é que acontece? Eu fiquei a ser conhecida. Antigamente, enfim, era uma menina jeitosa, engraçada.
9: Mas com uma vida discreta.
10: Uma vida normal.
9: Sim, claro.
10: Com toda a gente.
9: Gostaste dessa exposição toda?
10: Olha, já passou tanto tempo que não me lembro. Mas lembro que não me lembro. Isto é. Lembro-me. Olha, não há nada mais maravilhoso que os registros nas televisões e nessa coisa. Vem lá, os primeiros programas em que eu apareci na televisão, entrevistada. Olha, são tantas coisas, são tantas as referências. A história da minha vida é feita de referências.
9: É que a tua vida em 1999, como víamos referir, dá uma grande volta. Dá uma volta.
10: Uma cambalhota.
9: Enormíssima, porque tu eras uma mulher que estavas a trabalhar no Ministério, trabalhavas na Assembleia da República, mas tinhas uma vida completamente diferente.
10: Sempre fui gira.
9: Sempre.
10: Mas sempre me arranjei bem e tal. Mas de qualquer maneira.
9: Já eras um pouco excêntrica nessa altura. E eu estou a utilizar a palavra excêntrica porque muito português diz: a Paula Bobon é aquela mulher escritora excêntrica.
10: Sim, estou habituada a isso. Mas
9: consideras-te uma mulher excêntrica?
10: Hoje em dia a sociedade está em mudança. Está sempre em mudança.
9: Claro, claro.
10: Como dizia o outro, todo mundo é composto de mudança. E hoje em dia as pessoas são todas excêntricas.
9: Cada um à sua maneira, não é?
10: Necessariamente.
9: Claro.
10: Não somos praticamente todos iguais, como na tropa, que andam todos ali a marchar e a marcar passo, todos iguais. E eu sempre tive um gosto. Não sei, é que a minha mãe, quando eu nasci e era bebê, tratava-me muito bem, porque eu nasci e a minha mãe já tinha 40 e tal anos. E até...
9: Tinha 43.
10: Era?
9: Era.
10: Olha, já viram isto. A minha mãe tinha 43, eu até julguei que tinha mais. E então, o que é que acontece?
9: Tu foste mãe aos 39 e a tua mãe aos 43.
10: Ah, não há segredos para o Ciopa.
9: Foste mãe aos 39, não foste a Sofia. Pois. Mas vale a tua mãe, que é muito gira. Essa parte dos teus pais é uma parte muito gira. Tu foste muito feliz na tua infância. Foi. Tu viste em Belas, não era?
10: Era,
9: claro. Numa quinta maravilhosa cheia de animais.
10: É verdade.
9: Mas és tu que me tens de contar, não sei o que tenho de estar a contar.
10: Mas estás-me a contar a história da minha vida. Pois, e de facto, não, era uma quinta agrícola, mas ao mesmo tempo não era de luxo, era alugada. Uma curiosidade é que era uma quinta com, sei lá, muito, muito grande e encostada a uma montanha que ia dar aquela luz e ao Pendão, que eram as terras daquele tempo, que eu lembro-me os nomes, que até tinha lá em cima, no topo, um dolmen.
9: Que engraçado.
10: Uma casa daquelas, não é uma casa?
9: Se calhar já desapareceu.
10: Não é capaz, não sei, eu por acaso tenho essa vontade de lá ir. Porque aquilo era lindo e via-se Sintra. E a minha mãe tratava muito bem, muito mimadinha. As minhas duas irmãs, que eram mais velhas que eu, 12 anos e 17 anos, tratavam-me como se eu fosse uma boneca.
9: Tu tinhas duas irmãs que eram bem mais velhas do que tu.
10: Muito mais velhas, porque eu nasci já fora do prazo de validade, claro. Mas por acaso sou normal, não nasci anormal. E olha, e vou-te dizer uma coisa. A ideia que eu tenho da vida é uma coisa maravilhosa, porque depois aprendi a ler, tinha muitos livrinhos, tinha muitas...
9: Tu sempre leste muito.
10: Sempre li.
9: Eu li uma entrevista tua, desculpa interromper-te, li uma entrevista tua que tu dizias assim: eu tenho 81 anos, ainda tenho 500 livros para ler até morrer.
10: Antes de morrer.
9: Antes de morrer, sim.
10: Não tenho 500, tenho 1000.
9: Já tens mais.
10: Sabes porquê? Porque eu agora vou ver os meus livros que estão lá nas minhas estantes. Eu e o Vasco, meu marido, sempre foi, temos uma pancada nos livros. Adoramos ler. Ele tem uns interesses virados para a história e para... É mais para a história. Eu adoro o Camilo Castelo Branco. Eu... Adoro livros de cultura, percebes? Porque eu já os li, até os transli, mas já não me lembro. Portanto, tenho que os ler.
9: Voltas a ler.
10: São livros tão bons.
9: Voltando aqui à tua infância, tu perdeste os teus pais muito cedo, não perdeste, Paula?
10: Não, enfim, olha, o meu pai morreu antes de eu me casar. Já namorava com o Vasco.
9: E a tua mãe foi logo passado muito pouco tempo.
10: E a minha mãe foi logo a seguir.
9: Pois.
10: É triste. Eu penso muito na minha mãe. E no meu pai, porque... E nas minhas irmãs, não tanto, principalmente a mais velha, que era muito querida comigo, e que morreu também inesperadamente. Mas ainda tenho os sobrinhos, os descendentes dela.
9: Que tens sobrinhos, alguns até já estão reformados e tudo.
10: Sim.
9: Porque as tuas irmãs eram muito mais velhas.
10: São três que já estão reformados e que são os miúdos, eu chamo-lhe miúdos, mas eles têm 70 anos cada um, não é? 70 e picos.
9: Há bocado falavas no teu marido, no Vasco, toda a gente conhece o Vasco Bobone, que neste momento tornou-se um agrarista maravilhoso. Ele é magnífico, eu tenho coisas dele e tenho um livro, inclusive, que ele me ofereceu, lindo. Como é que aconteceu esse casamento? Como é que tu conheceste o Vasco? Eu sei que os teus pais mandaram-te para a Itália estudar.
10: Relativamente. Eu, na Faculdade de Letras, tive uma cadeira de opção, como toda a gente tinha, e era o professor Pina Martins. E eu escolhi Língua e Cultura Italiana. E depois, enfim, havia poucas pessoas no curso de Germânicas a interessar-se pela cultura italiana, não é? E o que é que acontece? Eu fui das poucas e tive logo bolsa de estudo. E a bolsa de estudo correspondia a uma ida, 3 anos nas férias, 3 anos seguidos, até ao fim do curso, mês de agosto, acho que era agosto, para a Itália, para universidades italianas.
9: Pois durante 3 anos, todos os meses de agosto, ias
10: para
9: a Itália.
10: Fui sempre para a Itália.
9: E aí conheces o Vasco Bobone.
10: Olha, queres que eu te conte como é que eu conheci o Vasco Bobone? Eu, foi no primeiro ano, nós, esta é tão engraçada esta história, eu tenho orgulho, não sei se alguém me está a ver ou ouvir, mas eu vou dizer
9: que... Toda a gente vai ver e ouvir.
10: Ai, que bom. Eu vou-te dizer, porque estávamos todos nos primeiros tempos, ninguém falava italiano, e então nós falávamos francês ou inglês ou assim, até aprendermos a língua, porque foi nos princípios. E fomos, a primeira colocação foi na Universidade de Perugia.

0: quem conhece Itália conhece Perugia, porque Perugia é uma cidade muito antiga, com vestígios.
1: É lindo, Perugia.
0: Ai.
1: E tu estiveste num lago também muito bonito, não me
0: Lago
1: recordo o nome.
0: Garda.
1: Isso mesmo, que é magnífico.
0: Ah, mas estás muito bem informado.
1: Estou muito
0: As
1: informado.
0: pessoas sabem a história da minha vida, o que me dá uma alegria enorme.
1: Tu
0: Porque
1: tens uma vida muito interessante, Paula.
0: tenho.
1: Muito interessante e muito cheia. E até final deste programa, muita coisa ainda vamos revelar. Mas estavas a dizer que conheceste o Vasco em Perugia.
0: Ah, mas vou dizer como. Falávamos francês ou inglês, porque naquela altura o Vasco falava essas línguas. E entre a rapaziada toda que estava lá, que era tudo países do norte da Europa, assim, nem sei, não, já não me lembro, não é? Mas estávamos lá a ver aqueles vestígios do passado histórico, aquela em Perugia, aconselho as pessoas a irem a Perugia, e que estava a olhar. E eu estava a olhar lá para baixo, porque se via uns vestígios dos sumérios, uma coisa muito antiga e muito histórica. E, olha, tem que ver lá para baixo. Eles diziam isto em italiano. E eu pus-me a olhar e diz assim: ai, que maravilha, em português. O Vasco diz assim, que estava ao meu lado, por acaso: és portuguesa? Sou, e tu também? É, olha, foi uma risota que não calculas. Simpatizámos, mas pronto, nada aconteceu. Éramos colegas, tínhamos muitos colegas. Eu era uma miúda muito gira, sabes, nessa altura. Era gira, era.
1: E
0: Enfim.
1: continuas uma miúda gira ainda?
0: Ah, agora, pois, mas a idade não perdoa.
1: Não, mas estás muito bem, Paula. Continuas muito bonita.
0: Eu adoro que me elogiem, eu estou-me a fazer ao piso para me elogiar.
1: Mas, ó Paula, mas podemos te elogiar mesmo, porque muitas vezes a velhice é sinónimo da pessoa ficar menos bem. Mas tu estás muito bem, continuas com a
0: Muito
1: mesma
0: obrigada,
1: cara,
0: mas
1: muito bonita, continuas muito bem, como as
0: obrigada.
1: pessoas te conhecem.
0: Esse elogio faz-me bem, com certeza, e agradeço-te, porque em Portugal é bom haver pessoas simpáticas e que nos elogiam e que nos fortalecem o ego. Mas não há dúvida que os anos não perdoam. E o nosso prazo de validade, não sei onde é que está registado.
1: O que interessa é que ainda estás bem, estás no teu ativo, continuas a escrever livros, que é
0: É
1: ótimo,
0: verdade.
1: e eu acho que isso é viveres a tua vida como tens vivido com intensidade.
0: Mas a curiosidade disto tudo é que eu. Tudo me aconteceu por acaso. Mas eu até digo, isto é o meu destino.
1: Mas tu ainda não me disseste, porque é assim, encontraste o Vasco
0: Pois.
1: em Perugia, mas depois vem para
0: Falávamos
1: Portugal.
0: português.
1: E em
0: Sim.
1: Portugal ele convida-te para ir ao cinema.
0: Não. 3 anos seguidos fomos para Perugia, fomos para o Lago de Garda.
1: E ele ia ser na mesma altura também. Tinha a
0: E é
1: mesma
0: que aquilo
1: bolsa.
0: era a bolsa de estudo. Ele lá apanhado no Instituto Italiano, porque o nome Bobone é de ascendência italiana. E o tipo foi lá, portanto, para os mesmos sítios que eu durante 3 anos,
1: Beijo.
0: mas depois ele continuava a estudar arquitetura lá nas zonas dele, e eu a estudar germânicas na faculdade.
1: Claro.
0: E depois, ao fim de 3 anos ou 4, ele convida-me para ir ao cinema e para, sei lá, para namoriscar, assim, uma coisa, porque não, já não me lembro como é que era o assédio dos rapazes daquele tempo. Mas não era com certeza como é hoje, porque hoje há muita liberdade.
1: Mas achaste bastante da graça.
0: Achei. Não, lá está. É a conversa do destino. O destino é que faz de nós o quê? Mas porquê? Não sei porquê. Mas vamos lá. A certa altura, né, fomos ao cinema e ele pergunta-me assim: olha, gosto muito de ti. E eu disse: eu também, não me lembro bem assim.
1: Claro.
0: Num cinema, acho que era um cinema Império, já não é cinema. Mas ele disse: olha, queres casar comigo? Não sei se foi assim
1: Ficaste assustada.
0: rigorosamente, porque eu tinha muitos assédiozinhos de rapazes lá da Faculdade de Direito, porque era o tempo do convívio das raparigas de letras. Tinha um bar da faculdade para o qual iam os rapazes da Faculdade de Direito, porque havia muitas meninas giras e eles iam lá
1: Iam
0: fazer,
1: lá.
0: portanto, conviver.
1: Por isso não disseste logo o sim.
0: Eu disse sim.
1: Certo.
0: Eu disse sim, mas quer dizer, não.

0: Não combinámos nada.
1: O Vasco sempre foi um gentleman, um homem muito educado, muito tranquilo.
0: Ah, não lhe chamo de gentleman, ele é um tipo normal.
1: Mas é normal, mas muito bem educado, é muito bem. Eu gosto imenso do Vasco. O Vasco é daquelas pessoas muito agradáveis, que nós temos uma conversa e é sempre muito agradável encontrar o Vasco.
0: Olha, muito obrigada por estás a elogiar, porque eu não vou elogiar, porque sou modesta. A gente
1: não, mas olha que todas as pessoas gostam
0: anos.
1: Muito do Vasco. E depois diz-me lá, aos 39 anos és mãe, era um sonho que tinhas?
0: Sim, seriamente, eu depois casei com ele.
1: Ainda foste para Angola?
0: Ah, não, logo a seguir a ter casado com ele, ele estava num patamar muito bom de arquiteto.
1: Arquiteto, sim.
0: No gabinete de arquitetura, que eu não me lembro agora qual era, que foi o que o colocou, que o convidou a ir para Luanda, para construir a Universidade de Luanda. E lá fomos nós.
1: Lá foram para Angola.
0: Deixámos a nossa casa de Lisboa fechada e fomos para Angola. E pronto, e depois.
1: Vieste para Portugal e foste mãe, aos 39 anos. Nasce a Sofia.
0: Ah, sim. Ah, pois, depois a Sofia nasceu quando tinha que nascer.
1: Gostaste de ser mãe, Paula?
0: Adorei.
1: Adoraste?
0: Adorei, porque eu já andava um bocadinho. Não, não era frustrada, não era, mas fascinada com a ideia de ser
1: De ser
0: mãe.
1: mãe.
0: Porque a minha mãe tratava-me muito bem e elogiava-me muito e dizia que eu ia. Era uma menina muito bonita. As minhas irmãs também, porque eu tinha uma grande diferença. Mascarava-me no carnaval de Branca de Neve, eu depois tinha a mania que era a Branca de Neve. Ah, vá, não há palavras. A memória tem
1: E
0: graça.
1: hoje em dia, que és a avó da Carolina e da Maria,
0: Ah, sabe o nome?
1: elas acham alguma graça a esta avó? Devem achar.
0: Elas gostam muito de mim.
1: Porque a avó é divertida.
0: Mas sabes que elas moram em Lisboa, numa zona perto da minha casa. Mas houve uma altura que eu ia buscar à escola todos os dias, sim, aos fins da tarde, levar a casa, porque elas eram pequeninas. E
1: Claro.
0: hoje em dia já não, já vão sozinhas, porque já são muito bonitas, muito giras. E gostam muito de mim. E depois, o que é que eu hei de fazer? Olha, gosto delas também, porque aquela frase que eu repito, e tu compreendes-me, é normal dizê-la: os netos é que nos dão a eternidade, não é?
1: É verdade.
0: Escrever um livro, plantar uma árvore, ter um neto, é dar-nos a eternidade.
1: O que é que as tuas netas dizem de ti? Porque tu, no fundo, és uma avó diferente daquelas que os
0: Elas
1: meninos
0: sabem
1: costumam
0: disso,
1: ter.
0: elas têm consciência disso.
1: E devem achar a avó muito divertida, porque a avó é uma pessoa
0: Elas
1: divertida.
0: hoje em dia, e a Sofia encaminha-as sempre para viagens, para divertimentos. O mesmo que eu fiz pela Sofia, a Sofia está também a fazer às meninas, às netinhas. O Pedro, que é o pai, que é um homem interessantíssimo, são todos umas famílias acolhedoras. Mas eu acho que somos uma espécie de padrão do esquema social, quer dizer, avós, netos, depois aos bisnetos já não chego, porque isso aqui depois. Mas eu vou dizer. É bom ter família e deixar uma família. A família é acolhedora, é simpática. Até pode não se dar muito, porque hoje em dia, no mundo em que vivemos, como toda a gente sabe,
1: É um desprendimento maior.
0: não a localização das pessoas. Eu tenho primos meus que eu gosto imenso, mas deixei, não vou dizer que deixei de gostar, mas deixei de conviver com eles.
1: Conviver.
0: Porque vivem ou no Alentejo
1: O mesmo
0: ou
1: quase
0: no
1: deve
0: Algarve.
1: acontecer com os teus sobrinhos, filhos das tuas irmãs.
0: É, mas estou a falar desses.
1: Ah, sim.
0: Estou a
1: Então,
0: falar
1: esses
0: desses.
1: não são primos, são sobrinhos.
0: São sobrinhos meus.
1: Pois.
0: Primos hoje em dia já não
1: Pois.
0: deve ter. Mas é que é engraçado, porque, por exemplo, a família do Vasco, meu marido, teve uma família numerosa, tanto do lado da mãe como do pai. Mas numerosíssima. Juntamos-nos no Natal e não sei o quê, aquelas festas simpáticas de família. Mas do meu lado nunca houve esse agregado festivo. Mas, de facto, a família é uma coisa
1: Uma vez, estou-me
0: maravilhosa.
1: agora a lembrar, Paula, um flash que agora tive. Eu
0: Sim.
1: tive um Natal na tua casa na Lapa.
0: Na Lapa, não. Nunca lembro.
1: Não, na Lapa.
0: Não. Eu moro ali no pé do Camões.
1: Do Camões, Deus, que tinha, a casa era lindíssima, eu nunca mais fui a essa casa. Depois foste para Cascais.
0: Não. Eu vivo no sítio onde me casei há 55 anos.
1: Que é ali ao pé do Camões.
0: Ao pé do Camões.
1: Se calhar foi aí que eu fui.
0: Foi,
1: tu tinhas, eu fui fazer uma reportagem qualquer de Natal e tu foste fazer a mesa de Natal.
0: Ah, pois, esses episódios da minha vida são registros históricos, porque eu sou igual às outras pessoas, mas depois sou um bocadinho privilegiada, porque a casa onde eu vivo é uma casa muito simpática.
1: É muito bonita, era muito bonita essa casa.
0: É mesmo,
1: essa casa.
0: É mesmo.
1: Pois, era muito bonita,
0: histórica.
1: E tu foste fazer a mesa de Natal, porque já tinha feito também.
0: Sim.
1: Com a etiqueta, e então a mesa era uma mesa de Natal lindíssima.
0: Sim.
1: Mas passando à frente, eu quero ir agora a um sítio muito importante, a um ano muito importante,
0: uhum,
1: que é um ano da tua vida que nós começamos a ver uma Paula Bobone muito dada a viagens e a viver uma, sim, sociedade internacional, com alta sociedade mesmo. Porque tu chegaste a ir a festas a Versalhes, a Marbella, tu davas-te com os príncipes de França, davas-te com os reis de Itália,
0: sempre.
1: Por isso, essas pessoas eram pessoas que começaram a fazer parte da tua vida. Criaste amigos,
0: pessoas,
1: e laços.
0: As pessoas que nos rodeiam são figurantes. Depois, às vezes, pode haver um cruzamento familiar, mas eu já ia com o Vasco. O Vasco é uma muito boa companhia. Mas, basicamente, eu gostei muito de ter bons amigos. Eu sempre tive bons amigos, sempre gostei de pessoas mais velhas. E as velhinhas sempre gostaram de mim.
1: Eu lembro de ver uma fotografia tua com a mulher do Giscard d'Estaing.
0: Claro, claro, a Fundação Giscard d'Estaing, que tinha, eram bailes, festas, mas festas para fins de beneficência. Portanto, a gente pagava, era para depois, eu era convidada às vezes, por amigas minhas, com um poder económico bastante notório, e eu às vezes... Eu ia a essas festas, nos mais variados sítios, e conhecia pessoas interessantíssimas. E como eu me...
1: Tu ainda estiveste com a Fara Diva, que ainda é viva. A Fara,
0: sim,
1: Diva.
0: Eu sei. Infelizmente não tenho contacto dela. Mas a Fara Diva, a mulher do... A primeira mulher do, daquele da América, como é que se chama? Do presidente
1: da América?
0: Presidente da América.
1: Qual?
0: Ela já morreu, coitadinha.
1: Então não é o Clinton, é o antes do Clinton, é o...
0: O atual.
1: Ah, o atual? O atual é o Trump.
0: É o Trump.
1: Mas tiveste com a Melanie?
0: Eva.
1: Ai, a Ivana Trump. Tiveste com a Ivana Trump?
0: Muito.
1: Pois.
0: E depois, como eu era engraçada.
1: Era uma mulher muito bonita, ela é a primeira mulher do Trump, isso mesmo.
0: Exatamente, mas nessa altura já não era. Vivia em Paris.
1: Pois, eles depois divorciaram-se.
0: Eles divorciaram-se.
1: Divórcio ali um pouco complicado.
0: E não só, quer dizer, a alta nobreza.
1: Tu estiveste com os reis de Itália. E tiveste com uma pessoa muito interessante, que foi o Bruce Willis.
0: Tive.
1: Tiveste com o Bruce Willis.
0: Eu, por acaso, trago aqui uma camisola, que é de um tipo. Quem é este tipo?
1: Foi oferecida, essa camisola?
0: Não, comprei. Eu, como é que chama ele? Aquele italiano, já morreu, coitadinho, muito giro.
1: Italiano, muito giro. Mas era pintor?
0: Não.
1: Não?
0: Era um moda, um designer.
1: Ah, Armani.
0: Armani.
1: Ou Armani.
0: Foi para Armani. Conheci-o numa...
1: Era um homem elegantíssimo, esse homem.
0: Era muito
1: amigo do Armani. Eu tive aqui a Duquesa de Cadaval.
0: Ah, sim.
1: E eles eram muito amigos do Armani. Foi uma perda muito grande para o mundo
0: e
1: para os amigos.
0: Estas pessoas que morrem são registros que se apagam, porque depois...
1: Achas que se apagam? Eu acho que ele conseguiu a eternidade.
0: Porque sim, porque a loja, a marca, é como a Chanel, não é?
1: A Claudine de Cadaval, que é a mãe da...
0: Sim, eu sei.
1: Ela diz, a Claudine dizia que ele era um homem fabuloso, fantástico, porque era um homem com uma vida incrível e com bom gosto, era impressionante.
0: Era um tipo extraordinário, mas conheci-o no sul de Itália, na Sicília, numa inauguração que houve lá, numa praia, assim, dos arredores, ali à volta da Sicília, na loja que ele abriu lá. E eu estava lá ali à volta e ele convidou-me, meteu conversa. Porque nós estávamos ali, não sei se vimos uma aglomeração de pessoas que era para irem para a loja, eu não sabia, pois ali depois ele
1: convidou.
0: Gostou de me conhecer, porque eu era de facto uma miúda muito engraçada. Porquê que eu era assim?
1: E continuas a ser. Mas continuas. E depois tinhas uma maneira de te apresentares diferente. Porque sim, eu acho que tu foste uma visionária. Hoje em dia, como tu dizes, e não sei se a palavra excêntrico ainda continua a existir. Já nem devia existir. Porque não. Hoje em dia, como tu dizes, é tudo excêntrico.
0: É tudo
1: mas
0: excêntrico.
1: Na altura, tu há uns anos atrás, tu vestias de uma forma que eu mais era. Ninguém vestia. Hoje em dia já toda a gente se veste assim.
0: Sempre tive essa pancada de criatividade. Talvez um...
1: Tu gostaste sempre de moda?
0: Sempre. Aliás, ainda tenho projetos para concluir, para publicar um livro sobre a história da moda no nosso contexto. Moda e luxo. Porque eu, as coisas que gosto, leio muito e depois apetece-me escrever sobre elas. Para transmitir às pessoas. Isto é uma coisa que me passa para mim.
1: Eu acho
0: é engraçado,
1: isso.
0: Não é?
1: Tu sempre deste, nós em Portugal começámos a ver regularmente na imprensa nacional fotografias com grandes figuras internacionais.
0: Sim.
1: E foste acusada um pouco de elitista. Isso incomodou-te?
0: Porquê é que me havias incomodado?
1: Não te incomodas com nada.
0: Elitista é, no fundo, convergir um pouco com as elites. E o que é as elites? É o topo das sociedades. E o que é que tem? Eu não sou do topo das sociedades, sou uma miúda normal, simpática e amiga da cultura.
1: Fizeste muito tempo parte desse topo das sociedades, porque te davas realmente com figuras que eram figuras muito...
0: Selecionadas,
1: muito.
0: Sim.
1: Famílias reais, tu daste que a família real do Mónaco, os reis de Itália.
0: Aconteceu-me.
1: Pois, aconteceu, mas isso é uma página da tua vida que é uma história riquíssima,
0: sei,
1: que tu
0: não
1: viveste.
0: Sei, não sei explicar, porque eu não acredito no destino, mas o destino não existe. Porque, de facto, as coisas que me acontecem são... Eu gosto. E o Vasco também, enfim, o Vasco é muito adaptável ao contexto. E nós vivemos sempre, fazemos uma vida muito monótona, mas ao mesmo tempo muito cultural.
1: É, tu gostas muito, tu sempre gostaste muito de cultura, sempre gostaste muito de ler. Tu fizeste um livro, o teu último livro, que é um livro muito, muito curioso.
0: Sim.
1: Que é o Palácio no Estoril, o Hotel Inspirador. O que é que te levou a fazer este livro?
0: Ai, foi, mas... Ai, posso contar?
1: Podes, com certeza.
0: Ai, é tão giro. Lá está, as coisas que me acontecem. Eu, quando, agora no verão, vou para uma casa, por acaso a casa é da Sofia, mas ela casou com um rapaz que só gosta da Praia Grande, que é dos surfs e não sei o quê, e então tem lá uma casa. E a casa, pronto, somos nós que aproveitamos, porque antigamente o Algarve e tudo, mas hoje em dia as viagens de automóvel...
1: É muito cansativo.
0: Calma aí.
1: E depois...
0: E então o que é que acontece? Ali no Estoril, em Cascais, às vezes vamos tomar... Antigamente íamos tomar um cafezinho à Garrete e tal. E o Vasco quis ir ali ao hotel, onde a gente já tinha ido a festas, não é? Porque é um hotel muito...
1: O hotel Palácio Estoril é um hotel cheio de história.
0: E por isso é que eu fiz o livro.
1: Por isso é que nunca ninguém tinha feito.
0: Nunca ninguém... Ah, pá, tu sabes tudo, estou fantástica. Estou fascinada. E estava ali o Vasco, disse, olha, vou ver ali as fotografias, e tipo, porque ele também é muito tem pancada das antiguidades, das histórias, dos registros históricos. E há lá um corredor cheio de fotografias de personalidades de alto patamar, históricas, a história feita delas. E então, eu estava ali à espera, porque não aprecia estar atrás dele ali a fotografar as imagens, que afetam os corredores e aquilo tudo, e um simpático porteiro, que ele se designa por concierge, que é mais top, disse assim, ai, essa dona Paula, tratou-me por Paula porque há muitas pessoas que me conhecem, e ele conheceu-me. E diz assim, sabe que eu estou aqui há 60 e tal anos. Como é que é possível? Ele não se reformou. Ele diz assim: já me reformei, mas continuei a vir para aqui porque eu adoro isto. Sabe o que é que aconteceu aqui? Aqui vieram personalidades extraordinárias e eu até fui convidada pelo James Bond para entrar num dos filmes do James Bond. Eu disse, não me diga isso.
1: Na altura, Roger Moore.
0: Roger Moore. E diz-me ele, e digo eu assim, mas sei lá, mas o senhor... E ele depois começa-me...

0: 1930.
1: E este livro, tu vais buscar histórias desde 1930, desde a sua construção?
0: Antes.
1: Olha que curioso. Fiquei fascinado agora como trouxeste o livro. Não li, mas com toda a certeza vou ler. Diz Palácio do Estoril, o Hotel Inspirador.
0: Sim. Não, é porque é assim.
1: Está traduzido em inglês também, para quem quiser.
0: Sim, uma amiga minha, que é a Isabel Soares, que tem
1: fotografias muito curiosas.
0: Fez o bilingue. Tem fotografias, até tem uma minha com o príncipe da Roménia. Porquê? Vou dizer o porquê. E o homem diz-me aquilo e diz: oh, senhor, como é que era? Tiago, acho que é Tiago. Mas existe algum livro sobre isto? Eu disse: não, senhora Paula, não há. Não há. Depois disse ao Vasco: oh, Vasco, não há nenhum livro sobre isto. Eu vou fazer um livro. Como o Vasco é intelectual, Deus abençoe, mas ele é profundíssimo que ele escreveu. Até há, imagina tu que há no Google o Cascais Bobone.
1: O que é isso, Cascais Bobone?
0: Oh filho, não vais ver agora.
1: Não vou.
0: Mas
1: vou.
0: Quando fores, diz: fala do Vasco, das suas pinturas.
1: Ah,
0: sobre Cascais.
1: Mas o Vasco tem pinturas lindas.
0: Oh,
1: ele pinta agora.
0: Eu tenho pena que ele não. Ele está a fazer ainda coisas sobre o.
1: Ainda faz uma exposição ou não?
0: Eu gostava, mas.
1: Também gostava bastante.
0: Ah, tu não calculas.
1: Eu tenho
0: agora
1: visto
0: está a fazer
1: coisas.
0: As casas históricas do nosso bairro, que é o Bairro da Misericórdia. E então, o que é que acontece?
1: Tu ouviste a história desse tal de...
0: Sim, mas isso foi o menos. Depois li muitos livros.
1: E foste fazer pesquisa depois?
0: Fui fazer muita pesquisa, porque a gente tem muitos livros sobre o Estoril, Cascais, o que era o Estoril, porque eu gosto muito do aprofundamento histórico. A origem das coisas. Porque Cascais é um registro histórico antiquíssimo. Tem lá ainda do tempo dos árabes, dos mouros aqui, tem ainda vestígios, porque tem grutas, principalmente na zona do Guincho, aquelas padaragulhos, todas aquelas cavernas, têm esses registros. E Dom Afonso Henriques ainda passou por ali, na sua, como é que se diz, na sua
1: cruzada, não?
0: Sim, não lhe chamo cruzada,
1: mas
0: na sua instalação aqui em Portugal, porque ele, como sabes, a origem dele era aqui de Espanha e França, assim. E olha, e depois comecei a pesquisar até sobre os comboios, quando é que começaram os comboios, como é que começou o turismo, começaram os casinos, porque eu tenho, não sou coca bichinhos, mas gosto muito de...
1: De pesquisar e de ler. E isso foi uma forma de tu construir este livro.
0: Sim, é um livro pequenino. Até um amigo meu que me apresentou o livro outro dia na Santa Casa da Misericórdia, numa biblioteca, e disse: ó Paula, olha, aqui estou eu com o príncipe da Roménia.
1: Deve ser, que é engraçado.
0: Mas era miúda.
1: Até tens uma dedicatória e tudo.
0: Pois, ele é que me mandou esta fotografia, que eu não sabia desta fotografia.
1: A Paula Bobone, avec amitié. Com a Paula Bobone, com amizade. E tem aqui o nome do príncipe da Roménia.
0: Mas sabes que... eu gosto muito de saber a origem das coisas. Tenho tido alguns privilégios, que é a sorte de ter livros para ler. Porque... já estou com uma idade avançada e as minhas netinhas já não precisam de mim para as ir buscar e não sei o quê. Mas eu já estou assim.
1: Mas a escrita continua e vais continuar a escrever?
0: Sim, olha, uma que me obrigou a escrever a história da minha vida, que já está feita. Agora vou inserir mais imagens.
1: Vai ser muito giro.
0: Muito.
1: Muito giro. Pois, no fundo, é um registro que fica e de uma vida que tu viviste, uma vida muito cheia. Tu viste uma vida muito cheia, uma vida. Foste muito feliz, uma mulher muito feliz até hoje.
0: Não, eu não sei o que é ser feliz, sou normal. Sou uma miúda normal, tenho amigos simpáticos, como tu.
1: Obrigado.
0: O melhor de tudo são os amigos, não é?
1: É verdade. Olha, Paula, deixa-me te fazer mais duas perguntas. Se uma figura pública se te sentasse à tua mesa. E tu não gostasses dela, o que é que farias?
0: Nada.
1: Mantinhas-te?
0: Mantinha. Se ela não gostasse de mim, é diferente. Mas eu gosto de toda a gente.
1: tu

0: digas isso.
1: Não, à mesa, as pessoas, não é à mesa que se fazem as... tudo começa em qualquer lado, não é? Mas...
0: A mesa é mais propícia a isso. Não
1: é
0: achas?
1: Conversa.
0: É, a conversa é mais propícia à mesa. Olha, tu o que é que te irrita mais? Os snobs ou os populistas?
1: O que é os populistas?
0: As pessoas populares.
1: Ah, populistas, pessoas do
0: Sim,
1: povo.
0: sim.
1: Para mim, as pessoas do povo são iguais às outras. E os snobs.
0: É que há
1: Sabe?
0: muita gente que tem a ideia que tu és muito snob.
1: Não sou nada,
0: E não és
1: snob,
0: nada.
1: nas tintas.
0: Nada tem a ver, nada tem a ver para isso. Tu és uma pessoa simpática para todas as pessoas. Gostas de
1: Mas
0: conversar com
1: sabes
0: todas
1: o
0: as
1: que é que quer
0: pessoas.
1: dizer snob? Snob, a origem da palavra é muito engraçada. Quando a burguesia
0: Subiu?
1: subiu, principalmente a Inglaterra, no tempo da Rainha Vitória e não sei o quê, os colégios que eram restritos à nobreza, pronto, era assim, nas classes sociais, começaram a poder lá entrar e inscrever-se os tipos da burguesia. E depois, dizer, nas listas e nos registros que há, filho do Marquês de qualquer coisa, não sei bem, isto é do que li, não me lembro bem, mas filho do Marquês de não sei o quê, filho do Conde não sei o quê, sobrinho da Marquesa. E depois, em frente de outros que eram da burguesia, tinha SN, sine nobilitate, snob. Portanto, eram os
0: Eram os snobs.
1: snobs. E então, o snob passou a ser uma figura, uma personagem que queria parecer, alguns, os vaidosos, os peneirentes, queriam parecer da alta sociedade e não eram. Mas também o que é ser da alta sociedade? Todos somos iguais, não achas? O que interessa é a boa educação. Basta.
0: Era isso precisamente que eu ia dizer, porque nós podemos ser até de classes diferentes,
1: Classes
0: mas
1: baixas,
0: sim, mas
1: pobres,
0: o
1: pobres.
0: importante aqui, hoje em dia mesmo, eu acho que sempre foi importante toda a vida, mas agora dá-se valor à boa educação. E acho que uma
1: Acho que
0: pessoa bem
1: sim.
0: educada não se deve perder, pelo menos é isso que nós tentamos passar aos nossos filhos e que tu continuas muito a defender toda
1: É
0: essa
1: isso.
0: porque uma pessoa bem educada será sempre uma pessoa bem
1: Estou a fazer
0: educada.
1: outro livro sobre isso. Educação, boa educação e cultura para os mais novos. É um livro que já está praticamente feito.
0: E que muita gente precisa de comprar para ler. Até os
1: Eu
0: mais
1: acho que
0: velhos.
1: sim. Eu ainda não o tenho. Tenho feito, mas não está.
0: Não, não prevês. Achas que ainda sai em 2026?
1: Hoje em dia, o mundo dos livros está um bocadinho complicado, porque há uma crise geral. E a cultura faz parte dessa crise, infelizmente.
0: E nós devemos incentivar os nossos filhos cada vez a lerem mais.
1: É.
0: Porque deve-se começar logo de pequenino a ler histórias às
1: De
0: crianças.
1: pequenino se torce o
0: O pepino.
1: pepino.
0: Olha, Paula, chegamos ao fim da nossa
1: Oh,
0: conversa.
1: que pena.
0: Continua a defender as regras de cortesia e boas maneiras e ter
1: Da
0: essa
1: boa
0: comunicação
1: educação.
0: frontal que sempre te preocupaste muito.
1: Sim.
0: E não te preocupes de nada com as opiniões dos outros, que eu acho maravilhoso isso.
1: Não.
0: O que eu quero é que continues a surpreender-nos, continues a lançar livros e quero te dizer que gosto muito de ti e quero que tens um grande abraço ao Vasco.
1: Dou, pronto, eu faço, dou abraços. Dou apertos de mão. Não, mas é bom saber e bom ter o apoio da coisa mais importante hoje em dia, o que faz o mundo, que é os meios de comunicação. E saber que um personagem como tu me veio dar uma oportunidade de despejar o que tenho cá dentro da cabeça.
0: Vamos,
1: Porque
0: agora vamos mudar isso tudo. Eu é que tenho o privilégio de ter ao lado uma pessoa como tu, Paula, que nos podes ensinar muito, que tens uma história de vida incrível, que deixas um legado, tens deixado um legado para todos nós, e é um privilégio nós termos em Portugal uma pessoa como tu. Paula, nós temos aprendido muito contigo. Tu és uma pessoa que tens-te preocupado muito com a boa educação e a transmitir muito, muito, muitas boas maneiras aos portugueses. Eu acho que isso é de louvar.
1: Não
0: E depois tens
1: sei.
0: tido uma vida tão cheia, tão rica, que eu tenho a certeza que a tua
1: Ah, mas
0: vida
1: sou
0: dava um
1: modesta.
0: filme, mas pelo menos vai dar um livro brevemente.
1: Olha, eu fiz um grande filme, sabias? O primeiro filme do novo cinema português é que eu era a personagem, que é do Quem Espera por Sapatos de Fundo, Morre Descalço, do César Monteiro.
0: César Monteiro, olha que
1: Eu e o
0: engraçado.
1: Lindley Sintra fizemos os personagens, mas era um daqueles filmes de curta-metragem e daqueles filmes do Sérgio que era sem eira nem beira. Mas É um registro que está lá, e a minha carinha lá está. Mas nessa altura eu era Paula Ferreira, que era o meu nome
0: de solteira. O teu nome de solteira. Ferreira.
1: E depois casei Bobone, e olha, ressonou.
0: E ficou?
1: Ressoou, não ressonou.
0: Ressoou, e hoje em dia Paula Bobone é um nome conhecido em todo o país. E tens um, olha, carinho, muito, um carinho muito grande de todos os portugueses. Paula, muito obrigado. Vamos nos despedir. Quanto a nós, muito obrigado por estar desse lado. E até ao próximo Ciopa Convida.
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7: Dor e revolta marcam as cerimónias fúnebres de Lara, a criança morta pela madrasta em Valpaços. A principal suspeita já está em prisão preventiva em Matosinhos, em Friões. O funeral realiza-se esta tarde, é acompanhado pelo Francisco Manuel. Francisco, multiplicam-se as homenagens à criança.
8: Muito boa tarde, Sara. Multiplicam-se, são dezenas e dezenas de pessoas que ao longo de toda a manhã arrumaram aqui à Capela Mortuária de Friões, no Conselho de Valpaços, para prestar homenagem à pequenina Lara e também para apoiar a família, esta família que está completamente destroçada. E são muito poucas as pessoas que saem indiferentes ou sem uma expressão de dor desta capela. Quase todas as pessoas saem desta capela a chorar, a limpar as lágrimas do rosto. Tal a carga emocional que está aqui criada neste funeral. Para já, o corpo continua em câmara ardente, o corpo da pequenina que chegou aqui à Capela Mortuária de Friões ontem pelas 6 da tarde, hoje pelas 6 da tarde realizam-se as cerimónias fúnebres na Igreja de Friões, aqui a escassos metros desta capela mortuária, e uma igreja que tem alguma dimensão, e aquilo que se espera é que esta igreja possa ser pequena para acolher tanta gente. São muitas as pessoas que manifestam a intenção de vir aqui, não só as pessoas de Celeiroz, a freguesia, a aldeia de onde era natural a pequena Lara e onde residem os pais e avós da menina, mas também da região, e muitas pessoas de fora que se já manifestaram todo a intenção de rumarem aqui para também elas prestarem a sua homenagem à à pequenina. A pequenina que se encontra numa urna branca, rodeada de rosas brancas. Aliás, toda a capela está decorada com rosas brancas, o branco, a cor da pureza, da inocência, da paz, e

0: Paz, para já é aquilo que esta família ainda não consegue encontrar. A família que, bastante consternada, não está com, normalmente, com bastante dificuldade em despedir-se da pequenina. O pai, o Carlos, chegou mesmo a ter que ir ao hospital ainda amanhã cedo. É um homem abatido, um homem dorido, levaram-lhe a sua grande razão de viver e, portanto, tudo aquilo que se tem vivido aqui é uma grande carga emocional, até porque é um misto de grande tristeza, incompreensão e revolta, porque ninguém consegue compreender, ninguém consegue entender o que levou Eulália Silva, de 48 anos, a madrasta desta menina, a matá-la com as próprias mãos. Portanto, há aqui também um sentimento de muita revolta nestas pessoas. Portanto, tentar encontrar, compreender aquilo que realmente passou. Eulália, que ontem saiu em prisão preventiva do Tribunal de Vila Pouca de Aguiar, está neste momento no estabelecimento prisional de Santa Cruz do Bispo.
1: Francisco Manuela, em direto, a acompanhar as homenagens a Lara no dia do último adeus à criança assassinada pela própria madrasta, que já está em prisão preventiva. É na cadeia feminina de Santa Cruz do Bispo, que vai ficar isolada nas próximas duas semanas. Ana Silva Monteiro no local. Ana, o que é que se sabe?
2: Boa tarde, aquilo que se sabe é que já se encontra em isolamento e, como dizias, esse isolamento poderá durar estas duas semanas. No entanto, durante este período, a própria reclusa, a própria suspeita, vai ser avaliada, tanto a parte de saúde como também a social, e durante esse tempo também se vai aqui fazer uma avaliação de segurança. Isto porque os crimes violentos contra crianças não são bem vistos dentro das cadeias. Já existem outros casos de pessoas que cometeram crimes semelhantes e que acabaram por ser agredidas violentamente dentro das cadeias, e é exatamente por isso que é necessário perceber como é que as outras reclusas ficaram após esta mulher entrar nesta cadeia. Só depois de se perceber se existe essa segurança é que se vai decidir se esta mulher, se prolonga este período de duas semanas a isolamento, ou se esta mulher poderá contactar com outras presas. O certo é que, pelo menos durante estas duas semanas, ela vai estar sozinha numa cela, será aí também sozinha que vai fazer as refeições e até nos horários em que vai ao recreio só irá quando as outras reclusas não estiverem lá. Ora, aquilo que também sabemos é que ao longo deste período as guardas prisionais estarão mais perto desta cela. Primeiro porque este crime ocorreu há pouco tempo. Neste momento esta mulher ainda estará a pensar naquilo que fez e poderá pensar até em pôr o termo à vida, e por isso mesmo é importante ter aqui alguém que a impeça disso, e depois também para que nenhuma reclusa se aproxime desta cela. Portanto, estas duas semanas é de adaptação e também de avaliação. Também será aqui que Eulália receberá as visitas, tanto da advogada, da família, entre eles também do filho. No entanto, isso não deverá acontecer já, deverá existir aqui um período entre 2 a 7 dias, até porque é necessária aqui também alguma burocracia. Sabemos que ela entrou ontem, meteu-se o fim de semana, portanto a acontecer, a receber aqui as visitas, só deverá acontecer já no final da semana, no momento em que já existe aqui também alguma avaliação do seu estado. Ora, ontem muitas pessoas aqui esperavam que esta mulher entrasse aqui na cadeia. Já hoje muitas pessoas falam do assunto, e algumas delas que nos contaram que já ontem estiveram aqui e que aquilo que mais querem é que se faça justiça. Apesar de não conhecerem a pequena Lara, não conseguem perceber como é que alguém consegue cometer um crime assim.
1: Ana Silva Monteiro, em direto, junto

0: À cadeia onde Eulália está em prisão preventiva, isolada da restante população prisional, quando a CMTV sabe que terão sido os ciúmes a levar Eulália Silva a matar Lara. A madrasta não aceitava que o companheiro Carlos gostasse mais da filha do que dela. É esta a convicção do Tribunal de Vila Pouca de Aguiar, que lhe decretou a medida de coação mais gravosa. Eulália chorou em tribunal, disse que não se lembrava de ter assassinado a enteada. A juíza não acreditou nesta versão, muito menos nas lágrimas derramadas pela madrasta. Apesar de ter chorado, a homicida não demonstrou remorsos pelo crime macabro pelo qual está indiciada. A saída da cadeia ficou também marcada pela revolta. Esta mulher teve de ser escoltada por vários militares da GNR e mesmo assim não conseguiram impedir que alguns populares chegassem perto e tentassem agredir esta mulher. A CMTV sabe que Clara terá morrido entre as 9 e as 9:30 desta quarta-feira. Depois de matar a criança, Eulália foi trabalhar até às 4 horas da tarde, como se nada tivesse acontecido.
1: De facto, sai.
2: Prisão preventiva para Eulália, a madrasta que matou a pequena Lara, de apenas 8 anos. Responde por homicídio qualificado e profanação de cadáver. A defesa vai pedir uma perícia psiquiátrica, mas garantiu que não vai recorrer da decisão do Tribunal de Vila Pouca de Aguiar.
3: Ela própria disse, tenho consciência e quero pagar pelo que fiz. A postura dela foi sempre de colaboração e caiu nela. Está profundamente arrependida. Se lhe pudesse dar vida, dava. Ela nunca teve intenção de matar a menina. Ela queria apenas retirar a menina da escola, assustar o pai, não era a menina.
2: Eulália chorou dentro da sala de audiências e disse que era vítima de violência doméstica às mãos do pai de Lara. Num depoimento com várias contradições, a madrasta admitiu o crime, mas disse que nunca quis fazer mal à criança, que só queria esconder a menina para assustar o companheiro e que se arrependeu assim que viu Lara no chão, já sem vida. Eulália disse ainda que não dormia e que ouvia vozes, sem explicar se essa era uma situação recorrente ou se se referia apenas ao momento do crime. Carlos, o pai de Lara, parou o carro junto à nossa equipa de reportagem e garantiu que nada do que pudesse dizer expressaria a dor que carrega no coração. O homem estava acompanhado de uma tia da menina e emocionou-se ao recordar Lara. A tia disse que a família paterna sempre fez todos os possíveis para que Lara tivesse uma vida saudável.
0: Esta mulher está em prisão preventiva. A saída do tribunal foi muito atribulada. Houve várias tentativas de agressão a Eulália, que estava algemada e foi conduzida à cadeia. Os militares da GNR escoltaram-na. Esta mulher, agora na cadeia feminina de Santa Cruz do Bispo, vai ficar isolada durante 2 semanas das restantes reclusas. Fica numa cadeia que é considerada inovadora. Eulália está na prisão feminina de Santa Cruz do Bispo, que tem um modelo de gestão considerado inovador. É a primeira prisão na história do país com gestão mista. O estabelecimento prisional começou a receber as primeiras reclusas em janeiro de 2005. O projeto apontava para uma lotação de 350 presas. Foi pensado para aproximar as reclusas do norte do país das respectivas famílias. Esta mulher cumpre a medida de coação mais gravosa, passará a maior parte do tempo na cela. Em estúdio no Grande Jornal, Manuel Rodrigues, Paulo Sargento, comentadores da CMTV. Boa tarde aos dois. Manuel, foi aplicada a medida de coação mais gravosa a esta mulher, sem grandes surpresas. Ela falou no interrogatório, quis explicar a sua versão ou dizer que não se lembrava de ter assassinado a criança, alegando um quadro de maus tratos, de vozes que ouvia. Não convenceu a juíza.
4: Olá, bom dia para ti, para o Paulo, para lá para casa. Não, vamos lá ver. O que

0: Desde passou no Tribunal, na minha perspectiva, foi o desenvolvimento normal de uma defesa de alguém que pratica um crime desta natureza e que tenta, de alguma forma, porque não pode fugir a ele, arranjar, de alguma maneira, uma solução para que lhe alivie ou que evite uma medida de coação, a mais pesada, obviamente, e não conseguiu. Ou seja, ela não podia negar o crime, tinha duas hipóteses, ou remetia-se ao silêncio e acabou, pronto, ou então, a falar, ela não podia fugir à questão da situação, porque ela é que conduz a polícia até ao cadáver da criança. E como aquilo não estava na sala ao lado, lá em casa, estava a 40 quilómetros dentro da mata, era impossível a intervenção, que ela não tivesse nada a ver com a situação. Como tal, não tinha fuga. Então, qual é a hipótese? A hipótese é tentar dizer que ouviu vozes, que era vítima de violência doméstica, que não sei o quê. Pronto, as desculpas todas que ela encontrou.
1: E mesmo nesse quadro de desespero e de choro, nunca terá demonstrado remorsos?
0: Pois, eu não sei, não estive lá, não vi. Eu
1: segundo
0: falo por aquilo que se apurou. Aparentemente não, mas não, também não é nada que me espante, ok? Portanto, porque tu tens que pensar que não é normal um adulto matar uma criança da forma que esta matou e depois mostrar arrependimento e não sei o quê. Há mais, só numa perspectiva de investigação, porque depois o Paulo se encarregará certamente da questão mais das perturbações mentais. Esta mulher, segundo aquilo também que foi recolhido, afirmou que matou a criança e depois não foi ela, foi tanto ela fisicamente fez aquilo, mas mentalmente não fez, e depois entrou em pânico e fugiu. Isto é mentira, de acordo com aquilo que se recolheu.
1: Até porque ela foi trabalhar normalmente.
0: Não, o que se recolheu foi que ela mata a criança, vem ao carro buscar a mochila, vai pôr a mochila novamente junto da criança e depois é que se vai embora. Ora, como aquilo não estava a 2 metros, o carro do sítio onde ela matou a criança, ela ainda fez uma caminhada para aquele terreno com silvas e etc, etc. Deu para pensar, deu para remoer, deu para coisa, e depois voltou ao local. Portanto, ela não fugiu em pânico. E isto é importante porque eu acho que os juízes não são totós, apercebem-se destas situações, isto está escrito, obviamente, Na apresentação desta detida, quando a polícia faz a descrição de como o crime ocorreu, e, portanto, obviamente qualquer pessoa com 2 dedos de testa viu que não há aqui uma fuga em pânico do local, porque ela andou ainda a preparar, a continuar a dar cumprimento ao plano que tinha traçado, e depois, como tu dizes e muito bem, de tarde foi trabalhar tentando demonstrar que não tem nada a ver com isto e tal. Portanto, não há aqui o mínimo de arrependimento, com muita pena minha, porque acho que ao menos, já que a criança morreu e que esta mulher fez o que fez, ao menos que olhasse para a porcaria que fez e se arrependesse daquilo.
1: Não há arrependimento, Dr. Paulo Sargento. Há explicações que são dadas para toda a situação, menos para o crime que foi cometido, porque Eulália diz que não se lembra, e há também uma tese do Tribunal da Justiça de que esta mulher matou por ciúmes, porque considerava que o companheiro gostava mais da filha do que dela. Qual é a análise que faz a todas estas declarações?
2: Olá Sara, olá Manel e também uma boa tarde aos nossos espectadores e novamente que hoje que é um dia muito pesado para a família, toda a compaixão para o pai, para os avós, para os familiares, que hoje a despedida desta menina é qualquer coisa que nos impressiona a todos, que nos emociona a todos, portanto eu não consigo nem perceber, até posso tentar compreender como é que é possível hoje o pai estar a aguentar tudo isto e a avó, portanto um grande abraço para todos. Bom, duas ou três coisas breves muito rápidas. Primeira questão, embora entendendo que este seja um crime gravíssimo, é de reprovar a atitude dos populares à entrada do tribunal. Portanto, isto tem de ficar, de facto, claríssimo, porque eu sei que as pessoas, enfim, ficaram muito perturbadas, todos nós ficámos, mas a justiça é feita, tem moldes para ser feita, há direitos e deveres e não se deve fazer isto. Portanto, reprovar, ainda por cima, colocando em risco também nas agressões agentes de autoridade, etc. Segundo, conclusão que já muitas vezes tiramos em alguns destes crimes, os desaparecimentos de crianças não podem ser tratados como um desaparecimento normal. O desaparecimento de crianças não tem o mesmo valor nem o mesmo significado que um desaparecimento de um adulto. Portanto, é necessário mais meios, quer técnicos e humanos, e não sei se não seria de repensar a ideia de que sempre que haja um desaparecimento de uma criança, seja automaticamente desencadeado um processo crime. Não é um processo de espera aí, de averiguações, etc. Pronto. Há aqui uma questão também que me parece importante. Uma terceira questão só. É que... aquilo que eu designo efeito escorpião, que é quando o escorpião se vê rodeado de fogo, e só quando está rodeado de fogo se injeta a si próprio com o seu próprio veneno, há um risco desta senhora fazer isto no cárcere. Portanto, muito bem, os serviços prisionais têm de ter uma vigilância apertada, porque o risco de suicídio é enorme.
1: Ou seja, além de estar isolada, tem de ter aquela vigilância habitual.
2: Não direi isto, exatamente, não direi isto por arrependimento, mas por não ter por onde fugir, por sentir o fim da linha, e isto tem sido comum. E há 2-3 anos tivemos pelo menos um rapazito que matou uma rapariga, jovem também, e que fez isto mesmo. Portanto, isto, estas questões são fundamentais.
1: Esta perícia psiquiátrica que é pedida pela defesa, embora não conteste a medida de coação.
2: Acho muito bem. Eu estou com Manela, quer dizer, esta questão do pânico, entra em pânico, não vai lá meter a mochila e não vai trabalhar tarde. Só quem não souber o que é o pânico é que pode dizer uma coisa dessas. Por outro lado, esta questão do choro, do arrependimento, etc., não é arrependimento, é vergonha, e sentir que se está no fim da linha é desespero, é grito, é, portanto, absolutamente primário. Não tem a ver com uma concepção de que eu fiz mal àquela menina, é como é que eu vou ficar agora e como é que eu vou aguentar 25 anos de cadeia. São coisas diferentes. A perícia psiquiátrica, eu acho muito bem que a causídica, portanto, a senhora advogada disse que é necessário, de facto, aqui estabelecer uma perícia médico-legal psiquiátrica ao abrigo do 159 do processo penal, no sentido de esclarecer se há ou não, primeiro, doença psiquiátrica. Se essa doença psiquiátrica tem ou não algum tipo de relação ou a sua sintomatologia com o ato e o conjunto de atos, que não é só o ato, é o conjunto de atos que esta senhora praticou. Isto porquê? Porque, ao pedir-se a perícia psiquiátrica, percebe-se que a estratégia da defesa é tentar o barro contra a parede, e não tem nada contra, para a inimputabilidade perceptível. Mas eu sugeria também, então, que se fizesse, independentemente desta perícia médico-legal psiquiátrica, também ao abrigo do 160, uma perícia sobre a personalidade, que, como sabem, é independentemente das causas patológicas e que avalia, sobretudo, depois, a perigosidade, ponto número 1, e depois também serve, em termos de aplicação da pena, para aferir a medida da culpa do próprio agente. E, portanto, a pessoa percebeu ou não, dentro do seu quadro está ou não qualquer coisa que lhe disse que isto é possível, e, portanto, as duas sim, só uma não vejo que aqui, apesar destes ditos, enfim, delírios ou alucinações, ou as vozes que ouvia, ou que se esqueceu, a amnésia lacunar aqui também é muito conveniente, a gente lembra-se tudo menos daquilo, portanto, isso não é possível, não existe, a não ser nos eventos graves de stress pós-traumático, que não me parece, porque a reação seguinte não é compatível. Portanto, acho muito bem que seja feita a perícia médico-legal psiquiátrica e a perícia sobre a personalidade do arguido. Sim,
1: muito
2: sem
1: bem.
2: Dúvida.
1: Sem Dr. Paulo Sargento, Manuel Rodrigues, muito obrigada pela análise no Grande Jornal. Polícia Judiciária investiga as mortes de Adelaide Sousa, de 80 anos, e da filha Ângela Pinho, de 60, na Trofa, sem vida em casa há vários meses. As autópsias serão determinantes para apurar o que aconteceu. Todos os dados já a seguir. Houve uma colisão grave em Alcochete. Um veículo pesado e uma carrinha chocaram na ponte das Enguias, à entrada de Alcochete. Há um rastro de destruição no local. Vamos ver as imagens que mostram este acidente grave com, já sabemos, pelo menos 2 vítimas, um ferido grave e outro ferido ligeiro. Vamos ter a reportagem em direto a qualquer instante no local. Um dos feridos teve de ser desencarcerado do veículo. As operações continuam. Reportagem a qualquer instante. O motociclista ficou em estado grave depois de um despiste em Canelas, Arouca. Aconteceu esta manhã. A vítima foi socorrida no local pelos bombeiros de Arouca e pelas equipas de viatura médica de emergência e reanimação. Foi acionado um helicóptero do INEM para transportar o ferido grave para o hospital. A GNR também foi acionada. Um casal de 17 anos foi detido pela PJ por suspeitas de incêndio num antigo bar de praia em Almada. A PJ avança em comunicado que os dois suspeitos, o jovem e uma rapariga, menores, foram detidos fora de flagrante. Aconteceu esta terça-feira, pelas 5 horas da tarde, os dois jovens entraram num pavilhão localizado junto à Praia do Dragão Vermelho, na costa da Caparica. Recorreram a um isqueiro para atear fogo ao bar de praia que está encerrado. Provocaram pânico no local, a praia estava repleta, obrigaram a acionar todos os meios que vemos nas imagens captadas na altura. Eles foram detidos e agora estão em prisão preventiva. Destaque agora para a onda de calor que atinge o país nos próximos dias, com os termómetros a poderem superar os 40 graus em vários locais. O Alentejo pode registar as temperaturas mais elevadas. Em Reguengos de Monsaraz está o José Lameiras em direto. José, quais é que são as previsões para os próximos dias?
3: Boa tarde, Sara. De facto, aquilo que se espera é continuação de calor e uma subida da temperatura aqui para esta região Alentejo, sendo que segunda-feira espera-se que suba ainda mais. Hoje as máximas deverão estar nos 37, 38 graus, mas aquilo que se espera é que na próxima segunda-feira esses valores ultrapassem os 40. Estamos na praia fluvial de Monsaraz, porque no Alentejo este é, sem dúvida, um bom local para tentar combater o calor, e só numa praia fluvial conseguimos estar à sombra de uma árvore, e com uma família que veio até de longe para sentir muito bom dia ainda este calor alentejano, é assim ou não é?
4: É verdade, bom dia. Aqui é espetacular, este calorzinho, esta água quentinha, é o sítio melhor que temos.
3: Para com esta fazer... árvore grande para proteger também as crianças e vocês também, não é, do calor?
4: É verdade, sim, que não se consegue estar ao sol, não se pode, não dá, só mesmo aqui ou dentro de água.
3: Muito bem, e é assim que se passa aqui um dia, não é?
5: Exatamente, viemos passar o fim de semana e estamos a adorar. É a primeira vez, já tinha vindo ao Alentejo, mas à praia em si é a primeira vez e estou a adorar. É realmente formidável. E ter uma azinheira na praia é realmente só no Alentejo.
3: Vocês que não são de cá, chegam aqui e sentem este calor? Consegue-se lidar bem com este calor?
5: Consegue. Assim há sombrinha, sim, porque no nosso oeste não há assim este calor.
3: Vendo sempre muita água, sempre hidratados, as crianças também, não é?
5: Exatamente, pondo bastante protetor, que é muito importante.
3: Muito bem, já agora também esta senhora, vou aproveitar para falar como é que está a ser este dia de calor alentejano, mas aqui na praia consegue-se passar um bocadinho melhor.
6: Muito bem, muito bem. Passa-se aqui um dia espetacular. É a primeira vez que aqui venho, a minha filha trouxe-me para aqui para ver se eu gostava e realmente gostei muito e vou escolher sempre para vir para aqui. Está-se aqui muito bem.
3: Este calor alentejano, já o conhecia também ou não?
6: Já, sim, já conhecia, porque nós fazemos parte de um rancho e de vez em quando passamos por aqui para o Alentejo, realmente é muito calor, mas aqui está-se muito bem, temos água quentinha, que é muito bom, muito bom.
3: Muito bem, assim suporta-se um bocadinho melhor, mas há sombra, não é? Já percebi.
6: Há sombra, o sol não se pode estar. E parece que hoje não é de um dos dias que está muito calor, mas está-se bem, está-se muito bem.
3: Mas vai subir, não é?
6: E vai subir, nós estamos cá para o receber, vamos para a água. Está-se muito bem na água.
3: Muito bem, muito obrigado. Portanto, uma família que estamos a ver, que veio da zona oeste do país para hoje estar aqui neste calor, aproveitar este calor alentejano. Mostramos também esta praia de Monsaraz, bastante concorrida. Como percebemos também, Sara, e percebe-se claramente muita gente também na água, porque de facto está bastante calor, um calor que vai permanecer, e diria eu, temperaturas máximas vão subir e as máximas vão passar os 40 graus no início da próxima semana, pelo menos é isso que se espera.
1: Com vários riscos associados nesta altura, o sul do país com temperaturas muito elevadas. Na Praia da Fuzeta está a Helena Lota em direto. Helena, com cada vez mais pessoas a aproveitarem a praia para enfrentar o calor.
7: Sim, Sim, Sara, o que é certo é que ao longo da manhã são vários os banhistas que têm chegado aqui até à praia da Fuzeta. E é precisamente com uma família que vamos agora ter a oportunidade de falar. Pergunto-vos o que mais gostam aqui nesta praia e porquê terem vindo aqui hoje.
8: Pois isto é uma praia que tem acessibilidade muito rápida, apesar de às vezes o estacionamento ser complicado. Ou vem logo no início da manhã, ou assim, a hora do almoço, que não é assim propriamente o melhor horário.

0: Para nós é uma praia que fica perto da nossa casa, então nós estamos sempre por aqui.
1: E no que diz respeito ao calor que se tem vindo a sentir nos últimos dias e que deverá aumentar também nos próximos dias, tem tomado as devidas precauções?
0: Sim, o normal. É assim, o protetor solar faz sempre parte de nós, a sombra, e como tem um barzinho mesmo perto da praia, à hora de maior calor, nós normalmente vamos ali almoçar e fugimos um bocadinho daquele bafo mais forte das 2 da tarde, não é?
1: E a falar aqui um bocadinho com a sua filha, não dispensas um bom mergulho?
2: Não. Nem um pouco.
1: É a tua parte favorita da praia?
2: Sim.
0: Mais ou menos. E a bola?
2: E jogar.
1: E para além disso, tendo em conta que tem uma filha, uma criança, também no fundo beber muita água, passar protetor solar, como já referiu, regularmente, também uso de chapéu eventualmente, são as melhores formas de fazer face a estas temperaturas?
0: Sim, com certeza. Ela bebe bastante água e sumos. Mas principalmente a água, na hora de maior calor, nós temos sempre essa consideração.
1: E mais uma pergunta apenas para finalizar. Sente que, no fundo, as pessoas estão agora mais conscientes no que diz respeito ao calor extremo?
0: Opa, estão. Sem dúvida. Você há de perceber que aqui na praia, principalmente no horário das 11h30, meio-dia, há uma baixa muito grande. As pessoas deixam às vezes os guarda-sóis, mas vão para casa. Como têm acessibilidade, é muito mais fácil.
1: Obrigada pelo vosso testemunho. Ora, importa ainda referir e para finalizar, que como é possível observar através dos testemunhos que acabamos de recolher, que no fundo a praia acaba por ser um refúgio para aqueles que procuram refrescar-se nestes dias de calor.
3: Helena Lota em direto, com cada vez mais pessoas a aproveitarem a praia nestes dias de calor, sobretudo no sul do país. E a GNR reforçou os meios para a prevenção e detecção de incêndios rurais devido ao calor intenso que é esperado nos próximos dias. O reforço de meios humanos e tecnológicos inclui um patrulhamento terrestre alargado, com uma média diária de cerca de 200 patrulhas móveis. As autoridades estabeleceram também uma parceria com as Forças Armadas para a integração de 20 patrulhas adicionais, 10 das quais dedicadas especificamente à zona afetada pela tempestade Christine. As restantes distribuídas pelos distritos de Castelo Branco, Coimbra, Faro, Guarda, Santarém, Vila Real e Viseu. A vigilância será assegurada através de 147 torres de acompanhamento remoto de videovigilância florestal. Haverá 80 postos de vigilância ativos no terreno. Serão operados por 320 vigilantes. O Instituto de Educação, Qualidade e Avaliação responsável por elaborar os exames nacionais considera que a pergunta polémica num exame de português, já publicada num caderno de exercícios, não viola o princípio de equidade nem constitui um benefício para quem teve acesso. Ana Casimiro, presidente da instituição, diz que só seria beneficiado um aluno que memorizasse na íntegra a resposta ao exercício, algo pouco plausível porque ninguém sabia os temas do exame. Apesar de rejeitar a falta de equidade, o Instituto recomenda mais cuidado às equipas responsáveis por elaborarem os exames. A dívida de Betty Grafstein no Hospital Privado de Cascais continua por liquidar, já ultrapassa os 56 mil euros. Saiba tudo já a seguir. A Polícia Judiciária está a investigar as mortes de mãe e filha encontradas na trofa, em casa. Já teriam morrido há vários meses. As autópsias serão determinantes.
4: Adelaide e Ângela viviam sozinhas e praticamente isoladas do mundo. Nos últimos anos, o estado de saúde de Adelaide, de 80 anos, degradou-se. E Ângela terá deixado de trabalhar numa escola para se dedicar a cuidar da mãe. As duas foram encontradas mortas no interior da casa em que viviam há dezenas de anos. Os corpos já estavam em avançado estado de decomposição. O cadáver de Adelaide foi encontrado no hall de entrada da casa, junto à porta. Já o da filha, Ângela, estava na cama. O alerta foi dado pelos vizinhos que não viam as duas mulheres desde pelo menos outubro do ano passado. Apesar de não haver indícios de crime, as circunstâncias que envolvem a morte de mãe e filha são para já desconhecidas. As autoridades estão agora a tentar perceber quem morreu primeiro. Ângela poderá ter sido a primeira a morrer. E tendo em conta que a mãe precisava de apoio devido à sua saúde, poderá ter ficado debilitada como consequência e acabado por morrer. Mas Adelaide também poderá ter sido a primeira a falecer. E a filha, que teria perturbações

0: ações mentais, pode não ter participado da situação e acabou por perder a vida, entretanto. O certo é que ainda há muitas questões por responder neste caso e a autópsia dos corpos será essencial para esclarecer algumas dessas dúvidas.
1: O diretor de Recursos Humanos da Unidade Local de Saúde de Lisboa Ocidental foi suspenso por 90 dias depois de ser acusado de amarrar uma funcionária a uma cadeira com fita cola. André Coelho Dias, alvo de um processo disciplinar, estará afastado de funções enquanto o processo estiver a decorrer por decisão do Conselho de Administração. O episódio terá ocorrido há cerca de um mês, terá incluído expressões intimidatórias. Esta e outras situações levaram chefias intermédias, incluindo médicos e enfermeiros, a assinar um abaixo-assinado contra a situação. Foram proibidos os banhos na praia de Santa Mar de Oeiras devido à poluição detectada. Dia de muito calor. Raquel Sousa está em direto desta praia. Raquel, está a ser cumprida esta proibição, apesar de, como vemos, o areal já estar composto?
2: Para já as pessoas não estão a ir à água, mas a verdade é que durante a manhã foram várias as pessoas que vieram aqui ao areal e que não sabiam que a praia estava interditada, como é o caso também destas duas senhoras com quem vou ter a oportunidade de falar agora. Olá, muito bom dia. Vieram para a praia, mas não sabiam que estava interditada.
3: Não. Nós viemos de manhã, por volta das 9 horas, ainda conseguimos ir a banhos e depois o nadador alertou que não podíamos ir ao banho, não sabemos porquê, e depois começámos mais tarde, ele disse-me que nos era uma conduta que tinha arrebentado na quinta-feira e que era uma bactéria. Perguntei e disse, então qual é a bactéria? Ah, E. coli. Eu disse, pronto, aí dá diarreias, dá febres, pronto. E a gente não fomos mais. E então aconselharam-nos a vir tomar banho aqui aos chuveiros. Mas é assim, se isto está desde quinta-feira, conduta, pronto, avariada, eles já tinham interditado desde quinta-feira, não deixar principalmente um fim de semana que as pessoas vêm para a praia.
2: O que é que vos disseram mais? Que iam, de facto, interditar a praia?
3: Sim, disseram que da parte da tarde estaria a guarda marítima aqui e que depois era multas quem fosse para a água.
2: Mas apesar disso, acabaram por ficar no areal?
3: Sim. Sim, porque a gente é assim, aproveita o tempo que nós trabalhamos, pelo menos nós as duas no hospital, aproveitamos para fazer um bocadinho de praia e assim estamos mais a apanhar banho de sol.
2: Até porque hoje está bastante calor.
3: Sim. É pena é que a água está limpinha, está sem ondas e foi pena a gente não poder aproveitar.
2: Como é que se chama?
4: Deviam ter avisado mais cedo, não poderíamos vir pelo menos aqui à praia de Santa Amaro, porque as pessoas vêm, não sabem, com crianças, há um fim de semana e acabam por se ir embora porque não se pode ir à água.
2: Muito obrigada. Como é que se chamam?
4: Vânia e Paula.
3: Paula.
2: Muito obrigada. Aqui a senhora Vânia e Paula também a dar-nos conta de toda a situação. A verdade é que a Câmara Municipal de Oeiras disse que a praia deve ficar interdita pelo menos até segunda-feira. É essa a previsão.
1: Madrasta de Lara, suspeita de matar a criança, está em prisão preventiva. No interrogatório chorou, disse que não se lembra de matar a enteada hoje. O último adeus à criança. No desporto, os jogadores portugueses aceitam as críticas que foram dirigidas depois do empate com o Congo, mas continuam incomodados com a relevância que foi dada às idas à praia. Rubén Dias defendeu o grupo, sublinha que todos têm consciência do que há que corrigir no jogo com o Uzbequistão.
5: O jogo com o Uzbequistão é já na terça-feira e tornou-se imperativo ganhar. Ruben Dias falou em nome do grupo para rejeitar divisões no seio da seleção, tendo em conta a chuva de críticas que surgiu após o empate com o Congo.
6: Bem, primeiro que tudo, eu acho que as setas não estão apontadas só ao jogador, como é óbvio. O Cris é um grande foco da atenção, mas acho que todos estamos em causa no momento destes.
5: O central reconhece, contudo, que a equipa não esteve bem e admitiu até que houve jogadores que estiveram fora das posições.
6: Eu acho que começámos o jogo muito bem, chegámos a um golo e sentiu-se uma energia positiva e acho que a partir desse momento acabámos por relaxar, acabámos por perder a disciplina naquilo que era o nosso posicionamento, que por causa

0: disso mesmo nos faz ser menos eficientes. Em algum momento do jogo acabámos até se calhar por ser o primeiro jogo, pela emoção, pelo facto de termos marcado muito cedo, acabámos por perder um bocado essa disciplina e aliás acho que é bastante, entre todos nós temos muita consciência disso mesmo.
1: Ruben Dias voltou a falar das presenças na praia, que segundo ele são benéficas e que tomaram outra dimensão, negativa, por responsabilidade da comunicação social.
0: Eu acho que nunca devia ter sido um tema, e grande parte de ter sido um tema é a vossa culpa, todos vocês, por falta de conhecimento e por falta de informação das pessoas que leem e veem tudo o que vocês partilham com elas. E é também vosso dever comunicar as coisas e informar as pessoas da maneira correta e não simplesmente criar um texto que seja apetecível para as pessoas lerem e depois provocar toda uma dinâmica de má energia que não existe. Eu acho perfeitamente normal o que nós fizemos, aliás, acho mais do que normal, acho benéfico para todos nós.
1: A presença dos jogadores na praia voltou a ser abordada por Ruben Dias em conferência de imprensa, que frisou novamente que a questão não teve a dimensão que lhe foi conferida pela imprensa. O Ruben Dias reconheceu, contudo, que a equipa não jogou bem diante do Congo, tem muito para corrigir, inclusive no posicionamento dos seus principais jogadores. É isso que importa fazer, já diante do Uzbequistão, na próxima terça-feira em Houston. Com a imagem e edição de João Beirão, Paulo Catarra, CMTV, em Palm Beach.
2: O Brasil venceu o Haiti por 3-0, subiu ao primeiro lugar do Grupo C do Mundial. O Haiti foi a primeira equipa eliminada da prova.
3: Depois do empate frente a Marrocos, o Brasil estava obrigado a vencer o Haiti para ambicionar o primeiro lugar do Grupo C. Aos 13 minutos, Rafinha colocou os brasileiros a festejar, mas por pouco tempo. O golo do extremo do Barcelona acabou anulado por fora de jogo. Com várias lendas a assistirem ao encontro nas bancadas, o Brasil acabou por chegar à vantagem com naturalidade. Matheus Cunha foi aposta de Ancelotti no 11 e deu o melhor seguimento a um remate de Vinícius Júnior defendido pelo guarda-redes haitiano. Com alguma sorte à mistura, os canarinhos inauguraram o marcador em Filadélfia. Num contra-ataque rápido, o Brasil chegou ao 2-0. Vinícius Júnior serviu para Matheus Cunha, que fuzilou a baliza do Haiti. A justificar a titularidade, o avançado do Manchester United, que bisava assim no encontro. O Brasil começava a construir uma vantagem confortável. Em cima do intervalo, foi a vez de Vinícius Júnior fazer o gosto ao pé. Com muito espaço, o craque do Real Madrid não teve dificuldades em bater Placide. Segundo golo para Vini Júnior neste campeonato do mundo, o terceiro do Brasil no encontro. Na segunda parte, o Haiti quase reduziu a desvantagem. Adé saltou mais alto do que os defesas brasileiros, mas Alisson Becker negou-lhe o golo com uma excelente intervenção. Endrick estreou-se em Mundiais na segunda parte. O avançado do Real Madrid ainda marcou, mas o golo foi anulado por fora de jogo. Sem ser brilhante, o Brasil cumpriu e subiu à liderança do Grupo C do Mundial. O Haiti é a primeira equipe eliminada da prova.
2: A Turquia está fora do Campeonato do Mundo. A seleção perdeu por 1-0 com o Paraguai e foi eliminada da prova. O jogo ficou marcado pela primeira expulsão devido à lei Prestiani. Um jogador do Paraguai tapou a boca quando falava para um adversário e viu o vermelho direto.
3: Começou da melhor maneira o jogo do Paraguai frente à Turquia. Logo aos 2 minutos, momento de inspiração de Matias Galarza e um golaço na Califórnia. Remate indefensável do jogador paraguaio para 1-0 no marcador. A estratégia da Turquia completamente anulada com o golo madrugador dos sul-americanos. Atrás do prejuízo e depois da derrota frente à Austrália, na primeira jornada a Turquia precisava urgentemente de chegar ao empate. Arda Güler rematou por cima na primeira oportunidade. Aos 35 minutos, o Paraguai bem que agradeceu aos ferros por não ter sofrido o golo do empate. A meias com Alonso, Muldura acertou na barra e no poste da baliza. Em cima do intervalo, algo inédito no futebol mundial. Foi utilizada pela primeira vez a lei Prestiani. Almirón tapou a boca quando se dirigiu para um jogador da Turquia e depois de ver as imagens do VAR, o árbitro mostrou-lhe o cartão vermelho direto. São as novas regras da FIFA depois do episódio entre Prestiani e Vinícius Júnior num Benfica-Real Madrid. Já com Denis Gül em campo, a Turquia desesperava à procura do golo do empate. O avançado do Futebol Clube do Porto cabeceou para uma defesa fácil de Orlando Gil aos 62 minutos. Estava a acabar-se o tempo para a equipa de Vicenzo Montella. Perto do final, a Turquia quase empatou o encontro. Canuzun rematou para uma defesa para a frente de Gil e na recarga Denis Gül não acertou no alvo. A Turquia não conseguiu marcar e está eliminada do Mundial. Desastrosa a campanha da seleção europeia.
2: Marrocos venceu a Escócia por 1-0, somou a primeira vitória no Mundial.

0: Com o empate frente ao Brasil na primeira jornada, Marrocos defrontou a Escócia, líder do Grupo C do Mundial. A seleção africana entrou com tudo e ficou em vantagem logo aos 2 minutos. Tal como frente ao Brasil, Brahim Diaz serviu para o golo de Saibari. Em grande extremo, o marroquino que deve trocar o PSV pelo Bayern de Munique na próxima temporada. Pouco depois, Hakimi teve uma boa ocasião para dilatar a vantagem marroquina, mas Nguzgan negou-lhe o golo. Com o pé direito, o guarda-redes escocês impediu o segundo remate certeiro para Marrocos aos 18 minutos. Perante uma Escócia inofensiva, a seleção africana carregava à procura do 2-0. El Ainaoui rematou por cima da baliza de Nguzgan, ainda antes da meia hora de jogo. Só dava Marrocos em Foxborough. No arranque da segunda parte, oportunidade soberana para os Leões do Atlas. El Canous ganhou metros pela esquerda e serviu para o remate à barra de Saibari. Perto do bis na partida, o jogador marroquino. Importantíssimo corte do defesa escocês a desviar a bola para o ferro. Pouco depois, a excelente intervenção de Nguzgan. O guarda-redes da Escócia defendeu a bola perto da linha de golo depois do cabeceamento de El Canous. Marrocos não conseguia marcar o golo da tranquilidade. A primeira grande oportunidade da Escócia só apareceu a 5 minutos dos 90. McTominay rematou para um corte decisivo de um defesa marroquino. 1-0 final, Marrocos fica agora com 4 pontos e conseguiu a primeira vitória no Mundial. Ultrapassou a Escócia no Grupo C.
1: E os Estados Unidos venceram a Austrália por 2-0.
2: A jogar em casa, no Lumen Field, em Seattle, os Estados Unidos, um dos países anfitriões do Mundial, carimbou a passagem aos 16avos de final. Somam 2 vitórias em 2 jogos e esta começou a construir-se logo aos 11 minutos. Grande arrancada de Balogun pela esquerda. E quando já estava dentro da área, tirou o cruzamento, que foi involuntariamente desviado por Burgess. Pouco depois, foi a vez da Austrália lançar um aviso à baliza dos Estados Unidos. Combinação bem trabalhada dentro da área, mas o remate de Matthew Leckie saiu ao lado do poste esquerdo. Aos 45 minutos, os Estados Unidos chegam ao segundo golo. Lance estudado com Alex Freeman a ir até ao fim. E acabou por empurrar de cabeça para o fundo da baliza. Inicialmente, até foi assinalado fora de jogo, mas depois o árbitro consultou o VAR e validou o golo. Apesar da vantagem, ainda antes do intervalo, a seleção norte-americana voltou a criar perigo. E desta vez, Serginho Dest ainda ameaçou com este remate de pé esquerdo. Mas a bola saiu fácil para o guarda-redes adversário. A Austrália voltou a reagir na segunda parte e aqui até desenhou uma jogada bem promissora. Mas no momento da verdade, esta finalização de Volpato deitou tudo a perder. Ainda antes do final da partida, houve tempo para um momento caricato. O árbitro alemão Felix Zoyer teve de ser assistido pela equipa de arbitragem. Depois lá acabou por recuperar e o jogo terminou com a vitória dos Estados Unidos.
1: Um incêndio num hotel de luxo na República Dominicana matou uma turista e obrigou centenas de pessoas a fugir. Aconteceu ontem. Este é um destino de férias para muitos portugueses. As autoridades tiveram de retirar cerca de 1.700 hóspedes do local depois do incêndio ter começado numa localidade turística no leste do país. A vítima mortal é uma mulher de 46 anos, de nacionalidade italiana. Acabou por morrer neste incêndio. Outras 3 pessoas tiveram de ser levadas para o hospital. Outros 6 foram assistidos no local. Imagens impressionantes captadas por turistas, por funcionários, por quem estava perto deste resort, que acabou tomado pelas chamas e ficou completamente destruído. Imagens impressionantes captadas na altura das operações. Entre as vítimas há hóspedes, mas também visitantes do hotel, membros das equipas de socorro que acabaram por sofrer ferimentos. As causas deste incêndio não são ainda conhecidas, vão ser investigadas pelas autoridades. Uma pessoa morreu, pelo menos 89 ficaram feridas na sequência de colisão entre 2 comboios em Bedford, Inglaterra. Vítima mortal é o maquinista de um dos comboios que chocou contra uma composição que estava parada. Imagens mostram as operações no local, também a destruição neste acidente muito violento. Os feridos foram assistidos, foi montado um hospital de campanha junto ao local. Um acidente que será também agora alvo de investigação por parte das autoridades. Lágrimas e revolta nas cerimónias fúnebres de Lara, em Valpaço, a criança assassinada pela madrasta. Multiplicam-se as homenagens, a família quer justiça. Para acompanhar em direto no regresso do intervalo, no Grande Jornal.

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0: assim boa música. 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Para já no acompanhamento em simultâneo com a CMTV, estamos com o Grande Jornal da Tarde, a edição da Sara Carrilho. Por cá, Correio da Manhã Rádio. Bem, hoje eu sou o Arthur Jorge, Grande Lisboa 90.4, Grande Porto 94.8. À volta do mundo em cmradio.pt. E comigo ao longo da tarde vai estar o jornalista Orlando Azevedo. Há muito para si, daqui a pouco também vamos conferir as entrevistas do programa Aqui Entre Nós, da Lara Afonso.
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0: assim também a boa música. Converso consigo acerca das entrevistas da Lara Afonso durante a semana. Vamos poder recuperar a conversa aqui entre nós. Também vamos ter o Fala Barato do Eduardo Madeira e a edição das músicas da nossa vida. É para já assim nesta hora do almoço. Bastante complicada, diria, no que à parte do trânsito diz respeito, sobretudo na capital. Trânsito que eu diria está a esta hora bastante complicado já na cidade de Lisboa. A segunda circular, pelo menos entre o aeroporto e o Estádio da Luz, com forte intensidade e aqui e ali com paragens. Também a edição, aliás, a situação do eixo norte-sul, nas ligações, sobretudo a partir da A5, ainda viaduto Duarte Pacheco. Complicado também o acesso à 25 de Abril pela Avenida de Ceuta. Ainda também complicado por pela Praça de Espanha, fica difícil de facto a travessia da 25 de Abril na direção Lisboa-Almada, mas também na direção contrária, já com o trânsito a parar a partir do Feijó até ao Pragal, está complicado o trânsito a esta hora.
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0: 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Boa viagem, se segue ao volante e paciência. Há pouco falava-lhe do trânsito que está bastante complicado nos principais acessos na capital Lisboa, mas também pelo Porto. Não está nada fácil passar ali na Avenida Fernão Magalhães, entre Antas e Ariosa. Neste sentido, há mesmo muita lentidão. Também a circunvalação e a rotunda na AEP está com paragens e demora na passagem neste ponto fulcral do acesso Matosinhos-Porto e também no sentido contrário, Porto-Matosinhos. Por isso, tenha a paciência e fique ao correr da manhã rádio.
1: Meia hora, 45 minutos. Tudo está mais calmo, é a hora de almoço, mas durante a manhã foram dezenas e dezenas as pessoas que se aproximaram e que vieram aqui à Capela Mortuária para prestar homenagem à pequenina Lara. Vieram já pessoas de todo lado, eu já me cruzei aqui com pessoas que vieram inclusivamente do Porto, aqui, ainda estávamos a falar de uma viagem de cerca de duas horas e qualquer coisa, para prestar homenagem à pequenina Lara. Portanto, um crime que chocou o país, não deixou ninguém indiferente, e tem vindo pessoas de não só daqui da zona de Valpaços, de todo o Trás-os-Montes, e estamos a falar de uma área geográfica muito extensa, mas também de outros distritos como o Porto, como Aveiro, que têm vindo aqui, Braga, têm vindo aqui propositadamente para prestar esta última homenagem à pequenina Lara, morta na quarta-feira de manhã, às mãos da madrasta, numa serra, na Serra de Bornos da Guiar, a Serra da Padrela, em Bornos da Guiar, em Vila Pouca da Guiar. Esta mulher que está agora em prisão preventiva, saiu em prisão preventiva ontem do Tribunal de Vila Pouca de Guiar para o estabelecimento prisional de Santa Cruz do Bispo, e as pessoas que vêm aqui pedem mesmo que seja feita a justiça e que esta mulher pague por aquilo que fez, pela ter ceifado uma vida a uma jovem, a uma pequenina, ainda era uma criança, inocente, e querem que efetivamente se faça justiça. O Carlos Barreira, o pai da Lara, saiu, era meio-dia e pouco, acompanhado de duas pessoas, amparado, melhor dizendo, provavelmente para ir almoçar. Espera-se que agora, depois das 2 da tarde, sensivelmente, comecem a chegar então muito mais pessoas, e aí depois essas pessoas comecem já a ficar para as cerimónias fúnebres que estão marcadas para às 6 da tarde, na Igreja Matriz. Já o corpo da pequenina Lara, na urna branca, será sepultado na

0: aqui no cemitério de Friões, em Valpaços.
1: Francisco Manuel, em direto, a acompanhar as cerimónias fúnebres marcadas pela dor e pela revolta pelo que aconteceu à pequena Lara, de apenas 8 anos. A madrasta Eulália foi ontem ouvida pela juíza de instrução criminal do Tribunal de Vila Pouca de Aguiar, a Tânia Laranjo, em direto. Tânia, com novos dados sobre aquilo que foi dito por esta mulher para tentar justificar um crime chocante e também as alegações da juíza. Luísa, que não ficou convencida com a tese apresentada por Eulália. Tânia Laranjo, vamos aguardar para que consigamos ouvi-la nas melhores condições sobre as alegações feitas em tribunal por Eulália. Ela começou a ser ouvida depois do almoço. Ontem as medidas de coação foram decretadas ao final da tarde. A ira popular tomou conta de quem estava à porta do tribunal de Vila Pouca de Aguiar. Eulália, que disse não se lembrar de matar esta criança, lembra-se de tê-la levado para a serra. Depois diz que Lara caiu e não consegue explicar aquilo que aconteceu. Tânia, esta mulher falou também em vozes que lhe deram ordens para aquilo que aconteceu.
2: Exatamente, foram as vozes que lhe deram ordem para matar. É preciso realçar que as alegações de violência doméstica caíram por terra, a juíza não valorizou minimamente. Esta mulher diz que foram as vozes na sua cabeça que lhe disseram mata a Lara e que foram depois vozes que lhe disseram vai trabalhar. Ela foi trabalhar entre as 10 da manhã e as 4 da tarde, ela é empregada de limpeza, faz limpezas em várias casas, foi trabalhar como se nada se passasse. A morte de Lara está estimada entre as 9 e as 9 e meia da manhã. Esta mulher veio dizer ao tribunal que não foi ela, foram então as tais vozes da cabeça dela que a mandaram matar, mas a juíza diz mais, diz que todo este crime foi por ciúmes, porque Carlos gostava muito de Lara. E na cabeça desta mulher, de Eulália, Carlos gostava mais de Lara do que dela. Gostava mais da filha do que dela e que por isso ela tinha de a matar. Tinha de a tirar, no fundo, da vida do companheiro, para que o companheiro pudesse só gostar dela e do filho dela. Foi esta a motivação que o Ministério Público apresentou, foi esta a motivação que é valorada no primeiro interrogatório judicial. Ciúmes, foram apenas ciúmes de uma criança de 8 anos que levaram Eulália a matá-la, a asfixiá-la, a deixá-la ali. O que ela diz é: ela caiu, eu entrei em pânico, tive medo, fui-me embora, não sei o que é que aconteceu, porque foram as tais vozes na cabeça dela que a mandaram matar a menina e depois que as tais vozes lhe disseram tu tens de ir trabalhar como se nada tivesse acontecido. Ela quis convencer o tribunal que as tais vozes de alguma forma lhe diziam que se ela fosse normalmente trabalhar a menina ressuscitava. Obviamente tudo isto é demasiado surreal para que o tribunal tivesse acreditado. E realço que ela de manhã estava com uma postura absolutamente tranquila. Ela esteve sentada nos bancos do tribunal como se nada fosse, sem uma lágrima, e as lágrimas e o choro e o desespero e as vozes só surgiram durante a tarde, quando começou o interrogatório judicial. Só nessa altura é que esta mulher se lembrou das tais vozes que a mandavam matar e que ela não sabia o que é que tinha feito. Mas foram ciúmes, diz o Ministério Público, a Polícia Judiciária e diz agora a juíza de instrução. Foram os ciúmes de Lara, foram os ciúmes de que o pai gostava de Lara, que a levaram a matar esta menina. As alegações de violência doméstica não foram minimamente valoradas. Ou seja, o tribunal não dá como provado, nem sequer considera, nesta não é uma fase ainda dar como provado naturalmente, mas não valorizou a tal tese de que era vítima de violência doméstica por parte de Carlos, que o seu filho era vítima de violência doméstica, que ela não dormia, que estava muito preocupada, que era, no fundo, que era uma vítima em todo o processo e que não sabe como uma matou Lara. O tribunal não tem nenhum indício desta violência doméstica, portanto, e aqui é importante porque de facto Carlos é uma vítima deste processo, é uma vítima, perdeu a filha, é a maior vítima deste processo, perdeu a filha para além de Lara, naturalmente, e o que o tribunal diz é que foram ciúmes, ciúmes de Lara, ciúmes de uma criança de 8 anos que levaram uma mulher, madrasta, mas alguém que cuidava de Lara. Lara vivia com esta mulher.

0: portanto, havia o dever de cuidado, era ela que devia cuidar dela, era ela que a devia de proteger, independentemente de ser ou não a mãe biológica dela. A verdade é que ela engana, o local onde ela apanha Lara, e o tribunal dá isso comprovado, o local onde ela apanha Lara é para a enganar. Ela não chega à porta da escola, ela está numa rua paralela, e quando a carrinha entra, ela chama Lara, atrai Lara ao seu carro, para que os vigilantes e os funcionários da escola não se apercebessem, mas acima de tudo foram os ciúmes que levaram Eulália a matar Lara.
1: Tânia Laranjo a revelar aquilo que foi dito no tribunal durante o interrogatório. Eulália, que está em prisão preventiva na cadeia de Santa Cruz do Bispo, em Matosinhos. Ana Silva Monteiro, em direto. Ana, esta mulher que vai ficar isolada durante pelo menos 2 semanas.
2: Boa tarde, exatamente, pelo menos 2 semanas, isto porque durante este período vão ser aqui feitas várias avaliações, não só a esta suspeita, a parte da saúde, também a parte social, mas também a nível de segurança. Sabemos que os crimes de violência contra crianças não são bem vistos dentro das cadeias, e por isso mesmo é preciso perceber se depois deste período, e quando esta mulher conseguir estar com as outras reclusas, se vai estar em segurança ou não, portanto este período pode ainda aumentar. Mas pelo menos durante estas 2 semanas ela estará sozinha numa cela, é aí que vai fazer as refeições, também elas sozinha, e também o período de recreio será feito num horário diferente de outras reclusas. Ora, durante este tempo a cela dela vai ser também bastante vigiada, isto porque passaram poucos dias, poucas horas desde que ela cometeu este crime. Neste momento ela está sozinha, tem mais tempo para pensar naquilo que aconteceu, e isto poderá até fazer com que pense em tirar a própria vida, e por isso mesmo é necessária esta vigilância, tal como também o facto de alguma reclusa poder se aproximar da cela onde se encontra Eulália. O certo é que ontem, quando aqui chegou, muitas pessoas vieram até aqui e acabaram por a chamar de assassina e também de monstro, e hoje aquilo que conseguimos perceber é que também muitas pessoas passam por aqui e acabam por dizer o mesmo, e dizer também que não percebem o que é que levou esta mulher a cometer este crime.
1: Ana Silva Monteiro, em direto da cadeia onde Eulália está em prisão preventiva na sequência da detenção por um crime chocante, a morte da própria enteada de 8 anos. Em estúdio no Grande Jornal, Manuel Rodrigues. Manuel, boa tarde. Ouvimos a Tânia Laranjo dar-nos conta daquilo que foi dito em tribunal por esta mulher para justificar um crime chocante. Também as alegações da juíza, que acredita que Eulália matou por ciúmes. Esta mulher que culpa ou aponta vozes como, na verdade, as mandantes de tudo o que aconteceu.
3: Olá, Sara, mais uma vez boa tarde para os nossos espectadores. Eu acho que esta mulher tem que culpar alguma coisa, e as vozes parece-me uma coisa muito boa para culpar, porque tentar passar uma ideia de que o ato que praticou não foi consciente, não estava no seu perfeito juízo, não sei o quê.
1: Não teve
3: responsabilidade. Presumo que é a única hipótese dela minimizar a responsabilidade. E como tal, recorre a esse estratagema. Tudo isto é mau demais. Eu não gosto de falar nestas situações numa perspectiva de atacar quem pratica o crime, embora perceba que a maior parte das pessoas sente uma revolta muito grande, porque eu também a sinto, relativamente a um adulto que mata uma criança nas condições em que esta mulher matou. Eu tento é perceber, eu sei que é difícil, porque ainda ontem eu referi aqui que um dos grandes erros que nós cometemos neste tipo de crimes, na análise deste tipo de crimes, é tentarmos perceber por uma, digamos, por uma via de lógica o comportamento do homicida. E ele não faz sentido, porque não faz sentido.

0: sentido, ninguém encontra sentido nenhum nisto. E repara, a questão dos ciúmes, que nós sabemos que o ciúme é algo que muitas vezes...
1: Que a juíza retira de tudo o que ouviu. Não é?
0: Exatamente. O ciúme até aqui é mal canalizado. Porque se esta mulher tem ciúmes da forma como o companheiro lida com a criança, o lógico era que ela tentasse fazer alguma coisa sobre o companheiro, não sobre a criança. Portanto, isto é um crime rebuscado, é um crime preparado, é um crime preparado porque as coisas acabam, digamos, o último copo ocorreu no domingo, com uma intercação qualquer que existiu entre o companheiro e o filho dela, e ela teve a segunda-feira toda, a terça-feira toda, a magicar como é que ia proceder para levar a miúda e fazer o que fez.
1: Aliciando-a para a morte.
0: E, portanto, isto obviamente que tem uma premeditação, não me parece ser explicável de outra forma, e depois a explicação que ela dá também pós a morte da criança, de dizer que quando viu que a criança não respondia, estava inanimada, entrou em pânico e fugiu, também para mim não colhe, porque, segundo os relatos que nós tivemos, esta mulher veio à viatura, que estava extremamente distante, buscar a mochila da miúda para ir colocar junto da miúda, ou seja, para se desfazer de, fosse do que fosse, de qualquer objeto que a ligasse a ela, à criança, foi colocá-la ao pé da miúda e veio. Portanto, teve tempo para pensar, teve tempo para agir, se queres, com frieza de ânimo. Isto não é algo que se pensa quente, são cuidados que se têm, assim como depois sacode a poeira e vai trabalhar de tarde, não tenho nada a ver com isto.
1: Porque as vozes, portanto, isto, disseram para o fim.
0: As vozes, pois devem ter ido, eu nunca tive vozes a dizer-me vai trabalhar, antes pelo contrário, mais a mandar-me de férias do que ir trabalhar, mas esta sentiu vozes a mandá-la trabalhar. Não dá para ironizar com isto. Eu penso que isto é grave demais. Esta mulher tem, obviamente, que ser objeto de uma análise forense profunda, perceber-se se tem problemas mentais ou se tem problemas do foro da personalidade, que parece mais isso do que outra coisa. Não, a inimputabilidade, eu penso que está arredada por completo tudo isto. As reações dela ajudam a perceber-se isso nesse sentido. Agora, o lamentável é que seja aquilo que for feito, mesmo que esta mulher apanhe uma pena máxima e etc., nós temos uma criança de 8 anos que não terá hipótese nenhuma mais de fazer seja aquilo que for.
1: Infelizmente. Obrigada, Manuel, pelas explicações no Grande Jornal. Um ferido grave é o resultado de uma colisão entre um caminhão e uma carrinha em Alcochete. A Joana Ricardo Silva está no local, em direto, um acidente que deixa um rastro de destruição, obrigou a cortar várias estradas. Já vemos a imagem em direto da equipa de reportagem da CMTV. A Joana Ricardo Silva que está no local. Joana, o que conseguiste apurar?
2: Muito boa tarde, Sara. Pelo aquilo que consegui apurar, são duas vítimas, dois feridos, sendo que um foi considerado a ferido ligeiro e outro a ferido grave. Trata-se de um acidente entre um caminhão e uma carrinha e o ferido considerado grave é o ocupante da carrinha, do veículo ligeiro de mercadorias, que ficou encarcerado e teve de ser desencarcerado pelos bombeiros de Samora Correia, que tomaram conta desta ocorrência, que receberam uma chamada via CODU que dava conta deste acidente por volta das 8:30. E depois, passado 10 minutos, dirigiram-se para o local, nomeadamente para a Estrada Nacional 118, que neste momento se encontra cortada ao trânsito. Há vários meios da Guarda Nacional Republicana em vários acessos aqui ao redor, em acessos que dão, aliás, em estradas que dão acesso à Estrada Nacional 118 e por isso é impossível chegar até a este acidente. Isto porque, embora os feridos, nomeadamente o ocupante da carrinha, tenha sido transportado em estado grave para o Hospital de Vila Franca de Xira, ainda decorre a retirada dos veículos da via, mas relativamente ao ferido ligeiro, é o ocupante do caminhão que recusou a ser transportado para uma unidade hospitalar. Agora, a Guarda Nacional Republicana está a investigar este acidente.
1: Num dia de altas temperaturas, a bandeira vermelha está hasteada na praia de Santo Amaro de Oeiras. A poluição detectada obrigou a proibir os banhos nesta praia. É um dia de muito calor e os banhistas, ao que tudo indica, estão no areal. A Raquel Sousa está em direto. Raquel, esta proibição está a ser cumprida. Até quando é que vai estar em vigor?
3: Muito boa tarde. Precisamente, apesar de haver bastantes pessoas no areal, para já as pessoas não tenham ido à água, mas aqui Miguel Dias é o coordenador dos nadadores salvadores, que nos poderá dar mais informação, nomeadamente até quando é que a praia vai estar interditada.
4: Boa tarde. Então, desde quinta-feira, pelo final do dia, temos a praia interdita a banhos, por indicação da Câmara Municipal de Oeiras, que nos pediu para hastear as bandeiras vermelhas, porque tiveram conhecimento de uma descarga que veio desaguar aqui pela Ribeira da Laje. Interditamos a praia a banhos. Nessa mesma tarde foi recolhida uma amostra de água para seguir para análise. Temos conhecimento que esse tipo de análise demoram cerca de 48 horas a ter os resultados, por isso temos previsto que seja levantada da restrição na segunda-feira, sem certezas, conforme o resultado dessas mesmas análises, mas acreditamos que segunda-feira já possa ser levantada a restrição.
3: E para já as pessoas têm respeitado essa indicação?
4: Sim, desde o dia de ontem que nós temos advertido, todos os meus salvadores têm estado em prontidão na linha d'água, a advertir as pessoas, a explicar o motivo de não poderem ir à água, a aconselhar e outras praias, mesmo do próprio concelho, Caxias, Passo de Arcos, Praia da Torre, onde as condições da água estão favoráveis, sem qualquer problema. Nas primeiras horas da manhã foi mais fácil controlar, no entanto, como o tempo está agradável, começa a chegar cada vez mais municípios à praia e torna-se difícil.
3: E para já trata-se apenas de uma medida de prevenção, ou seja, não significa que a água esteja de facto com alguma bactéria. Mas para já tem registro de alguém que tenha apanhado alguma bactéria, de alguma situação?
4: Tal como disse, a medida de prevenção, a Câmara, como teve conhecimento dessa situação, decidiu de imediato interditar a praia a banhos, sem qualquer resultado positivo à bactéria. Fizemos isso por medida de prevenção, fizeram o procedimento seguinte, recolher amostras da água, aguardámos o resultado, mas não houve qualquer resultado positivo. Trata-se mesmo de uma medida de prevenção.
3: Muito obrigada. Fica aqui então o testemunho de Miguel Dias, que é o coordenador dos nadadores salvadores aqui da praia, que nos diz que de facto trata-se apenas de uma medida de prevenção e a expectativa é que já na próxima segunda-feira se saibam os resultados.
1: Luís Montenegro já discursou no Congresso Nacional do PSD que decorre em Anadia, um dia depois do chumbo da proposta do Governo para a revisão laboral. A Aureliana Gomes está em direto. Aureliana, um discurso com muitas críticas ao Partido Socialista e ao Chega.
5: Boa tarde, é exatamente assim. Este é um congresso que fica marcado por esse chumbo à proposta de lei laboral ontem no Parlamento e naturalmente que Luís Montenegro neste discurso de abertura do 43º Congresso do Partido não deixou de tecer-se duras críticas quer ao PS, quer também ao Partido Chega. Fala de falta de coragem para mudar-se, falta de coragem para reformar e diz mesmo que é preciso que para falar está toda a gente pronta, mas depois na hora de atuar isso não acontece. Vai mais longe e fala de imaturidade política, quer por parte do Chega, quer também por parte do Partido Socialista e lamenta o facto de PS e Chega se juntarem muitas vezes contra as propostas do Governo.
6: O povo disse que os dois maiores partidos da oposição devem contribuir e dialogar com o Governo e caberá em cada momento, em cada matéria específica, encontrar os pontos de contacto com a força vencedora, a Aliança Democrática e o Governo. Em bom rigor, também temos de o dizer, porque é verdade, o povo também decidiu que o Partido Socialista e o Chega podem pontualmente juntar-se e decidir coisas contra o Governo. é uma possibilidade, aberta pela decisão popular. Eu só acho é que o povo, neste particular, queria que isso acontecesse apenas de forma excepcional.

0: mas está a acontecer muito mais vezes do que a ajuda que os partidos da oposição dão para cumprir o programa que o povo escolheu fosse a orientação principal da governação do país.
1: Luís Montenegro, que estava a apresentar a moção de estratégia global e que aproveitou para tecer então estas críticas à oposição, que não fazem mais do que chumbar tudo aquilo que o governo apresenta. Esta manhã, à chegada aqui a este congresso, também foram vários os ministros que falaram sobre esse tema que está na atualidade, esse chumbo da proposta do pacote laboral. Dizem que não foi um dia mau para o país, mas põem de lado e recusam uma eventual crise política.
2: Marliana Gomes em direto a acompanhar o congresso que decorre este fim de semana, também com a revelação do barómetro da Intercampos para a CMTV. Entre Pedro Passos Coelho ou Luís Montenegro, o atual primeiro-ministro era o escolhido para continuar no governo.
3: Muito se tem falado do regresso de Pedro Passos Coelho à vida política ativa, quase que como um Dom Sebastião. Mas Passos Coelho nunca revelou as suas ambições. Por grupo etário, o dos 18 aos 34 anos, é o que se opõe mais claramente ao regresso de Passos Coelho. Ainda assim, o barómetro da Intercampos para a CMTV revela que 53% dos inquiridos acreditam que Passos Coelho não oferece uma promessa de futuro, contra 34,3% que acreditam que Passos Coelho ainda tem um papel a desempenhar na vida política do país. À pergunta Luís Montenegro ou Passos Coelho, quem seria o melhor primeiro-ministro, fica claro que a vitória é de Luís Montenegro. 33,8% dizem que Passos Coelho seria pior e 27,9% dizem que seria melhor. Ainda assim, há uma percentagem muito significativa de inquiridos que dizem que seria igual, 26,9%. Apesar da pequena supremacia, do pior, acaba por haver um pequeno equilíbrio entre as três respostas possíveis. De qualquer forma, o resultado questiona bastante o, por vezes, valorizado messianismo de Pedro Passos Coelho. A sondagem realizada pela Intercampos para a CMTV teve como objetivo conhecer a opinião dos portugueses. Responderam à sondagem portugueses de norte a sul do país, desde os 18 anos eleitoralmente recenseados e residentes em Portugal continental. A amostra é constituída por 609 entrevistas, sendo que cerca de 52% dos inquiridos foram mulheres. O erro máximo de amostragem deste estudo, para um intervalo de confiança de 95%, é de mais ou menos 4%. Já a taxa de resposta neste estudo foi de 55,3%.
2: Uma vítima mortal é o resultado de um violento incêndio num resort de luxo na República Dominicana. Aconteceu ontem. Centenas de pessoas tiveram de fugir das chamas, neste que é um destino de eleição de férias para muitos portugueses. As imagens mostram a força das chamas que destruíram por completo este hotel de luxo e provocaram uma vítima mortal. Incêndio que não conseguiram controlar. Não se sabe ainda o que é que levou ao deflagrar das chamas. O fogo será investigado pelas autoridades. Uma forte tempestade abateu sobre Zurique, na Suíça, ontem, onde vivem vários portugueses. Os vídeos e as fotografias são impressionantes, mostram aquilo que aconteceu depois de dias de muito calor na cidade. Chuva torrencial e vento arrasaram várias estruturas, causaram a queda de árvores. Numa das ocorrências, uma árvore caiu e arrastou a catenária de uma linha de elétrico, interrompendo a circulação no troço afetado. Ainda assim, apesar destas imagens que são impressionantes, não há feridos a registar devido à passagem desta violenta tempestade. Cerimónias fúnebres da pequena Lara marcadas pelas lágrimas e pela grande revolta em Valpaços. Acompanhamos tudo em direto. Voltamos a seguir a um curto intervalo, um minuto. Até já.

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0: Intervalo bem curto, é o sinal de regresso a este simultâneo. A edição é da Sara Carrilho. Vamos continuar a acompanhar a atualidade informativa através da CMTV e do grande Jornal da Tarde. Aproveite na boleia também da sua Correio da Manhã Rádio.
2: A madrasta suspeita de matar Lara, de apenas 8 anos, diz que ouviu vozes na altura em que cometeu o crime. Está em prisão preventiva. Todos os dados no grande jornal, depois do intervalo.
0: Para regressar daqui a pouco, para este início de tarde de sábado, desde já, desejo-lhe um bom fim de semana. Ao longo desta tarde vamos ter músicas da nossa vida.
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1: Bom, e para já instala-se uma onda de calor em Portugal continental. Para já também aquilo que vem aí, segundo o IPMA, para este sábado, dia 20. Na Grande Lisboa, um dia de céu pouco nublado ou limpo. Há também essa subida da temperatura máxima. Grande Porto com céu pouco nublado, vento fraco. Ainda uma ligeira subida da temperatura ao Porto. Não vai muito além dos 25 graus de máxima. De resto, a esta hora já com essa temperatura. Por Lisboa, não. Vão até aos 33 graus os termómetros ao longo do dia. Máxima prevista para Setúbal, hoje 35 graus. Braga também, com 35 graus de máxima. Faro à espera de 31 graus. Já se sente essa romagem até às praias do país. E com a consequente intensidade de trânsito nas principais estradas de acesso ao litoral. Bom, e fica aqui o conselho, junto da Correio da Manhã Rádio, tem a melhor banda sonora para passar uma ótima tarde ao ar livre na praia, com o devido cuidado, como é evidente. 1:29, bom fim de semana. Bom, e já agora das música por minha conta, é daquela bem agradável de estar aí desse lado. Aproveite, só aumente o volume.

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ritmo para esta sua tarde de sábado, assim é ao fim de semana, Correio da Manhã Rádio. A esta hora Lisboa já com 30 graus. Está difícil e muito intenso, com muita lentidão, o trânsito na travessia da Ponte 25 de Abril, diria mesmo em ambos os sentidos. Aproximação via A2 desde Foros de Guimarães já com abrandamento, e também o eixo Norte-Sul e os respectivos acessos para sentido Lisboa-Almada da Ponte 25 de Abril, também com muita demora. Há que ter bastante paciência. Deixa a música por minha conta, edição para esta tarde, fim de semana, Correio da Manhã Rádio. Comigo Arthur Jorge, também vou ter a companhia.

0: Do jornalista Orlando Azevedo. Vamos à boleia da CMTV no Grande Jornal da Tarde.
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0: Regressa já daqui a muito pouco com a Sara Carrilho.

0: Vamos regressar à CMTV.
1: Volta no Grande Jornal, o Doar Quem Doer desta noite revela uma história comovente e dramática. Um homem cuidador do irmão que tirou a própria vida. Escreveu uma carta de despedida onde deixou um apelo carregado de emoção. Que nunca abandonassem o irmão. Rui é apoiado por uma associação, mas vive em condições miseráveis. Há comida, fraldas espalhadas em casa. Há um homem que perdeu o irmão e que o Estado deixou à sua sorte.
2: Fernando tinha 58 anos. Era o cuidador do irmão há 40. Era ele quem tomava conta de Rui. Não podia trabalhar, não podia ter uma vida. Não podia sequer almejar algo mais. Fernando morreu em abril. Escolheu atirar-se de uns penhascos no Castelo do Queijo, mas deixou uma carta de despedida e de sofrimento.
3: Rui, mano, tomei conta de ti 40 anos o melhor que pude. Desculpa, mas não aguento mais tanto sofrimento. Toma a medicação, por favor. Grande abraço.
2: Fernando pedia encarecidamente que o irmão fosse internado, que alguém o ajudasse, que alguém se interessasse pela sua sorte.
3: Peço um favor a quem puder encaminhar o Rui ao Estado. Agradeço muito. Foi muito difícil tomar esta decisão pelo Rui. Mas, como disse, é um somatório de 15 anos de muito sofrimento. Obrigado a todos os que ajudaram. Desejo o melhor de tudo para vocês e os que mais amam. Se encontrarem o meu corpo, não quero um funeral.
2: Rui só não está abandonado porque a Associação Mercado dos Santos, em Matosinhos, ainda não desistiu dele. Não desistiu de bater a todas as portas, de pedir ajuda, de tentar que alguém lhes dê uma mão e que não torne a morte de Fernando num ato em vão.
4: Sim. E ele pedia-nos na carta, pede-nos para nós nunca abandonarmos o Sr. Rui, porque ele já não tinha mais forças para continuar a viver, mas que sabia que nós nunca abandonaríamos o Sr. Rui. E não. Tânia, nunca o abandonaremos. Por isso a nossa luta de bater as todas as portas para não o abandonarmos.
2: Encontramos Rui na sua pequena casa, que partilhou com Fernando, como ele repete, vezes a fio. Faz-nos uma espécie de visita guiada, mas o discurso é confuso.
5: Isto era o sofá, quando foram meu querido irmão e eu nos sentávamos. Isto é um
6: tem televisão, não?
5: Está ali.
6: E funciona?
5: Funciona. O Fernando, meu querido irmão.
6: E são os medicamentos do Fernando?
5: O Fernando...
6: Sim, que ele ainda não deitou nada.
2: Rui não é feliz. Sabe que não pode viver assim, mas as dificuldades cognitivas não o deixam avançar.
1: A dívida de Betty Grafstein no Hospital Privado de Cascais já ultrapassa os 56 mil euros. Não foi paga. A joalheira esteve 45 dias internada e a conta até hoje continua por liquidar. Saiba tudo no Grande Jornal. Eram 40 os políticos que estavam na lista de morte criada pelo grupo neonazi que foi desmantelado pela Polícia Judiciária. A acusação aos 9 membros do movimento armilar lusitano mostra uma perseguição...

0: Um total de 80 figuras públicas.
1: O movimento Armilar Lusitano fortaleceu durante 6 anos a partir da troca de informações nas redes sociais e de mensagens em aplicações encriptadas. Uma narrativa de ódio contra os políticos e principalmente personalidades de esquerda. Foi nesse âmbito que criaram a lista dos indesejáveis. Segundo a

0: ministro Luís Montenegro e um total de 80 personalidades. A preocupação em resguardar informação sobre os alvos era, segundo a acusação, evidente. O movimento Armilar Lusitano falava apenas sobre as personalidades onde também se encontravam António Costa, Marques Mendes, Pinto Balsemão e Carlos Moedas, ao abrigo de aplicações encriptadas. Toda a informação sobre os mesmos e as respectivas rotinas era guardada. E a linguagem usada contra estas personalidades e até associações e partidos políticos de esquerda foi sempre de promessas de recurso à violência e até com ameaças de morte veladas. No momento em que a Operação Desarme 3D foi realizada em junho do ano passado, com a realização de detenções e apreensões de armas de fogo, algumas obtidas em impressões 3D, mas aptas a disparar, armas brancas e milhares de munições, o Departamento Central de Investigação e Ação Penal não tinha ainda o filme completo de alguns planos do grupo. Um deles foi o ataque à casa de Luís Montenegro. O primeiro-ministro lamentou esta sexta-feira ter sabido dos planos violentos dos neonazis contra ele apenas pelas notícias. No entanto, só muito tempo depois dos factos é que a Polícia Judiciária recebeu os relatórios das provas periciais pedidas às comunicações encriptadas dos arguidos, percebendo assim a intenção da realização deste e de outros ataques de grande impacto público.
1: A dívida de Betty Grafstein no Hospital Privado de Cascais já ultrapassa os 56 mil euros, uma dívida que ainda não foi paga. A joalheira esteve internada 45 dias. Até hoje, esta conta continua por liquidar.
0: Betty Grafstein, de 97 anos, esteve internada no Hospital CUF de Cascais durante 45 dias, entre abril e junho de 2024, devido a uma pneumonia e uma fratura no fémur, mas a despesa na unidade hospitalar ainda não foi paga. Devido à ausência de um seguro de saúde válido em Portugal, o internamento custou 54 mil euros. No entanto, à data, acresce os juros civis de 4% ao ano, o que faz com que a dívida ultrapasse os 56 mil euros. Roger, filho da joalheira, tentou negociar o valor com o hospital, fazendo-se valer do lado mediático do caso, mas a administração do hospital mostrou-se inflexível. Roger apenas pagou 6.360 euros pelo transporte da mãe para Nova York, uma viagem que contou com cuidados especiais, nomeadamente o acompanhamento de uma equipa médica durante o voo. Dois meses depois de Betty ter tido alta, a administração da CUF Cascais resolveu entrar com uma ação. No entanto, passados dois anos, ainda não foi paga. E aqui também importa perceber quem será o responsável pelo pagamento da dívida e até quando o pode fazer. José Castelo Branco e Betty estão ainda na justiça com dois processos distintos, o divórcio e a acusação de violência doméstica. No primeiro caso, o Supremo Tribunal de Justiça decretou que o divórcio será julgado em Portugal, ou seja, a decisão foi formalizada e o processo segue o seu curso na justiça portuguesa. No segundo caso, Betty Grafstein avançou com acusações contra o marido, que resultaram numa acusação formal por parte do Ministério Público. O caso está prestes a avançar para julgamento em tribunal. Na primeira sessão, planeia-se a audição presencial de José Castelo Branco da parte da manhã, seguindo-se o depoimento de Betty Grafstein. Devido ao elevado número de testemunhas arroladas por ambas as partes, o processo vai estender-se ao longo dos próximos meses.
1: Os jogadores portugueses da Seleção Nacional aceitam as críticas que lhes foram dirigidas depois do empate com o Congo, mas continuam incomodados com a relevância que se deu às idas à praia. Rubén Dias defendeu o grupo, sublinha que todos têm a consciência do que há que corrigir no jogo com o Uzbequistão. A reportagem é dos enviados especiais João Beirão e Paulo Catarro.
2: O jogo com o Uzbequistão é já na terça-feira e tornou-se imperativo ganhar. Rubén Dias falou em nome do grupo para rejeitar divisões no seio da seleção, tendo em conta a chuva de críticas que surgiu após o empate com o Congo.
3: Bem, primeiro que tudo, eu acho que as setas não estão apontadas só a um jogador. Como é óbvio, o Cris é um grande foco da atenção, mas acho que todos estamos em causa no momento destes.
2: O central reconhece, contudo, que a equipa não esteve bem e admitiu até que houve jogadores que estiveram fora das posições.
3: Eu acho que começámos o jogo muito bem, chegámos a um golo e sentiu-se uma energia positiva e acho que a partir desse momento acabámos por relaxar, acabámos por perder a disciplina naquilo que era o nosso posicionamento, que por causa disso mesmo nos faz ser menos eficientes. Em algum momento

0: do jogo, acabámos até se calhar por ser o primeiro jogo, pela emoção, pelo facto de termos marcado muito cedo, acabámos por perder um bocado essa disciplina e aliás acho que é bastante, entre todos nós temos muita consciência disso mesmo.
1: Ruben Dias voltou a falar das presenças na praia, que segundo ele são benéficas e que tomaram outra dimensão, negativa, por responsabilidade da comunicação social.
0: Eu acho que nunca devia ter sido um tema e grande parte de ter sido um tema é a vossa culpa, todos vocês, por falta de conhecimento e por falta de informação das pessoas que leem e veem tudo o que vocês partilham com elas. E é também vosso dever comunicar as coisas e informar as pessoas da maneira correta e não simplesmente criar um texto que seja apetecível para as pessoas lerem e depois provocar toda uma dinâmica de má energia que não existe. Eu acho perfeitamente normal o que nós fizemos, aliás, acho mais do que normal, acho benéfico para todos nós.
1: A presença dos jogadores na praia voltou a ser abordada por Ruben Dias em conferência de imprensa, que frisou novamente que a questão não teve a dimensão que lhe foi conferida pela imprensa. O Ruben Dias reconheceu, contudo, que a equipa não jogou bem diante do Congo, tem muito para corrigir, inclusive no posicionamento dos seus principais jogadores. É isso que importa fazer, já diante do Uzbequistão, na próxima terça-feira em Houston. Com a imagem e edição de João Beirão, Paulo Catarra, CMTV, em Palm Beach.
2: O Brasil venceu o Haiti por 3-0, subiu ao primeiro lugar do Grupo C do Mundial. O Haiti foi a primeira equipa eliminada da prova.
3: Depois do empate frente a Marrocos, o Brasil estava obrigado a vencer o Haiti para ambicionar o primeiro lugar do Grupo C. Aos 13 minutos, Rafinha colocou os brasileiros a festejar, mas por pouco tempo. O golo do extremo do Barcelona acabou anulado por fora de jogo. Com várias lendas a assistirem ao encontro nas bancadas, o Brasil acabou por chegar à vantagem com naturalidade. Matheus Cunha foi aposta de Ancelotti no 11 e deu o melhor seguimento a um remate de Vinícius Júnior defendido pelo guarda-redes haitiano. Com alguma sorte à mistura, os canarinhos inauguraram o marcador em Filadélfia. Num contra-ataque rápido, o Brasil chegou ao 2-0. Vinícius Júnior serviu para Matheus Cunha, que fuzilou a baliza do Haiti. A justificar a titularidade, o avançado do Manchester United, que bisava assim no encontro. O Brasil começava a construir uma vantagem confortável. Em cima do intervalo, foi a vez de Vinícius Júnior fazer o gosto ao pé. Com muito espaço, o craque do Real Madrid não teve dificuldades em bater Placide. Segundo golo para Vini Júnior neste Campeonato do Mundo, o terceiro do Brasil no encontro. Na segunda parte, o Haiti quase reduziu a desvantagem. Adé saltou mais alto do que os defesas brasileiros, mas Alisson Becker negou-lhe o golo com uma excelente intervenção. Endrick estreou-se em Mundiais na segunda parte. O avançado do Real Madrid ainda marcou, mas o golo foi anulado por fora de jogo. Sem ser brilhante, o Brasil cumpriu e subiu à liderança do Grupo C do Mundial. O Haiti é a primeira equipe eliminada da prova.
2: A Turquia está fora do Campeonato do Mundo. A seleção perdeu por 1-0 com o Paraguai. Foi eliminada da prova. O jogo fica marcado pela primeira expulsão devido à lei Prestiani. Um jogador do Paraguai tapou a boca quando falava para um adversário e viu o vermelho direto.
3: Começou da melhor maneira o jogo do Paraguai frente à Turquia. Logo aos 2 minutos, momento de inspiração de Matias Galarza e um golaço na Califórnia. Remate indefensável do jogador paraguaio para 1-0 no marcador. A estratégia da Turquia completamente anulada com o golo madrugador dos sul-americanos. Atrás do prejuízo e depois da derrota frente à Austrália, na primeira jornada a Turquia precisava urgentemente de chegar ao empate. Arda Güler rematou por cima na primeira oportunidade. Aos 35 minutos, o Paraguai bem que agradeceu aos ferros por não ter sofrido o golo do empate. A meias com Alonso, Muldura acertou na barra e no poste da baliza. Em cima do intervalo, algo inédito no futebol mundial. Foi utilizada pela primeira vez a lei Prestiani. Almirón tapou a boca quando se dirigiu para um jogador da Turquia e depois de ver as imagens do VAR, o árbitro mostrou-lhe o cartão vermelho direto. São as novas regras da FIFA depois do episódio entre Prestiani e Vinícius Júnior num Benfica-Real Madrid. Já com Denis Gül em campo, a Turquia desesperava à procura do golo do empate. O avançado do Futebol Clube do Porto capeceou para uma defesa fácil de Orlando Gil aos 62 minutos. Estava a acabar-se o tempo para a equipa de Vicenzo Montella. Perto do final, a Turquia quase empatou o encontro. Canuzun rematou para uma defesa para a frente de Gil e na recarga Denis Gül não acertou no alvo. A Turquia não conseguiu marcar e está eliminada do Mundial. Desastrosa a campanha da seleção europeia.
2: Marrocos venceu a Escócia por 1-0, somou a primeira vitória no Mundial.
3: Com o empate frente ao Brasil.

0: Brasil, na primeira jornada, Marrocos defrontou a Escócia, líder do Grupo C do Mundial. A seleção africana entrou com tudo e ficou em vantagem logo aos 2 minutos. Tal como frente ao Brasil, Brahim Diaz serviu para o golo de Saibari. Em grande extremo, o marroquino que deve trocar o PSV pelo Bayern de Munique na próxima temporada. Pouco depois, Hakimi teve uma boa ocasião para dilatar a vantagem marroquina, mas Nguzgan negou-lhe o golo. Com o pé direito, o guarda-redes escocês impediu o segundo remate certeiro para Marrocos aos 18 minutos. Perante uma Escócia inofensiva, a seleção africana carregava à procura do 2-0. El Ainaoui rematou por cima da baliza de Nguzgan, ainda antes da meia hora de jogo. Só dava Marrocos em Foxborough. No arranque da segunda parte, oportunidade soberana para os Leões do Atlas. El Canous ganhou metros pela esquerda e serviu para o remate à barra de Saibari. Perto do bis na partida, o jogador marroquino. Importantíssimo corte do defesa escocês a desviar a bola para o ferro. Pouco depois, a excelente intervenção de Nguzgan. O guarda-redes da Escócia defendeu a bola perto da linha de golo depois do cabeceamento de El Canous. Marrocos não conseguia marcar o golo da tranquilidade. A primeira grande oportunidade da Escócia só apareceu a 5 minutos dos 90. McTominay rematou para um corte decisivo de um defesa marroquino. 1-0 final, Marrocos fica agora com 4 pontos e conseguiu a primeira vitória no Mundial. Ultrapassou a Escócia no Grupo C.
1: Estados Unidos venceram a Austrália por 2-0.
2: A jogar em casa, no Lumen Field, em Seattle, os Estados Unidos, um dos países anfitriões do Mundial, carimbou a passagem aos 16avos de final. Somam 2 vitórias em 2 jogos e esta começou a construir-se logo aos 11 minutos. Grande arrancada de Balogun pela esquerda. E quando já estava dentro da área, tirou o cruzamento, que foi involuntariamente desviado por Burgess. Pouco depois, foi a vez da Austrália lançar um aviso à baliza dos Estados Unidos. Combinação bem trabalhada dentro da área, mas o remate de Matthew Leckie saiu ao lado do poste esquerdo. Aos 45 minutos, os Estados Unidos chegam ao segundo golo. Lance estudado com Alex Freeman a ir até ao fim. E acabou por empurrar de cabeça para o fundo da baliza. Inicialmente, até foi assinalado fora de jogo, mas depois o árbitro consultou o VAR e validou o golo. Apesar da vantagem, ainda antes do intervalo, a seleção norte-americana voltou a criar perigo. E desta vez, Serginho Dessé ainda ameaçou com este remate de pé esquerdo. Mas a bola saiu fácil para o guarda-redes adversário. A Austrália voltou a reagir na segunda parte e aqui até desenhou uma jogada bem promissora. Mas no momento da verdade, esta finalização de Volpato deitou tudo a perder. Ainda antes do final da partida, houve tempo para um momento caricato. O árbitro alemão, Felix Zoyer, teve de ser assistido pela equipa de arbitragem. Depois lá acabou por recuperar e o jogo terminou com a vitória dos Estados Unidos.
1: Agora a notícia de um assalto em Matosinhos. Uma idosa foi assaltada em casa. Um homem invadiu a habitação onde esta mulher dormia. O roubo foi captado pelo sistema de videovigilância. A idosa dá conta de que alguém entra em casa.
3: Ai, que chus, ganha! Oi, ganha! Quem é que está aí?
1: São câmaras de videovigilância na habitação
3: que
1: permitem perceber ao detalhe aquilo que aconteceu, imagens, som que podem chocar
3: a sua Maria.
1: Violência.
3: Hã? Quem é? Quem é? Quem é?
1: Este homem que tem luvas, aproxima-se da idosa. Ele primeiro finge ser o cuidador.
3: Ai, meu Deus!
1: Vítima em pânico.
3: Ai, meu Deus!
1: Este homem que invade a casa, procura primeiro nas gavetas.
3: Não tenho.
1: Perto da cama, a idosa diz que não tem nada.
3: Não tenho.
1: Um vídeo chocante.
3: Não tenho.
1: Durou 5 minutos este assalto. A PSP já está a investigar o que aconteceu.
3: Ai, meu Deus. Ai,

0: Mulher em pânico pede-lhe que vá embora.
1: Vou falar do telemóvel, por favor. Oh, meu Deus. Não levo.
0: Prontos. Ai,
1: meu Deus.
0: Está
1: bem.
0: A idosa continua a pedir-lhe, por favor, para ir embora, para sair. E calmamente, este homem continua à procura de dinheiro. Mexe em todos os objetos que estão no quarto. Conseguimos vê-lo aqui a guardar joias no bolso. Enquanto a idosa, em pânico, e falamos de uma mulher com 96 anos, continua aterrorizada na cama.
1: Ai, meu Deus.
0: Imagens dramáticas.
1: Vai com Deus.
0: O assaltante vai falando com a vítima. Completamente aterrorizada, esta mulher, ficou tudo filmado e é também uma prova na investigação, até porque este homem fica filmado pelas câmaras, a PSP já está a investigar o assalto.

0: calmamente, continua a guardar objetos de valor nos bolsos. Mexe todas as gavetas.
1: Tá bem, tá bem.

0: É um vídeo arrepiante, mas que é uma prova nesta investigação ao assalto a uma idosa que estava a dormir quando o quarto foi invadido por um ladrão.
1: Não tem nada aí. Não tem nada.
0: A vítima vai dizendo que não tem nada. Isso não impede este homem de continuar o assalto. Durou 5 minutos e depois abandonou a casa, deixando para trás esta mulher completamente aterrorizada. No local deste crime, o Manuel Jorge Bento em direto. Manuel, boa tarde. Com o familiar da vítima, o filho, já foi feita queixa às autoridades. São imagens perturbadoras, as deste assalto a uma idosa. O que é que se sabe?
2: Precisamente, e tudo aconteceu pouco depois das 11 horas da noite, sendo que há aqui um pormenor que tem alguma relevância, que é o facto de só depois de manhã é que esta idosa pôde ter a ajuda de que necessitava. Isto porque, ao que conseguimos apurar, este homem, este assaltante que entrou no quarto desta idosa, aqui por trás de nós, na rua Guilherme Felgueiras, em Matosinhos, na zona da Cruz de Pau, ele inclusivamente desligou o telemóvel que poderia servir de auxílio para esta idosa pedir socorro aos familiares e não só. Raul Oliveira, muito boa tarde, é o filho desta idosa. Como é que vocês se aperceberam do que tinha passado?
3: Correto. Normalmente a minha mãe é que se ocupa da minha mãe, vem 3 vezes por dia dar-lhe o almoço, pequeno almoço e jantar, porque mora mais perto e nós estamos mais longe, mas ao fim de semana ou eu venho ou ao sábado de manhã ou ao domingo. E hoje deixei o carro às 7h30 e apercebi-me que estava aqui um morador a dizer que a sua mãe foi assaltada e ela naquela janela a chorar. Eu fui a correr pela porta a tentar abrir a porta. Quando abri a porta estava com uma corrente.

0: entre posto para o interior, ou seja...
1: A corrente de segurança habitual, não é? Ou seja, o assaltante teve a preocupação, digamos assim, de impedir que alguém entrasse.
0: Correto, porque ela nunca põe a corrente. Então o que eu fiz? Uma vizinha trouxe uma escada e eu subi por ali, fiquei chocado com aquilo que vi, fui a retirar a corrente e antes de mais nada comecei a tirar fotos a todo e antes que alguém começasse a mexer, porque entretanto meus irmãos foram chegando, familiares e vizinhos, e depois de tirar as fotos chamei a PSP de Matosinhos, que veio extremamente rápida, tomou conta da ocorrência e disse que depois vinha cá uma outra área da polícia para tirar impressões. Que estou à espera até agora e ainda não veio.
1: Como é que está a sua mãe?
0: Bem, chorava e mesmo na altura gritava, porque entretanto já estive a ver os vídeos para tentar ver a que horas ele entrou e através de uma das câmaras eu detectei que foi às 22h55 e saiu às 23h e salvei 3 minutos nos vídeos. E há uma imagem que o filho foi fazendo print screens, até agora tem estado um bocado nervoso, não é? Ela fez 96 anos no dia 29. Tenho um pacemaker, ela não quer sair de casa, não quer nem para o lar, nem para os filhos.
1: Ela conseguiu dormir?
0: Eu duvido muito que ela conseguisse dormir. É impossível, até tinha fezes espalhadas, que foi escrito da gata, que desapareceu, encontramos passado uma hora. E como eu percebi, eles entraram, tentaram entrar pela porta, não conseguiram. Foram pelo exterior, arrebentaram com uma janela e uma persiana de metal. Depois partiram duas portas de vidro, entraram na sala, andaram a mexer na sala, foram à cozinha e só quando a minha mãe grita quem é que anda aí, eles foram ao quarto.
1: Eu
0: aí
1: comecei... Você fala no plural porque se presume que houvesse aqui algum cúmplice deste homem que aparece nas imagens aí.
0: No interior já estava ele, mas eu não sou investigador e eu fui ver a varanda e se quiserem ver, a varanda é alta e para trepar teria que haver marcas de pé. Porque ele estava chinelos de praia e não há nenhuma marca, o que me leva a supor que alguém o ajudou. Além disso, estava uma garrafa de 1000 litros no chão e essa garrafa intacta, ou seja, não foi aberta, que eu guardei num saco de plástico, usei umas luvas, estou à espera de entregar.
1: Para agora se fazerem as perícias.
0: Pode ser que ele, ao comprar, inclusive neste pavilhão aqui em frente, pode ter sido aqui, haja impressões digitais, porque ele teve cuidado de usar luvas vermelhas, chapéu. Mas há uma imagem que consegue-se ver praticamente bem a cara dele. Basta que a polícia tenha ali já tudo gravado, tirei as memórias e comprei memórias novas, a polícia com os programas que tem pode rapidamente detectar quem ele é.
1: Este indivíduo acabou por levar o quê?
0: Levou todo o ouro que ela tem, que ela tinha com ela, porque esta semana a minha irmã trouxe mais uma volta que eu tinha oferecido, porque todo o resto do ouro está no banco. E a minha irmã foi esta semana ao banco, porque sabe, isto é uma zona que já na primeira vez que ela é assaltada, é uma zona que infelizmente aqui em frente param pessoas, vamos dizer, drogadas, que é verdade, neste pavilhão que já fiz muitas vezes, fecha a câmara que isto devia ser fechado e não é.
1: Mas além disso, nas próprias imagens vê-se que o próprio indivíduo arranca uma volta ou uma corda, não sei o que é da idosa, não é?
0: É a primeira coisa que ela faz, eu tenho imagens, é uma volta grossa que ela adorava, onde tinha a fotografia do meu pai. Quer dizer, isto não tem a ver com o valor, tem a ver com que é uma pessoa com 96 anos, colocou um pacemaker há cerca de 5 ou 6 anos, podia ter dado um ataque e depois sozinha desde as 11h13 até às 7h30 sem poder comunicar com ninguém. Ela pensava que ele tinha tirado o cartão, mas não, ele teve o cuidado de desligar o telemóvel, ainda a trata por avó, por tia, eu ainda não consegui...
1: Tenta-se passar por um familiar.
0: Eu ainda não vi bem as imagens que eu tentava ver, para ouvir bem o que ele diz, para ver se conheço pela... Se calhar pela voz, ou se o teto, porque eles param muito aqui. Atenção.
1: De qualquer das formas, também não existe, ou seja, não ficou propriamente grandes marcas de destruição e ele não agrediu esta idosa, não é?
0: Ele só agrediu, a única coisa que ele faz, ele puxa a volta, que é relativamente grossa. Portanto, não puxou as argolas, que ele tem duas argolas, felizmente não arrebentava as orelhas, que eu tenho, inclusive, disse à minha irmã para tirar. E agora vou pôr mais câmaras, que eu tenho três dentro de casa, e vou pôr, inclusive, câmaras no exterior e vou pôr mais grátis. Vamos ver se isso, pelo menos, vai resultar no futuro.
1: A sua mãe acabou
0: daqui.
1: Ela não quer sair.
0: Ela foi para a casa da minha irmã, mas à noite é um receio. Não é só isso, a própria vizinhança, isto são pessoas de idade, que disseram que ouviram barulho à noite, mas ninguém se atreve a viver. Eu compreendo. Porque peço imensa desculpa, continuo a dizer, nem todos são iguais, mas se vierem aqui à noite filmarem isto, que é uma zona problemática.
1: Ainda assim, a sua mãe acaba por ter um comportamento que ajudou, porque se caso ela reagisse de uma outra forma, as coisas poderiam ter sido diferentes.
0: Diam há pouco tempo a sobre uma senhora que foi, inclusive, violada dentro de uma senhora de idade, também roubada e violada. Felizmente isso não aconteceu, não é? Agora há uma coisa que eu quero alertar, eu não sou... sou polícia e é triste que a polícia vai fazer o trabalho dela. Tenho certeza que vai capturá-lo, mas vai haver mais uma vez um senhor juiz que o vai deitar cá fora. Isso já aconteceu uma vez e vai acontecer. Portanto, é bom que ele repare que nós já sabemos quem foi, já temos a imagem dele, agora compete à polícia capturá-lo. Penso eu. Vamos a ver agora.
1: Disse-me que esta já não é a primeira vez que a sua mãe é assaltada. Quando é que aconteceu o outro assalto?
0: Outra vez aconteceu, não estava cá, foi no tempo que meu pai era vivo. Também pelo mesmo sítio assaltaram e roubaram também o que ela tinha. Estavam fora, felizmente nessa altura estavam os dois fora.
1: Hoje, esta senhora também já perdeu o marido há muito tempo?
0: Fez agora em abril um ano. Faleceu. Portanto, ela quer estar aqui, ela anda de andarilho, mas não quer sair daqui. Nós já quisemos levá-la para um lar dia, ela não quer sair daqui. E passa muito tempo à varanda, e é bem possível que essa pessoa seja daqui e a veja com a gargantilha, tal gargantilha e os brincos. Eu acho que...
1: Vamos esperar pela investigação da Polícia de Segurança Pública. Muito obrigado por todos estes esclarecimentos. Como vemos, esta idosa de 96 anos acabou por ficar sem qualquer socorro durante todas estas horas, entre as 11 e pouco da noite até às pouco depois das 7 e meia da manhã, quando os familiares aqui chegaram para também estar com a idosa e para lhe dar o pequeno almoço. Elas não tinham qualquer forma de pedir auxílio externo, a não ser que viesse à janela gritar por socorro à espera que alguém a ouvisse. Uma idosa que acaba por ser então o alvo deste assalto. Um indivíduo entrou na casa aqui pela janela desta habitação na zona da Cruz de Pau em Matosinhos. Este indivíduo saiu alguns minutos depois com vários objetos em ouro.
2: Está em prisão preventiva a madrasta suspeita da morte da enteada de apenas 8 anos, Lara, em Valpaços. Durante o interrogatório, esta mulher alegou ter ouvido vozes. A Tânia Laranjo está em direto. Tânia, com mais dados sobre aquilo que foi dito durante as horas que duraram a diligência.
3: Exatamente, e foram vozes específicas, foram vozes no momento em que estava com Lara e que, segundo ela, só queria dar uma volta para assustar o pai, para que a menina faltasse à escola e o pai ficasse preocupado, e depois uma voz disse para matar Lara. Depois há uma outra voz na cabeça dela no momento em que vê Lara no chão, em que foge, diz que está em pânico e que fica assustada, e quando chega ao carro ouve então outra voz na cabeça dela a dizer para ir trabalhar. E então vai trabalhar tranquilamente entre as 10 e as 4 da tarde, ela que é empregada de limpeza, e faz a sua vida normal como se nada tivesse acontecido. A morte de Lara está estimada entre as 9 e as 9 e meia da manhã, ou seja, a menina foi apanhada à porta da escola por volta das 8 da manhã, ela saiu de casa às 7 e terá ido imediatamente para a serra, e na serra Eulália matou Lara. O despacho de primeiro interrogatório judicial diz ainda mais. Diz que foi por ciúmes que esta mulher atuou, tinha ciúmes do amor que Carlos tinha pela filha, tinha ciúmes da relação intensa entre pai e filha, e queria de alguma forma que ele gostasse mais dela do que gostasse de Lara, e que foi por isso que a matou. Toda a tese de violência doméstica não foi minimamente valorada no despacho judicial. Ou seja, o que o Ministério Público diz, e depois diz a juíza que concorda, é que foram então os ciúmes que levaram a matar Lara, e não foi de facto ser vítima de violência doméstica, nem ela nem o filho, foi ter muitos ciúmes de uma criança de 8 anos.
4: Assim, esta última informação no simultâneo CMTV Correio da Manhã Rádio Grande Jornal, com a edição da Sara Carrilho. Agora passam 11 minutos das 2 da tarde.

0: 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Trânsito difícil a esta hora, passam 15 minutos das 2 da tarde, sábado de calor. Em Lisboa é sobretudo o acesso à travessia Ponte 25 de Abril, nos dois sentidos. Intensidade, lentidão. Também no Porto, algum para arranca na VCI, no sentido a Rápida Fracho, entre Bessa Leite e o Norte Francos. Também os acessos à Avenida AEP e, sobretudo, o acesso a Matosinhos Porto.
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0: Para já, olhando para este início de tarde, a esta hora, 31 graus em Lisboa. A máxima para a capital é de 33. O Porto acusa 25 graus. É também essa a máxima prevista, segundo o IPMA. Um sábado com o início de mais uma onda de calor. Grande Lisboa à espera de um dia de céu limpo. Há também essa subida da temperatura. Porto, idem aspas, também uma ligeira subida da temperatura. Ainda máximas de 35 graus, por exemplo, nas cidades de Setúbal e de Braga. Faro fica na espera de 31 graus. Vamos daqui a pouco escutar na conversa aqui entre nós, Lara Afonso, com o psicólogo Pedro Rodrigues. Fica desde logo aqui o convite. Há também ainda as músicas da nossa vida. Hoje o contributo chega-nos do canal Now. O nosso colega Diogo Carreira também vai passar pela antena da Correio da Manhã Rádio. Um bom fim de semana. 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E claro, também à volta do mundo, cmradio.pt. O meu bem-aja. Bom, e já agora com um daqueles temas que atravessa gerações. A música dos três irmãos Gibb, os Bee Gees, na altura com este Tragedy. Aproveitar então para continuar a reforçar a ideia de que faz muito bem estar desse lado na companhia da Correio da Manhã Rádio.

0: ainda na rodagem de boa música Correio da Manhã Rádio. Daqui a pouco, aqui entre nós, Lara Afonso, à conversa com o Pedro Henriques, psicólogo. A não perder, fique por aí.
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5: Ora, se acabei de dizer que viver é bom, eu acho que se calhar tenho aqui a pessoa certa para me ajudar a falar sobre isto de viver bem e viver em comunidade com toda a tranquilidade e viver achando que a vida é boa mesmo quando às vezes a coisa não é assim tão boa quanto isso. Não é, Dr. Pedro Rodrigues? Como é que está? Está ligado? Pode falar à vontade, não, que já tratei disso.
6: Obrigado. Não, sem dúvida alguma. Bem-vindo. Ainda que seja mais difícil para uns, sem dúvida alguma, como penso que iremos falar já daqui a pouco, mas sem dúvida alguma que sim. E daí esta ideia também do orgulho autista. Não só aceitar, mas também aprendermos a celebrar, sejamos pessoas autistas ou não, no fundo aprender a celebrar a diferença.
5: É sim. Isso mesmo que vamos falar então aqui hoje. Pedro Rodrigues é psicólogo clínico, tem aqui um livro que se chama Intervenção Psicológica com Pessoas Autistas Adultas. Que livro é este e é para quem se destina?
6: Bom, o nome deixa adivinhar em muito, portanto, no fundo, pessoas adultas. De qualquer das formas, não é apenas um livro técnico para psicólogos e médicos psiquiatras, mas também, dentro das suas várias áreas, está também orientado para pessoal da educação, nomeadamente do ensino superior, pessoas da área da justiça, para pais e para a sociedade de uma maneira geral, porque apesar de sabermos que o autismo é uma condição ao longo da vida, continuamos ainda em muito a pensar no autismo associado às crianças e aos jovens. E, portanto, sim, surgiu este livro porque havia um espaço muito importante para podermos falar do autismo ao longo da vida e, neste caso, ao longo da vida adulta também.
5: Dedica-se, pelo menos nestes últimos 12 anos, dizia-me, a tratar ou a cuidar de adultos autistas.
6: Exato. Eu vou, até por defeito profissional, fazer uma pequena correção relativamente à palavra tratar, porque é uma condição do neurodesenvolvimento. E como tal, não tratamos o autismo. O autismo nasce com a pessoa e vai morrer com a pessoa. E portanto, no fundo, é uma condição relativamente àquilo que a pessoa é, à sua identidade.
5: Portanto, é aprender então, criar ferramentas para aprendermos a viver com esta condição.
6: Exatamente. Ajudarmos a própria pessoa a ter consciência daquilo que são as suas características, como é que essas mesmas características impactam no dia-a-dia e não só. E isto é fundamental, que é procurarmos também ajudar as pessoas, sejam familiares, sejam professores ou outros profissionais, a aprender o que é o autismo. Porque muitas das dificuldades, e pensando até nas pessoas autistas adultas, vêm daquilo que é o choque com um conjunto de regras da própria sociedade que estão construídas por e para pessoas não autistas. Portanto, as pessoas autistas encontram todas estas barreiras no seu dia-a-dia. Portanto, pensamos que seja fundamental este trabalho conjunto em todos.
5: Eu também acho que sim. Existem pessoas adultas autistas que sabem que são autistas desde que são pequenas, mas há outras que não, que o descobrem já numa fase adulta.
6: Sem dúvida. Eu, nestes últimos 12 anos, tenho tido pessoas de 20, 30, 50, 70 anos que vêm procurar a consulta, esta consulta pela primeira vez, porque começaram a perceber que de algumas leituras e outras reflexões que têm feito, que pensam que as suas características e as dificuldades ao longo da vida estão dentro do espectro do autismo. E, portanto, sim, continuamos a ter
5: são
6: pessoas.
5: São elas próprias que encontram alguma diferença e tentam procurar respostas?
6: De uma maneira geral, sim, Lara. Por exemplo, no caso das mulheres, que é uma situação gritante neste campo do autismo, sabemos que as raparigas e as mulheres autistas são diagnosticadas mais tardiamente comparativamente aos rapazes e homens quando têm as mesmas características. Porque há um conjunto de características nas raparigas, não em todas as raparigas e mulheres, que no fundo vão contrariar um conjunto de ideias estereotipadas do autismo. Como, por exemplo, as mulheres autistas procuram, de uma forma geral, mais a socialização. E as pessoas pensam que as pessoas autistas são pessoas que não gostam de socialização.
5: Certo.
6: Logo, as raparigas e mulheres que apresentam estas características de socialização não podem ser autistas. E é preciso quebrar todo um conjunto de crenças e mitos que existem, mas sem dúvida alguma, esta ideia de que as pessoas vão tendo diagnósticos diversos ao longo da vida, quando vêm procurar a consulta já com 30, 40 anos, já tiveram outros diagnósticos, mas as pessoas sentem de alguma maneira que não são suficientes para explicar aquilo que é a sua essência. Não quer dizer que não possam estar deprimidos, mas não é só a depressão que explica depois todo um conjunto de outras características e desafios. E no fundo, hoje em dia temos, felizmente, mais órgãos de comunicação social.
5: E até as influenciadoras, redes, não é? Que têm um papel de... Eu acho que são as verdadeiras características de um bom influenciador, não é? Quando de repente despertam para uma realidade que a outra pessoa de repente se identifica e pensa, eu passo por isto, eu faço isto, afinal se calhar eu até sou normal. Há um alívio resultante do diagnóstico certo?
6: Há um alívio. Eu diria que as pessoas passam todas por um conjunto variado de sensações. Por exemplo, uma pessoa com 20, 30 anos a descobrir um diagnóstico de autismo vai inicialmente, por exemplo, ter uma sensação de grande zanga contra um sistema que não detectou. A pessoa diz, mas os meus pais levaram-me aos médicos, aos pediatras, eu fui a consultas de psicólogos, etc. E nunca ninguém detectou. Mas sim, sem dúvida alguma, o alívio vêm quase imediatamente a seguir, porque no fundo percebem que afinal de contas não são mal educados, afinal de contas não são rudes, arrogantes ou outro tipo de diagnósticos morais que foram ouvindo ao longo da vida, e como tal percebem que afinal de contas a pessoa é uma pessoa autista e como tal não procura tanto a socialização com outros ou tem um conjunto de características que a leva a fazer as coisas, a sentir de uma forma diferente.
5: A comunidade autista nós não tratamos, mas a comunidade que não é autista, se calhar precisa de tratamento, não é?
6: Sem dúvida alguma.
5: Para ligar e para saber lidar.
6: Pelo menos, vamos a ver, nós sabemos que as pessoas autistas são, ao longo da vida, muito mais sujeitas a situações de bullying. Ou seja, já temos crianças e jovens com tantas dificuldades que, adicionalmente, serem vítimas de bullying durante os 12 anos de escolaridade obrigatória, no fundo, é um dos fatores que leva a que, infelizmente, a taxa de suicídio no espectro do autismo seja inclusive é superior àquela que é na população em geral. E portanto, sim, sem dúvida alguma, temos que sensibilizar, temos que informar adequadamente a sociedade. E se pensarmos em adultos, temos, mais uma vez, outros números. As pessoas autistas adultas não são dados nacionais, são dados do Reino Unido, mas no fundo será igual certamente aqui em Portugal. 80% das pessoas autistas adultas não estão integradas no mercado de trabalho. Ou seja, se uma pessoa adulta não está integrada no mercado de trabalho, não consegue ser autónoma e independente. E aquilo que me acontece quando eu contacto as empresas em Portugal para poder sensibilizar, há um grande desconhecimento. Há um grande desconhecimento que
5: há um
6: precisa...
5: Há um medo associado. Ai, não, aquele colaborador, se sim, é autista, se calhar é melhor não aceitar porque pode criar problemas, é isso?
6: Eu diria que está dividido entre um medo, e às vezes o medo é mais o medo
5: do desconhecido.
6: E também, e de nós temos receio de fazer alguma coisa de errada à pessoa.
5: Certo.
6: E depois há, ainda muito também, a ideia de, para eu integrar esta pessoa com deficiência, eu vou gastar mais dinheiro. E é preciso quebrar estes mitos e explicar que não vão ter que gastar mais dinheiro, sim, sem dúvida alguma, precisam de fazer um conjunto de adaptações, mas principalmente estamos a falar de comportamentos, mudança de atitude. E isto, no fundo, acontece com o quê? Com a psicoeducação. Podermos falar, tal e qual como estamos aqui hoje, neste programa de rádio, a explicar às pessoas, de uma forma simples, aquilo que podem fazer de mudança no seu dia-a-dia, onde quer que estejam na sociedade.
5: Como é que nós conseguimos contribuir para além, obviamente, de estarmos aqui a conversar sobre este tema e o Pedro ter escrito e ainda bem este livro, Intervenção Psicológica com Pessoas Autistas Adultas, que é da Pactor, e acho que fica aqui a recomendação, não só para quem convive com alguém com esta condição de ser autista, como também para nós, se calhar, que nos deparamos eventualmente num contexto profissional com alguém que é um pouco diferente de nós. Se calhar até não é assim tão diferente. Mas quais é que são as principais formas de estar na vida para podermos também contribuir de forma eficaz com o lidar com alguém que nós... Por exemplo, se nós não soubermos que é autista, como é que nós devemos saber que é autista?
6: Bom, então,
5: a pessoa dizer-nos...
6: Em primeiro lugar, a pessoa, se é autista e quer divulgar o seu diagnóstico, é um direito inteiramente que pertence à pessoa. Há pessoas que me perguntam, eu devo divulgar na faculdade ou no trabalho? E eu, olha, escuta, isso és tu que vais decidir. E depois, obviamente, procuro orientar a pessoa para a importância de poder divulgar. E que, no fundo, a ideia que temos é que este divulgar o diagnóstico, no fundo, vai ajudar a que as pessoas... em redor, seja no trabalho, na faculdade, em casa, ajuda a que as pessoas compreendam. Porque, no fundo, as pessoas que não compreendem o autismo vão ficar a fazer julgamentos relativamente ao comportamento.
5: Mas é pior se não souberem que é autismo.
6: Sem dúvida, porque vão, por exemplo, uma pessoa autista que tenha um maior retraimento social. Pode perfeitamente passar por uma pessoa antissocial. Quando não o é, mas se for explicado, olha, eu sou uma pessoa autista, e como tal, eu não gosto ou não retiro tanto prazer quanto tu e outras pessoas da interação social.
5: E isso que as pessoas compreendem melhor,
6: no fundo,
5: não é?
6: Sim, é uma pessoa com uma característica diferente da minha. Claro que as pessoas têm muito receio.
5: Porque de serem rotuladas, se calhar é isso, não é? Tanto o receio de quem tem a condição como do outro lado. Há aqui é difícil, não é?
6: Principalmente quando na televisão, às vezes até na própria Assembleia da República, ouvimos determinados políticos a referir aquilo é uma política autista ou aquele deputado ou deputada ou seja, no fundo
5: é pejorativo logo, criar logo ali
6: As pessoas receiam que se fizerem esta partilha possam também igualmente ser aqui rotuladas desta forma negativa. Portanto, temos que normalizar, como em tantas outras condições, e falar mais abertamente. E as pessoas autistas que eu acompanho muitas vezes dizem facilmente isto: se querem saber como é que é o autismo, perguntem-me. Ou seja, no fundo, uma coisa tão simples como nós fazemos no dia-a-dia, perguntamos aos nossos filhos, aos nossos colegas, como é que estás?
5: Exatamente.
6: E, portanto, e se a pessoa tiver...
5: Empatia, bolas, desculpe, porque estas coisas às vezes mexem.
6: Claro.
5: Porque, de facto, se nós olharmos para o outro com olhos de ver, e às vezes nós percebemos que há pessoas que são um pouco mais... E não tem que ver necessariamente com ter autismo ou deixar de ter autismo.
6: Certo.
5: As pessoas são diferentes. Eu sou muito expansiva, estou sempre a sorrir. E às vezes, ontem me perguntaram, mas tu estás sempre assim? E às vezes eu já levei com isso como um defeito, como uma característica má. Será que se calhar também tem aqui algum espectro, mas pelo lado mais expansivo e mais... Não sei.
6: Até porque não estamos aqui
5: em consulta.
6: Em condições para ter uma consulta. Mas
5: se olharmos uns para os outros...
6: Olha, esta informação, e estamos aqui num local de trabalho, e podemos pensar nisso. Sabemos que 20% das pessoas trabalhadoras têm uma neurodivergência. Ou seja, no fundo, se pensarem aqui na população que trabalha com vocês, calculem 20% e comecem a pensar, bom, se calhar aquela pessoa pode ter e aquela também. Ou seja, e convivemos com elas. Ou seja, no fundo, temos todo um conjunto de formas de pensar, sentir e fazer. Ainda que, no caso do autismo, estejamos a falar de uma condição neurobiológica e que tem um impacto variado. E que pode ser, inclusive, mais grave.
5: Claro.
6: Quando estamos a falar do autismo, o próprio nome espectro do autismo...
5: É muito grande, não é? É tudo muito
6: temos,
5: vasto.
6: Temos, hoje em dia, 3 níveis de suporte, não de autismo, 3 níveis de suporte, nível 1, nível 2, nível 3. Quando falamos do espectro do autismo nível 1, no fundo estamos a falar das pessoas autistas que antes, e muitos ouvintes irão saber, de síndrome de Asperger.
5: Certo.
6: Ou seja, uma forma mais funcional.
5: Já tivemos filmes sobre isso.
6: Exato.
5: Dustin Hoffman, um grande filme.
6: Dos anos 80, sim.
5: Sobre esta...
6: E, portanto, no entanto, sabemos que 2/3 das pessoas autistas, e já agora estamos a falar de 1% da população mundial, portanto estamos a falar de 78 milhões de pessoas a nível mundial, têm o nível 2 ou nível 3. Ou seja, são pessoas que, além do diagnóstico de autismo, apresentam todo um conjunto de outras características, um déficit cognitivo, outras síndromes genéticas associadas, e que traz, sem dúvida alguma, uma maior gravidade ao quadro, uma maior dificuldade, inclusive, às próprias famílias que se tornam cuidadores informais ao longo de toda a vida. E, portanto, é fundamental podermos olhar para este espectro desta forma, mas, sem dúvida alguma, percebermos também aqui que estas pessoas nível 1, que, no fundo, são aquelas que, com uma maior probabilidade, vão conviver para já no tecido social com maior frequência e que, no fundo, não estão a conseguir porque há muitas barreiras criadas por todos nós.
5: As principais barreiras é a falta de conhecimento.
6: Sem dúvida.
5: Era importante, se calhar, na comunidade, se calhar, pais, os futuros pais, se calhar, terem um pouco mais de informação sobre o que isto do espectro do autismo, até para saberem lidar com as crianças e com...
6: Nós precisamos de fazer um trabalho maior, mais abrangente, como outros países também têm feito. Temos contribuído no PIN Partners in Neuroscience, que é a clínica onde eu estou integrado, para a formação, inclusive, de profissionais de saúde. Agora, neste momento, precisamos de que os próprios profissionais...
5: O diagnóstico, não é? Tem que ser mais eficaz.
6: E temos que ter também, depois, criada uma resposta diferente no próprio Sistema Nacional de Saúde, como precisamos para tantas outras áreas. Mas precisamos depois de ajudar professores universitários, ou seja, porque cada vez mais há pessoas autistas nível 1 de suporte a entrarem e a concorrerem nas universidades e os próprios professores universitários não estão suficientemente capacitados. E conhecedores. Por isso também aqui é necessário fazer este trabalho para que, no fundo, as pessoas possam fazer cumprir aquilo que são os seus objetivos de vida. É simples.
5: Eu acho que também já deu aqui um grande passo, um livro intenso sobre esta temática, que fica aqui a recomendação também com o selo de qualidade aqui entre nós da Correio da Manhã Rádio. Obrigada, Pedro Rodrigues. Este é um livro que eu recomendo também, Intervenção Psicológica com Pessoas Autistas Adultas. Estarmos atentos aos sinais, não só os nossos, mas os do outro, claro, do vizinho de lado, e respeitarmos uns aos outros, acho que é essencial. Mas não quero deixar umas recomendações para quem lida diariamente com pessoas autistas e até nem sabe, ou não sei, o que é que lhe apraz dizer nesta altura e neste dia em que se assinala o dia que é o Orgulho Autista, Dia do Orgulho Autista?
6: Sem dúvida. Principalmente se tem conhecimento que uma pessoa próxima de si, seja familiar ou não, tem um diagnóstico de perturbação do espectro do autismo, pergunta à pessoa o que é que pode fazer para que o dia-a-dia possa ser melhor. Porque a pessoa vai explicar, ainda que à sua maneira, e é preciso isto também, respeitarmos aquilo que é o tempo do outro. Uhum. A pessoa autista poderá demorar mais tempo a explicar, poderá escrever em vez de falar, fazê-lo de uma forma diferente, mas vai fazê-lo. Portanto, principalmente isto. Bom, se não conhecer se a outra pessoa tem o diagnóstico ou não, no fundo é producente procurar avançar com empatia e perguntar alguma coisa que eu possa fazer. No fundo, principalmente isto. E isto pode parecer uma coisa tão simples, mas é uma coisa que transforma o dia de todos nós, neste caso, principalmente das pessoas autistas.
5: Transforma e transformou o meu mais um bocadinho aqui. Obrigado. Ao vir aqui entre

0: Nós, obrigada. Pedro Rodrigues,
1: obrigado.
0: Sei que conhece muito bem o nosso querido Paulo Sargento, não é, verdade?
1: É verdade, um cumprimento especial para ele e, obviamente, agradeço todas as aprendizagens que fiz com ele já há bastantes anos. Portanto, eu não vou denunciar há quantos anos, que é para também não se pensar quanto

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3: Impecável esta conversa que recuperamos Lara Afonso com o psicólogo Pedro Rodrigues. Matéria também para estar junto de si daqui a pouco e para sorrir, para dar a volta a este fim de semana pela positiva. Correio da Manhã, Rádio Tarde de Sábado, o Eduardo Madeira vem daqui a pouco com o seu Fala Barato.

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1: Bom, e cá está assim a Correio da Manhã Rádio, a dizer-lhe que daqui a pouco, na hora certa, vamos para as notícias. A atualidade informativa vai regressar à edição com o Orlando Azevedo. Ainda comigo, Arthur Jorge, a olhar já para aquela que é, aliás, a previsão para amanhã, domingo. Estamos a atravessar mais uma onda de calor, segundo o IPMA. Amanhã, na Grande Lisboa, será mais um domingo de céu pouco nublado ou limpo, vento fraco e subida da temperatura. E, tem aspas, no Grande Porto, céu limpo, mas com neblina matinal na faixa costeira, também com vento fraco, a sugerir praia e não só, ar livre.

passeios. A máxima amanhã em Lisboa é de 35 graus, o Porto 27 graus. Setúbal conta com 34 graus de temperatura máxima, Braga também 35 graus. No Algarve, Faro, temperatura relativamente amena, 29 graus de máxima para amanhã domingo. Já no interior alentejano, esses valores da temperatura máxima podem ser preocupantes, por isso recomendo vivamente, se pretende estar no Alentejo, a tomar as devidas precauções com o calor excessivo.

0: E a pergunta de hoje é: o que acha do novo programa da CMTV, Uma Diva na Tribo, com José Castelo Branco?
1: Gualdino Palhais, reformado da Lisnave. Eu gostei bastante de ver esse programa. Aquilo foi feito no Quênia com a tribo dos Maasai Mara. São grandes atletas, pá. Em Angola conheci um rapaz da tribo dos Maasai Mara e, pá, era formidável, pá. Dava saltos prodigiosos. Uma vez um gato estava armado em cão com pulgas e não queria descer de um coqueiro. Bem, o rapaz deu um salto, apanhou o gato e ainda apanhou três cocos. Fora de série, pá. E em Angola também já havia rapazes como este José Castelo Branco. Havia um que era o Carlinhos Mina e Saia, que tinha bastante saída junto dos marujos ingleses que por ali paravam. Eu não tenho nada contra, até me faz rir. Para gente cinzenta já chega ao dia-a-dia. Estou certo ou estou errado?
2: Jéssica Flávia, sou influencer. Eu vi o programa. O José Castelo Branco foi com três influenciadores digitais e eu fiquei passada. O conteúdo é excelente e eu não estava lá. Mas já marquei viagem para o Quênia. Vou fazer um safari com os Maasai e visitar uma aldeia de girafas. Ai, não, espera. É ao contrário. Vou a um safari ver girafas e visitar uma aldeia dos Maasai Mara. Ai, eu não posso fazer pitada assim porque eu tenho FOMO, Fear of Missing Out, que é uma forma de ansiedade social e psicológica exacerbada pelas redes sociais, onde a percepção de que os outros vivem experiências superiores gera necessidade de constante conexão, cooperação e medo de exclusão. Logo, eu não posso fazer nada. Hashtag África Minha. Hashtag Safari Forever. Hashtag Hidrata-te.
3: David Manaio, formado em Ciência Política pela Universidade da Vida, que é mesmo assim, eu estou estupefacto, pá, com este programa do José Castelo Branco, pá. Houve uma época que a gente mandava para a África homens valetes, homens rios. Agora manda um indivíduo em lingerie e saltos altos, pá. O que é que pensam nós, pá? Os homens lá pensam, se isto é o que Portugal mete na montra, imaginamos o armazém. Não concordo. Já mandei um mail para a CMTV dirigido à doutora Tânia Laranja a protestar, pá. E já me responderam, por acaso. Mandaram-me dar uma volta ao bilhar grande que isto passava-me. E eu, entretanto, vou ter de ver onde é que isso fica assim que eu conseguir, porque eu não tenho tido vagar, porque estou de férias aqui na minha terra, que é em venda da gaita no Pedrógão. Mas assim que eu voltar lá para o Odivelas, trato disso.
4: Ruto Figueiredo, proprietário da farmácia Neurismo em Gondomar. Eu imagino a quantidade de germes que o José Castelo Branco apanhou a gravar isso. Eu por acaso vejo o programa, mas vejo de máscara e luvas. E tomei a vacina do paludismo e da febre amarela. E mesmo assim, eu acho que estou meio amarela só de ver o programa. Até já marquei consulta a ver se continua, pronto, já a poder assistir ao programa. Eu sou muito curiosa, mas vai ter de ser o médico a dizer se posso ou se não posso. Só com a autorização dele é que eu vejo os próximos. Podem dizer que sou nojentiça, mas antes nojentiça que cheia de germes e com um camadão de febre amarela em cima. Oh!

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3: O meu nome é Diogo Carreira, eu sou jornalista do Correio da Manhã, da CMTV e do Now. Eu tenho aqui para nós, e que é uma música muito importante para mim, e lembra-nos um bocadinho mais de todo o nosso trabalho, que é defender um bocadinho a nossa língua, que é um fado, e por acaso chama-se O Teu Fado é Ser Feliz, é da Cuca Roseta, e lembra-me aquilo que é tudo bom. Porque é a mensagem, primeiro, que as coisas dependem muito de nós para sermos felizes, e fado significa o destino, não é? E o nosso destino é ser feliz, portanto nós temos que fazer isso. É uma conversa entre a tristeza e a alegria, em que a tristeza e a alegria vão falando de forma a que no final percebemos que nós é que temos que moldar as coisas. Mas depois lembra-me a minha avó, os meus amigos e a nossa língua e o Portugal, que é muito bonito. Portanto, nada como ouvir um bom fado lá fora para nos lembrarmos de quem somos. Vamos então ouvir O Teu Fado é Ser Feliz, de Cuca Roseta.

um fado e esta é a prova que os fados não são tristes. Os fados são muito felizes e os fados devem ser ouvidos por toda a gente. Agora, vem uma música que eu não sou de ouvir músicas, eu tenho uma playlist fechada que vai entrando uma ou outra durante o ano e há sempre uma música ou duas da Disney, porque a Disney relembra-nos os nossos sonhos. Não há nada como ir à Disney uma vez por ano. Eu pessoalmente adoro ir. Vou trazer aquela que é se calhar o clássico mais recente, o do Frozen, o Já Passou, que toda a gente conhece. Esta música remete-me para, primeiro mais uma vez pela capacidade que cada um de nós tem, mas lembra-nos que mesmo em adulto há filmes da Disney que nos apaixonam. E depois há sempre aquela pergunta que eu acho que toda a gente, se não responde ao vivo, diz muito de nós. Não responde ao vivo, mas depois em silêncio de certeza responde, que é: qual é o teu filme da Disney favorito? Qual é a tua personagem da Disney favorito? E depois, qual é a tua princesa da Disney favorito? Há quem diga: ah, eu não ligo nenhuma a isso. Toda a gente tem, seja a Bela Adormecida, que é a minha favorita, seja a Bela e o Monstro, seja o Monstro, seja daqueles clássicos que a minha geração se lembra, ou as gerações mais novas. E o Já Passou da Frozen acho que foi um reapaixonar da Disney, e por isso, quando estiverem a ouvir, além de vos irem buscar qual é a vossa personagem favorita de Disney, traz essa magia que os filmes de animação nos trazem cá dentro. Não.

0: Eu teria posto aqui a versão francesa porque é a forma de a gente treinar às vezes outras línguas, mas a nossa, e voltando um bocadinho ao início, a nossa língua portuguesa é fabulosa e quando ouvimos os filmes em português de Portugal, porque eu sou na altura que ainda havia o português do Brasil, as nossas traduções são maravilhosas, fazem-nos rir, fazem-nos chorar e é maravilhoso. Eu poderia pôr uma terceira e desculpem passar a perna, que seria o Die With A Smile, porque nós temos sempre fases que merecem uma música e a felicidade às vezes está nos segredos dessas músicas. Eu meteria o Die With A Smile e quem está lá em casa saberá porquê, algumas pessoas. E fica assim, são as minhas sugestões de música. Eu sou o Diogo Carreira e continuem com a CMR.
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2: Ora, cá está, contributo do Diogo Carrara às músicas da nossa vida na antena da Correio da Manhã Rádio. A informação vem aí na Jaski. When I met you in the summer.
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1: Olá, boa tarde. Está na Correio da Manhã Rádio. Agora são 3 horas. Para já, na atualidade informativa, está de regresso à Correio da Manhã Rádio. São as notícias numa edição do jornalista Orlando Azevedo. Boa tarde, Orlando.
2: Muito boa tarde, Artur. A CMTV tem novos dados sobre o interrogatório da madrasta assassina de Valpaços. Eulália Silva, de 48 anos, diz não se lembrar de ter morto a enteada, Lara. Eulália está agora em prisão preventiva por este crime bárbaro que está a chocar o país.
3: No interrogatório de Eulália Silva, houve tempo para tudo, de falhas de memória e até para ataques de pânico. Chorou, gritou e quase desmaiou quando percebeu que o procurador tinha pedido a prisão preventiva. Ainda a juíza não lhe tinha dado conta da decisão e Eulália já mostrava sinais claros de desequilíbrio. Teve de se acalmar, deram-lhe água e pediram para que respirasse com calma. Nada iria mudar o seu destino. Perante a juíza de instrução criminal do Tribunal de Vila Pouca da Guerra, Eulália afirmou que nem se lembra bem daquilo que aconteceu à enteada. Recorda-se apenas de ter levado a pequena Lara, de apenas 8 anos, para a serra, mas não sabe aquilo que aconteceu depois.
4: Depois caiu, morreu e eu entrei em pânico. Fugi. Não fui eu, não estava em mim. Nunca fiz mal a ninguém.
3: A menina terá sido asfixiada quarta-feira, dia em que desapareceu de casa em Celeirós, Valpaços, e o corpo deixado na Serra da Padrela, em Vila Pouca, de Aguiar. Nas palavras em tribunal, a madrasta assassina relatou ainda viver um ambiente de maus-tratos em casa, às mãos do marido, o pai da pequena Lara.
4: Ele batia-me, fazia-me mal a mim e ao meu filho. Não sei o que me deu. A Lara não merecia o que aconteceu. Ele veio da escola só para assustar, para chamar a atenção. Não queria que lhe acontecesse nada de mal.
3: As confissões do homicida, que fala ainda em noites mal dormidas e vozes que estavam sempre a surgir-lhe na cabeça. Nada disto convenceu a juíza. Eulália Silva, que diz agora estar arrependida por nunca se ter queixado da violência doméstica, tentou demonstrar arrependimento e empatia, mas de nada lhe valeu. É acusada agora de homicídio qualificado e ocultação de cadáver. Vai aguardar julgamento em prisão preventiva e pode mesmo ser condenada à pena máxima de 25 anos de prisão.
2: Trabalho do jornalista Gonçalo Reis Batista. Luís Montenegro afirmou estranhar a quantidade de vezes que o PS e o Chega se juntaram contra as decisões do governo. No Congresso Nacional do PSD, Luís Montenegro confessou que acha fundamental que o foco da oposição deveria ser mais entrar em diálogo com a solução escolhida pelos portugueses nas urnas.
5: O povo disse que os dois maiores partidos da oposição, devem contribuir e dialogar com o governo e caberá em cada momento, em cada matéria específica, encontrar os pontos de contacto com a força vencedora, a Aliança Democrática e o governo. Em bom rigor, também temos de o dizer, porque é verdade, o povo também decidiu que o Partido Socialista e o Chega podem pontualmente juntar-se e decidir coisas contra o governo. É uma possibilidade, aberta pela decisão popular. Eu só acho é que o povo, neste particular, queria que isso acontecesse apenas de forma excepcional. Mas está a acontecer muito mais vezes do que a ajuda que os partidos da oposição dão para cumprir o programa que o povo escolheu fosse a orientação principal da governação do país.
2: As palavras de Luís Montenegro. Recordo que decorre este fim de semana mais um Congresso Nacional do PSD. É o Congresso número 43 do partido de Luís Montenegro. Decorre no Velódromo Nacional de Sangalhos, em Anadia. Um casal de 17 anos foi detido pela Polícia Judiciária por suspeitas de incendiarem um antigo bar de praia em Almada. A PJ avança em comunicado que os dois suspeitos, um jovem e uma rapariga menores, foram detidos fora de flagrante delito. O crime aconteceu esta terça-feira, pelas 5 da tarde. Os dois jovens entraram num pavilhão localizado no areal da praia do Dragão Vermelho, na costa de Caparica. O casal, segundo a PJ, terá recorrido à utilização de um isqueiro e ateado fogo ao bar de praia que estava encerrado. Os suspeitos foram detidos e estão agora em prisão preventiva. O número de mortos nas estradas portuguesas aumentou cerca de 25% este ano em relação ao mesmo período do ano passado. Até agora já foram registados mais de 70 mil acidentes.
6: Desde janeiro e até ao dia 18 de junho, 227 pessoas morreram nas estradas portuguesas. Quase 1.200 ficaram feridas com gravidade e mais de 19 mil sofreram ferimentos ligeiros. Em relação ao mesmo período do ano passado, houve mais 6 mil acidentes, mais 46 vítimas mortais e mais 31 feridos graves. No entanto, foram registados menos 395 feridos ligeiros. No total, o número de acidentes registados este ano já ultrapassa os 70 mil. Quando comparado com o ano passado, estes dados representam um aumento de 25% das mortes nas estradas portuguesas. Os dados provisórios da Autoridade Nacional de Segurança Rodoviária indicam que Lisboa foi o distrito com mais vítimas mortais, seguido de Leiria, Santarém e Porto, com 22 mortes cada um. Os dados da Autoridade Nacional de Segurança Rodoviária dizem respeito às vítimas mortais, cujo óbito foi declarado no local do acidente ou a caminho do hospital. A Estratégia Nacional de Segurança Rodoviária, Visão Zero 2030, foi colocada este sábado em consulta pública. O objetivo é reduzir 50% as mortes e feridos graves nas estradas portuguesas até 2030 e alcançar zero mortos e feridos graves até 2050.
2: Ora, um homem teve de ser desencarcerado, isto depois de um acidente que aconteceu hoje em Alcochete. A vítima seguia ao volante de uma carrinha quando colidiu com um caminhão.
7: A carrinha ficou totalmente destruída. As imagens são prova da colisão violenta com um caminhão. Aconteceu este sábado na Nacional 118, em Alcochete. Ao volante da carrinha seguia um homem que está em estado considerado grave. Teve de ser desencarcerado com o apoio dos bombeiros voluntários de Samora Correia. Foi levado para o hospital de Vila Franca de Xira, onde está a receber cuidados médicos. O alerta para o grave acidente foi recebido pelos bombeiros via CODU às 8:30 da manhã e rapidamente os meios foram acionados para o local. O homem que seguia no caminhão recusou receber assistência médica. No total, a operação de socorro envolveu 15 operacionais e 6 meios, incluindo duas ambulâncias, um veículo de desencarceramento, a viatura médica de emergência e reanimação e uma viatura de suporte imediato de vida. A Guarda Nacional Republicana tomou conta da ocorrência e investiga as causas do acidente. Os acessos à Estrada Nacional 118 estiveram cortados durante longas horas.
2: Jornalista

0: Joana Ricardo Silva. A polícia judiciária está a investigar o caso da mãe e da filha encontradas mortas na trofa. As autoridades querem agora perceber quem morreu primeiro.
1: Adelaide e Ângela viviam sozinhas e praticamente isoladas do mundo. Nos últimos anos, o estado de saúde de Adelaide, de 80 anos, degradou-se. E Ângela terá deixado de trabalhar numa escola para se dedicar a cuidar da mãe. As duas foram encontradas mortas no interior da casa em que viviam há dezenas de anos. Os corpos já estavam em avançado estado de decomposição. O cadáver de Adelaide foi encontrado no hall de entrada da casa, junto à porta. Já o da filha, Ângela, estava na cama. O alerta foi dado pelos vizinhos que não viam as duas mulheres desde pelo menos outubro do ano passado. Apesar de não haver indícios de crime, as circunstâncias que envolvem a morte de mãe e filha são para já desconhecidas. As autoridades estão agora a tentar perceber quem morreu primeiro. Ângela poderá ter sido a primeira a morrer. E tendo em conta que a mãe precisava de apoio devido à sua saúde, poderá ter ficado debilitada como consequência e acabado por morrer. Mas Adelaide também poderá ter sido a primeira a falecer e a filha, que teria perturbações mentais, pode não ter participado da situação e acabou por perder a vida entretanto. O certo é que ainda há muitas questões por responder neste caso e a autópsia dos corpos será essencial para esclarecer algumas dessas dúvidas.
0: A reportagem de Bianca Rocha. Bandeira vermelha na praia de Santo Amaro de Oeiras. Poluição detectada obrigou a proibir os banhos num dia de muito calor com os banhistas no areal. Vamos à reportagem com a Raquel Sousa.
2: Apesar de interdita desde quinta-feira, há várias pessoas que vêm até à praia de Santo Amaro de Oeiras na expectativa de poderem aproveitar a praia e também o mar, como é o caso aqui do senhor Fernando. Está aqui desde que horas?
3: Desde as 10h30.
2: E tinha a expectativa de ir à água, mas não conseguiu?
3: Realmente, mas não, porque nos foi informado que a água não está em condições, que provavelmente há alguma contaminação microbiológica aí de água e não há condições para fazer banho, pronto. Temos que voltar, não é?
2: Mas já sabia dessa informação?
3: Não sabia. Foi só aqui na praia que nos foi transmitido isso. Se não soubesse, naturalmente teria procurado outra alternativa.
2: Porquê que optou por vir aqui a esta praia?
3: Porque tenho, não resido cá, mas temos aqui casa e viemos visitar a nossa neta e vínhamos aqui passar um bocadinho de tempo com ela. Temos que encontrar uma alternativa amanhã.
2: Muito obrigada. Fica aqui então o testemunho do senhor Fernando Martins, que de facto veio aqui até desde manhã, mas que não conseguiu ir até ao mar, uma vez que a praia continua interdita desde quinta-feira, isto porque houve uma conduta que acabou por rebentar e acabou também por poluir a ribeira da Laje, que é um curso de água de 16 quilómetros que acaba por desaguar aqui na praia de Santo Amaro de Oeiras. Ora, a Agência Portuguesa do Ambiente acabou então por interditar esta praia devido a essa ruptura da conduta, que seria da Trato ao Lixo, mas a Trato ao Lixo já veio dizer que a conduta não está no interior das instalações desta mesma empresa intermunicipal de tratamento de resíduos urbanos, mas sim trata-se de uma conduta que está precisamente na parte exterior desta empresa. Aquilo que disse-nos a Câmara Municipal de Oeiras na manhã, deste sábado, é que de facto para já vai continuar interdita a praia de Santo Amaro de Oeiras e a previsão é que reabra já na segunda-feira.
0: Jornalista Raquel Sousa, os banhos estão interditos na praia de Santo Amaro de Oeiras. E por causa do muito calor, seja em que praia for, tome as devidas precauções e, se puder, olhe por aqueles quem mais gosta. Artur, vamos a isso. Sábado à tarde, muito calor, mas aqui na Correio da Manhã Rádio, só para aquela brisa fresquinha.
4: Ora, cá está, e é verdade, até porque esta hora Lisboa está com 31 graus, o Porto mais ameno, com 26 graus. Passam 12 minutos das 3 desta tarde. Nós vamos regressar na informação contigo na passagem da meia hora. Então, até já. As notícias na Correio da Manhã Rádio, edição do jornalista Orlando Azevedo.
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Foi precisamente com uma banda natural de Almada. É precisamente essa travessia pela 25 de Abril. Muitos para a costa da Caparica e não só, para aquelas imediações, atravessam a margem para a margem sul. É precisamente na Grande Lisboa o ponto mais crítico no que diz respeito ao trânsito é a travessia da 25 de Abril em ambos os sentidos.

0: está uma boa história esta que se desenrolou no inverno de 1979 para 1980, uma descoberta de Almada. Banda de António Manuel Ribeiro, ZUHF, com o seu primeiro grande sucesso também aqui na Correio da Manhã Rádio, Cavalos de Corrida. Dar nota de que daqui a pouco também é a Ana Pinto que nos vai fazer uma visita. A hora do check-up daqui a pouco. Passam 15 minutos das 3. Continua com a sua Correio da Manhã Rádio. E de minha parte desejo-lhe a continuação de um ótimo fim de semana. Fim de semana de verão.
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0: Autêntico, até porque estamos a atravessar mais uma vaga de calor. No interior poderá ser mesmo extremo e, como disse há pouco o Orlando Azevedo, convém ter os devidos cuidados e fundamental é andar hidratado. É um bom conselho que, de minha parte, também transmito. Amanhã domingo, segundo o IPMA, Grande Lisboa, à espera de céu pouco nublado ao limpo, vento fraco, subida da temperatura. Também para a região Grande Porto, este dia 21 com o céu limpo, mas com neblina matinal na faixa costeira, nada de especial. Apenas a cidade do Porto na casa dos 20, o restante território já para os 30 e muitos. Capital Lisboa amanhã na espera de uma máxima de 35 graus, Porto fica-se pelos 27, bem bom apesar de tudo, Setúbal 34 graus de máxima, Braga também 35 graus é a máxima prevista, pelo Algarve são 29 graus a temperatura máxima para amanhã, domingo dia 21, assim para ficar desde logo preparado para aquilo que vem aí neste dia de domingo. Cristiana Santos por mim, para ouvir já a seguir. E depois o check-up da Ana Pinto.

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4: Com a chegada do verão, aumentam os dias passados na praia, na piscina e em atividades aquáticas. Mas esta é também uma altura do ano em que se verifica o maior número de casos de otite externa, uma inflamação ou infecção do canal auditivo externo, muitas vezes conhecida como ouvido do nadador. A otite externa surge frequentemente após a permanência de água no ouvido, criando um ambiente úmido que favorece o crescimento de bactérias. Também pode ser causada pelo uso excessivo de cotonetes ou pela introdução de outros objetos do canal auditivo. Os sintomas mais comuns incluem dor no ouvido, comichão, sensação de ouvido tapado, vermelhidão e inchaço do canal auditivo. Em alguns casos, pode surgir secreção e uma diminuição temporária da audição. Um sinal característico é o agravamento da dor quando se toca ou puxa a orelha. O tratamento depende da gravidade da situação. Na maioria dos casos, o médico recomenda gotas auriculares com medicamentos anti-inflamatórios e, quando necessário, antibióticos. É também importante manter o ouvido seco durante a recuperação e evitar manipular o canal auditivo. Nos casos mais graves, pode ser necessário um tratamento adicional e acompanhamento médico especializado. A prevenção passa por medidas simples: secar bem os ouvidos após o banho ou a natação, evitar o uso de cotonetes e não introduzir objetos no canal auditivo. Quando esta situação é recorrente, recomenda-se o uso de tampões. Estas precauções ajudam a proteger a pele do ouvido e a reduzir significativamente o risco de infecção. Perante os sintomas persistentes, dor intensa ou perda de audição, deve procurar aconselhamento médico. Um diagnóstico e tratamento precoce é fundamental para evitar complicações e garantir uma recuperação rápida.
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6: A edição comigo, Arthur Jorge, e com o Orlando Azevedo. Bom fim de semana.

0: É o ritmo certíssimo para a sua tarde. Faz bem estar junto da Correio da Manhã Rádio. Aproveitar então assim para atenuar as confusões que há com o trânsito. Se segue ao volante a esta hora, Grande Lisboa, 90.4. Acessos à Ponte 25 de Abril a partir da Avenida de Ceuta, também a ligação da A5 pela Pimenteira, Praça de Espanha, está mesmo muito lento, o trânsito muito intenso para a travessia da Ponte 25 de Abril, no sentido Lisboa-Almada, mas também no sentido contrário. Ali desde Foros de Amora, Feijó e também as portagens no Pregal estão praticamente cheias a esta hora. Bom, para já é a altura de regressar à informação. A atualidade está em destaque na Correio da Manhã Rádio, agora que passam 31 minutos das 3. Orlando Azevedo, boa tarde, são as notícias.
1: Muito boa tarde. A seleção portuguesa segue a sua preparação para o embate com o Uzbequistão na segunda jornada do Grupo K do Mundial de 2026 de futebol. Ora, no regresso aos treinos parcialmente abertos em Palm Beach, nos Estados Unidos, e com os olhos postos, obviamente, na seleção portuguesa, na conferência de imprensa que antecipa a próxima partida da equipa das esquinas, Diogo Dalot garante que o ambiente na seleção é bom.
2: Eu diria bom, obviamente dias difíceis depois de um resultado que não era aquilo que nós queríamos, mas à medida que os dias vão passando, acho que o foco vai mudando também um pouquinho de volta ao normal, e aquilo que nós queremos que é vencer o próximo jogo, e portanto diria que mais do que normal, focados e com esse grande objetivo de vencer o próximo jogo.
1: As garantias de Diogo Dalot na conferência de imprensa antecipativa da partida que opõe a seleção nacional ao Uzbequistão. Recordo que o treino da seleção deve começar daqui a breves instantes. A madrasta assassina vai ter de ficar isolada dos restantes reclusas durante 2 semanas, mas fica numa cadeia inovadora. Eulália Silva deu entrada pelas 7 da tarde de ontem, sexta-feira, na cadeia feminina de Santa Cruz do Bispo, em Matosinhos. O modelo de gestão da cadeia feminina é inovador. Trata-se da primeira prisão na história do país de gestão mista. O estabelecimento prisional começou a receber as primeiras reclusas em janeiro de 2005. O projeto apontava para uma lotação de 350 presas, foi pensada para aproximar as reclusas do norte do país das respectivas famílias. Agora, Eulália enfrenta.

0: Durante 2 semanas de detenção isolada, ficará numa cela sozinha e será aí que vai tomar as refeições. Uma idosa foi assaltada enquanto dormia em Matosinhos. O assaltante invadiu a casa da mulher de 96 anos, roubou-lhe todo o ouro. Vamos ouvir o filho desta idosa.
1: Ao fim de semana, ou eu venho ou ao sábado de manhã ou ao domingo. E hoje deixei o carro às 7h30 e apercebi-me que estava aqui um morador a dizer que a sua mãe foi assaltada. E ela naquela janela a chorar. Eu fui a correr pela porta, a tentar abrir a porta. Quando abri a porta estava com uma corrente pelo interior. Então, chorava e mesmo na altura gritava, porque entretanto já estive a ver os vídeos para tentar ver a que horas ele entrou, e através de uma das câmaras eu detectei que foi às 22h55 e saiu às 23h e salvo erro 3 minutos. Como eu percebi, eles tentaram entrar pela porta, não conseguiram. Foram pelo exterior, arrebentaram com uma janela e uma persiana de metal. Depois partiram duas portas de vidro, entraram na sala, andaram a mexer na sala, foram à cozinha e só quando a minha mãe grita quem é que anda aí, eles foram ao quarto. Levou todo o ouro que ela tem, que ela tinha com ela.
0: As palavras do filho desta idosa de 96 anos que foi assaltada em casa, em Matosinhos. O homem que invadiu a casa fez-se passar por cuidador. A GNR reforçou os meios para a prevenção e detenção precoce de incêndios rurais devido ao calor intenso que é esperado nos próximos dias. O reforço de meios humanos e tecnológicos inclui um patrulhamento terrestre alargado com uma média diária de cerca de 200 patrulhas móveis. As autoridades estabeleceram também uma parceria com as Forças Armadas para a integração de 20 patrulhas adicionais, 10 das quais dedicadas especificamente à zona afetada pela tempestade Kristin, e as restantes distribuídas pelos distritos de Castelo Branco, Coimbra, Faro, Guarda, Santarém, Vila Real e Viseu. A vigilância será ainda assegurada através de 147 torres de acompanhamento remoto de vigilância florestal. Além disso, haverá ainda 80 postos de vigilância ativo no terreno, operados por 320 vigilantes. Luís Montenegro garantiu que o PSD segue firme sem ceder a nenhum tipo de pressão. O líder do partido frisou que é possível e viável haver mais igualdade de oportunidades em ambição e qualidade de vida.
2: Estamos aqui com firmeza, sem ceder a nenhum tipo de pressão, a pensar exclusivamente no interesse dos portugueses e no interesse de Portugal. Cabe-nos transformar tudo isso em igualdade de oportunidades, em ambição, em esperança, em qualidade de vida e em felicidade para as pessoas. E podem ter a certeza, isso é mesmo possível, isso é mesmo viável. E isso vai mesmo ser feito. Está a ser feito e vai continuar a ser feito.
0: As palavras e certezas de Luís Montenegro no 43º Congresso do PSD, que decorre este fim de semana no Velódromo Nacional de Sangalhos, em Anadia. Faltam 24 minutos para as 4, à hora certa estou de regresso com mais informação.
3: Muito bem, fica combinado, Orlando Azevedo, a informação na antena da Correio da Manhã Rádio. Vamos avançar, até porque estamos a acompanhar o Mundial das Américas 2026 com os relatos do Brasil, de Cabo Verde, mas também, sobretudo, da seleção de Portugal.
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3: E para já no regresso às canções, fique por aí, vale bem a pena. Uma ótima tarde de sábado na continuação de um espetacular fim de semana.

0: boa música, boa viagem. Também nota na cidade do Porto para problemas de trânsito intenso. Para já, infelizmente, sem nota de nenhum acidente. A registar-se para já os maiores problemas no Porto, ali na rotunda AEP.
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0: Estava aqui a olhar mesmo para este mapa na rotunda AEP, as ligações da circunvalação, também quem chega da A28 e percorre no sentido de Matosinhos-Porto à Avenida AEP, até ao Norte Francos com a Via CI está com muita intensidade de trânsito bem lento. Também na travessia da 25 de Abril em Lisboa se junta aqui a segunda circular, novamente com muita lentidão. Aqui a colar com uma ou outra paragem, sobretudo a intensidade está focada nos dois sentidos da segunda circular, entre Benfica e o aeroporto. O foco do trânsito da segunda circular é precisamente as saídas para o Campo Grande. Estamos assim com 19 minutos a caminho das 4, amanhã também um domingo de mais calor. Lisboa vai ficar à espera de 35 graus de máxima, o Porto de 27, o Algarve também, Faro 29 graus. O interior, Braga, 35 graus de máxima. Será então céu pouco nublado ou limpo. E ainda subida da temperatura é a perspectiva para este domingo 21 de junho, segundo o IPMA. Já fica bem orientado aqui na Correio da Manhã Rádio. Para recordar...

0: sempre impecável e ao mais altíssimo nível, como já nos habituou há muitas décadas Paul McCartney, o ex-Beatle, também a passar aqui na Correio da Manhã Rádio. Um fim de semana sem a participação do Vítor Figueiredo não é um fim de semana em condições, por isso há vidas assim, vem aí já daqui a muito pouco também para lhe fazer boa companhia.
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5: Em junho de 1963, uma pequena cápsula espacial partia do cosmódromo de Baikonur, elevada pelo minúsculo foguetão Vostok Kappa. Naquele tempo, a exploração do espaço era uma competição feroz entre duas superpotências, Estados Unidos e União Soviética. Já tinham sido enviados para o espaço satélites, cães e homens. Faltava, porém, uma outra conquista que pudesse surpreender o mundo. Uma mulher astronauta, ou como diziam os soviéticos, cosmonauta. Valentina Tereshkova não era piloto militar nem sequer cientista. Era uma simples operária numa fábrica têxtil e tinha uma paixão, o paraquedismo. Ao longo dos anos, acumulou dezenas de saltos e chamou a atenção dos responsáveis pelo programa espacial soviético. Após meses de treino intenso, aprendeu a suportar acelerações extremas, isolamento prolongado e procedimentos complexos de emergência. A nave Vostok 6 tinha um comprimento de 4 metros e 40 centímetros, diâmetro máximo de 2 metros e 43. A secção onde Valentina viajou era uma esfera perfeita, concebida para resistir ao calor extremo da reentrada atmosférica. O volume habitável era extremamente apertado, semelhante ao interior de um automóvel compacto, estando quase todo preenchido pelo assento ejetável e pelos painéis de controlo. Na chegada à órbita terrestre da Vostok 6, ouviram-se as primeiras palavras de Valentina. Aqui gaivota, aqui gaivota. Estão a ouvir-me, Aurora? Escuto.
6: Vostok 6, Vostok 6, 4 mil e

0: E foi neste espaço que Valentina viveu durante cerca de 3 dias, 71 horas. A ex-operária de fábrica e paraquedista, agora cosmonauta, completou 48 voltas ao planeta, observando oceanos, desertos, montanhas e nuvens a mais de 300 quilómetros de altitude. Há vidas assim. Mas não são vidas fáceis. Durante as quase 50 órbitas, Valentina sentiu-se indisposta, só bebia água e recusava comer, exceto pão e cebolas. Mas pela primeira vez, numa área dominada por homens, uma mulher demonstrava que também podia enfrentar as exigências físicas e psicológicas de uma dura viagem espacial. No final da missão, tal como acontecia nos voos Vostok, a astronauta, cosmonauta, ejetou-se da cápsula e aterrou em segurança de paraquedas numa zona rural. Os habitantes locais ficaram surpreendidos ao encontrar aquela visitante vinda do espaço. Valentina Tereshkova, mais de 6 décadas depois, continua a ser a única mulher a ter realizado uma missão espacial sozinha. Um feito que permanece único na história da exploração do espaço.
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1: Precisamente na 10 minutos das 4 desta tarde, não só música, mas também informação na hora certa. Mas quando há música, é sempre assim, da boa. Sei que...

0: boa tarde. Está na Correio da Manhã Rádio. Agora são 4 horas. Precisamente, está na hora de voltarmos a nossa atenção para a atualidade informativa. Na Correio da Manhã Rádio, as notícias estão com o Orlando Azevedo. Olá, Orlando, boa tarde.
1: Muito boa tarde, Arthur. Cristiano Ronaldo voltou a reagir ao momento da seleção com uma mensagem nas redes sociais. O capitão da Seleção Nacional partilhou uma fotografia de um quadro onde constam os registros que tem de jogos pelas seleções nacionais e os clubes que representou. Deixou ainda a mensagem, e passo a citar: "Foco no que tu podes controlar." Esta mensagem surge depois do embate surpreendente de Portugal frente ao Congo no jogo de estreia no Mundial. Nas redes sociais, ao longo das últimas horas, vários jogadores da seleção têm sido invadidos por uma onda de comentários críticos relativos à postura para com o máximo goleador do futebol português. A seleção portuguesa prossegue este sábado, entretanto, a preparação para o jogo com o Uzbequistão, da segunda jornada do Grupo K do Mundial 2026 de futebol. A seleção está esta tarde de regresso aos treinos, parcialmente abertos em Palm Beach, nos Estados Unidos. Na conferência de imprensa que antecipa a próxima partida da equipa das Quinas, Diogo Daló garante que Cristiano Ronaldo está preparado para lidar com todas as críticas.
2: Eu acho que já é sabido toda a gente a capacidade que o Cris tem em lidar com a crítica. Já são mais de 20 anos a jogar pela seleção. Penso que aquilo que ele dá ao grupo e aquilo que ele nos tem transmitido, obviamente, essa confiança de que esta crítica faz parte, e principalmente ao grande nível a que nós temos a possibilidade de jogar, estando numa das maiores competições, se não a maior competição do futebol mundial, a crítica estará sempre lá. Agora, a confiança que ele passa, nós para ele e ele para nós, sempre foi a mesma e sempre será. Enquanto ele representar a seleção, eu acho que ele terá essa capacidade e estará sempre pronto para ajudar.
1: Diogo Daló garantir que Cristiano Ronaldo sabe lidar com as críticas que lhe são dirigidas. A confiança entre os elementos da Seleção Nacional, essa mantém-se inalterável. Recordo que a equipa das Quinas deve iniciar o seu treino de hoje dentro de alguns minutos. O jovem ciclista João, anunciação da equipa Feira dos Faz Boa Vista Cycling Team, ficou ferido com gravidade num acidente na Estrada Nacional 118 em Val de Cavalos, no concelho da Chamusca. João Anunciação terá sido abalroado por uma viatura ligeira de passageiros num acidente que está a ser investigado agora pela GNR. No socorro estiveram envolvidos meios dos bombeiros voluntários da Chamusca, que estabilizaram o jovem de 19 anos no local e o transportaram ao Hospital de Abrantes, onde está a recuperar dos ferimentos longe de perigo. Luís Montenegro traçou como uma das prioridades ajudar as vítimas de violência doméstica. No Congresso Nacional do PSD, o primeiro-ministro abordou a necessidade de um país mais forte a combater o crime.

0: tudo para combater as desigualdades e para tornar universal as oportunidades. Um Estado eficiente, com menos burocracia, com processos mais simples e, depois de simplificados, mais digitais. Um Estado eficiente, rápido a responder, transparente, que combate a fraude e a corrupção, que previne e reprime os fenómenos criminais e apoia as vítimas, desde logo, desse crime horrível que é a violência doméstica.
1: Palavras aplaudidas, palavras de Luís Montenegro no 43º Congresso do PSD, que decorre este fim de semana no Velódromo Nacional de Sangalhos, em Anadia. A dívida de Betty Grafstein no Hospital Privado de Cascais já ultrapassa os 56 mil euros e ainda não foi paga. A joalheira esteve 45 dias internada e a conta até hoje não foi liquidada. A administração da CUF Cascais resolveu entrar com uma ação, mas até o momento não se chegou a um entendimento.
2: Betty Grafstein, de 97 anos, esteve internada no Hospital CUF de Cascais durante 45 dias, entre abril e junho de 2024, devido a uma pneumonia e uma fratura no fémur, mas a despesa na unidade hospitalar ainda não foi paga. Devido à ausência de um seguro de saúde válido em Portugal, o internamento custou 54 mil euros. No entanto, à data, acresce os juros civis de 4% ao ano, o que faz com que a dívida ultrapasse os 56 mil euros. Roger, filho da joalheira, tentou negociar o valor com o hospital, fazendo-se valer do lado mediático do caso, mas a administração do hospital mostrou-se inflexível. Roger apenas pagou 6.360 euros pelo transporte da mãe para Nova York, uma viagem que contou com cuidados especiais, nomeadamente o acompanhamento de uma equipa médica durante o voo. Dois meses depois de Betty ter tido alta, a administração da CUF Cascais resolveu entrar com uma ação. No entanto, passados dois anos, ainda não foi paga. E aqui também importa perceber quem será o responsável pelo pagamento da dívida e até quando o pode fazer. José Castelo Branco e Betty estão ainda na justiça com dois processos distintos, o divórcio e a acusação de violência doméstica. No primeiro caso, o Supremo Tribunal de Justiça decretou que o divórcio será julgado em Portugal, ou seja, a decisão foi formalizada e o processo segue o seu curso na justiça portuguesa. No segundo caso, Betty Grafstein avançou com acusações contra o marido, que resultaram numa acusação formal por parte do Ministério Público. O caso está prestes a avançar para julgamento em tribunal. Na primeira sessão, planeia-se a audição presencial de José Castelo Branco da parte da manhã, seguindo-se o depoimento de Betty Grafstein. Devido ao elevado número de testemunhas arroladas por ambas as partes, o processo vai estender-se ao longo dos próximos meses.
1: Relembro que o início do julgamento começa já na próxima semana. Uma onda de calor atinge o país nos próximos dias. Os termómetros podem subir a temperatura superiores a 40 graus em vários locais, sobretudo no sul do país, com as temperaturas muito elevadas. Vamos a ouvir a reportagem na Praia da Fuzeta com a jornalista Helena Ramos Lota.
3: Com temperaturas tão elevadas previstas para a região do Algarve, estamos a falar de máximas que, pelo menos aqui em Olhão, na Praia da Fuzeta, rondam os 32 graus e mínimas que também elas aumentaram e rondam o valor de 22 graus. Neste momento, são muitos banhistas que logo cedo se dirigem até às praias a sul do país. Pergunto a estas banhistas, com crianças têm que adotar cuidados redobrados no que diz respeito à exposição solar?
4: Claro que sim. Claro que sim, principalmente com crianças com a idade dela, 5 anos, né? 5 anos, portanto é ter cuidado, meter sempre protetor, assim que chega e ao longo do dia, tem que ser, né? Tem que ser.
3: E sente que as pessoas estão mais conscientes do risco associado ao calor extremo?
5: Sim, penso que sim, agora com as notícias e as informações que temos, as pessoas fazem mais cuidado, bebem mais água, temos mais pessoal agora que vem na praia de manhã, com as crianças é ótimo. Logo de manhã, assim vamos embora mais... mais cedo, não. E a água está fria e faz muito bem. Faz muito bem de... pronto, sim, de refrescar, é isso?
4: Até às 11 da manhã, depois fica ali ao meio-dia, também até às 4, que são as piores horas de calor, e vai tudo para casa, é melhor.
3: Sim. Eu perguntinha...

0: Apenas para finalizar, sentem que com estas temperaturas tão elevadas há alguma coisa que muda na vossa rotina do dia-a-dia? Beber mais água, protetor solar?
1: Sim, sem dúvida, beber mais água. E sinto-me a escorrer, suar o dia todo sem fazer nada, basicamente. Sim, isso noto bastante.
0: E no seu caso?
2: Beber mais água e também dar mais fruta fresca, compote, etc. Para se refrescar, porque ela também... Com o calor, como nós todos, não temos muito fome e estamos a tentar encontrar alimentos frescos para se hidratar.
0: Obrigada pelo vosso testemunho. Ora, um apontamento apenas para finalizar. O que é certo é que são muitos os banhistas a que se dirigem até às praias a sul do país. Tudo isto é para fazer face às temperaturas elevadas.
3: A reportagem da jornalista Helena Ramos Lota na praia da Fuzeta, no Algarve, onde os banhistas procuram os areais nestes dias de temperaturas muito elevadas. O último adeus à pequena Lara realiza-se esta tarde em Friões, Valpaços. O velório da pequena Lara ocorre na casa mortuária de Friões, onde o corpo foi colocado em câmara ardente desde das 6 da tarde de ontem. Ora, o funeral está marcado para hoje, exatamente também às 6 da tarde. Tem lugar na igreja de Friões. O enterro será feito no cemitério da mesma povoação. Estamos agora com 9 minutos depois das 4. Muito boa tarde, um excelente sábado aqui na sua Correio da Manhã Rádio.
4: De facto, obrigado, Orlando. As notícias Correio da Manhã Rádio passam 10 minutos das 4. A esta hora, Lisboa, 31 graus. No Porto, estão a 26 graus. As notícias ainda regressam na passagem da meia hora. Também aproveitar já para deixar este convite. 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Para já então, o Mundial das Américas também está no centro das atenções.
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4: Aproveitando para lhe desejar a continuação de um ótimo fim de semana, uma ótima tarde de sábado. Venha daí agora com esta bonita canção, Roy Orbison e a Katie Lang.

0: formada por Roy Orbison e K.D. Lang, que gravou esta canção, Crying, que recordamos aqui, partilho consigo na Correio da Manhã Rádio. Daqui a pouco também vem a Ana Pinto, faz-nos mais uma visita com o seu shake-up. Fique por aí, vale a pena.
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4: Quando se fala de doenças raras, poucas têm uma ligação tão forte a Portugal como a paramiloidose. Foi precisamente no nosso país, no final de 1939, no Hospital de Santo António, no Porto, que esta doença hereditária foi identificada pela primeira vez pelo neurologista Corino de Andrade. Vamos conhecê-la melhor. A paramiloidose, também conhecida como polineuropatia amiloidótica familiar ou doença dos pezinhos, é uma patologia multissistémica, ou seja, atinge diferentes órgãos e sistemas. É causada por uma acumulação em vários órgãos e tecidos de uma substância amorfa, o amiloide, constituída por uma proteína, a transtiterrina. A maioria é produzida no fígado e tem um papel fisiológico de transporte de vitamina A e hormonas tiroideias. Os sintomas da paramiloidose passam muitas vezes despercebidos e podem ser confundidos com os de outras doenças. Por se tratar de uma doença rara, são poucas as situações em que é considerada pelos médicos. A diminuição ou perda de sensibilidade à temperatura, sensações como dormência, formigueiro ou dor intensa e espontânea em repouso podem ser sintomas iniciais de paramiloidose. Na esmagadora maioria dos casos, estes sintomas iniciam-se nos pés e nas pernas, progredindo de forma gradual até às mãos. Entre os sintomas mais comuns, podemos encontrar também a perda involuntária de peso, alterações do trânsito gastrointestinal, seja obstipação ou diarreia, dificuldade em fazer as digestões ou disfunção sexual. Com o passar do tempo, as alterações gastrointestinais tornam-se mais acentuadas, levando a diarreias incoercivas, náuseas, vómitos e alterações urinárias com incontinência de esfíncteres. Também pode ocorrer tonturas ou desmaios associados a uma dificuldade de regulação da tensão arterial, com descida da tensão arterial quando a pessoa se levanta. A progressão da doença leva a uma diminuição da força muscular que começa nos pés e nas pernas e que progride para os membros superiores. Numa fase posterior, ou em alguns casos mais precocemente, a amiloidose cardíaca pode levar a uma necessidade de implantação de um pacemaker. Em Portugal existem algumas zonas onde a paramiloidose é mais frequente, como a Póvoa de Varzim, Vila do Conde ou certas localidades da região de Aveiro. Por isso, a história familiar continua a ser um fator importante na identificação precoce dos casos. A boa notícia é que o cenário mudou significativamente nos últimos anos. Graças aos avanços da genética e ao desenvolvimento de novas terapêuticas, é hoje possível atrasar a progressão da doença e, em muitos casos, preservar durante mais tempo a autonomia dos doentes. O diagnóstico precoce é essencial. Reconhecer os sintomas, valorizar os antecedentes familiares e procurar acompanhamento especializado pode fazer toda a diferença.
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5: Sim, é com a sua Correio da Manhã Rádio. Boa viagem, se segue ao volante. Dar-lhe nota de muita intensidade também no sentido norte-sul, para quem chega à cidade de Lisboa, já nomeadamente ali em Camarate, na Caril, já com filas a esta hora.

música a bom ritmo, fim de semana quente. Para já dias que estão a acontecer com uma onda de calor. Tenha cuidado, hidrate-se. Ainda assim, há pouco estava aqui a olhar para o mapa do trânsito. Lisboa, de facto, está complicada. No Porto, é sobretudo o centro da cidade que está aqui mais ou menos com as linhas a vermelho. Mas circula-se nos acessos de entrada e saída. Mas em Lisboa está, de facto, complicado. Estou a olhar aqui para o panorama do Eixo Norte-Sul, ali desde a Pimenteira, Praça de Espanha, também Avenida de Ceuta, o acesso para a Ponte 25 de Abril. Também ali o viaduto Duarte Pacheco, reta final da A5. Com muita intensidade. Margem Sul também, quem chega de Forges de Amora para o Feijó, igual. Olá.

0: Música bem disposta, de resto, alguém que durante décadas ocupou lugar proeminente nos casinos de Las Vegas. É sempre uma boa voz de ouvir na sua rádio, Barry Manilow. Vamos avançar para a informação, já a seguir as notícias na Correio da Manhã Rádio. Para já então a edição de Orlando Azevedo, vamos entrar em Alerta CM.
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0: Olá, boa tarde, Orlando.
2: Muito boa tarde, Arthur. Alerta CM para lhe dizer que um homem morreu carbonizado num incêndio em Aveiro. As autoridades já estão no local. Um homem morreu esta tarde carbonizado durante um incêndio que deflagrou em Cacia, em Aveiro. As autoridades estão no local a aguardar ordens de investigação criminal para depois se proceder à remoção deste cadáver. Esta notícia está em atualização, também aqui na Correio da Manhã Rádio, e contamos trazer-lhe mais informação nos próximos serviços de notícias. A seleção portuguesa segue hoje a preparação para o embate com o Uzbequistão na segunda jornada do Grupo K do Mundial 2026 de futebol. No regresso aos treinos, parcialmente abertos em Palm Beach, nos Estados Unidos, na conferência de imprensa que antecipa a próxima partida da equipa das Quinas, Diogo Daló garante que o ambiente é bom no seio da equipa lusa.
3: Eu diria bom, obviamente dias difíceis depois de um resultado que não era aquilo que nós queríamos, mas à medida que os dias vão passando, acho que o foco vai mudando também um pouquinho de volta ao normal, e aquilo que nós queremos que é vencer o próximo jogo, e portanto diria que mais do que normal, focados e com esse grande objetivo de vencer o próximo jogo.
2: Ambiente no balneário da seleção é positivo. Diogo Daló, na conferência que antecede o jogo frente ao Uzbequistão. Portugal está então a preparar esse jogo da próxima terça-feira. A esta hora já decorre o treino dos portugueses em Palm Beach. O rei britânico Carlos III está profundamente entristecido com o acidente ferroviário de ontem, sexta-feira, no centro de Inglaterra, no qual um maquinista perdeu a vida e 33 pessoas ficaram gravemente feridas. Um porta-voz do Palácio de Buckingham, a residência oficial da família real britânica, indicou hoje que o monarca está a ser informado regularmente sobre a colisão entre estes dois comboios ocorrida perto da cidade de Bedford, no centro de Inglaterra. Ora, uma pessoa morreu, pelo menos 33 ficaram feridas após uma colisão de dois comboios em Bedford, na Inglaterra. A vítima mortal é o maquinista do comboio que chocou contra uma composição que estava parada na linha. Estamos a falar do Expresso, que serve o aeroporto de Luton e que faz a ligação à capital britânica. Os serviços de emergência adiantam que há pelo menos 33 feridos resultantes desta colisão, sendo que 11 deles sofreram ferimentos muito graves. As imagens que circulam nas várias televisões e também nas redes sociais mostram o momento de confusão no interior de uma das carruagens, com pessoas cobertas de sangue, e no exterior, passageiros que tinham acabado de abandonar o comboio logo a seguir ao choque. Para o

0: local, os serviços de emergência enviaram 5 helicópteros para resgatar os feridos mais graves. Uma forte tempestade abateu-se sobre Zurique, na Suíça, ontem, onde vivem vários portugueses. Os vídeos e fotografias partilhados nas redes sociais mostram os estragos. Chuva torrencial e vento muito forte arrasaram várias estruturas e causaram a queda de árvores. A tempestade aconteceu, aliás, depois de vários dias de muito calor. Numa das ocorrências, uma árvore caiu e arrastou consigo a catenária de uma linha de elétrica, interrompendo assim a circulação no troço afetado. Não há registro de feridos durante a passagem desta violenta tempestade. O primeiro caso de uma estirpe contagiosa da gripe das aves H5 foi detectado na Austrália. A estirpe foi descoberta numa ave marinha migratória, um mandrião antártico, numa região remota da Austrália Ocidental. Amostras recolhidas de uma outra ave doente, um petrel gigante, também deram um resultado presumivelmente positivo. A estirpe H5 provocou doenças graves e elevadas taxas de mortalidade em aves de capoeira, aves selvagens e também mamíferos afetados em todo o mundo. Os casos em seres humanos continuam a ser raros, mas os especialistas receiam que uma forte circulação facilite uma mutação do vírus que lhe permita passar de um ser humano para o outro. Estamos a 26 minutos das 5, a altura em que regresso para atualizar as notícias deste sábado.
1: Ora, muito bem, fica assim desde já combinado. Obrigado, Orlando Azevedo, a informação na antena da Correio da Manhã Rádio. Tarde fantástica. Vamos continuar a aproveitar. E faz muito bem em escolher a nossa companhia. O meu bem-aja para si. Continuação de um bom fim de semana. Daqui a pouco, há vidas assim. Regressa o Vítor Figueiredo.
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0: Foram muitos os Grammys conquistados pelo álbum Toto 4, o quarto álbum da banda norte-americana Toto. Recordamos um dos maiores singles desse trabalho, aqui o tema África. Ainda bem que escolheu a companhia da Correio da Manhã Rádio.
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0: O som dos 4:30. Mais uma das boas apostas em português da Correio da Manhã Rádio. Não sendo dramático, está de facto muito intenso, difícil mesmo nos acessos para entrar e sair da capital Lisboa, tanto a norte, pela Cril, sobretudo na zona de Camarate, também nos acessos à Ponte 25 de Abril, em qualquer dos sentidos, a descida do Eixo Norte-Sul, mas também do outro lado, em Almada.
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boa viagem e paciência. A Tânia Laranjo vai fazer a estreia de mais um episódio do podcast do Há Quem Doer. Estivemos aqui precisamente a inteirar-nos disso mesmo. Será quando passarem 15 minutos das 5 desta tarde, por isso daqui a qualquer coisa, mais ou menos como meia hora.

0: Bom, eu não me esqueci que o nosso Vítor Figueiredo também nos vai visitar e é já a seguir. Há vidas assim na antena da Correio da Manhã Rádio. Uma ótima tarde de sábado para si.
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7: Em 1886, a Estátua da Liberdade começou a receber visitantes e tornou-se num símbolo da entrada em Nova Iorque por via marítima. E tinha, precisamente nesse tempo, uma função de guia de navios. A tocha erguida da Estátua da Liberdade foi equipada com um sistema de iluminação destinado a orientar embarcações durante a noite, como um farol normal. A localização era favorável. A estátua erguia-se junto a uma das rotas marítimas mais movimentadas dos Estados Unidos, por onde passavam milhares de navios todos os anos. As autoridades acreditavam que a altura da estrutura permitiria que a luz fosse vista a grande distância. Na prática, os resultados ficaram aquém das expectativas. As lâmpadas disponíveis no final do século XIX produziam uma luminosidade insuficiente. Foram efetuadas várias melhorias, incluindo refletores e sistemas elétricos mais potentes. Mesmo assim, muitos comandantes continuaram a depender dos faróis convencionais para navegar em segurança. Há vidas assim. Mesmo sem essa capacidade da sua luz ser vista a grande distância no Oceano Atlântico, a Estátua da Liberdade, entre 1886 e 1902, acumulou o estatuto de Monumento Nacional e de Auxílio à Navegação. A experiência terminou após 16 anos. A função de farol foi retirada e a Estátua da Liberdade

0: vestiu o papel de símbolo de boas-vindas aos imigrantes, posto de observação e um símbolo universal de liberdade e democracia. Fica, porém, essa curiosidade histórica. Um dos monumentos mais reconhecidos do planeta passou parte da sua existência a tentar guiar navios através das águas de Nova Iorque. Foi a Estátua da Liberdade.
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1: Música que me apetece dançar soa mesmo a verão. É, por exemplo, esta que estamos a ouvir agora. Eddie Grant, mais outra recordação, ainda bem. Vamos lá então, batendo o pezinho. Bom fim de

Assim na reta final para mais uma hora, Correio da Manhã Rádio. Fim de semana em grande, boa música. Esta é uma das primeiras, um dos primeiros temas que mostrou os talentos da Selena Gomez ao mundo. Esta Irene Me, com produção do norueguês Kygo. Já a seguir, para trazer-lhe novamente todo o panorama da informação, a atualidade na hora certa, às 5 da tarde. As notícias Correio da Manhã Rádio, hoje com o jornalista Orlando Azevedo. Um grande clássico a caminho e também uma das minhas vozes favoritas de sempre. E não é pecado nenhum estar a partilhá-la consigo. Aproveita então aqui Sharei e esta Your Love is King. Grande fim de semana, nem perspectiva. Fique por aí.

0: Olá, boa tarde. Está na Correio da Manhã Rádio. Agora são 5 horas. Para já o regresso à informação, são as notícias a esta hora. A edição é do jornalista Orlando Azevedo. Olá, Orlando, boa tarde.
1: Muito boa tarde, Arthur. Cristiano Ronaldo volta a reagir ao momento da seleção com uma mensagem nas redes sociais. O capitão da seleção nacional partilhou uma fotografia de um quadro onde constam os registros que tem dos jogos pela seleção, pelas seleções nacionais e os clubes que representou. Deixou ainda a mensagem, passo a citar, "Foco no que tu sabes controlar". Esta mensagem surge depois do empate surpreendente de Portugal frente ao Congo no jogo de estreia do Mundial. Nas redes sociais e ao longo das últimas horas, vários jogadores da seleção têm sido invadidos por uma onda de comentários críticos relativos à postura para com o máximo goleador do futebol português. A seleção portuguesa prossegue este sábado a preparação para o jogo com o Uzbequistão, na segunda jornada do Grupo K do Mundial 2026 de futebol. A seleção está esta tarde de regresso aos treinos, parcialmente abertos em Palm Beach, nos Estados Unidos. Na conferência de imprensa que antecipa a próxima partida da equipa das Quinas na próxima terça-feira, Diogo Daló garante que Cristiano Ronaldo está preparado para lidar com as críticas.
2: Eu acho que já é sabido toda a gente a capacidade que o Cristiano tem em lidar com a crítica. Já são mais de 20 anos a jogar pela seleção. Penso que aquilo que ele dá ao grupo e aquilo que ele nos tem transmitido, obviamente, essa confiança de que esta crítica faz parte e principalmente ao grande nível a que nós temos a possibilidade de jogar, estando numa das maiores competições, se não a maior competição do futebol mundial, a crítica estará sempre lá. Agora, a confiança que ele passa, nós para ele e ele para nós, sempre foi a mesma e sempre será. Enquanto ele representar a seleção, eu acho que ele terá essa capacidade e estará sempre pronto para ajudar.
1: Diogo Daló garantir que Cristiano Ronaldo sabe lidar com as críticas que lhe são dirigidas. Mas a confiança entre os elementos da seleção nacional, essa mantém-se inalterável. A equipa das Quinas já iniciou o treino desta tarde. Recordo, joga na próxima terça-feira frente ao Uzbequistão. O Benfica venceu o Sporting por 3-1 no jogo 3 da final do play-off, sagrou-se campeão nacional de hóquei em Patins. As Águias fecharam a derradeira série por 3-0, fechando de forma perfeita uma temporada onde não perderam qualquer jogo, apenas se registaram 4 empates, incluindo a fase regular e também o play-off. 3 anos depois, os encarnados voltam a conquistar o principal título de hóquei em Patins em Portugal. Luís Montenegro afirmou estranha a quantidade de vezes que o PS e o Chega se juntaram contra as decisões do governo. No Congresso Nacional do PSD, que decorre este fim de semana na Anadia, Luís Montenegro confessou que acha fundamental que o foco da oposição deveria ser mais entrar em diálogo com a solução escolhida pelos portugueses nas urnas.
3: O povo disse que os dois maiores partidos da oposição devem contribuir e dialogar com o governo, e caberá em cada momento, em cada matéria específica, encontrar os pontos de contacto com a força vencedora, a Aliança Democrática e o governo. Em bom rigor, também temos de o dizer, porque é verdade.

0: verdade? O povo também decidiu que o Partido Socialista e o Chega podem pontualmente juntar-se e decidir coisas contra o governo. É uma possibilidade aberta pela decisão popular. Eu só acho é que o povo, neste particular, queria que isso acontecesse apenas de forma excepcional. Mas está a acontecer muito mais vezes do que a ajuda que os partidos da oposição dão para cumprir o programa que o povo escolheu fosse a orientação principal da governação do país.
1: Depois de ouvir as críticas de Luís Montenegro, o secretário-geral do PS, José Luís Carneiro, classificou este sábado como ridículas as alegações e insinuações do PSD sobre uma coligação entre socialistas e o Chega, acusando a direita de esconder um acordo para cortar as pensões. À margem da rota pela economia do mar na Póvoa do Varzim, no distrito do Porto, o líder do PS reagiu assim às declarações de Luís Montenegro sobre o chumbo da revisão laboral na sexta-feira, ontem, portanto, invertendo a acusação para um jogo de máscaras entre a AD e o partido de André Ventura. O movimento Vida Justa convocou um protesto contra a sentença no caso Odair Muniz. A concentração está marcada para agora, por volta das 5 da tarde, no Largo de São Domingos, em Lisboa. O movimento considera injusta a decisão do Tribunal de Sintra que condenou o agente da PSP, Bruno Pinto, a 3 anos e 6 meses de prisão com pena suspensa pela morte de Odair Muniz. O movimento acusa o sistema judicial de desvalorizar a violência policial. Os organizadores recordam ainda que o tribunal considerou ter existido legítima defesa, ainda que com excesso de meios, e decidiu não impedir o agente de continuar a exercer funções na PSP. O Ministério Público já confirmou que vai recorrer da decisão. Uma onda de calor que atinge o país nos próximos dias, sobretudo no Alentejo, onde os termómetros podem ultrapassar os 40 graus em várias localidades. São muitos os alentejanos que aproveitam para se refrescar nas praias fluviais. É o caso de Reguengos de Monsaraz, que está composta de banhistas este sábado, como nos conta o jornalista José Lameiras.
2: Em dias de calor, se é isso que se prevê, que tem acontecido no interior e que vai se prolongar para os próximos dias, praias fluviais do Alentejo são sempre uma opção. Mas se acontece em Monsaraz, onde as máximas hoje vão bater nos 37 graus e por isso, bom dia, a praia fluvial é o melhor para passar assim com o calor, não é?
3: Sim, só dentro de água é que se está bem com estas temperaturas, por isso é que nós viemos de Braga até cá, sabíamos que ia estar bom tempo e decidimos vir cá. E pronto, e temos estado a aproveitar uns dias aqui neste calor, mas muitas vezes dentro de água, sim.
2: É, obrigado. É onde se está melhor, não é? Com esta temperatura é dentro de água.
4: Sim, e a água está até fresquinha, não está muito fria, porque lá no norte é muito mais fria, mas sabe sempre bem apanhar assim uns banhos de sol e depois ir mergulhar ali na água.
2: Muito bem, este calor alentejano é muito particular, não é?
5: É, aqui o calor é muito, muito mais forte do que lá no norte. Nós éramos do norte, vá. Agora estamos em Reguengos e lá a diferença é brutal.
2: Este fim de semana é de facto muito calor. Muito obrigado.
5: Aqui é sempre calor.
2: É quase sempre calor.
5: É quase sempre calor.
2: É verdade. Muito obrigado. Então, um bom dia de praia aqui em Monsaraz, Praia Fluvial de Monsaraz. A registrar hoje uma boa afluência, porque era isso que de resto já se esperava. Um dia bastante quente. Mais um aqui no Alentejo.
1: Reportagem com o jornalista José Lameiras. Os preços dos combustíveis vão descer na próxima semana. O preço do gasóleo deverá ficar 11 cêntimos mais barato já na próxima segunda-feira e a gasolina menos 6 cêntimos por litro. São boas notícias para os condutores, como foi saber a jornalista Bianca Gonçalves Rocha numa bomba de abastecimento em Lisboa.
6: O gasóleo vai descer 11 cêntimos, enquanto que a gasolina deverá descer 5 cêntimos já a partir da próxima semana. Ora, esta é uma descida que acontece após sucessivos aumentos nos últimos meses, razão pela qual também o governo acabou por levar a um desconto no preço dos produtos petrolíferos. Carla Ferreira é uma condutora, veio aqui abastecer. Começo por lhe perguntar, esta descida é no fundo bem-vinda?
7: Claro, obviamente todas as descidas são bem-vindas e ajuda também no orçamento que utilizamos para a gasolina, como é óbvio.
6: Teve de fazer aqui alguma adaptação nestes meses todos em que os preços foram subindo, os preços dos combustíveis?
3: Como normalmente utilizo os transportes públicos por trabalho no centro de Lisboa e o carro não é uma solução, vamos gerindo só ao fim de semana, mas conseguiu-se ir aguentando este aumento e fazendo uma gestão normal, digamos, porque como utilizo o transporte público é mais fácil.
6: Consegue precisar mais ou menos, há algumas pessoas que, por exemplo, por vezes conseguem precisar o valor que costumavam gastar antes dos aumentos e agora o valor que passaram a gastar em termos de combustíveis. Consegue fazer uma estimativa desse valor?
3: Há uma ligeira diferença quando abastecemos e por vezes, essencialmente quando se enche o depósito, entre 10 a 20 euros faz diferença, porque efetivamente os combustíveis subiram e subiram bastante, portanto tem sempre impacto, como é óbvio, e obriga a essa gestão.
6: E pesa na carteira ao final do mês?
3: Claro, obviamente, não é? Claro que pesa, como é óbvio.
6: Portanto, esta descida acaba por ser um alívio destes meses que têm sido particularmente, se calhar, difíceis no que diz respeito aos preços dos combustíveis.
3: Sim, obviamente terá impacto em tudo, não é? Não só para nós que utilizamos o carro e pomos gasolina, mas como em tudo, depois nas compras, em tudo o que tem impacto o gasóleo.
6: Dizia-me que só usavam o carro maioritariamente ao fim de semana, porque durante a semana para o trabalho usavam maioritariamente os transportes, mas, por exemplo, no que diz respeito a viagens de maior distância, tiveram de reduzir, tiveram de fazer alguma adaptação ou manteve-se?
3: É só uma questão de andar mais devagar para gastar menos gasolina, de resto mantivemos tudo igual.
6: Muito obrigada. Aqui as palavras de uma automobilista que nos dava conta que, portanto, esta descida no que diz respeito ao preço dos combustíveis, quer no gasóleo, quer na gasolina, é de facto bem-vinda. Isto acontece num contexto em que a tensão no conflito geopolítico no Médio Oriente acabou por aliviar. O que é certo é que, portanto, para a semana há então aqui uma descida do preço dos combustíveis. A gasolina simples 95 deverá ser de 1,87€ por litro, enquanto que o gasóleo simples deverá ser de 1,75€ por litro. Quanto ao gasóleo, acaba então por descer, ou acabará por descer, 11 cêntimos e a gasolina 5 cêntimos já na próxima semana.
1: Ouvimos a reportagem com a Bianca Gonçalves Rocha. Última deusa, Lara, realiza-se hoje à tarde em Friões, Valpaços. O velório da pequena Lara decorre na casa mortuária de Friões, onde o corpo foi colocado em câmara ardente desde as 6 horas da tarde de ontem. O funeral está marcado para as 6 da tarde de hoje e tem lugar na Igreja de Friões. O enterro será feito no cemitério da mesma povoação. Ora, para terminar este noticiário, vamos ouvir a conversa que Tiago Virgílio Pereira teve com uma colega de escola da Lara.
8: Tu há pouco dizias-me que andas na mesma escola, não sendo da mesma turma, mas já tinhas visto Lara e toda a escola, toda a comunidade ficou muito abalada, foi assim?
9: Foi, senti muita pena do que é que tinha acontecido e quero muito lutar pela Lara.
8: Muito bem. A escola, portanto, toda a comunidade, todas as crianças ficaram todas muito sensibilizadas com esta morte, foi assim?
9: Foi, eu queria mandar um beijinho a todos, principalmente a Lara.
1: A conversa que Tiago Virgílio Pereira teve com esta menina, que era colega de Lara. Já sabemos que então o funeral realiza-se às 6 da tarde. Vamos cá estar também para dar conta desse evento. Artur Jorge, vamos continuar por aqui nesta tarde quente de sábado na Correio da Manhã Rádio.
10: E haja ar-condicionado. Bom, vamos então avançar. Obrigado, Orlando. As notícias na Correio da Manhã Rádio, edição do Orlando Azevedo. Daqui a pouco a estreia de mais um segmento do podcast Doa Quem Doer, da Tânia Laranjo, a não perder. Há também aqui um pouco o panorama do trânsito. Em Lisboa está concentrada na segunda circular entre Benfica e o aeroporto, sobretudo aqui, então, os problemas da intensidade do trânsito. Há também o eixo norte-sul. Sul e o acesso à 25 de Abril e o sentido inverso de Almada para Lisboa também com muita intensidade e tudo a acumular ali nas portagens do Pragal. Ainda o Porto é VCI, nó de Francos, afeta a Avenida AEP no sentido de Matosinhos Porto, também a VCI sentido Freixo Arrábida para a partir da Via Norte até Francos, depois no sentido contrário, a Arrábida Freixo para a partir de Bessa Leite, precisamente até aqui ao

0: Nó de Francos. 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

0: já se transformou numa tradição, e diria já relativamente antiga, esta do sampling. Ou seja, pegar na tecnologia, ou neste caso usando tecnologia, para utilizar melodias e ritmos de outras canções. Let's Dance de David Bowie, aqui com Craig David, nesta versão Hot Stuff. Ah, pois é. Vamos lá então, assim, ao longo de todo este fim de semana, música quente. E a seguir, Dó a Quem Doer.
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0: Começa agora o Doa Quem Doer. Hoje é um Doa Quem Doer especial a partir da escola onde Lara foi raptada no dia em que Eulália Silva, a madrasta, foi ouvida em primeiro interrogatório judicial. Chorou, quase que desmaiou. Teve mesmo de ser assistida porque dizia que se estava a sentir mal. Saiba agora tudo o que disse Eulália Silva à juíza de instrução.
1: Depois de ter confessado a morte da pequena Lara, Eulália terá deixado cair uma imagem muito diferente daquela que apresentou nas primeiras horas da investigação à Polícia Judiciária. O Doa a Quem Doer sabe que a mulher assumiu o crime e que chorou durante o interrogatório judicial. Disse que precisava de ajuda há vários anos, mas que nunca a procurou. Falou de noites sem dormir, de um sofrimento que se foi acumulando ao longo do tempo e de uma vida que, segundo a própria, sentia estar fora de controlo. A madrasta assassina terá ainda admitido que Lara era uma criança inocente e que não merecia o que lhe aconteceu. E a verdade é que Lara morreu às mãos de quem a devia proteger.
2: Nunca fiz mal a ninguém. Não era eu. Não era eu. Estava saturada. Isto foi um acumular. Eu precisava de ajuda, mas nunca pedi ajuda. Nunca. Ela era inocente. Não a queria matar.
1: Estas terão sido algumas das frases repetidas durante o interrogatório. Segundo foi possível apurar, Eulália diz não conseguir explicar aquilo que fez naquele dia.
2: Eu não dormia de noite. Naquele dia ouvi vozes e matei-a. Estava saturada. Eu sofri de violência doméstica e o meu filho também.
1: Terá contado que se sentia saturada e emocionalmente esgotada e que tudo resultou de um acumular de problemas pessoais e familiares. Admitiu sofrer de violência doméstica às mãos do pai da menina. A versão apresentada, cheia de contradições, aponta para que a intenção inicial não fosse matar a menina, mas sim afastá-la durante algumas horas para atingir o companheiro. No entanto, a situação acabou por fugir ao controlo.
2: A intenção era só ocultar a localização da Lara. Só queria chamar a atenção do pai dela, mas a situação descontrolou-se. Quando a vi no chão, entrei em pânico. Fiquei cheia de medo e fugi.
1: Quando percebeu que Lara estava caída no chão, terá entrado em pânico. Em vez de pedir ajuda, fugiu. E durante horas ninguém soube onde estava a criança. Enquanto a homicida escondia a verdade, o pai de Lara procurava desesperadamente a filha.
0: Eulália montou uma verdadeira cilada para poder apanhar Lara. Foi aqui neste recinto escolar que a menina foi sequestrada.
1: Lara tinha apenas 8 anos. Na manhã de quarta-feira, saiu de casa para mais um dia de aulas em Carraseda de Montenegro, sem que ninguém imaginasse que seria a última vez que seria vista com vida. O último adeus aconteceu de forma simples. O avô paterno encontrava-se junto ao Centro de Saúde de Carraseda de Montenegro quando viu passar o autocarro escolar. Lara acenou-lhe da janela e sorriu. Para ele, era apenas mais uma manhã igual a tantas outras. Lara estava feliz. Horas depois, percebeu que aquela tinha sido a última vez que viu a neta. Já na escola, a menina foi levada por Eulália, companheira do pai. As circunstâncias em que saiu do estabelecimento de ensino continuam a gerar várias dúvidas. Há testemunhas que garantem que a mulher terá alegado que a criança tinha uma consulta médica. Outras afirmam que convenceu Lara a acompanhá-la, prometendo-lhe um lanchinho. A partir desse momento, ninguém voltou a ver a menina.

0: Segundo a confissão feita posteriormente à Polícia Judiciária, Eulália levou Lara para a Serra da Padrela, no concelho de Vila Pouca de Aguiar. Durante os interrogatórios, a mulher afirmou que queria vingar-se do companheiro Carlos, pai da criança. Garantiu que não pretendia fazer mal à menina, mas acabou por descrever um crime de enorme violência.
1: Queria vingar-me do companheiro Carlos, pai da menina. Não queria fazer mal à miúda.
0: De acordo com o testemunho prestado aos investigadores da PJ, caminhou com Lara pela serra durante algum tempo. Depois, tapou-lhe a boca com uma mão e segurou-lhe a nuca com a outra, impedindo-a de respirar durante vários minutos. A criança acabou por cair. Mais tarde, a mulher regressou ao carro para ir buscar a mochila de Lara e deixou-a junto do corpo antes de abandonar o local. Depois disso, telefonou a Carlos, disse-lhe que queria acabar a relação e que regressaria a Macedo de Cavaleiros. Mas sobre o paradeiro da criança, nada revelou. Sem suspeitar do que tinha acontecido, Carlos pediu aos pais que fossem buscar a filha à escola. Contou-lhes que tinha voltado a discutir com Eulália e que estava decidido a mudar a fechadura da casa para impedir o seu regresso. O alarme soou apenas ao final da tarde, quando contactou o motorista que diariamente transportava Lara. O pai soube que a menina tinha sido levada da escola pela companheira. A partir desse momento, tentou várias vezes contactá-la, mas sem sucesso. Perante o desaparecimento da filha, dirigiu-se à Guarda Nacional Republicana e apresentou participação, apontando desde logo Eulália como suspeita. A mulher foi localizada pela Polícia Judiciária cerca das 23 horas. Contudo, durante várias horas, recusou revelar onde se encontrava a criança. Inicialmente, indicou locais errados, levando os investigadores a procurar Lara em diferentes zonas. Só perto das 5 da manhã, acabou por confessar o crime e indicar o local onde tinha abandonado o corpo. Ao longo dos interrogatórios, Eulália não demonstrou emoção nem arrependimento. Alegou estar cansada da relação com Carlos, referindo discussões frequentes e insultos. O casal já se tinha separado anteriormente, mas tinha retomado a relação. Os dias anteriores ao crime tinham sido marcados por tensões familiares. No último fim de semana, Lara assistiu a um desentendimento entre o pai e o filho de Eulália, um jovem de 12 anos que se encontra institucionalizado devido a comportamentos agressivos. Entretanto, a mãe biológica da criança morta, que sofre de esquizofrenia, estava a tentar recuperar um papel mais ativo na vida da filha. Nos últimos meses, tinha retomado os contactos regulares com Lara e encontrava-se em tratamento. Na escola, Lara era descrita como uma menina interessada, sossegada e bem integrada na turma do terceiro ano. Apesar de estar sinalizada pelos serviços técnicos por alguns indícios de negligência, era vista por professores e colegas como uma criança tranquila. A morte de Lara deixou familiares, amigos e toda a comunidade em choque. A menina saiu de casa para mais um dia de aulas e nunca mais regressou. Eulália responde por homicídio qualificado e profanação de cadáver.
2: O corpo de Lara foi abandonado numa zona de pedras, numa zona de ninguém e poderia ter sido facilmente devorado por animais. À entrada do tribunal, já depois de ter contado então onde tinha abandonado o corpo da criança, esta mulher foi recebida com insultos por parte de toda a população que ali se encontrava.

chegou ao tribunal pelas 10 horas da manhã. Vinha acompanhada por 3 inspectores da Polícia Judiciária de Vila Real. Foi alvo de insultos e de impropérios. Não chorou, nunca chorou. Nem quando foi apanhada às 11 da noite de quarta-feira. Estava em Macedo Cavaleiros, para onde queria ir morar. Garantia que ia recuperar a guarda do filho de 12 anos, que está numa instituição. O rapaz foi para Bragança depois de ter batido na avó. Foi uma noite difícil também.

0: Para os inspectores, que se emocionaram quando encontraram o corpo de Lara. São naturalmente polícias, estão preparados há muitos anos para isto, mas é uma criança. É sempre muito difícil para os inspectores acabar assim, encontrar-se o corpo de uma criança tão pequenina.
1: Foi muito complicado. Em situações de homicídio normal, as pessoas têm uma reação normal, porque já estão habituadas a isto, mas quando é uma criança de 8 anos, foi muito complicado quando a localizamos.
0: Antes, Eulália já tinha brincado às mentiras. Era aqui e depois era ali. Andava para a frente e para trás. Nunca dizia o local exato onde estava o cadáver da enteada.
1: Foi um trabalho notável dos inspectores que estiveram no local. Constantemente a falar com a senhora e a procurar os locais onde é que ela indicava, que só muito mais tarde é que indicou o local de facto, e eles foram sendo muito persistentes em encontrar o cadáver.
0: Ela tentou-vos enganar várias vezes, indica-vos vários locais.
1: Indicou vários locais, que se confirmou que não estava lá o cadáver, só por muito já cerca das 5 da manhã é que ela indicou onde é que estava o cadáver.
0: Que é quando encontram então o corpo da criança.
1: É quando encontramos o corpo da criança.
0: O corpo de Lara foi encontrado por detrás de umas pedras. Estava escondido para que ninguém o encontrasse e fosse provavelmente comido por animais. Foi nesta zona de serra que o corpo de Lara foi abandonado pela madrasta. Ela tinha indicações precisas onde tinha deixado o corpo. Sabia que tinha passado por uma casa florestal, que havia um caminho, e estamos na primeira eólica. E foi aqui por detrás, então, desta eólica que Eulália parou o carro. Para o carro estava com Lara, a menina que tinha saído da escola, tinha trazido a mochila, ela não chegou a entrar no recinto escolar e depois disso, depois de ter parado o carro, fizeram ainda um longo percurso a pé. Foi aqui através da vegetação, não sabemos o que terá dito à criança, qual foi a forma que usou para a enganar, para no fundo fazer-lhe este engodo de conseguir que ela saísse aqui da zona da estrada, e foi então para a zona do mato. Como vemos, este é um terreno difícil, é um terreno de vegetação, ainda que rasteira, é uma vegetação de facto muito densa, e esta criança terá feito este percurso a pé com a mulher, com Eulália. Aqui ela poderá ter-se apercebido neste momento que havia estas pedras que poderiam então esconder o corpo, ela que já seguiu com esta indicação clara, e a indicação era matar Lara, era vingar-se de Carlos, era matar esta menina. Foi então por detrás destas pedras que ela terá tapado a boca de Lara, terá usado a outra mão para agarrar na nuca da criança, para que a criança não se conseguisse bater, para que a criança não conseguisse fugir. O corpo de Lara ficou aqui neste local, e Eulália voltou a fazer este percurso que vimos agora na imagem, um percurso sinuoso. Nunca se arrependeu em nenhum destes momentos. Voltou a fazer este percurso para trazer a mochila que tinha no carro e para atirar aqui, para atirar para estas pedras, aqui por detrás destas pedras, para que ninguém descobrisse mais o corpo de Lara. E de facto este é um local onde não há viva alma, não há ninguém, e se não fosse ela acabar por ceder à pressão da Polícia Judiciária a indicar exatamente o local onde tinha escondido o cadáver, dificilmente se encontrava o corpo desta criança. Eulália passou a manhã nas celas do Tribunal de Vila Pouca de Aguiar. Só à tarde foi ouvida e a medida de coação não surpreendeu. Prisão preventiva, a Polícia Judiciária tem agora 6 meses para deduzir a acusação. E o julgamento será aqui no Tribunal de Vila Pouca de Aguiar, a localidade onde ocorreu o crime mais grave. Não foi uma diligência longa, como não podia deixar de ser. O advogado chegou aqui por volta da hora da

0: Almoço, conversou com Eulália, que já tinha almoçado nas celas do tribunal, e depois o Ministério Público pediu a prisão preventiva. Os crimes em causa são homicídio qualificado e também ocultação de cadáver. A ocultação de cadáver é, de facto, uma bagatela penal. É punido apenas com uma pena até 2 anos de cadeia. Diferente sorte terá relativamente ao homicídio qualificado. Aqui preenche vários requisitos desta qualificação do crime de homicídio. Primeiro pelo motivo fútil, depois pela forma como matou a menina, ainda a relação que tinha com a criança, porque tinha o dever de a proteger. Era ela, aliás, que vivia com esta menina, era ela que ocupava de alguma forma o papel de mãe, era também ela que devia, de facto, proteger esta criança, o que fazia com que a criança confiasse nela. Relativamente ao homicídio, naturalmente, Eulália arrisca os 25 anos de cadeia, uma pena muito próxima da pena máxima.
1: Agora, Eulália, 48 anos.
0: À saída, tudo se repetiu. Insultos e mais insultos. Gritos de assassina. O resultado da autópsia ao corpo de Lara também ainda não chegou ao processo. A Polícia Judiciária de Vila Real admite que Eulália tenha partido o pescoço da criança. A menina debateu-se, fez tudo para escapar à fúria da madrasta. Mas a força de Eulália nunca a deixou fazer diferente. Não lhe permitiu resistir e morreu mesmo ali.
2: O pai de Lara não tem palavras para conseguir descrever o que sente neste momento. Uma dor que se estende aos familiares, mas que se estende também aqui, a esta comunidade escolar. Hoje o dia ficou marcado igualmente pelo velório desta menina. No sábado será o último adeus a Lara.
3: A dor de um pai que perdeu uma filha de apenas 8 anos é impossível de medir. Foi com a voz marcada pela emoção e completamente de rastos que Carlos, pai de Lara, falou brevemente com a CMTV junto à casa onde vivia a menina. Sem querer mostrar o rosto, parou o carro junto da equipa de reportagem e deixou uma frase que resume o sofrimento que está a viver. Nada do que pudesse dizer seria capaz de expressar a dor que carrega no coração neste momento. Ao seu lado seguia uma tia de Lara. Num momento de enorme dor, ambos recordaram a criança que perderam de forma tão trágica e repentina. Carlos emocionou-se ao falar da filha e foi incapaz de esconder o sofrimento provocado por uma perda que abalou toda a família. A tia da menina foi mais direta nas palavras. Descreveu a madrasta de Lara como uma assassina. O corpo da menina chegou às 6 da tarde desta sexta-feira a Friões, onde estará em câmara ardente. A chegada ficou marcada pela dor. Ainda ninguém acredita no que aconteceu à menina inocente que tinha toda uma vida pela frente. Familiares e amigos chegaram com ramos de flores brancas em homenagem à criança. Estão devastados. O pai de Lara grita constantemente. Pergunta o porquê disto ter acontecido. O porquê de terem roubado a vida da própria filha. Há muitas lágrimas e abraços, choro e revolta. A casa mortuária enche-se de pessoas para o último adeus à menina. As cerimónias fúnebres estão marcadas para este sábado, mas já muita gente se deslocou à casa mortuária. Vêm de vários locais e chegam com um sentimento de profunda tristeza. Lara foi assassinada pela madrasta. Tentou resistir até ao último suspiro.
2: O Duá Candoeiro recorda-lhe agora o caso de Jéssica Biscaia. Tinha 3 anos, foi morta por uma família à pancada em Setúbal. A mãe nunca a protegeu, foram todos condenados a 25 anos de cadeia.
4: Desde cedo que a vida de Jéssica Biscaia não se avizinhou. Nada fácil no seio de uma família com muitos problemas desde o dinheiro. A droga. Jéssica nasceu a 26 de janeiro de 2019 no Hospital de São Bernardo, em Setúbal. E foi aqui, apenas com 4 dias de vida, que foi sinalizada pela Comissão de Proteção de Crianças e Jovens. Tinha sido agredida ainda na barriga da mãe, pelo pai. Ainda antes de nascer, Jéssica já passava por aquilo que nenhuma criança devia passar. 4 meses após o nascimento, o Ministério Público avançou com uma ação de proteção da menor. Foram decretadas várias diligências e os pais aceitaram uma série de obrigações que lhes foram impostas. O pai e a mãe acabariam por se afastar e Inês Tomás conheceu um novo companheiro. Em abril de 2019, os técnicos da Segurança Social visitaram a casa onde a menina vivia com a mãe e agora o padrasto Paulo Amâncio. Ficaram satisfeitos com aquilo que viram e esta satisfação dos técnicos levou ao desaparecimento de algumas das medidas especiais de proteção da menina. Inês tem mais 6 filhos, mas nenhum vive com ela. Foi investigada por alegados maus-tratos há vários anos, após denúncias de uma vizinha, mas as queixas acabaram todas arquivadas, tal como acabou o processo de Jéssica a 30 de maio, escassos dias antes da morte da menina. De junho de 2022, o dia em que a menina de 3 anos morreu. Depois de estar 5 dias aos cuidados de uma mulher de 70 anos, Ana Cristina, mais conhecida por Tita. Quando foi entregue à mãe nessa segunda-feira de manhã, enrolada num cobertor, a menina apresentava vários ferimentos. Estava sonolenta, reagia pouco a estímulos e a desfalecer gradualmente. Teria caído alegadamente de uma cadeira, mas a vida de Jéssica estava a desaparecer por culpa de quem não cuidou dela. A mãe deixou a dormir e só alertou o 112 às 3h40 da tarde, quando já nada haveria a fazer. As lesões internas que a menina tinha revelaram-se fatais e os meios de socorro nada puderam fazer. O relatório preliminar da autópsia mostra que Jéssica foi agredida com mais de 150 golpes até o crânio descolar. A menina de apenas 3 anos foi violentamente espancada até à morte. A autópsia revelou ainda vestígios de cocaína na fralda da criança. A investigação concluiu que a menor foi utilizada como correio de droga, sendo usada para transportar estupefacientes. Com o desfecho trágico, todos apontaram o dedo à mãe. Inês depressa tentou afugentar a culpa. A primeira versão foi muito clara. Tinha entregado a filha aos cuidados de uma ama para poder procurar trabalho. As palavras começaram por surpreender até o companheiro Paulo, que pensava que a menina estava numa colónia de férias. A mãe chegou mesmo a falar na altura com a CMTV e a contar o porquê de ter deixado a menina ao cargo desta suposta ama.
5: Só me disse a mim foi. O que disse à sua colega? Que ela, eu conheço ela já há anos. Nunca pensei que isto ia acontecer. Ela brincava com a minha filha na rua. Pronto, ela andou grávida junto comigo. A caminha dela tem 2 anos e tal.
6: A filha.
5: A neta, a filha pequenina. A filha dela andou grávida junto comigo. A minha dela tem 2 anos e tal, a netinha. A minha já tem 3 anos e tal. Já tinha 3 anos e meio. E ela disse, olha, como tens que arranjar trabalho, porque eu sei que o teu marido está ao mar, é sozinho e não consegue dar conta das despesas.
7: Eu estava a dizer.
5: Tens que arranjar trabalho. Eu fico com a tua menina, eu sei que a tua vida também é dos fados.
4: A surpresa por tudo aquilo que tinha acontecido, mas com uma frieza grande no discurso. Nas redes sociais, a mãe de Jéssica partilhava imagens da menina sorridente, a cantar. Feliz. Mas o que se passava entre quatro paredes parecia não corresponder à felicidade das redes sociais. Relatos de vizinhos e pessoas que privaram de perto com Inês e Jéssica dão conta de maus-tratos, gritos e abusos verbais. Uma vizinha com filhos pequenos recorda que Jéssica não podia sequer conviver com outras crianças.
5: É assim uma palmada no rapaz.
8: Isto também eu fiz. A menina para comer.
5: Ela era muito operativa.
8: Quem não faz isso?
5: Ela tinha muita vida. Eu nunca maltratei a minha filha assim.
4: Os motivos para a mãe deixar a menina tantos dias ao cuidado de uma ama pareciam pouco claros e as autoridades desconfiaram de imediato da palavra de Inês. mas só quando a ama, o marido e a filha de Tita foram detidos pela Polícia Judiciária de Setúbal, Inês revelou de facto aquilo que se tinha passado. A mulher com quem Jéssica tinha ficado não era uma ama, mas sim uma pessoa que se dedicava a bruxarias e a quem Inês devia algum dinheiro. A mãe de Jéssica tinha encomendado uma amarração, uma espécie de feitiço, para garantir que o companheiro Paulo não a deixasse. Este serviço custava 400 euros, mas o valor ficou por pagar. Enfurecida pela dívida, Tita acabou por raptar Jéssica e espancou a menina até à morte. Tudo isto por vingança, tudo isto por uma dívida de 400 euros. Durante os dias em que Jéssica esteve sequestrada, Tita colocava ao telefone com a mãe para que Inês ouvisse os gritos, o choro, o sofrimento da filha. Foram dias de verdadeiro terror, inimagináveis para Jéssica. A menina terá sido drogada com antihistamínicos para que não gritasse quando era violentamente agredida. Foi pontapeada, a cabeça foi atirada contra

0: Esmeralda, para Leiria, onde moram os pais e os irmãos. Os três viriam a ser apanhados pela polícia judiciária menos de 24 horas depois de chegarem ao local e ficaram em prisão preventiva. A mãe de Jéssica também foi constituída arguida, mas não foi logo detida pela polícia. E só quando os factos foram confessados é que as autoridades bateram à sua porta. Tita, a filha e o marido foram acusados de homicídio qualificado. Já a mãe de Jéssica foi acusada de homicídio qualificado por omissão de auxílio. Depois de um julgamento conturbado, o juiz, na leitura do acórdão, foi claro e não poupou nas palavras.
1: Quem acolhe uma criança em casa com 3 anos assume o dever de garantir a sua sobrevivência e bem-estar. Qualquer ser humano imputável numa sociedade civilizada tem o dever de saber isto. Quanto à mãe, cometeu uma violação grosseira do dever de proteger a sua filha. A Jéssica perdeu o direito à infância de uma forma medieval. A mãe gostava da filha para usar, para ter, tinha apenas receio que lhe tirassem. A culpa da mãe, no resultado da morte, supera a dos outros arguidos.
0: Tita, o marido, a filha Esmeralda e a mãe de Jéssica foram todos condenados a 25 anos de cadeia por um dos crimes mais chocantes desde que há memória em Portugal. Mesmo depois de vários recursos, a pena máxima foi mantida. O caso chegou ao fim nos tribunais, mas não na memória coletiva. Hoje, mais do que um nome num caso dramático, Jéssica é o símbolo de uma tragédia que marcou Portugal e de um alerta permanente para a proteção das crianças, pois muitas delas continuam a ter de viver em verdadeiros cenários de terror.
2: Chamava-se Maria João e morreu há 17 anos. O pai, João Pinto, quis vingar-se da mãe. Ela queria o divórcio. João Pinto roubou-lhe o que mais gostava. Matou a filha.
3: Maria João tinha apenas 7 anos quando foi assassinada às mãos do pai. O crime foi cometido minutos depois da menina o abraçar e de dizer que o amava. João Pinto usou o cinto de um roupão para estrangular a filha no seu apartamento em São Mamé de Infesta, no concelho de Matosinhos. Foi a 28 de maio de 2009. Meses depois, já no julgamento, o homem contou como cometeu o homicídio.
4: É tudo verdade, matei-a. A menina deitou-se no sofá de barriga para baixo e com os pés nos meus joelhos. Tinha o cinto do roupão ao pescoço e eu puxei as pontas. Levantei-me para ser mais fácil e puxei. Queria parar, mas não consegui. No princípio, ela estrebuchou um bocadito, mas depois ficou quieta.
3: João, na altura com 45 anos, colocou depois um DVD da Barbie a passar na televisão e no portátil colocou a música do Tony Carreira, Tu Levaste a Minha Vida, que tocou durante várias horas até o corpo da menina ser descoberto pelos bombeiros. Ainda antes das 11 da noite, saiu de casa e meia hora depois ligou para o INEM a contar que tinha assassinado a filha. Pelo caminho, ainda mandou várias mensagens à ex-mulher.
4: Não posso deixar a minha filha viver neste mundo sem pai, sem amor. Juras falsas, ironia do destino, ainda te amo. Agora ela está a descansar eternamente com os anjos.
3: Quando ligou para o INEM, João Pinto disse também que se ia suicidar. Foi encontrado já às 4 da madrugada na zona de Cabedelo, em Vila Nova de Gaia, com a roupa encharcada.
4: Minha ideia era suicidar-me, já o tinha tentado fazer algumas vezes, mas não tive coragem. Nunca pensei em fazer mal à menina. Eu só queria jantar com a minha filha. A ideia de a matar só surgiu quando ela se deitou no sofá. Nunca tinha pensado nisto antes. Queria acabar com a minha vida, não com a dela.
3: O Tribunal de Matosinhos, onde o julgamento decorreu, teve o mesmo entendimento. Os juízes consideraram que o crime não foi premeditado. Entenderam que o arguido provocou na filha o sofrimento que pretendia infligir em si próprio. Ficou provado que o homem tinha enfrentado uma depressão. Os magistrados concluíram assim que agiu por egoísmo, uma vez que a filha era a única pessoa que o fazia sentir-se feliz.
5: A motivação pela qual matou a filha está no segredo dos deuses. Não ficou provado que planeou a morte. Foi uma ideia que apenas lhe passou pela cabeça à hora de jantar. Foi uma atitude francamente má, do mais crasso e primitivo egoísmo. As palavras e o abraço da filha e a necessidade constante de estar com ela parecem ter desencadeado o crime. O arguído estava num período difícil da vida, no fundo do poço.

0: depressão. A sua pena começou no dia do crime e, se calhar, nunca vai acabar.
1: João acabou condenado a 16 anos de prisão pelo crime de homicídio. Uma pena que deixou a mãe da criança profundamente revoltada. Rosa garantiu ainda no Tribunal de Matosinhos que o ex-marido planeou tudo ao pormenor após a separação, que lhe queria mostrar que era um monstro. No início de setembro de 2010, o homem colocou termo à vida na cadeia de Passos de Ferreira.
2: Termina agora o Dó a Quem Doer. 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
1: Sim, de facto, vamos assim, praticamente a 4 minutos das 6 desta tarde de sábado. Onda de calor neste fim de semana e a ficar nos próximos dias. Já agora, porque não, olhando para aquela que é a previsão do IPMA, mas já para amanhã domingo. Ainda assim, com cenários de diferentes temperaturas um pouco de norte a sul do país. O sul do país mais quente, sobretudo no interior. Grande Lisboa, amanhã céu pouco nublado ao limpo, vento fraco, subida da temperatura. Grande Porto, apenas a registar a possibilidade de neblina matinal na faixa costeira. A máxima prevista na capital Lisboa neste domingo é de 35 graus. O Porto vai até aos 27, Setúbal conta com uma máxima de 34, Braga também, 35 graus de máxima, no Algarve, Faro, a contar com 29 graus. A esta hora em Lisboa estão 29 graus precisamente, e no Porto 25. Reta final para esta tarde, logo mais, há muito ainda para si, há um grande fim de semana, promete. 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Joaquim Pantaleão, traz-lhe a bola de espelhos, a não perder em absoluto. Outra constante é também a informação. Vamos regressar com as notícias na hora certa, pela mão do jornalista Orlando Azevedo. Conte

0: Olá, boa tarde. Está na Correio da Manhã Rádio. Agora são 6 horas. No regresso à atualidade informativa, vamos para as notícias, uma edição do jornalista Orlando, estamos a, Orlando Azevedo, estamos assim para esta tarde, já na reta final. Vamos então para as notícias, boa tarde.
1: Muito boa tarde, decorrem as cerimónias fúnebres da pequena Lara, morta pela madrasta em Valpaços. A Tânia Laranjo está junto à casa mortuária, onde está a decorrer o velório da missa que vai decorrer esta tarde antes de seguir para o cemitério.
2: Exatamente, tudo indica que o caixão de Lara, o pequeno caixão branco, passará por aqui, deverá seguir para a igreja. A igreja é aqui, de facto, muito perto para a missa de corpo presente e depois voltará o mesmo percurso, falamos de poucos metros, para o cemitério, que é junto aqui à casa mortuária. São muitas e muitas as pessoas, de facto, a comunidade vai se unindo, vão chegando a cada momento, numa altura em que se aproxima então às 6 da tarde, que é a altura em que será rezada a missa em memória de Lara. Lara assassinada na quarta-feira entre as 9 e as 9:30 da manhã, é a hora que é datada pelas autoridades, entre as 9 e as 9:30 da manhã, foi asfixiada por Eulália, que agiu por ciúme, mas Eulália que agiu para se vingar de Carlos, que está cá naturalmente, há minutos estava no exterior aqui da capela mortuária, está completamente devastado o pai de Lara, ele que tinha uma relação muito, muito próxima com a filha e que é aliás essa relação de afeto que terá levado a que Eulália matasse Lara, porque tinha ciúmes da criança, porque achava que o pai achava que o companheiro, no caso, gostava mais da filha do que dela.
1: A jornalista Tânia Laranja a acompanhar as cerimónias fúnebres da pequena Lara. O cortejo dirige-se para a igreja, onde vai acontecer então uma missa em memória da pequena Lara. O Tiago Virgílio Pereira está junto da igreja, onde muitos populares se juntaram ali para mostrarem a sua tristeza.
3: Precisamente, revolta, angústia, é uma tristeza generalizada aqui por parte desta freguesia, de familiares, de amigos, de todos os que se querem despedir desta menina de 8 anos, e são muitos. São cada vez mais as pessoas que vão chegando aqui às imediações da casa mortuária. Certamente que a igreja de Friões será pequena para acolher e para receber tantas pessoas que se querem despedir da menina. Muito boa tarde. Nós estamos em direto para a CMTV. Pergunto-lhe que simbolismo é que tem este último adeus uma menina tão pequena que acaba por ser assassinada pela madrasta.
4: Não sei explicar.
3: É muito duro.
4: Sim.
3: Pergunto-lhe assim, claro, um sentimento de grande tristeza. Conhecia esta criança, conhecia os familiares?
4: Eu não conhecia a criança, mas só porque eu ouvi é muito triste, que isto não se fazia a ninguém. Não conheço os pais, mas sou daqui perto. E então ela pertence à mesma freguesia de nós, tenho aqui familiares, e a minha afilhada, que é a madrinha desta menina, que chama-se Fernanda, que morre em Carrasete. E eu venho cá por respeito da família, de amigos, mas não conhecia a menina.
3: Mas ficou também chocada quando soube dos contornos
4: muito,
3: desta morte.
4: A primeira notícia que eu tive foi até uma folha que me deu da França por a CMTV, que eu nem sabia do que estava-se a passar. Mas ficamos muito tristes com isto que aconteceu, que ela não merecia isto.
3: Muito bem, muito obrigado. Portanto, muitas lágrimas, são moradores que estão de rastos com... está muito, muito mal. Pronto, há pessoas que efetivamente nem conseguem falar.
1: Aqui fica a reportagem com o jornalista Tiago Virgílio Pereira, que também conseguiu falar com uma menina que era colega de escola da pequena Lara.
3: Tu há pouco dizias-me que andas na mesma escola, não sendo da mesma turma, mas já tinhas visto Lara e toda a escola, toda a comunidade ficou muito abalada, foi assim?
5: Foi, senti muita pena do que é que tinha acontecido e quero muito lutar pela Lara.
3: Muito bem, a escola, portanto, toda a comunidade, todas as crianças ficaram todas muito sensibilizadas com esta morte, foi assim?
5: Foi, eu queria mandar um beijinho a todos, principalmente a Lara.
1: Lágrimas e homenagens no adeus à pequena Lara, o funeral em Friões, Valpaços, a esta hora. Muitos são os que se aglomeram fora da igreja, onde decorre então a missa com o caixão branco da pequena Lara. Lá dentro, rosas brancas significam também a pureza, a inocência, as lágrimas e as homenagens no adeus sentido e chocante neste dia. O último adeus à pequena Lara. Decorrem então as cerimónias fúnebres por esta menina morta pela madrasta em Valpaços. O movimento Vida Justa convocou um protesto contra a sentença no caso Odair Muniz. A Luana Plácido está a acompanhar este protesto no Largo de São Domingos, em Lisboa.
6: Precisamente, como dizias, há um sentimento de revolta em relação a esta que foi a sentença do Tribunal de Sintra na passada segunda-feira. A manifestação ainda não arrancou, irá terminar na Rua Augusta. Neste momento estamos no Largo de São Domingos, em Lisboa, e há aqui muitos manifestantes. É exemplo disso a Fátima Vieira. Fátima, boa tarde. Começo por lhe perguntar o que é que a traz aqui hoje.
7: O que me traz aqui é o facto da sentença do sistema jurídico ter condenado apenas o policial que assassinou Odair Muniz, um homem negro inocente que foi assassinado, que não tinha faca nenhuma, a sangue frio, e o veredito após um ano ser 3 anos de condenação, sendo que o policial nem sequer está preso. É revoltante. O que é que uma pessoa tira disto? O sistema jurídico está a brincar com as pessoas, nomeadamente as pessoas negras que vivem e nasceram aqui em Portugal, a comunidade PALOP. Estão a querer dizer-nos que a nossa vida é uma palhaçada.
6: E consideram também, a Vida Justa, aliás, diz que esta é uma manifestação não só por Odair, mas também contra aquele que é o racismo estrutural. Acha que este caso vem a reforçar isso?
7: Sim, associações como a Vida Justa são muito importantes, porque são das poucas associações, tal como o SOS Racismo, que está aqui a defender a vida das pessoas negras e está aqui também a dar apoio às pessoas que estão a sofrer injustiças como estas, como a de um homem negro inocente que teve a sua vida assassinada, tirada de nós. E eu não preciso ser familiar do Odair Muniz, não preciso fazer parte da Associação da Vida Justa para apelar ao bom senso e apelar a Portugal, nomeadamente ao sistema e aos júris, que façam a justiça. Isto não é normal, não é normal e nunca vai ser normal.
6: O que é que espera desta manifestação? Acha que vai ter a expressão?
7: Espero que haja uma mudança, espero que mais gente venha aqui reunir e todos juntos dizermos basta, basta de brincarem com as nossas vidas, basta de nos matarem. Nas últimas décadas já mataram muita gente, nomeadamente pessoas negras, e não houve justiça. E estamos aqui todos para dizer chega, dar um grito de chega, não queremos mais estas injustiças, queremos justiça, justiça.
6: Obrigada pelas suas palavras, Fátima, uma manifestante aqui a pedir justiça, aqui algum sentimento naturalmente de revolta, principalmente isso que se caracteriza os vários manifestantes, as várias dezenas de pessoas que já se encontram neste momento no Largo São Domingos, em Lisboa, para descer até à Rua Augusta durante a tarde de hoje, uma manifestação contra a sentença do polícia que matou Odair Muniz.
1: Luana Plácido a acompanhar este protesto, de resto bastante audível. O movimento Vida Justa convocou um protesto contra a sentença no caso Odair Muniz, um protesto que

0: decorre a esta hora. A praia de Santa Mar de Oeiras continua interdita a banhos, pelo menos até segunda-feira, depois de uma conduta ter rebentado e poluído a Ribeira da Laje, que desagua naquela praia.
1: Desde quinta-feira, pelo final do dia, temos a praia interdita a banhos, por indicação da Câmara Municipal de Oeiras, que nos pediu para hastear as bandeiras vermelhas, porque tiveram conhecimento de uma descarga que veio desaguar aqui pela Ribeira da Laje. Interditamos a praia a banhos. Nessa mesma tarde foi recolhida uma amostra de água para seguir para análise. Temos conhecimento que esse tipo de análise demoram cerca de 48 horas a ter os resultados, por isso temos previsto que seja levantada a restrição na segunda-feira, sem certezas. Temos advertido, todos os meus salvadores têm estado em prontidão na linha de água, a advertir as pessoas, a explicar o motivo de não poderem ir à água.
0: O coordenador dos Navadores Salvadores continua assim interdita a praia de Santa Mar de Oeiras, pelo menos até segunda-feira, tudo por causa do rebentamento de uma conduta na Ribeira da Laje. Pelo futebol, a seleção portuguesa prossegue este sábado a sua preparação para o jogo com o Uzbequistão, na segunda jornada do Grupo K do Mundial 2026 de futebol. A seleção está esta tarde de regresso aos treinos. Na conferência de imprensa que antecipa a próxima partida da equipa das Quinas, ou seja, na próxima terça-feira, Diogo Daló deixou claro que a equipa quer contar com o apoio de todos, mas adianta que muitos, talvez, queiram que a seleção portuguesa falhe na sua missão.
2: A mensagem que nós gostamos de passar e queremos passar sempre é, obviamente, temos milhões de pessoas que querem que Portugal ganhe, temos algumas pessoas e muitas pessoas que provavelmente não querem que Portugal ganhe. Agora, se quiserem remar connosco, nós vamos remar, o barco não vai parar, estamos todos no mesmo barco e é isso que nós queremos passar como grupo para fora. Agora, eu bem entendo e sei, e já estou há anos suficientes também no futebol para perceber que a crítica vai fazer parte e vai ser sempre parte do processo. Não podemos fugir, nem queremos fugir. Agora, o que nós queremos é perceber, ok, são críticas construtivas, há coisas que nós conseguimos melhorar, vamos acatar sem dúvida alguma, porque nós próprios queremos, somos os primeiros, somos nós que estamos no campo, queremos ser os primeiros a fazer a diferença. Agora, volto a repetir, a mensagem é clara, nós como grupo estamos bem, estamos fortes, coesos, sabemos aquilo que temos que fazer no próximo jogo para ganhar. Obviamente queremos Portugal connosco e queremos toda a gente connosco, mas também sabemos perfeitamente de que há muita gente que não quer.
0: Diogo Daló, em conferência de imprensa que antecedeu o treino deste sábado da equipa das Quinas, que, relembro, joga o próximo jogo neste Mundial, na próxima terça-feira, frente à equipa do Uzbequistão. Estamos com 12 minutos depois das 6, continuação de muito boa tarde, às 6:30, a síntese de notícias aqui na sua Correio da Manhã Rádio.
3: Muito bem, fica assim o encontro marcado. Obrigado. A edição das notícias aqui na Correio da Manhã Rádio com o jornalista Orlando Azevedo. Tarde de sábado que vai continuar daqui a pouco. Mais uma visita para o seu check-up. Vem aí a Ana Pinto. Bom, atenção a esta hora, continua de facto hoje, talvez devido ao calor, muitos lisboetas fizeram a opção de rumar a sul, a caminho das praias, quem sabe, é uma hipótese para este cenário. Ao longo de toda esta tarde de sábado tem sido assim o panorama no eixo norte-sul e sobretudo o acesso à Ponte 25 de Abril tem estado com muita intensidade de trânsito. Está difícil a travessia pela 25 de Abril. E diria mesmo nos dois sentidos.
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3: 6 horas 14 minutos. Daqui a pouco então vem aí a Ana Pinto.
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0: Um clássico e desta feita, já numa última versão em dueto, Paulo de Carvalho aqui com o José Cid.
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0: O célebre Nini dos meus 15 anos. Bom, estamos aqui a olhar para o panorama do trânsito, tanto em Lisboa, como há pouco estava a referir.
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0: Intensidade imensa num sábado quente, praticamente diria de verão. De verão antecipado. Mas também olhando para a cidade do Porto. 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Estou aqui a olhar e, de facto, também é a VCI. Está com algumas paragens, sobretudo no acesso ao nó da A3, no sentido Rábida Freixo, com as paragens a começar no nó de Paranhos, no sentido Freixo a Rábida a partir das Antas. Por isso, aproveite a música que passa na Correio da Manhã Rádio, use e abuse de paciência. Se segue esta hora ao volante, o que interessa é que tenha uma boa viagem. São os descendentes que vêm e também. E depois, claro, estava prometido e vai ser cumprido. Ana Pinto está aí para o seu check-up. Tenha na continuação de um ótimo fim de semana. E sem esquecer que continuamos junto do Mundial das Américas 2026. Amanhã joga Cabo Verde e há relato na sua Correio da Manhã Rádio.
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0: Por cá está, 6 horas e 32 minutos. É a altura de regressar à atualidade informativa. São as notícias na Correio da Manhã Rádio. Jornalista Orlando Azevedo. Olá, boa tarde.
1: Muito boa tarde, Artur. Decorre esta hora a missa de homenagem à pequena Lara. As cerimónias fúnebres por esta menina morta pela madrasta em Valpaço juntaram muitos populares. A igreja de Friões foi pequena para tanta gente. O jornalista Tiago Virgílio Pereira relatou há pouco as emissões deste último adeus a esta menina.
2: Precisamente, o corpo de Lara, nesta altura, está a entrar na igreja de Friões. Ora, atrás vem uma multidão. São muitos populares, muitos familiares, muitos amigos. Ora, todos choram esta morte, todos se preparam para este último adeus. Um momento difícil, há aqui agora este compasso de espera, vai chegando cada vez mais pessoas aqui à igreja de Friões. Ora, são a igreja que não terá certamente capacidade para albergar tanta gente. Estão muitas centenas de pessoas, toda a freguesia está naturalmente aqui, quer despedir-se da menina para este último adeus. Estão reunidos neste último adeus, ora, muitas lágrimas, muitos abraços, muitas interrogações, porque é que levaram Lara, e naturalmente é um sentimento de profunda tristeza aliado a este sentimento de revolta.

0: volta que temos vindo a dar conta também ao longo da tarde, mas também já no dia de ontem, quando do velório, e com as pessoas que fomos falando, aquelas que tinham e que se mostravam mais disponíveis para falar, o sentimento era de uma profunda revolta. Eu vou pedir aqui também uma reação a esta senhora. Nós estamos em direto para a CMTV, um momento muito difícil este último adeus à Lara.
1: Sim, muita tristeza.
0: É o sentimento de toda a freguesia.
1: Sim, muita revolta.
0: Ora, muitas lágrimas, pedia também aqui esta senhora, agora que vai agora começar esta missa, estamos cada vez mais próximo deste último adeus à Lara. Qual é o sentimento da freguesia, de todos que aqui estão?
2: Estamos todos muito chocados, não há palavras para escrever.
0: Conhecia a menina, conhecia os pais?
2: Conhecia, sim, conhecia a mãe e a menina.
0: Há pouco também falámos ali com outro senhor que conhecia esta mãe, a mãe biológica que está naturalmente devastada com tudo isto.
2: Está sim. Não há palavras. Estamos todas muito tristes.
0: Olha, e daquilo que conhecia da Lara, o que é que nos pode dizer? Como é que era esta menina?
2: Era muito querida, muito meiguinha, muito... Não. Não há palavras.
0: Muito obrigado. Portanto, são lágrimas que estes populares não conseguem conter.
3: Tiago Virgílio Pereira, aqui a acompanhar também a missa. Muita tristeza e emoção nesta missa, neste último adeus à menina morta pela madrasta em Valpaços. Um homem de 40 anos, de nacionalidade brasileira, morreu este sábado na barragem do Pego do Altar, na zona de Santa Susana, em Alcácer do Sal. Ao que tudo indica, terá morrido por afogamento. O alerta para as autoridades foi dado por um popular pelas 3 da tarde, isto segundo apurou o Correio da Manhã. As autoridades procederam às buscas e o corpo foi encontrado sem vida pelas 5 da tarde. 6 homens entre os 22 e os 28 anos, todos espanhóis, de ascendência marroquina, foram interceptados pela GNR numa embarcação ao largo da Fuzeta, em Olhão. A lancha continha 204 jerrycans de gasolina, comida e água e ainda peças de manutenção de embarcações, o que reforçou a suspeita de pertença a uma rede de tráfico internacional de droga. Os suspeitos, no entanto, viriam a ser libertados sem sequer irem à presença de um juiz. O Correio da Manhã sabe que a operação da GNR decorreu ontem, sexta-feira. Meios terrestres e marítimos do destacamento de controlo costeiro de Olhão avançaram depois de uma dica da operação de tráfico. Uma viatura de matrícula espanhola foi apreendida. No mar, os militares detectaram uma lancha à saída da Barra da Fuzeta. Ainda houve uma tentativa de fuga que a GNR neutralizou. No interior da embarcação estavam artigos suspeitos. Os homens foram conduzidos às instalações da GNR. No entanto, apurou o Correio da Manhã, os militares verificaram que a embarcação apreendida não tinha as características necessárias para ser enquadrável na recente lei que criminaliza, aliás, a posse de embarcações de alta velocidade. Estamos a 22 minutos das 7, deixe-se ficar desse lado. Daqui a pouco, à hora certa, regresso para atualizar as notícias.
4: Muito bem, fica assim o encontro marcado. Estamos combinados. Orlando Azevedo, a informação na Correio da Manhã Rádio. No regresso da hora certa, também já na companhia do nosso Ricardo Felipe Matos. Vai ser sempre assim, um fim de semana 5 estrelas na sua companhia. Ah, é verdade, e amanhã joga Cabo Verde. Tem relato na Correio da Manhã Rádio.
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4: Para já, com os Polo Norte... Vamos continuar com a música e em português. Espero que esteja tudo animado. Estamos cá para isso. e com boa música também.

0: Músicas que atravessam gerações e reúnem bastante consenso a ponto de se poder considerar esta minha questão. Será que John Cougar e esta Hurt So Good é uma das músicas da sua vida? Aposto que sim. Talvez seja. Ora, vamos lá ver.
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0: esta a nova versão, Sorriso ao Raio, o clássico dos Natty Roots, mas aqui com a colaboração da portuguesa Mónica Ferraz. De resto, ainda boa música até ao sinal das 7, a essa hora com a informação de regresso. A atualidade com o jornalista Orlando Azevedo. Vai também ficar bem entregue o nosso Ricardo Felipe Matos, vai tomar boa conta de si. Naquele que vem por aí no início desta noite de sábado 20. Um bom fim de semana. Eu sou o Arthur Jorge. Amanhã estou de regresso.
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0: Deixo-lhe John Mayer. Continuação de um bom fim de semana. Fique bem.

0: Correio da Manhã Rádio, boa tarde. Agora são 7 horas. Por isso mesmo, o tempo de abrir um novo jornal, a atualidade a cargo do jornalista Orlando Azevedo. Orlando, viva, boa tarde.
1: Muito boa tarde. Decorrem hoje as cerimónias fúnebres da pequena Lara, morta pela madrasta em Valpaço. Já terminou a missa na igreja de Friões. O caixão vai agora seguir para o cemitério, um percurso acompanhado aqui em simultâneo com a CMTV, com a Tânia Laranjo.
2: Também o pior de si vai surgindo de facto ao cimo, mas apenas porque é muito difícil perceber como é que foi possível. É muito difícil perceber o que é que leva um adulto, o que é que leva alguém que vivia com Lara. Ela criava Lara como filha, matá-la porque tinha ciúmes de Carlos, porque para Carlos a luz da vida de Carlos nunca foi a companheira com quem esteve, foi sempre a filha que tinha 8 anos e que na escola dizia que o pai era o seu herói.
1: Estivemos aqui em simultâneo com a CMTV, estamos a acompanhar estas homenagens neste dia em que decorrem as cerimónias fúnebres da pequena Lara. Ouvimos há pouco também a reportagem de Tiago Virgílio Pereira, que acompanhou e ouviu alguns dos populares presentes nestas homenagens sentidas.
3: Precisamente, o corpo de Lara, nesta altura, está a entrar na igreja de Friões. Ora, atrás vem uma multidão. São muitos populares, muitos familiares, muitos amigos. Ora, todos choram esta morte, todos se preparam para este último adeus. Um momento difícil, há aqui agora este compasso de espera, vai chegando cada vez mais pessoas aqui à igreja de Friões. Ora, são a igreja que não terá certamente capacidade para albergar tanta gente, estão muitas centenas de pessoas, toda a freguesia está naturalmente aqui, quer despedir-se da menina para este último adeus, estão reunidos neste último adeus. Ora, muitas lágrimas, muitos abraços, muitas interrogações, porque é que levaram Lara, e naturalmente é um sentimento de profunda tristeza, aliado a este sentimento de revolta que temos vindo a dar conta também ao longo da tarde, mas também já no dia de ontem, quando do velório, e com as pessoas que fomos falando, aquelas que tinham e que se mostravam mais disponíveis para falar, o sentimento era de uma profunda revolta. Eu vou pedir aqui também uma reação a esta senhora. Nós estamos em direto para a CMTV, um momento muito difícil, este último adeus à Lara.
4: Sim, muita tristeza.
3: É o sentimento de toda a freguesia.
4: Sim, muita revolta.
3: Ora, muitas lágrimas. Pedia também aqui esta senhora, agora que vai agora começar esta missa, estamos cada vez mais próximo deste último adeus à Lara. Qual é o sentimento da freguesia, de todos que aqui estão?
5: Estamos todos muito chocados. Não há palavras para escrever.
3: Conhecia a menina, conhecia os pais?
5: Conhecia, sim. Conhecia a mãe e a menina.

0: Há pouco também falámos ali com outro senhor que conhecia esta mãe, a mãe biológica, que está naturalmente devastada com tudo isto.
1: Está sim. Não há palavras. Temos todas muito tristes.
0: Olha, e daquilo que conhecia da Lara, o que é que nos pode dizer? Como é que era esta menina?
1: Era muito querida, muito meiguinha, muito... Não há palavras.
0: Muito obrigado. Portanto, são lágrimas que estes populares não conseguem conter.
2: A reportagem de Tiago Virgílio Pereira, quando da missa em homenagem à pequena Lara, há uma ferida profunda na comunidade. O caixão vai agora seguir, depois da missa, para o cemitério. Posso relatar também que as imagens mostram a largada de balões brancos por parte da população, nitidamente emocionada com este último adeus a Lara. Houve, de facto, uma verdadeira enchente na missa, como de resto aqui lhe temos dado conta ao longo desta tarde informativa. Esta cerimónia está, então, neste momento a ser marcada pelo lançamento junto ao cemitério onde vai ser sepultada a pequena Lara. Dizia eu, a largada de balões brancos num ato simbólico onde se pretende, de facto, chamar a atenção para a inocência desta criança vítima de madrasta, um caso que está a chocar o país. Vamos ao futebol. A seleção portuguesa prossegue este sábado com a preparação para o jogo com o Uzbequistão, na segunda jornada do Grupo K do Mundial 2026 de futebol. A seleção está esta tarde, então, de regresso aos treinos nos Estados Unidos. Na conferência de imprensa que antecipa a próxima partida da equipa das Quinas, ou seja, na próxima terça-feira, Diogo Daló deixou claro que a equipa quer contar com o apoio de todos, mas adianta que muitos, talvez, queiram que a seleção portuguesa falhe na sua missão.
3: A mensagem que nós gostamos de passar e queremos passar sempre é, obviamente, temos milhões de pessoas que querem que Portugal ganhe, temos algumas pessoas e muitas pessoas que provavelmente não querem que Portugal ganhe. Agora, se quiserem remar connosco, nós vamos remar, o barco não vai parar, estamos todos no mesmo barco e é isso que nós queremos passar como grupo para fora. Agora, eu bem entendo e sei, e já estou há anos suficientes também no futebol para perceber que a crítica vai fazer parte e vai ser sempre parte do processo. Não podemos fugir, nem queremos fugir. Agora, o que nós queremos é perceber, ok, são críticas construtivas, há coisas que nós conseguimos melhorar, vamos acatar sem dúvida alguma, porque nós próprios queremos, somos os primeiros, somos nós que estamos no campo, queremos ser os primeiros a fazer a diferença. Agora, volto a repetir, a mensagem é clara, nós como grupo estamos bem, estamos fortes, coesos, sabemos aquilo que temos que fazer no próximo jogo para ganhar. Obviamente queremos Portugal connosco e queremos toda a gente connosco, mas também sabemos perfeitamente de que há muita gente que não quer.
2: Diogo Daló, em conferência de imprensa. A seleção portuguesa segue assim a sua preparação para o embate com o Uzbequistão, uma partida que terá lugar na próxima terça-feira. Dezenas de pessoas manifestaram-se hoje contra a sentença do caso Odair Muniz. A jornalista Luana Plácido acompanhou os protestos e tem mais informações.
4: Corre hoje uma manifestação contra a condenação do polícia que matou Odair Muniz. A manifestação organizada pela Vida Justa começou no Largo de São Domingos e termina na Rua Augusta, em Lisboa. Goia é um dos manifestantes que veio à rua hoje. Goia, boa tarde. O que é que vos traz aqui hoje?
5: O que nos traz aqui hoje, acima de tudo, é uma sede enorme de justiça, uma sede de transparência. Nossa presença aqui não é sinónimo nem reflexo de nós estarmos contra a polícia. É exatamente o contrário. Nós aceitamos uma polícia que planta provas, que adultera o lugar do crime, que inventa relatórios. Essa não é a nossa polícia. Jamais será a nossa polícia. Nós não podemos continuar a compactuar e a ser coniventes com uma cultura que alimenta este tipo de comportamento e este tipo de impunidade. Porque este tipo de comportamento só continua a ter lugar pelo sentimento de impunidade que com certeza existe dentro das nossas forças de segurança.
4: considera que esta decisão, esta condenação do Tribunal de Sintra, reforça a ideia do racismo estrutural em Portugal?
5: Sem dúvida, porque este caso, infelizmente, de isolado não tem nada, certo? E mesmo que fosse isolado, já era muito grave. E o facto de não ser isolado e ser tratado desta forma, diz muito por si só.
4: Muito obrigada pelas suas palavras, Goya, um manifestante que saiu à rua durante o dia de hoje. Esta manifestação organizada pela Vida Justa, a Associação Vida Justa, é precisamente condenar aquela que foi a condenação do Tribunal de Sintra no caso de Odair Muniz, que foi morto por um polícia em 2024. Muitas pessoas, mais de uma centena de pessoas, saíram à rua para manifestar-se contra a justiça, aliás, e dizem que há um problema de racismo estrutural, não é mesmo?
2: A jornalista Luana Plácido a acompanhar estes protestos. Dezenas de pessoas manifestaram-se contra a sentença do caso Odair Muniz. Portugal Continental entra este sábado num episódio de tempo quente que deverá prolongar-se ao longo dos próximos dias, com temperaturas que podem chegar aos 42 graus já na próxima semana. Aumenta também o risco para os cuidados a ter com o calor.
6: Com a subida das temperaturas a fazer-se sentir um pouco por todo o país, foram muitos os que escolheram a praia para tentar escapar ao calor. Em Olhão, onde os termómetros chegam hoje aos 32 graus, a Praia da Fuzeta foi desde cedo o ponto de encontro para quem quis aproveitar o bom tempo, mas também fugir às horas mais quentes do dia.
7: Tentar evitar um pouco a exposição solar nas horas de pico, não é? Portanto, ali após o almoço recolher um bocadinho, estar um bocado mais abrigado, principalmente por causa das crianças. Também aproveitamos para fazer outras coisas e no final do dia sai-se novamente e aproveita-se o resto do dia.
6: Para muitos, dias como este são sinónimo de toalha no areal e mergulhos no mar, numa altura em que o calor intenso leva cada vez mais banhistas a procurar junto à água algum alívio. Tu não dispensas um bom mergulho?
8: Nem um pouco.
6: É a tua parte favorita da praia?
8: Sim.
6: Mais ou menos. E a bola?
8: Jogar.
6: Protetor solar, reforço da hidratação e períodos mais curtos de exposição são algumas das recomendações deixadas pelas autoridades de saúde, numa altura em que a previsão aponta para uma subida gradual das temperaturas em praticamente todo o território.
9: Dá-lhe mais fruta fresca, compote, etc., para se refrescar, porque ela também, com o calor como nós todos, não temos muito fome. E estamos a tentar encontrar alimentos frescos para se hidratar.
6: Segundo o Instituto Português do Mar e da Atmosfera, este episódio de tempo quente em Portugal continental deve ter as temperaturas mais altas na terça e quarta-feira. Perante este cenário, há quem não pense duas vezes e encontre no mar o melhor refúgio.
2: Ficamos com a reportagem da Helena Ramos Horta, aqui com a reportagem da Fuzeta no Algarve. 12 minutos depois das 7 às 7h30, regresso com a síntese de informação. Agora é contigo, Ricardo.
10: Combinado, até já. E para dar uma voltinha no trânsito, e começo pelo Porto, com linhas muito vermelhas, a direção à Ponte da Arrábida está em obras e é mesmo de evitar esta ponte na cidade do Porto. É porque não há escapatória, quer no sentido norte-sul, quer no sentido sul-norte. Do Porto para sul, a fila começa no nó de Francos, só depois de passar a ponte é que já se anda bem, e no sentido inverso é logo depois do nó de Coimbrões, ali junto à estação de Coimbrões, que começa o para-arranca de direção à Ponte da Arrábida. No Porto, lá mais atrás, na VCI também com alguma dificuldade, desde antes do Estádio do Dragão até à saída para a A3, e no centro do Porto, também muito difícil nos dois sentidos, na Rua Dom Manuel I, direção a Miragalha, também a Rua de Dom Júlio Diniz, está tudo completo a esta hora. De resto, não há mais problemas no Porto, apenas aqui uma situação de acidente na saída da A1 para a A20. Direção a Sul. Não está a causar fila, mas cuidado à passagem pelo local. Quanto à Grande Lisboa, uma das grandes dores de cabeça é de Almada para Lisboa, onde já há fila na primeira ponte do Feijó até à Praça das Portagens, também saída de Almada com a rotunda do Centro-Sul totalmente preenchida e no acesso para a ponte, e o IC20 com fila antes da estação de serviço. Também de evitar a zona da Praça do Comércio, Avenida da Ribeira das Naus, nos dois sentidos, Avenida Infanto Henrique, também direção a Santa Apolónia, com alguma dificuldade. Marquês de Pombal, na rotunda externa, também com trânsito mais lento, na subida a Avenida da Liberdade, e ao longo do aqueduto, aliás, do viaduto Duarte Pacheco para as Amoreiras, também com lentidão. Por último, fazer referência para a Segunda Circular, onde o trânsito vai mais lento e parado até entre o Nó de Telheiras e o Nó das Calvanas. Boa viagem.
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10: Agora chamo a Bárbara Tinoco para nos trazer uma das suas últimas canções. Chama-se 10 Minutos, muito menos que isso, para conhecer as músicas da vida do nosso colega Luís Silva. Logo depois. Boa tarde.

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0: Chama-se 10 minutos, mas o tema até é relativamente pequenino, nem chega a 3, esta nova canção da Bárbara Tinoco. De resto, a Bárbara, convocada para comparecer nas festas populares de São Pedro, que vão acontecer no Montijo, entre 25 de junho e o dia 1 de julho. A Bárbara Tinoco canta logo no primeiro dia, no dia 25. Agora é tempo de conhecer dois temas da vida do jornalista Luís Silva. Vamos lá.
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2: Olá, eu sou o Luís Silva, faço reportagem aqui de trânsito na Correio da Manhã Rádio, no período da manhã, e também reportagens para a CMTV. Quando me pediram para escolher músicas da minha vida, é uma tarefa muito complicada para quem vive em permanência para a música. A música é a minha paixão, desde sempre, e escolher dois temas ou dois artistas para cerca de 7 mil músicas preferidas, que é o que eu tenho assim mais ou menos contabilizado, eu diria que é uma tarefa praticamente impossível. E então decidi privilegiar uma banda nacional e um cantor que muito admiro. Vamos pela banda nacional como primeira escolha. São os Red Lizard. Escolhi precisamente um dos temas incluídos no álbum In Your Face, de 2012. Os Red Lizard é uma banda hard rock portuguesa. Teve, digamos, a sua origem em Almada, em 2008, e este Push It Baby ficou como selecionado, assim como o Amor à Primeira Vista, é uma das minhas músicas preferidas.

A segunda escolha recai sobre Bruce Springsteen, dispensa de qualquer tipo de apresentação especial, uma longa carreira e um cantor, compositor, violinista e guitarrista norte-americano com mais de 120 milhões de discos vendidos. Recorde-se que o auge de Bruce Springsteen está entre 1984 e 1991. E trago estas datas apenas para situar a música que escolhi deste The Boss, conhecido de Bruce Springsteen. O tema chama-se There Goes My Miracle, está incluído no álbum Western Stars, editado em 2019. Trata-se do 19º álbum de Bruce Springsteen e esta música, não só pela sua melodia e pela letra, tocou-me profundamente e é outra das canções da minha vida.

0: tenham gostado da seleção das músicas da minha vida, continuo a acompanhar a Correio da Manhã Rádio, sempre com boa música e boa disposição.
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3: Atualizamos notícias depois de Shamalans neste Lullaby.
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0: Voltamos a atualizar notícias, a síntese a cargo do Orlando Azevedo. Orlando, viva!
1: Muito boa tarde. A comunidade em lágrimas no último adeus à pequena Lara. Estiveram presentes nas cerimónias fúnebres centenas de pessoas em homenagem à menina de 8 anos que morreu às mãos da madrasta. A igreja de Friões foi pequena para tanta gente. Depois da missa, o caixão, o pequeno caixão branco de Lara, seguiu para o cemitério, onde foram lançados dezenas de balões brancos para o ar. Já no final, o pai de Lara sentiu-se mal, desmaiou, teve de ser retirado em braços, como nos conta a reportagem da jornalista Tânia Laranjo.
2: Há de facto, parece-me que sim, alguém desmaiou. É o pai. De facto, o pai desmaiou. É absolutamente horrível. Não vamos mostrar esta imagem, naturalmente. O pai desmaiou sem braços. É absolutamente impressionante. Carlos tem que ser tirado. Carlos tem que ser tirado a braços. É exatamente isso. Carlos teve que ser tirado a braços. É absolutamente impressionante. Viramos a imagem também para proteger Carlos. Porque a imagem era impressionante. Carlos vinha completamente inanimado, errado por toda a gente. Não aguentou. Não aguentou este momento de despedir-se da filha. Despedir-se da filha de 10 anos, de 8 anos, Lara. E ele gritava isso. Como é que era possível? A minha filha, a minha filha. E saiu em braços.
1: O relato na reportagem de Tânia Laranjo, a dor do pai da pequena Lara, que desmaiou, teve de ser retirado em braços por amigos e familiares. Os moradores falam numa ferida aberta na comunidade. Um homem morreu num incêndio agrícola em Cacia, Aveiro. O David Monteiro está no local, conta-nos os pormenores.
3: Aquilo que apuramos é que esta morte terá ocorrido na sequência de um acidente durante trabalhos agrícolas que este homem, com cerca de 80 anos, estava a realizar num terreno ao lado da habitação onde reside, aqui na localidade de Póvoa do Passo, em Cacia, no concelho de Aveiro. Este homem estaria com recurso a fogo a tentar emendar dois tubos de rega, dando calor numa das pontas, com recurso a fogo. Ora, as chamas acabaram por pegar na vegetação, falamos de vegetação seca, sobretudo a palha, e devido ao vento que se fazia sentir ao início da tarde nessa zona e um pouco por todo o distrito de Aveiro, o fogo alastrou-se rapidamente. Aquilo que apuramos no local, junto de alguns vizinhos, é que este homem ainda terá sido visto por alguns desses vizinhos a tentar apagar o fogo com recurso aos pés, com a ajuda dos pés. Foram chamados os bombeiros ao local e foi depois, já durante o combate a este pequeno incêndio agrícola, que os operacionais acabaram por encontrar este homem carbonizado. Sabemos que se trata de um homem com cerca de 80 anos, que tinha já alguma mobilidade reduzida e tudo aponta para que tenha sido apanhado pelo fogo quando tentava apagar, numa altura em que estava a realizar trabalhos agrícolas num terreno ao lado da casa onde reside. O incêndio foi rapidamente resolvido pelos operacionais dos bombeiros de Aveiro Novos, que foram acionados para o local. Foram também mobilizados militares da GNR, também elementos do INEM, que estiveram, entre outras coisas, a prestar apoio à família deste idoso. A investigação passou, entretanto, para a alçada da Polícia Judiciária, que se deslocou ao local, esteve também durante algum tempo a realizar perícias e vai agora tentar perceber em que circunstâncias é que ocorreu esta morte. Sendo certo que aquilo que apuramos no local junto de alguns vizinhos é que este homem estava a tentar emendar dois tubos de rega com recurso a fogo. As chamas terão pegado na vegetação e, devido ao vento, essas chamas acabaram por se alastrar rapidamente. Este homem foi encontrado carbonizado durante o combate dos operacionais.
1: Ficamos com a reportagem do jornalista.

0: Está David Monteiro a terminar o homem que criou uma emboscada e deu 150 facadas na antiga namorada, no parque de estacionamento do estádio José de Alvalade, em Lisboa, foi condenado a 9 anos de cadeia. Um coletivo de juízes do Tribunal de Lisboa considerou André Piteira Afonso, de 29 anos, culpado de homicídio tentado, ofensas à integridade física agravada, posse de arma proibida e perseguição. Ficou provado em tribunal que o crime resultou do final da relação entre vítima e agressor, que este nunca aceitou. Apesar da violência, a vítima sobreviveu. O crime aconteceu em maio do ano passado. Estamos a 25 minutos das 8 e, Ricardo, a caminho do simultâneo com a CMTV e o Grande Jornal da Noite.
1: É, vai acontecer dentro de 10 minutos.
0: Muito bem.
1: Quanto a nós, encontro marcado, mesmo sítio, mesma hora. Amanhã.
0: Amanhã. Muito
1: tchau,
0: bem.
1: Tchau. Deus. Para já uma nova voltinha no trânsito, na Grande Lisboa, mais difícil de sul para norte, através da Ponte 25 de Abril, mesmo assim já está melhor, apesar de este acidente antes das portagens não estar a facilitar, a fila diminuiu, agora só mesmo a partir da Baixa da Almada até ao tabuleiro da ponte. Há também fila vindo da costa de Caparica, desde a área de serviço, também até atingir as portagens, e de Almada, é só mesmo a partir da rotunda Centro-Sul. No sentido inverso, de Lisboa para Sul, é só seguir caminho, não há qualquer problema a esta hora. Para as Amoreiras, sim, com alguma acumulação de trânsito no final da A5, o viaduto Duarte Pacheco até à zona comercial, também com fila na zona da Praça do Comércio, Avenida Infante Dom Henrique e até praticamente Santa Apolónia, com trânsito bastante intenso. Segunda circular, no sentido Benfica-Aeroporto, maior lentidão entre a zona da Escola Alemã e o Terminal 2 do aeroporto. Agora também com acidente no eixo norte-sul, no ramo de acesso da calçada de Carris para entrar no eixo norte-sul. E de resto não há mais problemas na Grande Lisboa. No Porto, o destaque pela negativa é a Ponte da Arrábida, com dificuldades nos dois sentidos por causa de obras na Ponte da Arrábida. O melhor acesso para Sul ainda é a via panorâmica, porque já vai aceder à frente da fila da VCI, que começa desde o nó de Sindim, nó de Francos, aliás. No sentido inverso, também dificuldades desde o nó de Coimbrões, é sempre em para-arranca até à Ponte da Arrábida. Quanto à VCI, ainda com dificuldades no sentido Freixo-Arrábida, desde o nó de Bonjoia até ao nó de A3, alguma dificuldade na entrada para a estrada da circunvalação, vindo da zona de Triana, Pedrosos, de resto, sem mais problemas. Boa viagem.
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Um clássico dos clássicos na reta final da sua tarde de sábado na Correio da Manhã Rádio, Ray Charles, pois claro, Unchain My Heart. Temos todas as notícias reunidas no Grande Jornal, ainda dá tempo de chamar mais um novo nome de valor na música nacional, Joana Almeirante. Por estes dias, a aposta vai para este Soamos Todas Iguais.

0: vocês.
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2: Família e amigos despediram-se hoje de Lara, a menina de 8 anos que foi assassinada pela madrasta. Houve flores e balões brancos no funeral desta criança. Uma idosa acamada foi assaltada no próprio quarto. O ladrão entrou e deu volta à divisão, enquanto a mulher suplicava para que não lhe fizesse mal nem lhe levasse o telemóvel. Ficou tudo gravado. Temos a reportagem. Fim de semana de muito calor, com praias cheias, e há conselhos e preocupações que vale a pena recordar. Depois do chumbo da lei laboral, o PSD está reunido no Congresso do Partido. Luís Montenegro fez o discurso de abertura e acusou a oposição de imaturidade. Boa noite. Terminou há instantes o funeral da pequena Lara, a menina de 8 anos que foi assassinada pela madrasta em Valpaços. Depois da missa de corpo presente, este foi o momento em que o caixão seguiu para o cemitério de Friões.
3: Ai, meu filho, como estou tão grande. Como estou tão grande.
2: É audível o choro, os lamentos de quem assistia e conhecia esta menina. Centenas de pessoas marcaram presença, família, amigos, no último adeus a esta criança. Também várias crianças estiveram presentes, sobretudo colegas de escola de Lara, todos vestidos de branco. O momento da saída da igreja ficou marcado pelas lágrimas, os gritos de dor, sobretudo dos pais e dos avós de Lara. Foi um momento muito emotivo, entre lágrimas e revolta. Ao longo da cerimónia foram deixadas várias mensagens dirigidas a esta criança, nomeadamente a dizer que a menina vai ficar para sempre no coração de todos e que esta é uma ferida profunda na comunidade.

O funeral ficou marcado por uma largada de balões, também brancos, em memória da menina que foi assassinada pela madrasta com quem vivia. Os balões foram lançados ainda antes do corpo da criança descer à terra. Um momento simbólico na despedida, acompanhado também pelos aplausos de quem marcou presença neste último adeus. A missa de corpo presente foi celebrada na igreja local com enchente de pessoas que fez questão de marcar presença nesta despedida. A igreja foi pequena para tantas pessoas. O corpo esteve em câmara ardente na casa mortuária de Friões desde ontem ao final da tarde, até ao final da tarde deste sábado. O pai de Lara esteve presente, consolou-se nos braços da família. O homem chegou mesmo a perder os sentidos durante o funeral. Um dos temas ao qual vamos voltar depois, ao longo deste grande jornal, também com detalhes sobre a investigação a este caso e aquilo que diz a investigação sobre as motivações do crime. Uma idosa acamada foi assaltada no próprio quarto. O ladrão entrou, deu volta à divisão, enquanto a mulher suplicava para que não lhe fizesse mal nem lhe levasse o telemóvel. Ficou tudo gravado, o homem ainda não foi detido. É uma reportagem para ver na íntegra daqui a pouco. Depois do chumbo da revisão

0: No Parlamento, o PSD está reunido no Congresso do Partido, decorre em Anadia. A Aureliana Gomes está a acompanhar todos os trabalhos. A Aureliana, destaque para o discurso do Primeiro-Ministro, logo na abertura. Mas o que é que destacas mais para além daquilo que disse Luís Montenegro?
1: Boa noite. Destaco também esses discursos durante a tarde dos ministros que subiram ao palco deste 43º Congresso Nacional do PSD para falarem dos 2 anos de governação e também para fazerem críticas aos partidos da oposição que chumbaram ontem essa proposta de lei do pacote laboral. Assim é que é. Mas vou destacar aqui o discurso da Ministra do Trabalho, que mal o presidente da mesa falou no nome de Maria do Rosário Ramalho. Ouviram-se muitos aplausos, os congressistas puseram-se de pé para aplaudir a Ministra do Trabalho, que começou por condenar aqueles que votam tendo em conta as tendências do TikTok e que também enalteceu esse sentido de responsabilidade do Primeiro-Ministro. De resto, como dizia, todos os outros ministros também teceram críticas ao Chega e também ao Partido Socialista, numa tarde que já vai longa, com muitos discursos. Dizer também que já de manhã o Primeiro-Ministro disse que esta decisão e estas posturas, quer do PS, quer do Chega, mostram imaturidade e falta de coragem.
0: Aureliana Gomes, com o resumo deste primeiro dia do Congresso do PSD, vamos recuperar algumas das declarações que marcam o arranque do Congresso. Luís Montenegro garantiu que o partido segue firme, sem ceder a nenhum tipo de pressão.
2: Estamos aqui com firmeza, sem ceder a nenhum tipo de pressão, a pensar exclusivamente no interesse dos portugueses e no interesse de Portugal. Cabe-nos transformar tudo isso em igualdade de oportunidades, em ambição, em esperança, em qualidade de vida e em felicidade para as pessoas. E podem ter a certeza, isso é mesmo possível, isso é mesmo viável e isso vai mesmo ser feito. Está a ser feito e vai continuar a ser feito.
0: A Ministra do Trabalho acusou o Chega de votar com base nas redes sociais. No final do discurso, abraçou Luís Montenegro.
3: Não posso deixar de deixar aqui uma palavra que é inevitável depois do chumbo da reforma laboral no Parlamento, fruto de mais uma coligação entre os partidos da oposição que, apesar de se sentarem em lados opostos do hemiciclo, talvez não sejam tão diferentes assim. E todos conhecem bem os nossos adversários, uns que, por não suportarem não estar no governo, fizeram desta reforma uma afronta pessoal, e outros que votam em função da sondagem do dia e das tendências do TikTok.
0: Do abraço da Ministra do Trabalho ao Primeiro-Ministro, os rostos da reforma laboral chumbada ontem no Parlamento com os votos contra da esquerda e também do Chega. O Ministro da Administração Interna garante que o Governo está focado em fazer de Portugal um lugar mais seguro. Neste Congresso, Luís Neves apontou baterias a quem faz da taxa de criminalidade uma teoria do caos.
4: Estamos muito focados em fortalecer todas estas esferas que são, de facto, a sustentação de Portugal continuar a ser um país seguro. Há muitos, alguns cada vez menores, que olham para tudo isto como profetas de uma desgraça, como uma teoria do caos. Quero-vos dizer que estamos muito focados em trazer ao nosso país tudo aquilo que é condizente à felicidade das pessoas, que é a segurança e a liberdade.
0: Houve também palavras do líder da bancada do PSD, o que Soares acusa o Chega e o PS de desistirem dos portugueses.
5: Se o Chega e o Partido Socialista desistiram do país, nós não vamos desistir de o chamar à razão. Nós temos que governar e que continuar com o diálogo na Assembleia da República. Nós vamos continuar a responsabilizá-los, porque a responsabilidade que eles têm foi a responsabilidade que o povo de Portugal

0: lhes deu nas urnas, a nós disseram-lhes para governar, a eles disseram para dialogar connosco no Parlamento, que é o sítio certo.
1: Já Miguel Pinto Luz diz que o PSD está tranquilo com as decisões do governo.
2: Em relação ao chumbo de ontem, deixe-me dizer-lhe uma coisa, o PSD está absolutamente tranquilo. Aliás, o PSD não compreenderia que o governo tivesse outra posição que não a defesa intransigente daquilo que é o futuro dos nossos filhos e dos nossos netos. O contrato social que temos com os portugueses tem que ser absolutamente sagrado. E, portanto, o PSD não podia pôr em causa em nenhum momento isso. O Chega, como eu já disse até durante esta semana em entrevista que dei, tem esta atitude que muitas vezes é mais socialista que o próprio Partido Socialista. É pouco sério na forma como defende as suas causas.
1: Família e amigos despediram-se hoje de Lara, a menina de 8 anos que foi assassinada pela madrasta. Houve flores e balões brancos no funeral desta criança, marcado pela emoção da família e dos amigos. A GNR reforçou os meios para a prevenção e detecção precoce dos incêndios rurais por causa do calor intenso que já se faz sentir e que deve agravar-se nos próximos dias. O reforço de meios humanos e tecnológicos inclui, por exemplo, um patrulhamento terrestre alargado com uma média diária de cerca de 200 patrulhas móveis. As autoridades estabeleceram também uma parceria com as Forças Armadas para a integração de 20 patrulhas adicionais, 10 das quais dedicadas especificamente à zona afetada pela tempestade Christine. As restantes estão distribuídas pelos distritos de Castelo Branco, Coimbra, Faro, Guarda, Santarém, Vila Real e Viseu. A vigilância será ainda assegurada através das torres de acompanhamento remoto de vigilância florestal. Além disso, há 80 postos de vigilância ativos no terreno, operados por mais de 300 vigilantes. Uma idosa de 96 anos, acamada, foi assaltada ontem à noite no quarto onde dormia. Aconteceu em Matosinhos. Há imagens que retratam tudo aquilo que aconteceu. Ficou gravado no registro de videovigilância. O momento em que a mulher se apercebe que algo de estranho está a acontecer, questiona quem está nas proximidades e depois vamos ver o homem a entrar no quarto desta idosa. O Manuel Jorge Bento tem os detalhes sobre os momentos de horror vividos por esta mulher que suplicou pela sua segurança.
3: Aconteceu esta noite uma idosa de 96 anos, moradora aqui no bairro da antiga refinaria Angola, na zona da Cruz de Pau, em Matosinhos, foi assaltada. Quando estava na própria cama, um indivíduo entrou precisamente aqui pela janela de metal, partiu o vidro, entrou na habitação e acabou por levar, depois de vários minutos, levar vários objetos em ouro. Raul Oliveira é o filho desta idosa, muito boa tarde. Esta foi uma situação da qual vocês só se apercebem, a família só se apercebe já algumas horas depois, ao início da manhã, não é?
4: Correto. Para dizer a verdade, eu cheguei aqui às 7h30 para dar um pequeno almoço à minha mãe, venho ou ao sábado ou ao domingo, e entretanto vejo a janela aberta e um vizinho aqui ao meu lado dizer que a mãe foi assaltada. Eu entrei logo a correr pela porta e quando chego à porta, a porta tem uma corrente, aquelas correntes de segurança, pelo interior. Entretanto, pedi uma vizinha, trouxe-me um escadote, eu atrapei pela janela e fui abrir a porta. E para corrigir, ele não entrou por esta, ele entrou pela varanda de trás. Partiu uma persiana de metal, abriu a porta, depois partiu a porta da sala para poder entrar para dentro da sala, andou
3: e
4: durante...
3: E nessa altura que a sua mãe se apercebe dos barulhos, não é?
4: Passado 10 minutos, perguntou quem é que anda aí. Nesse momento ele sai da sala e vai para o quarto. Dirige-se à minha mãe, ela deitada, arranca-lhe uma gargantilha logo do pescoço, é a primeira coisa que faz.
3: E faz-se passar por familiar, não é? De acordo com o que dá a entender, pelo menos pelas imagens.
4: É, e ele diz, seu avô, depois passado um bocado, seu tia, eu ainda não vi todas as imagens, já preparei tudo para entregar à polícia, mas primeiro trata por avó, depois trata por tia. E começa a perguntar onde é que está o dinheiro, começa a mexer na carteira, a retirar as peças de ouro que a minha mãe tinha lá. Felizmente poucas, porque nós guardámos ouro num cofre no banco, mas esta semana, por acaso, a minha irmã tinha de buscar mais uma

0: volta que ela pediu, de vez em quando que eu acho a ter. E levaram essas partes todas, peças de ouro, felizmente não levaram todo, porque tenho no banco guardado o ouro.
1: E felizmente também acabou por a sua mãe não ser agredida pelo senhor, porque ela manteve-se relativamente calma, não é?
0: Ela nunca saiu da cama, só pedia por favor para ir embora, para deixar, ela manteve-se calma. O que me preocupa é que uma pessoa de 86 anos, fez no dia 29 de maio, com um pacemaker, ele teve cuidado de desligar o telefone, porque é daqueles telefones em que ela clica numa tecla e dispara para um dos filhos, ou um, ou dois, ou três. E ele teve cuidado de desligar. Foi por isso que ela não sabe e não contatou nenhum dos filhos. Só acha também que me apercebi do que se tinha passado.
1: E quando vocês se apercebem de que tinha acontecido toda esta situação, que acaba por deixar a senhora, calculo eu, em pânico, de certa forma, ali deitada na cama com um estranho dentro do seu quarto, como é que a encontrou? Como é que encontrou a sua mãe hoje? Muito revoltada com isto?
0: Ela estava completamente alterada ali à janela, porque ela tem um andarilho, tem uma cadeira, estava sentada, alterada, chorava, cá entre nós. Eu até disse à enfrente da polícia, já foi apanhado, vendeu ouro, mas já foi apanhado, não se preocupe. Ela ainda bem, para tentar pelo menos acalmar. Não foi, mas eu acho que a polícia vai apanhar, porque eu tenho imagens de duas câmaras e há uma imagem que se vê nitidamente quem ele é. Eu vou entregar essas imagens, estou à espera que a polícia venha cá, a polícia para terem pessoas digitais, e vou dar, já fui ao meu escritório, passar tudo por uma pen, inclusive as memórias da cama já foram tiradas, colocadas novas, para poder, que a polícia, com programas que tem, verificar melhor quem é o indivíduo, porque para mim ele é daqui da zona e sabia a rotina. Porquê? Porque ele não vai nem à parte de baixo, nem vai ao quarto ao lado, não vai se preocupar sem mexer, saber coisas. Mexeu na cozinha, na sala e no quarto da minha mãe. Não se preocupou com o segundo quarto, nem se preocupou em mexer à capa.
1: E esta já não é a primeira vez que a sua mãe é assaltada?
0: A minha mãe foi assaltada aqui há uns anos, mas ainda o meu pai era vivo. Mas nessa altura, felizmente, não estavam cá os dois. Quando chegaram a casa é que viram que tinham sido assaltados. E penso que há mais pessoas aqui que já foram assaltadas, porque isto é um... Aqui só vivem...
1: Tem vários idosos.
0: Vários idosos. E eles disseram que ouviram barulho ontem, pelas 11. Mas têm medo, têm receio, porque isto é uma zona... Não digo as pessoas que moram cá, mas vêm pessoas de fora para um pavilhão cá aqui em frente... Por vezes estão aí bêbados, drogados, as pessoas do pavilhão que exploram, pelo que eu entendi, são pessoas impecáveis, mas não podem controlar a clientela, não é?
1: Apesar... Agora o que espero é que seja apanhado efetivamente, ou que seja detido este indivíduo.
0: Sim, que seja apanhado, seja detido, e que esperemos que haja alguém que tenha a hombridade de não comprar peças roubadas. Não é o valor, mas sim pelo significado que tenha a imagem do meu pai.
1: Também faleceu há pouco tempo.
0: Faleceu, fez em abril um ano que ele faleceu, e como eu queria dizer, eu sei muito bem que a polícia vai apanhá-lo, tenho certeza que vai apanhá-lo, mas vai haver um juiz que o vai libertar. Infelizmente é esta a justiça que nós temos em Portugal, porque da outra vez que também eu fui assaltado em casa, o indivíduo entrou em tribunal, foi solto, veio gozar a minha sogra, e nessa altura a minha sogra teve um ataque e morreu. Já estou habituado à polícia que temos em Portugal, peço desculpa à justiça que temos em Portugal, por isso que eu digo às vezes que falamos tanto mal das nossas forças policiais, mas é muito complicado porque eles estão de mãos atadas.
1: Muito obrigado por estas palavras, Raul Oliveira, o filho desta idosa Laura Dias, idosa de 96 anos, que acabou então por ser assaltada durante a última noite, pouco depois das 11 horas da noite. Este assaltante desligou inclusivamente o telemóvel, fazendo com que esta idosa não conseguisse contactar ninguém, nem os familiares, nem pedir eventualmente socorro, que fosse através da linha 112, e por isso só já depois das 7:30 da manhã, quando chega cá a família, é que toda a gente se percebe de que esta idosa tinha sido assaltada por este indivíduo, pelo menos um, foi ele que entrou nesta habitação, levou vários objetos em ouro.
2: Fim de semana de muito calor, com praias cheias, e há conselhos e preocupações que vale a pena recordar. Mais à frente, no Grande Jornal. Foi hoje o último adeus a Lara, a menina de 8 anos assassinada pela madrasta em Valpaços. Centenas de pessoas estiveram nesta despedida. Foi acompanhada de perto pela jornalista Tânia Laranjo. Tânia, com momentos de muita emoção ao longo de toda a tarde.
3: Foi de facto um momento muito duro, foi um funeral muito intenso, o sofrimento do pai era uma coisa muito difícil de descrever, dos avós, da mãe, dos

0: tios. De facto, uma família completamente desfeita, uma família num sofrimento que não se percebe, não percebem o crime, não conseguem perceber o que é que levou Eulália a matar. Já sabemos que as explicações dela passam por vozes na sua cabeça, que teria ouvido vozes que lhe disseram para matar Lara, que teria ouvido vozes que lhe disseram para ir trabalhar no dia seguinte e para manter a normalidade. Mas é de facto muito difícil para uma família conseguir perceber isto. E hoje o padre traduziu isto muito bem, quando disse que de facto há nome para quem perde o marido, para quem perde a mulher, para quem perde os pais, que se torna órfão, outros tornam-se viúvos, mas não há nenhum nome para estes pais, não há nenhum nome para Carlos, não há nenhum nome para os avós, não há nenhum nome para a mãe de Lara, e que de facto perderam o que era mais importante. Foram mais de uma hora muito, muito intensas. O pai de Lara desmaiou no final do funeral, foi em braços, não recuperou a consciência durante largos minutos. Também, pelo menos mais uma familiar teve de sair em braços. A mãe de Lara saiu amparada por outros familiares, os avós também amparados pela comunidade, uma aldeia que de facto se juntou em torno desta família, de uma família que perde uma criança de 8 anos. Eulália, como sabemos, já está em prisão preventiva, está na cadeia de Santa Cruz do Bispo, mas para quem fica é difícil de perceber como é que foi possível.
1: A Tânia Laranjo com a reportagem em direto, numa altura em que recuperamos os principais momentos que marcam esta tarde de despedida e também de homenagem. Este é o momento em que o caixão sai da igreja em direção ao cemitério. Muita gente vestida de branco, balões brancos também a homenagear esta criança. Muitas lágrimas. Muita incompreensão também, revolta por aquilo que aconteceu. A população foi dizendo às nossas equipas de reportagem durante a tarde que não havia explicação para aquilo que tinha acontecido, para a morte desta menina levada a cabo pela madrasta com quem vivia. A mulher já está em prisão preventiva. Hoje é noite de doa a quem doer, com a história de Rui. Tem vários problemas mentais, mas vive sozinho e sem qualquer apoio do Estado. O irmão, que cuidava dele, suicidou-se e deixou uma carta de despedida que não deixa ninguém indiferente. É para ver mais à frente.
2: Agora a primeira pausa no Grande Jornal, apresentado pela Ângela Gonçalves Marques. 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

0: Os Calema convocados também para este primeiro dia do Rock in Rio, neste viagem. Para falar em viagem, a zona do Rock in Rio também é uma zona a evitar, se não vai para o evento, porque o trânsito por ali está um pouco mais acumulado. Na Grande Lisboa, também com alguma dificuldade na segunda circular, no sentido Benfica Aeroporto, à passagem pelo Campo Grande, de sul para norte também com alguma lentidão no acesso às portagens, mesmo assim está melhor. O acesso da Costa de Caparica só mesmo na curva de acesso para as portagens e também já não há dificuldades de Almada. Tinha ocorrido há pouco um acidente em Montauk, em pleno tabuleiro, mas foi rapidamente resolvido e por isso não acrescentou dificuldades no acesso a Lisboa através da ponte 25 de Abril. A zona da Ribeira das Naus, Praça do Comércio, Sul e Sueste, também com algum trânsito ali na marginal do Tejo, de resto na Grande Lisboa, sem mais dificuldades. No Grande Porto, a dor de cabeça tem sido a ponte da Rábida nos dois sentidos. Por causa de obras, a fila é realmente extensa, de evitar. Na VCI começa antes da Avenida da Boa Vista e de sul para norte a partir da zona de Coimbrões, desde essa estação de Coimbrões na A1, que vai em Pararranca, direção à ponte da Rábida. Agora também com alguma dificuldade na ponte do Freixo, por causa de acidente imediatamente antes do acesso à ponte. Portanto, de Nó de Bonjoia para a ponte do Freixo, agora com mais dificuldades por causa dessa situação. De resto, mais nada a apontar. Boa viagem.
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0: Está quase a voltar o Grande Jornal. Olha.

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1: Hoje é noite de doa a quem doer, com a história de Rui. Tem vários problemas mentais, mas vive sozinho e sem qualquer apoio do Estado. O irmão que cuidava dele suicidou-se e deixou uma carta de despedida que não deixa ninguém indiferente.
2: Fernando tinha 58 anos. Era o cuidador do irmão há 40. Era ele quem tomava conta de Rui. Não podia trabalhar, não podia ter uma vida, não podia sequer almejar algo mais. Fernando morreu em abril. Escolheu atirar-se de uns penhascos no Castelo do Queijo, mas deixou uma carta de despedida e de sofrimento.
3: Rui, mano, tomei conta de ti 40 anos o melhor que pude. Desculpa, mas não aguento mais tanto sofrimento. Toma a medicação, por favor. Grande abraço.
2: Fernando pedia encarecidamente que o irmão fosse internado, que alguém o ajudasse, que alguém se interessasse pela sua sorte.
3: Peço o favor a quem puder encaminhar o Rui ao Estado. Agradeço muito. Foi muito difícil tomar esta decisão pelo Rui, mas como disse, é um somatório de 15 anos de muito sofrimento. Obrigado a todos os que ajudaram. Desejo o melhor de tudo para vocês e os que mais amam. Se encontrarem o meu corpo, não quero um funeral.
2: Rui só não está abandonado porque a Associação Mercado dos Santos, em Matosinhos, ainda não desistiu dele. Não desistiu de bater a todas as portas, de pedir ajuda, de tentar que alguém lhes dê uma mão e que não torne a morte de Fernando num ato em vão.
4: Sim. Ele pedia-nos na carta, pede-nos para nós nunca abandonarmos o Sr. Rui, porque ele já não tinha mais forças para continuar a viver, mas que sabia que nós nunca abandonaríamos o Sr. Rui. E não, Tânia, nunca o abandonaremos. Por isso a nossa luta de bater todas as portas para não o abandonarmos.
2: Encontramos Rui na sua pequena casa, que partilhou com Fernando, como ele repete vezes a fio. Faz-nos uma espécie de visita guiada, mas o discurso é confuso.
5: Isto era o sofá, onde o meu irmão e eu nos sentávamos. Isto era um
6: sofá. Tem televisão, não?
5: Está ali.
6: Está ali. E funciona?
5: Funciona. O Fernando e o meu querido irmão.
6: E são os medicamentos do Fernando?
5: O Fernando.
6: Sim, que ele ainda não tem nada.
2: Rui não é feliz. Sabe que não pode viver assim, mas as dificuldades cognitivas não o deixam avançar.
1: Uma idosa acamada foi assaltada no próprio quarto. O ladrão entrou, deu volta à divisão enquanto a mulher suplicava para que não lhe fizesse mal, nem lhe levasse o telemóvel. Ficou tudo gravado. Este homem acabou por fugir com o ouro que encontrou e ainda não foi detido. A reportagem daqui a pouco. A Holanda goleou a Suécia por 5-1, está na liderança do grupo F do Mundial. Aos 5 minutos, neste lance, a Holanda inaugura o marcador.
7: Muito eficiente, Vaga, a seleção neerlandesa.
8: Depois chega o Reinders também com o movimento de trás para a frente.
1: Aos 7 minutos, Gyökeres remata para a defesa do guarda-redes holandês.
9: O guarda-redes parte para Bruggen, a sua primeira defesa no jogo.
1: Aos 17 minutos, bis de Brobby e 2-0 para os holandeses.
9: Mais um!
8: Esta ligação do Malen para o Dumfries.
1: Em cima do intervalo, a Suécia reduz a desvantagem, mas o golo é anulado por fora de jogo.
9: Excelente, Lager Bielka.
1: A abrir a segunda parte, Gakpo faz o 3-0 para a Holanda.
9: Cruzamento de Dumfries e golo.
1: Aos 54 minutos de jogo, outra vez Gakpo, 4-0 para a Holanda.
8: O Gakpo na esquina da área confronta o Lager Bielka e uma resposta.
1: Aos 59 minutos, Elanga reduz para a Suécia neste lance.
8: Entre o Van Dijk e o Van Aecke e o Elanga controla bem com o pé esquerdo.
9: Resposta.
1: E aos 89 minutos, Chamarville faz os 5-1, resultado final, venceu a Holanda. Mais de 80 figuras públicas estavam na lista de alvos do grupo neonazi acusado de terrorismo. Entre os visados estão 40 políticos, entre eles o primeiro-ministro, Luís Montenegro, que lamentou não ter sido contactado pelas autoridades. A PGR já veio esclarecer que a lista só foi conhecida numa fase posterior da investigação, quando já não havia perigo para os visados.
10: O movimento Armilar Lusitano fortaleceu durante 6 anos a partir da troca de informações nas redes sociais e de mensagens em aplicações encriptadas. Uma narrativa de ódio contra os políticos e principalmente personalidades de esquerda. Foi nesse âmbito que criaram a lista dos indesejáveis. Segundo a acusação, os 5 militantes que lideravam o grupo neonazi e que estão entre os 9 acusados foram alimentando um documento com nomes de 40 políticos, onde constavam o ex-presidente da República, Marcelo Rebelo de Sousa, e o atual primeiro-ministro, Luís Montenegro, e um total de 80 personalidades. A preocupação em resguardar informação sobre os alvos era, segundo a acusação, evidente. O movimento Armilar Lusitano falava apenas sobre as personalidades, onde também se encontravam António Costa, Marcos Mendes, Pinto Balsemão e Carlos Moedas, ao abrigo de aplicações encriptadas. Toda a informação sobre os mesmos e as respectivas rotinas era guardada e a linguagem usada contra estas personalidades e até associações e partidos políticos de esquerda foi sempre de promessas de recurso à violência e até com ameaças de morte veladas. No momento em que a Operação Desarme 3D foi realizada em junho do ano passado, com a realização de detenções e apreensões de armas de fogo, algumas obtidas em impressões 3D, mas aptas a disparar, armas brancas e milhares de munições, o Departamento Central de Investigação e Ação Penal não tinha ainda o filme completo de alguns planos do grupo. Um deles foi o ataque à casa de Luís Montenegro. O primeiro-ministro lamentou esta sexta-feira ter sabido dos planos violentos dos neonazis contra ele apenas pelas notícias. No entanto, só muito tempo depois dos factos é que a Polícia Judiciária recebeu os relatórios das provas periciais pedidas às comunicações encriptadas dos arguídos, percebendo assim a intenção da realização deste e de outros ataques de grande impacto público.
1: 2 carteiristas apanhados pela PSP foram libertados pelo tribunal. Os suspeitos de 35 e 36 anos tinham sido apanhados em flagrante a furtar uma carteira com dinheiro e documentos a uma turista em Lisboa. O juiz do Tribunal de Pequena Instância de Lisboa libertou-os e adiou o julgamento sumário. Os suspeitos foram detidos. A PSP recuperou a carteira roubada com mais de 300 euros e vários documentos que já foram devolvidos à proprietária. Continua por esclarecer a morte de mãe e filha, encontrada já em avançado estado de decomposição na casa onde viviam, na Trofa. As mulheres não eram vistas há vários meses. A investigação é da Polícia Judiciária.
11: Adelaide e Ângela viviam sozinhas e praticamente isoladas do mundo. Nos últimos anos, o estado de saúde de Adelaide, de 80 anos, degradou-se. E Ângela terá deixado de trabalhar numa escola para se dedicar a cuidar da mãe. As duas foram encontradas mortas no interior da casa em que viviam há dezenas de anos. Os corpos já estavam em avançado estado de decomposição. O cadáver de Adelaide foi encontrado no hall de entrada da casa, junto à porta. Já o da filha, Ângela, estava na cama. O alerta foi dado pelos vizinhos que não viam as duas mulheres desde pelo menos outubro do ano passado. Apesar de não haver indícios de crime, as circunstâncias que envolvem a morte de mãe e filha são para já desconhecidas. As autoridades estão agora a tentar perceber quem morreu primeiro. Ângela poderá ter sido a primeira a morrer. E tendo em conta que a mãe precisava de apoio devido à sua saúde, poderá ter ficado debilitada como consequência e acabado por morrer. Mas Adelaide também poderá ter sido a primeira a falecer e a filha, que teria perturbações mentais, pode não ter participado da situação e acabou por perder a vida entretanto. O certo é que ainda há muitas questões por responder neste caso e a autópsia dos corpos será essencial para esclarecer algumas dessas dúvidas.
1: Um homem português de 29 anos morreu num acidente de trabalho na Suíça. O jovem tinha sido pai poucos dias antes da tragédia. Marco Diniz era natural da freguesia de Covelas, no concelho de Trofa. Não resistiu aos ferimentos de um acidente que lhe provocou lesões na cabeça. A notícia da morte gerou consternação na comunidade local e entre os portugueses residentes na Suíça. As cerimónias fúnebres aconteceram hoje em Covelas. Um incêndio destruiu uma casa em Castelo Branco, deixou uma pessoa ferida e outra desalojada. Uma mulher de 49 anos sofreu queimaduras ligeiras, um homem de 56 ficou desalojado. O incêndio deu-se na localidade de Juncal do Campo. O alerta foi dado perto das 5 da manhã. Quando os bombeiros chegaram ao local, a casa já estava totalmente

0: colisão violenta com um camião. Aconteceu este sábado na Nacional 118, em Alcochete. Ao volante da carrinha seguia um homem que está em estado considerado grave. Teve de ser desencarcerado com o apoio dos bombeiros voluntários de Samora Correia. Foi levado para o hospital de Vila Franca de Xira, onde está a receber cuidados médicos. O alerta para o grave acidente foi recebido pelos bombeiros via CODU às 8:30 da manhã e rapidamente os meios foram acionados para o local. O homem que seguia no caminhão recusou receber assistência médica. No total, a operação de socorro envolveu 15 operacionais e 6 meios, incluindo 2 ambulâncias, um veículo de desencarceramento, a viatura médica de emergência e reanimação e uma viatura de suporte imediato de vida. A Guarda Nacional Republicana tomou conta da ocorrência e investiga as causas do acidente. Os acessos à Estrada Nacional 118 estiveram cortados durante longas horas.
1: A dívida de Betty Grafstein no Hospital Privado de Cascais já ultrapassa os 56 mil euros. A joalheira esteve 45 dias internada e a conta continua por pagar.
0: Betty Grafstein, de 97 anos, esteve internada no Hospital CUF de Cascais durante 45 dias, entre abril e junho de 2024, devido a uma pneumonia e uma fratura no fémur, mas a despesa na unidade hospitalar ainda não foi paga. Devido à ausência de um seguro de saúde válido em Portugal, o internamento custou 54 mil euros. No entanto, à data, acresce os juros civis de 4% ao ano, o que faz com que a dívida ultrapasse os 56 mil euros. Roger, filho da joalheira, tentou negociar o valor com o hospital, fazendo-se valer do lado mediático do caso, mas a administração do hospital mostrou-se inflexível. Roger apenas pagou 6.360 euros pelo transporte da mãe para Nova York, uma viagem que contou com cuidados especiais, nomeadamente o acompanhamento de uma equipa médica durante o voo. 2 meses depois de Betty ter tido alta, a administração da CUF Cascais resolveu entrar com uma ação. No entanto, passados 2 anos, ainda não foi paga. E aqui também importa perceber quem será o responsável pelo pagamento da dívida e até quando o pode fazer. José Castelo Branco e Betty estão ainda na justiça com 2 processos distintos, o divórcio e a acusação de violência doméstica. No primeiro caso, o Supremo Tribunal de Justiça decretou que o divórcio será julgado em Portugal, ou seja, a decisão foi formalizada e o processo segue o seu curso na justiça portuguesa. No segundo caso, Betty Grafstein avançou com acusações contra o marido, que resultaram numa acusação formal por parte do Ministério Público. O caso está prestes a avançar para julgamento em tribunal. Na primeira sessão, planeia-se a audição presencial de José Castelo Branco da parte da manhã, seguindo-se o depoimento de Betty Grafstein. Devido ao elevado número de testemunhas arroladas por ambas as partes, o processo vai estender-se ao longo dos próximos meses.
1: Um homem de 74 anos está desaparecido na zona do Faial, na Madeira. Não é visto há vários dias e a família teme o pior. A reportagem é do jornalista João Fernandes.
2: Domingos Chaves, 64 anos, está desaparecido há alguns dias. Os vizinhos deram alerta para a família. A família chamou a PSP, que ontem fez buscas intensas no local onde ele residia. O que é certo é que não encontraram nada e a família teme o pior.
3: Já há umas 3 semanas que, da minha parte, não consigo... Não o vejo, e os vizinhos também, já há mais de 15 dias que não vêm fazer o percurso habitual de casa, terreno de casa, ou mercearia, que era o percurso habitual dele. E estamos em apuros para saber o que é que se passa. Não temos pistas nenhumas que nos possa levar a uma conclusão. Já andámos por aqui em algumas zonas onde ele frequentava, mas até o momento não há pista nenhuma. Tinha alguns problemas psicológicos, que eu saiba, não tomava medicação porque ele não assumia que estava doente e, como tal, nem aceitava a ajuda dos familiares e vivia isolado.
2: Temo o pior.
3: Sim, neste momento sim, porque são muitos dias sem ter conhecimento de onde ele poderá estar. Não? Estamos já pensando num pior cenário.
2: Domingos Chaves era uma pessoa isolada, fazia um trajeto grande da sua casa até à horta, tinha mobilidade suficiente para tal, ouvia mal, não via muito bem, mas tinha autonomia suficiente para viver. O que é certo é que já há alguns dias que não é visto nesta zona e os vizinhos deram alerta para a família.

0: família imediata entrou em contacto com a PSP. A PSP fez muitas buscas ontem, utilizou cães pestegos, drones, mas o que é certo é que não encontraram nenhuma pista relativamente ao desaparecimento deste homem de 74 anos. Encontraram apenas uma carteira e agora as buscas vão prosseguir. Muito provavelmente este é um caso que a PSP poderá passar para a Polícia Judiciária se achar que há suspeita de algum crime. O que é certo é que este senhor já não é visto há muitos dias. A família fala até há mais de 15 dias que não consegue entrar em contacto com ele. Por isso, agora estão a aguardar alguma informação da parte da PSP para saber se realmente há alguma novidade. Este homem era uma pessoa com autonomia suficiente, andava, fazia vários quilómetros para chegar à sua horta, passava o dia na horta e só voltava à casa à noite. Os vizinhos estranharam então que já muitos dias que não vinham fazer o trajeto e alertaram a família. A família falou com a PSP, foram feitas muitas buscas durante o dia de ontem, utilizando drones e cães, mas o que é certo é que não surgiu nada, apenas uma carteira. Mas também a PSP não comunicou ainda aos familiares o que é que poderá indiciar esta carteira. Dizem apenas que vão continuar no terreno à procura deste homem que está desaparecido.
1: Família e amigos despediram-se hoje de Lara, a menina de 8 anos que foi assassinada pela madrasta. Houve flores e balões brancos no funeral desta criança. 8 portugueses estavam no hotel da República Dominicana que foi consumido por um violento incêndio. Os 8 estão bem de saúde, o governo está a avaliar a melhor opção para o regresso a Portugal. No fogo morreu uma mulher italiana, 9 pessoas ficaram feridas e quase 1.700 turistas foram retirados deste resort. O fogo alastrou-se rapidamente por causa da natureza inflamável de parte da estrutura, nomeadamente do telhado, feito em palha. O vento também contribuiu para a rápida propagação das chamas. As imagens partilhadas nas redes sociais mostram a dimensão do incêndio, com as chamas a chegarem a grande parte deste complexo. O fogo, que destruiu parte da cobertura, foi extinto. Os hóspedes foram realojados em segurança. As autoridades locais asseguram que o setor do turismo não foi afetado e que a origem do fogo está já a ser investigada. Uma forte tempestade caiu em Zurique, na Suíça, onde vivem vários portugueses. Há vídeos e fotografias partilhados nas redes sociais que mostram os estragos. A chuva torrencial e o vento forte arrastaram várias estruturas e causaram a queda de árvores. A tempestade acontece depois de vários dias de muito calor. Numa das ocorrências, uma árvore caiu e arrastou consigo a catenária de uma linha de elétrico, interrompendo a circulação no troço. Ninguém ficou ferido durante a tempestade, a passagem desta tempestade. O Irão voltou a fechar o Estreito de Hormuz em resposta aos ataques israelitas no sul do Líbano. O Comando Central das Forças Armadas do Irão anunciou hoje que voltou a fechar o Estreito, afirmando que os ataques da última noite violam o memorando de entendimento assinado com os Estados Unidos. Pelo menos 23 pessoas morreram hoje em novos ataques aéreos, apesar do cessar-fogo anunciado na sexta-feira. A diplomacia do Irão diz que Washington tem de tomar as medidas necessárias o mais rápido possível para garantir o cumprimento do acordo. O porta-voz do Ministério dos Negócios Estrangeiros do Irão diz que os Estados Unidos têm a obrigação de forçar Israel a cessar os ataques no Líbano. Ataques que levaram à morte de pelo menos 23 pessoas. Os ataques atingiram o centro da cidade de Nabatieh durante as primeiras horas da madrugada. Esta nova ronda de bombardeamentos aconteceu apesar do cessar-fogo entre Israel e o Hezbollah no Líbano. A nova escalada de violência está a condicionar o acordo dos Estados Unidos com o Irão, já com efeitos, nomeadamente o encerramento do Estreito de Hormuz. A maioria dos israelitas não quer que Netanyahu se recandidate no poder. Na véspera das eleições deste ano, cerca de 59% dos israelitas considera que o primeiro-ministro deve abandonar a política e não se deve recandidatar nas próximas eleições. Apenas 33% dos inquiridos acham que Netanyahu deve recandidatar-se ao poder. 8% mostram

0: mostram-se indecisos. Sobre as negociações com o Irão, Donald Trump diz que Teherão tem 60 dias para chegar a um consenso, que é a duração do memorando já assinado. Caso contrário, o presidente dos Estados Unidos garante que serão tomadas medidas.
1: Quer dizer, temos as melhores forças armadas do mundo e viram isso no Irão, onde praticamente numa semana destruímos toda a sua marinha e toda a sua força aérea. As armas antimísseis, os radares, resolvemos tudo. Algumas notícias falsas diriam, não foram suficientemente rápidos ou algo deste tipo. Demoramos cerca de uma semana. A Venezuela mima-nos um pouco, mas é igual. Diria que são iguais. E agora temos um acordo que foi assinado ontem à noite e que tem a duração de 60 dias. Eles têm de chegar a um acordo. Caso contrário, faremos coisas que não os vão deixar felizes. Mas não parece que iremos chegar a esse ponto. Acho que vai ser muito bom.
0: As Nações Unidas esperam que tanto os Estados Unidos e o Irão continuem a negociar para o fim do conflito.
1: Acho que estamos a ver as coisas a acontecer em tempo real. Vimos o anúncio de que as negociações em Bagerstock tenham sido adiadas. Depois verificámos que havia um acordo de cessar fogo. Esperamos que todas as partes envolvidas neste conflito compreendam que o mais importante neste momento é pôr fim a este conflito. Isso é o mais importante de tudo.
2: That is the important thing above all else.
0: Uma pessoa morreu, pelo menos 89 ficaram feridas num acidente entre dois comboios em Bedford, na Inglaterra. A vítima mortal é o maquinista do comboio que chocou contra uma composição que estava parada. Estamos a falar do Expresso que serve o aeroporto do Luton e que faz a ligação à capital britânica. Os serviços de emergência adiantaram que há pelo menos 89 feridos, sendo que 11 sofreram ferimentos muito graves. As imagens mostram os momentos de confusão no interior de uma das carruagens, com pessoas cobertas de sangue. No exterior, os passageiros que tinham acabado de abandonar o comboio logo a seguir ao choque para o local foram chamados os serviços de emergência e enviaram 5 helicópteros para resgatar os feridos mais graves. Mais de 30 ambulâncias foram também mobilizadas para o sítio onde aconteceu esta colisão, este acidente ferroviário. Depois do chumbo da lei laboral, o PSD está reunido no Congresso do Partido. Luís Montenegro fez o discurso de abertura e acusou a oposição de imaturidade. Uma educadora de infância está a ser investigada pelo Ministério Público por suspeitas de agredir bebés com pouco mais de um ano numa das creches da Santa Casa da Misericórdia de Faf. A mulher apresentou a demissão depois de ter sido denunciada.
3: Palmadas, gritos e insultos a bebés com pouco mais de um ano. Crianças de tenra idade forçadas a ingerir pratos de comida após entornarem água. Nos últimos 3 meses, foi este o dia-a-dia de pelo menos 16 bebés às mãos de uma educadora de infância na creche número 2 da Santa Casa da Misericórdia de Faf. A mulher de 37 anos foi denunciada por uma auxiliar e demitiu-se quando o provedor lhe comunicou que iria suspendê-la. Foi aberto um inquérito interno.
4: Pedimos uma entrevista gravada ao provedor da Santa Casa da Misericórdia de Faf, mas António Soares Peixoto optou por uma resposta escrita às nossas questões. Confirmou que a educadora de infância em causa pediu a admissão assim que foi denunciada pelas colegas. Ainda assim, o provedor diz que foi participado o caso ao Ministério Público de Faf e que está a decorrer também um inquérito interno para apurar os factos.
3: A investigação interna pretende apurar quantas vezes foram os bebés vítimas de agressão e quem as presenciou. Muitos pais retiraram os filhos da instituição assim que souberam, por e-mail, que a educadora tinha deixado a creche. O texto foi enviado no passado dia 9 e apanhou de surpresa os encarregados de educação que pediram uma reunião para saberem o que motivou o despedimento. Ficaram em choque quando ouviram falar em agressões. As

0: duas auxiliares da sala e as funcionárias do refeitório que terão assistido às agressões já foram inquiridas no processo interno. À CMTV, o provedor António Soares Peixoto garantiu por escrito que os factos apurados serão também comunicados ao Ministério Público. Entre os factos, há relatos de agressões no passado dia 2 de junho no refeitório da instituição, em que um bebé terá sido agredido com uma chapada por alegadamente se recusar a comer. Outra criança terá sido forçada a comer com a cabeça encostada ao prato, com a educadora a segurar-lhe a cabeça com a mão. As crianças que estavam aos cuidados desta educadora em regime de substituição há 3 meses eram frequentemente ameaçadas com sapatadas. A educadora gritava para que parassem de ganir quando choravam e eram apelidados de burro e deficiente.
1: José Luís Carneiro diz que Luís Montenegro e André Ventura devem explicações aos portugueses sobre as negociações antes da votação da Lei do Trabalho. Na Póvoa de Varzim, o secretário-geral do PS diz que a política social do governo falhou.
2: Junto de quem trabalha na pesca, José Luís Carneiro mostra-se contente com o naufrágio do pacote laboral.
3: Estou satisfeito, porquê? Porque os trabalhadores portugueses conseguiram derrotar a contra-reforma laboral.
2: E diz que o chefe de governo e o presidente do Chega devem explicações ao país.
3: Os portugueses todos gostariam de ter a explicação do primeiro-ministro e do Dr. Luís de Montenegro e também do Dr. André Ventura, afinal, que negociações, que negócios é que andaram a fazer de suas costas? Sobre o que é que andaram a falar para terem chegado tão triunfalistas ao debate sobre a legislação laboral na véspera do chumbo?
2: Do lado da Aliança Democrática, há quem diga que PS e Chega se aliaram no Parlamento.
3: Isso é ridículo. Então alguém que andou dias e dias a encontrar-se, a reunir, a dialogar, a negociar, num autêntico jogo de máscaras, como aliás eu pude dizer, agora sentiu-se desfeiteado por parte desse partido e vem, digamos, dizer que é o PS que está coligado com o Chega. O PS nunca teve qualquer coligação, pelo contrário.
2: À margem de um encontro com armadores no porto de pesca da Póvoa de Varzim, o líder do PS entrou no barco, mas não embarca na cantiga do governo.
3: Tem de se preocupar mais em trabalhar para resolver os problemas das pessoas. Não chega a fazer cartazes e arregaçar as mangas e fazemos uma fotografia ficar no cartaz com as mangas arregaçadas.
2: Até porque, diz, continuam os problemas na habitação e na saúde, entre outros. Logo,
3: a política social do governo falhou.
2: Considera José Luís Carneiro que Luís Montenegro está aliado da realidade e enredado nas malhas do Chega. O secretário-geral socialista saiu este sábado para o mar, não foi ao leme, mas segue na crista da onda das intenções de voto.
1: Luís Montenegro diz estranhar a quantidade de vezes que o PS e o Chega se juntam contra decisões do governo. No Congresso Nacional do PSD, Luís Montenegro disse que o foco da oposição devia ser o diálogo com a solução escolhida pelos portugueses nas urnas.
4: O povo disse que os dois maiores partidos da oposição, devem contribuir e dialogar com o governo e caberá em cada momento, em cada matéria específica, encontrar os pontos de contacto com a força vencedora, a Aliança Democrática e o governo. Em bom rigor, também temos de o dizer, porque é verdade, o povo também decidiu que o Partido Socialista e o Chega podem pontualmente juntar-se e decidir coisas contra o governo. É uma possibilidade, aberta pela decisão popular. Eu só acho é que o povo, neste particular, queria que isso acontecesse apenas de forma excepcional. Mas está a acontecer muito mais vezes do que a ajuda que os partidos da oposição dão para cumprir o programa que o povo escolheu fosse a orientação principal da governação do país.
1: A ministra do Trabalho acusa o partido de André Ventura de votar com base nas redes sociais e o PS de levar as medidas

0: Pronto.
1: Não posso deixar de deixar aqui uma palavra que é inevitável depois do chumbo da reforma laboral no Parlamento, fruto de mais uma coligação entre os partidos da oposição que, apesar de se sentarem em lados opostos do hemiciclo, talvez não sejam tão diferentes assim. E todos conhecem bem os nossos adversários, uns que, por não suportarem não estar no governo, fizeram desta reforma uma afronta pessoal, e outros que votam em função da sondagem do dia e das tendências do TikTok.
2: Hugo Soares diz que o PSD continua exatamente igual depois do chumbo da reforma laboral. O líder parlamentar do PSD disse que o partido não esteve nem nunca, não estava nem nunca esteve casado com o Chega.
3: A única divisão que eu assisti ontem foi na bancada do Chega. Essa sim, essa assistimos todos. O desconforto de muitos deputados que nem se quiseram levantar para votar e muitos que nem sequer sabiam que iam votar assim porque sabiam ou achavam que iam votar ao contrário. Portanto, se há divisão, não é no PSD. O PSD está muito unido, como terão a oportunidade de ver neste Congresso. Mas quem é que estava casado? O único casamento que eu tenho é que os portugueses... Não, não estávamos juntos. Não estávamos juntos, nem estávamos casados e continuamos iguais. O único casamento que o PSD tem é com as portuguesas e com os portugueses. E esse casamento é aquele que nós queremos continuar a alimentar. Os casamentos precisam ser alimentados.
2: Daqui a pouco olhamos para as principais imagens do dia do último adeus à pequena Lara, a menina de 8 anos assassinada pela madrasta. Um homem de 40 anos morreu este sábado na barragem Pego do Altar, em Alcácer do Sal. O homem mergulhou e não voltou à superfície. A reportagem é do José Lameiras.
4: O alerta foi dado perto das 15 horas por alguém que estaria nas proximidades. De resto, é um local bastante visitado por pessoas que vêm aqui acampar e aproveitar este cenário na barragem de Pego do Altar, junto a Santa Susana, e terão visto este homem mergulhar e depois não o terão visto regressar ao cimo da água. Terão estranhado, chamaram as autoridades e o pior acabou por se confirmar. Este homem foi dado como desaparecido. Ainda cerca de 2 horas foram feitas buscas de barco aqui nesta zona da barragem de Pego do Altar. Foram os bombeiros de Grândola com uma embarcação que acabaram por se retirar depois o homem da água, já sem vida, um pouco depois das 5 da tarde, portanto 2 horas sensivelmente após ter sido dada esse alerta para um homem que teria aqui desaparecido, um homem de cerca de 40 anos, de nacionalidade brasileira, deu um mergulho aqui nas águas da barragem de Pego do Altar, acabou por morrer. Ainda foram ativados mergulhadores para estas buscas, mas acabaram por não ser necessários, visto que foi, como já disse, uma embarcação dos bombeiros de Grândola que acabou por encontrar-se esse homem aqui nesta barragem de Pego do Altar. GNR, os bombeiros, praticamente 20 operacionais envolvidos nesta operação da Proteção Civil. O homem acabou por morrer, portanto retirado sem vida aqui das águas da barragem de Pego do Altar, junto à localidade de Santa Susana, portanto, no concelho de Alcácer do Sal.
2: Um homem morreu carbonizado durante um incêndio que deflagrou em Cacia, no concelho de Aveiro. O David Monteiro esteve no local, tem mais informações sobre o que aconteceu.
5: A tragédia aconteceu este sábado ao início da tarde, quando este idoso estava a realizar trabalhos agrícolas num terreno ao lado da casa onde residia, na Póvoa do Passo, em Cacia, no concelho de Aveiro. Este homem estava a tentar emendar 2 tubos de rega, usando para isso fogo para tornar a ponta de um dos tubos mais maleável. Ora, na sequência desses trabalhos, as chamas acabaram por se alastrar à vegetação e, devido ao vento que se fazia sentir ao início da tarde nessa localidade, as chamas alastraram-se muito, muito rapidamente à vegetação e tomaram grandes proporções. Aquilo que apuramos junto de alguns vizinhos no local é que este homem ainda terá sido visto a tentar apagar as chamas com os pés, mas de facto o fogo terá tido uma rápida propagação devido ao vento que se fazia sentir. Foram chamados os bombeiros. Os populares também terão tentado ajudar a pagar.

0: Este incêndio e foi já durante o combate às chamas que os operacionais dos bombeiros de Aveiro Novos encontraram este homem com cerca de 80 anos carbonizado numa zona desse terreno agrícola. Foi acionada a GNR para o local, assim como a Polícia Judiciária, que tomou conta da investigação e está agora a investigar as exatas circunstâncias em que ocorreu a morte, sendo que aquilo que apuramos no local é que se trata tratado de um acidente durante trabalhos agrícolas, quando este idoso, que tinha já mobilidade reduzida, estava a tentar emendar dois tubos de rega com recurso a fogo para tornar a ponta de um dos tubos mais maleável. As chamas ter-se-ão alastrado à vegetação e terá sido depois, quando o idoso tentava apagar o fogo, que terá sido apanhado pelas chamas.
1: Família e amigos da menina assassinada pela madrasta em Valpaços reuniram-se hoje para o último adeus a Lara. A jornalista Tânia Laranjo acompanhou estas cerimónias. Tânia, com muita gente vestida de branco em jeito de homenagem.
2: Sim, muitas crianças, Ângela. Havia muitas crianças, muitos amigos da sala de Lara, muitos colegas de Lara, que também têm vivido dias muito, muito difíceis. Aliás, na quinta-feira foi o serviço de psicólogos, foi à escola, foi falar com as crianças, também com os professores, com os funcionários. A verdade é que a morte de Lara acaba por consternar toda uma comunidade, também em Carraseda de Montenegro, onde a menina estudava. E a família mais próxima. Aliás, o pai, a mãe, os avós de Lara eram a imagem do sofrimento durante o dia de hoje. O pai acabou por desmaiar, não conseguiu aguentar a cerimónia até ao final. Poucos minutos depois de entrar já no cemitério, veio em braços. Também uma outra jovem familiar também saiu depois de desmaiar. A mãe saiu amparada. Foi de facto um funeral muito difícil adeus a esta criança. Eu realço apenas as palavras do padre durante a missa, que lembrava que toda a comunidade deve ajudar estes pais, deve ajudar estes avós, porque não há nenhum nome para os descrever. Lembrou que quando se perde os pais somos órfãos, quando se perde o marido ou a mulher transformamos-nos em viúvos, mas que quando perdemos um filho ou um neto não há nenhuma palavra para o descrever, e por isso que a comunidade devia unir-se, embora fosse muito difícil de perceber o crime de Lara. Também a juíza, no despacho de primeiro interrogatório judicial, realçava isso mesmo, que as explicações dadas por Eulália não fazem em qualquer sentido, designadamente as vozes que ouviu para matar Lara, as vozes que ouviu para ir trabalhar. Ou seja, realçou que ela fez tudo para esconder o crime. Por isso é que foi buscar a mochila e voltou a colocá-la no local do corpo. Por isso é que foi trabalhar para recuperar a normalidade. Ela não sabia que a tinham visto na escola e não sabia que Lara tinha contado no autocarro que a madrasta a ia buscar para uma consulta médica. Ou seja, quando a criança não entrou, quando ela a chamou e a traiu para o carro, ela ficou convencida que ninguém tinha percebido que tinha sido ela a levar Lara. Portanto, teve de manter a normalidade e, não fosse a criança ter revelado que ia sair com a madrasta, muito provavelmente teríamos agora buscas a procurar Lara e provavelmente até a madrasta a acompanhar estas mesmas buscas. Foi isso que a juíza realçou quando decretou a prisão preventiva, também a frieza, também a incapacidade desta mulher em arrepender-se e o fato de ter estado calma durante todo o dia no Tribunal de Vila Pouca de Aguiar. Só ao meio da tarde, quando percebeu que ia presa, é que começou a chorar, começou a dar mostras de algum desequilíbrio. Agora já está na cadeia de Santa Cruz de Bispo, está em prisão preventiva, arrisca 25 anos de cadeia, mas naturalmente nada disto faz ou ajuda a ultrapassar a dor desta família, que hoje se despediu de Lara num ambiente de profunda emoção.
1: A Tânia, portagem em direto. Uma idosa de 96 anos, acamada, foi assaltada na própria casa em Matosinhos. O ladrão revirou o quarto da mulher, que implorava para

0: que não lhe levasse o telemóvel. Ficou tudo gravado nas imagens de videovigilância que vamos ver agora.
1: Quem é?
2: Laura Dias estava na cama a dormir. Às 11h07 da noite, houve barulhos estranhos em casa.
1: Achou, Maria? Quem é?
2: Um assaltante de mãos tapadas aparece no quarto. Diz: sou eu, avó. E arranca uma volta em ouro que a idosa de 96 anos tinha ao pescoço.
1: Quem é? Ai, meu Deus!
2: Começou depois a vasculhar todos os móveis do quarto. Procurava ouro e dinheiro.
1: Não tenho.
3: Primeiro trata por avó, depois trata por tia. E começa a perguntar onde é que está o dinheiro, começa a mexer na carteira, a retirar as peças de ouro que a minha mãe tinha lá. Felizmente poucas, porque nós guardámos ouro num cofre no banco, mas esta semana, por acaso, a minha irmã tinha de buscar mais uma volta que ela pediu, de vez em quando que gosta de ter. Sim. E levaram essas partes todas, as peças de ouro. Felizmente não levaram todo, porque tenho no banco guardado o ouro.
2: Em pânico, a idosa manteve-se na cama. Percebeu que estava a ser alvo de um assalto.
3: Ela nunca saiu da cama, só pedia por favor para ir embora, para deixar. Ela manteve-se calma. O que me preocupa é que uma pessoa de 96 anos, fez no dia 29 de maio, com um pacemaker, ele teve o cuidado de desligar o telefone, porque é daqueles telefones em que ela clica numa tecla e dispara para um dos filhos, ou um, ou dois, ou três. E ele teve o cuidado de desligar. Foi por isso que ela não sabe e não contatou nenhum dos filhos.
2: Durante o assalto, o homem desligou o telefone da idosa. Mesmo depois do ladrão sair da casa, no bairro da refinaria Angola, na Cruz de Pau, em Matosinhos, a idosa não pôde pedir ajuda. Os familiares chegaram pouco depois das 7h30 da manhã.
3: Vejo a janela aberta e um vizinho aqui ao meu lado dizer que a mãe foi assaltada. Eu entrei logo a correr pela porta e quando chego à porta tem uma corrente, aquelas correntes de segurança pelo interior. Entretanto, uma vizinha trouxe-me um escadote, eu atrapei pela janela e fui abrir a porta. Ela estava completamente alterada ali à janela, porque ela tem um andarilho, tem uma cadeira que está sentada, alterada, chorava. Cá entre nós, eu até lhe disse em frente à polícia, já foi apanhado, vendeu ouro, mas já foi apanhado, não se preocupe, ela ainda bem, para tentar pelo menos acalmá-lo.
2: O filho de Laura Dias entrou pela janela do quarto da mãe. Percebeu depois que o ladrão tinha entrado na casa pela marquise, nas traseiras do prédio.
3: Ele entrou pela baranda de trás. Partiu uma persiana de metal, abriu a porta, depois partiu a porta da sala para poder entrar para dentro da sala.
2: Esta já não é a primeira vez que a casa desta idosa, viúva há pouco mais de um ano, é assaltada.
3: A minha mãe foi assaltada aqui há uns anos, mas ainda o meu pai era vivo. Mas nessa altura, felizmente, não estavam cá os dois. Quando chegaram a casa é que viram que tinham sido assaltados. E penso que há mais pessoas aqui que já foram assaltadas, porque isto é um... Aqui só vivem...
4: Tem vários idosos.
3: Vários idosos. E eles disseram-me que ouviram barulho ontem, pelas 11. Mas têm medo, têm receio.
2: A PSP foi alertada e rápida a chegar ao início da manhã deste sábado. A família da idosa espera que o suspeito seja agora detido e que fique atrás das grades, ao contrário do que aconteceu no passado a Raul.
3: Porque da outra vez que também eu fui assaltado em casa, o indivíduo entrou em tribunal, foi solto, veio gozar a minha sogra e nessa altura a minha sogra teve um ataque e morreu.
2: As imagens das câmaras de videovigilância serão determinantes para identificar o suspeito, que pode ter tido um cúmplice para o ajudar a entrar na habitação. Aos 96 anos, Laura viveu uma noite de terror, assaltada quando dormia na cama do quarto da sua casa em Matosinhos.
0: Foram vividos momentos de tensão e violência no Martim Muniz, um vídeo partilhado nas redes sociais pelo presidente do partido ADN, mostra dois homens em troca de agressões, são arremessados vários objetos, pedras, por exemplo. Nas imagens consegue perceber-se que o homem que está a gravar o vídeo não é português e no momento em que se ouve uma sirene, o mesmo homem que grava toda a situação diz que estão apenas a proteger-se. Durante o vídeo também é audível o pedido de algumas pessoas para que parem de gravar este mundo.

0: tempo. Luana Plácido junta-se a nós agora a partir do local onde tudo aconteceu, na Praça do Martim Muniz. Luana, que mais detalhes é que conseguiste apurar sobre este episódio, mais um, de violência?
1: Boa tarde, Ângela. Este episódio aconteceu precisamente como referias na Praça do Martim Muniz, em Lisboa, nos últimos dias. E este vídeo que víamos há pouco é precisamente um vídeo que foi divulgado por parte de vários youtubers, um grupo de turistas que estariam aqui nesta zona nos últimos dias e gravaram um vídeo de cerca de uma hora. Foi publicado na plataforma YouTube, lá está como referi há pouco, que aliás é uma plataforma em que contam com 260 mil subscritores, ou seja, 260 mil pessoas que acabam por ver estes vídeos, e na verdade já há alguns dias teriam publicado um vídeo também a gravar um carteirista na zona do Castelo de Lisboa. Portanto, estes youtubers dizem gravar vários cenários de perigo e também problemáticos, é assim que os intitulam, tanto no Reino Unido, de onde são oriundos, como também várias outras zonas da Europa. Foi o caso de Lisboa, como referia nos últimos dias. Neste vídeo de uma hora aparece precisamente esta situação, este confronto. É pedido para que estes homens parem de gravar. Entretanto, o conflito acaba por escalar e são arremessados, aliás, objetos. São inclusive utilizadas baias de segurança neste confronto, que acaba também com a presença da Polícia de Segurança Pública na Praça do Martim Muniz a travar este confronto, que rapidamente escalou nos últimos dias na Praça do Martim Muniz em Lisboa.
0: A Luana Plácido com a reportagem em direto. Junta-se a nós o Rogério Joia, comentador da CMTV. Rogério, sabemos agora que de um lado deste episódio de violência está um grupo que muitas vezes circula pela Europa denunciando situações de violência, consumo de droga na via pública, roubo de carteiras. O que é que pode estar aqui a acontecer? Em que crime é que podemos enquadrar aquilo que mostram estas imagens editadas? É também importante fazer essa referência.
2: Olá, Ângela, boa tarde aos nossos telespectadores. Bem, há aqui crimes quer de um lado, quer do outro, não é? Se é verdade que quem está a filmar sem autorização das pessoas que vão ser alvo das filmagens e de forma reiterada, ou seja, não é uma filmagem pontual, é uma filmagem intencional, reiterada, propositada, eventualmente podemos ter aqui um crime de devassa da vida privada, em abstrato. Por parte de quem é filmado e de quem se defende, podemos ter aqui um crime de ofensas à integridade física. Sendo certo que naquela situação em que as pessoas que estão a filmar depois partem para a agressão do carteirista, também eles praticam um crime de ofensa à integridade física, porque batem no carteirista sem o carteirista lhes ter feito mal nenhum, e por isso não podem vir agora dizer que estão a agir em legítima defesa, obviamente.
0: Este pode ser encarado, e permita-me a expressão, como um tipo de turismo. Este grupo faz disto vida, circular pela Europa, fazer estes vídeos, publicá-los nas redes sociais?
2: Ângela, na sociedade atual, infelizmente, cada vez nós vemos um maior desequilíbrio do que diz respeito à situação emocional das pessoas. Temos situações de turismo de uma coisa ou de outra, por exemplo, o chamado turismo religioso e outros do género, e agora temos um turismo novo, que é este turismo em que as pessoas efetivamente vêm passeando pela Europa e vêm filmando pessoas que se dedicam a atividades ilícitas. Eu penso que este tipo de turismo vai acabar mal mais cedo ou mais tarde, porque eles
0: para terminar,
2: não podem,
0: Rogério.
2: Sim, eles não podem de forma alguma invadir aquilo que é a vida privada das pessoas e simultaneamente andar a bater em toda a gente. Eu sei que as pessoas têm um sentimento especial de insegurança atualmente na Europa toda, mas existe uma coisa que se chamam polícias que tratam deste tipo de situações e em função disso deixem as polícias trabalhar.
0: E fica essa mensagem, Rogério. Obrigada pela análise neste grande jornal. Hoje é noite de Doar Quem Doer, com a história de Rui. Tem vários problemas mentais, mas vive sozinho e sem qualquer apoio do Estado. O irmão que cuidava

0: Gostava dele, suicidou-se, deixou uma carta de despedida que não deixa ninguém indiferente. É para ver daqui a pouco na rúbrica Do Há Quem Voa.
1: Ângela Gonçalves Marques já regressa com mais notícias. Agora o intervalo do Grande Jornal.
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0: Altos sonhos do António Zambujo neste multimilionário. E se, pelo contrário, não há assim muito dinheiro, é de aproveitar os concertos gratuitos do António Zambujo. O próximo acontece já no dia 26 de junho. Ele vai cantar no belo Castelo de Moura. Portanto, bela paisagem, belo concerto prometido para ali. Depois vai até Ovar com os sons da lusofonia a acontecer no dia 11 de julho, no Parque Urbano. 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
0: Em cmradio.pt, até ao regresso do Grande Jornal, palmas para esta dupla, Simon & Garfunkel, é ao vivo com o clássico Cecília. Vamos lá chamar por ela.

0: 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Agora a recordar a Simon & Garfunkel. Regressamos às notícias com o Grande Jornal Simultâneo CMTV, Correio da Manhã Rádio. Ângela Gonçalves Marques.
1: Estamos de regresso. Um veado bebé foi resgatado em Coimbra de um buraco com cerca de 2 metros de profundidade. O animal escapou ileso com a ajuda dos bombeiros. Regressou em segurança à liberdade.
2: O pequeno veado não pesava mais de 3 quilos e teria cerca de 1 mês. Ficou preso num antigo poço na localidade de Rocha Nova, em Coimbra. O proprietário do terreno já tinha improvisado uma rampa para o ajudar a sair, mas sem sucesso. Foi necessária uma intervenção mais especializada.
3: Era muito pequenino, ele devia ter um mesito para aí, se calhar nem tanto pequenino, onde... Aquilo tinha lamas e lodos. Ele já tinha caído no dia anterior. Só que o dono do terreno pensou, bem, eu ponho aqui umas escadas com uma tábua e ele pode ser que ele consiga sair. Mas não conseguiu. Por isso é que ele de manhã ligou para aqui a pedir ajuda para o resgate do tal animal.
2: Apesar da tenra idade, o fiado bebé deu luta e não facilitou a tarefa aos bombeiros.
3: O resgate foi mais difícil porque ele salta, parece... coisa má, mas não foi difícil, não foi difícil, foi mais difícil mantê-lo no fixo ao corpo, porque eles realmente têm muita força, mesmo pequenino têm muita força. Ligou ao SEPMA, onde eles fizeram as perguntas que tinham a fazer, onde perguntaram se o animal estava ferido.

0: estava, e eles indicaram-nos para nós, então, pôr-nos o animal em liberdade, que era o local onde ele, certeza que era hábito estar, e certeza que a mãe estava à espera, que ela nunca se aproximou de nós, porque vendo pessoas, ela nunca se ia abordar ali.
1: Este foi um pedido de ajuda diferente dos que habitualmente chegam à central dos voluntários de Brasfemes.
0: Costumamos fazer resgates de gatos, animais, outros tipos de animais, cães, como burros, essas coisas todas. Mas este realmente foi um resgate diferente, que não é usual aqui na nossa zona.
1: A cria escapou ilesa a uma queda de cerca de 2 metros de altura. Pôde ser restituída à liberdade com a ajuda dos bombeiros de Brasfemes.
2: Quatro amigos fizeram de canoa a travessia entre Porto Santo e a Madeira. Durante o percurso, um dos participantes partiu uma perna.
3: Lançaram-se ao desafio de ligar as duas ilhas do Porto Santo e da Madeira em canoa tradicional, numa prova de resistência, marcada por condições adversas. Foram muitas horas em alto mar, sempre a remar, mais do que aquilo que estava inicialmente previsto.
4: Ninguém bebeu água, ninguém parou. Pensava tudo ok, em que chegássemos muito mais cheio do que aconteceu. Da Ponta de São Lourenço para cá, houve vento do oeste bastante forte, ondulação e correntes contra. Por isso é que demorámos cerca de 7, 8 horas a mais.
3: Os imprevistos impediram que o grupo de quatro amigos chegasse mais cedo.
4: Logo no primeiro dia que estivemos lá, o Filipe Nascimento partiu o pé, para ninguém consegue explicar, dar um mergulho ali na areia. Mas ele disse logo, Macário, vou fazer a travessia, vou fazer os 40 km mais o meu parceiro Cristiano. Depois, ao 13º quilómetro, o que acontece? Parte-me o remo. Nós temos um bom remo suplente, lá conseguimos a seguir dar a volta. Só podia lá em cima deles e a outra pessoa para que nos ajudasse a chegar até o fim.
3: Uma travessia de cerca de 80 quilómetros para também angariar fundos para ajudar uma pessoa que teve um AVC.
4: Também já passei para um AVC em 2024, um enorme AVC natural, e só para quem não passa que não sente. Por isso é que nós tentamos sempre angariar fundos para contribuir para ele ir para um tratamento que está na Suíça para poder ajudá-lo.
3: Houve vários obstáculos, mas não faltou força e determinação para fazer o que nunca tinha sido feito, uma travessia numa canoa tradicional que liga o Porto Santo à Madeira. Miguel Ferreira, Carlos Lima, Luís Felipe Nascimento e Cristiano Perestrelo têm em mente novos desafios, mas agora o foco está no descanso.
2: Em Alcácer do Sal há ainda muitas marcas das cheias deste ano e a população ainda contorna muitas dificuldades. A ponte junto a São Romão do Sado ficou intransitável, obriga a percursos maiores a quem tem de se deslocar dentro do concelho, mas também a quem precisa de sair para outros destinos. Foi agora criada uma alternativa de terra batida, que é apenas uma solução provisória enquanto decorrem as obras na ponte.
5: Esta pequena ponte, que está agora em obras, sofreu danos, o que fez com que não pudesse ser utilizada, não só pelas pessoas que moram em São Romão do Sado, como também quem mora em Rio de Moinhos, que a utilizava regularmente para atravessar o Sado.
6: Desde fevereiro, que foi aqui as grandes cheias, ficámos com a ponte de São Romão aqui cortada. Sou feitor aqui na herdade de Salema, faço este caminho para Alcácer do Sal e para o Poceirão, onde é a minha localidade, e temos que dar esta volta Val de Guisa ao Grândola. São imensos quilómetros a mais, onde esta estrada já podia estar arranjada.
7: Agora ali com a ponte que não se pode passar, temos que dar uma volta grande para irmos para o Torrão ou para Alcácer.
5: A ponte sofreu danos sérios nas cheias que fustigaram o concelho de Alcácer do Sal e o trânsito foi aqui cortado. A travessia foi declarada sem condições de segurança após uma vistoria técnica do Laboratório Nacional de Engenharia Civil. Ou seja, o acesso a São Romão do Sado está interdito por este lado.

0: o mais utilizado.
1: Quer dizer, deve dar cabo da ponte. Não tem dado lá. Lá aconteceu porque as cheias foram mais elevadas este ano. Mas em fevereiro que isto aconteceu, temos em junho, e esta ponte está na mesma ainda. Está por arranjar. Puseram estas barras aqui, parece que eles estão a trancar aqui os animais. Uma aqui, outra além, como o senhor está a ver. Porquê é que foi aquela barra além? Acho que chegava esta. Nós nascemos animais.
2: Ponte estragou-se e...

0: E nesta altura já decorrem as obras para a requalificação da ponte, num investimento de cerca de 370 mil euros, com o apoio financeiro do Fundo Ambiental do Governo para responder à situação de calamidade. Espera-se que no final de agosto a situação fique, por aqui, normalizada.
1: Aquela ponte esteve submersa durante vários dias mesmo, e depois das águas terem voltado ao seu curso habitual, nós solicitámos ao NEC e também ao Exército que investigasse a estabilidade da ponte e se poderíamos abrir a ponte à circulação de pessoas e veículos. Foi-nos dito que a ponte tinha que ser interdita à circulação de pessoas e veículos, aquilo que fizemos. Obviamente preocupa-nos, porque nós sabemos que aquela ponte faz a ligação não só entre a aldeia de São Romão, Rio de Moinhos, à freguesia do Torrão e também à Alcácer, porque o caminho é mais perto, mas também é uma ligação muito importante entre o Alentejo Litoral, Sines, Grândola, Santiago e a zona do distrito de Évora, que são pessoas que circulam habitualmente por aquela zona. Quem utiliza e precisa de ir ao Hospital do Litoral Alentejano, igual. Portanto, é uma ponte fundamental para toda a comunidade.
2: Se a ponte não está em condições, não, tem que se resolver o problema como deve ser. E foi aí que a Câmara Municipal, e muito bem, resolveu fechar aquela ponte para evitar que houvesse problemas com a população ali a passar. E problemas que podiam ser gravíssimos, desde causando, talvez, se calhar, até mortes. Né? E tivemos o exemplo daquela ponte lá em cima, de entre os rios, né? E aconteceu o que aconteceu. Portanto, aqui acho muito bem.
0: No caso de São Romão do Sado, os residentes fixos não são muitos. Pouco mais de uma dezena de pessoas vive aqui regularmente, sendo que o número aumenta aos fins de semana e também no verão. Os moradores estão habituados a viver lado a lado com o rio Sado e a contornar as dificuldades trazidas pela subida das águas.
3: Quando é preciso, o meu filho vem buscar daquele lado e eu voltei até aquele lado, para o Torrão. Agora, para o médico, tenho transporte.
0: Tendo assistência por parte da ajuda de freguesia,
3: sim,
0: portanto.
3: Sim, sim.
4: Mais uns quilómetros, já sabem. Por isso, é uns quilómetros a mais. É, por exemplo, à sexta-feira vou sempre para o Torrão. Tenho que fazer mais uns quilómetros. Talvez mais uns 20 em ir e vir.
5: Se alguém, membros mais chegados da Câmara, morassem deste lado, se calhar já estava arranjada, penso eu.
1: Tenho tido a oportunidade de visitar o local, de ouvir as populações e, obviamente, que estão preocupadas com essa situação, mas é um facto que nós temos adjudicado à Teixeira e Duarte aquela obra e tem um prazo de execução de 90 dias, portanto, a 31 de agosto estará pronta.
0: É também isso que a população espera. Até há pouco tempo, era normal ver muitas pessoas atravessarem a pé este local. Deixavam uma viatura em cada lado da margem e assim encurtavam distâncias.
6: Tem aqui uma pontezinha pedreste para fazer uma caminhada que sabe bem, sabe muito bem, faz bem à saúde. Uma caminhadazinha, pronto. Vendo a paisagem, o arroz, cá de vir a estar e pronto.
0: Hoje ainda acontece, mas com muito menos frequência, pois o município criou um caminho alternativo que liga a aldeia vizinha de Rio de Moinhos até à barragem de Valdegaio, que depois já dá acesso à Estrada Nacional.
1: Fizemos a reabilitação e a construção de um caminho alternativo que nos vai permitir que os ligeiros e os motociclos e a pé é mais difícil porque é longe, mas que os veículos ligeiros possam circular neste momento entre as duas localidades nesse circuito alternativo da Quinta de Cima, que já tivemos a oportunidade de divulgar em algumas vezes e que foi construído pelos nossos funcionários.
0: São vários os quilómetros que têm que fazer terra batida para chegar até a Rio de Moinhos. Ora, é esta estrada que as pessoas hoje em dia têm de fazer para conseguirem atravessar nesta zona.

0: Exato.
1: Foi criado pela Câmara Municipal um caminho que liga a Rio de Moinhos e depois dá a passagem a Grândola, um caminho que vai direito à barragem de Valdegaio e depois segue, como disse, até Rio de Moinhos. E, portanto, há por parte da Câmara Municipal e por parte da Junta de Freguesia, uma preocupação em ajudar as pessoas a resolver esse problema.
2: Câmara ou Junta, não sei qual foi, mas acho que foi a Câmara de Alcácer. Mandou arranjar a estrada por Vale de Gaio, direito à Quinta de Cima e Rio de Moinhos. E é muito mais perto com que a pessoa vir do Roda por Alcácer e Grândola e voltar aqui outra vez.
3: Então vamos fazer muita pressão para que a obra esteja pronta. Nós, mais do que ninguém, sabemos da importância. Quem vai do Torrão para o Hospital do Litoral Alentejano precisa de fazer aquele percurso. Se não, tem que fazer um percurso de volta por Alcácer, que é muito mais longo. Nós temos essa noção. Agora, o que nós não podíamos permitir era que as pessoas corressem riscos. E, portanto, a informação que nós tínhamos era que não podíamos abrir a ponte à passagem de veículos. Nós temos consciência que as pessoas passam a pé, deixam um carro do lado e do outro, já observei. Agora, veículos era impensável e nós tivemos que interditar, porque não queremos correr riscos, porque a última instância, se a ponte ruísse e alguém caísse, a culpa em última instância é sempre nossa, não é?
4: As cheias de Alcácer do Sal deixaram prejuízos na ordem dos 100 milhões de euros. 80 são em edifícios e estradas do município.
5: O caminho de terra batida foi agora criado porque a população estava a fazer muitos quilómetros para ir até à sede da freguesia e também até à sede do concelho. Está longe de ser a solução ideal, até porque os moradores receiam a degradação da estrada devido à muita utilização. A dificuldade nos acessos complica também a vida a quem tem negócios abertos.
6: Tenho uma criança que com 7 meses, tenho que ir levar ao infantário ao Torrão. E então tenho que ir fazer uma viagem para lá, por esta estrada alternativa. Tenho que voltar outra vez daqui para a aldeia, porque o meu trabalho é aqui. E depois, à tarde, a seguir o almoço, tenho que voltar para lá outra vez, né? E depois venho a casa deixá-lo e depois tenho que voltar outra vez para ir tratar dos meus animais. Chego, pronto, faço 6 viagens por este caminho. Pronto, é um bocadinho cansativo, porque agora também faz pó, a gente às vezes viver um carro, se vai um carro à nossa frente, a gente às vezes temos que parar para deixar o carro avançar quase um quilómetro para o navio para cima de nós, porque os carros depois, mesmo que tenham ar-condicionado, vão devido fechados, mas é os filtros, é aquelas coisas, fica tudo cheio de pó, porque aquilo é um pó fininho, é um bocado chato.
7: Agora, sensivelmente 2-3 semanas, arranjaram aqui uma estrada que é da Quinta de Cima para a barragem de Valdegaio. Vai sair mesmo a paradão da barragem. Arranjaram agora há 2 ou 3 semanas, porque aquilo tinha muitos buracos, tinha muito as rodeiras dos tratores, porque passava lá era tratores, e agora tentaram arranjar aquela para salvaguardar a gente, por não podermos passar a Salomão.
4: Os habitantes da aldeia de Rio de Moinhos são praticamente 200 e têm a Ponte de São Romão como o melhor acesso. Um acesso que nesta altura não está disponível e cria problemas no dia-a-dia.
6: Neste momento, a Câmara Municipal desenrascou este acesso, que é uma estrada camarária, que arranjou, mas só que devido ao trânsito que circula nesta estrada, a estrada vai estando nas condições que estava antes de ser arranjada, porque é caminhões, é carros ligeiros, é pesados, passa tudo por esta estrada e também fica um bocado complicado porque nós, pronto, tentamos deslocar à freguesia, que é o Torrão. No meu caso, chega a fazer 4 e 6 viagens, às vezes por dia, por esta estrada. Pronto, e não temos, é o único acesso que temos a este.
7: São Romão. Évora, Torrão, Alcácer, vamos sempre por São Romão.
2: As pessoas aqui da aldeia e de Batão têm a médica de família no Torrão. Eu vou, para o mês que vem, vou uma consulta com a minha mãe, se calhar terei que voltar

0: Grândola porque não temos a ponte. E a ponte faz muita falta. E isto aqui é um pelinho. E, é terra de, e não é terra batida, porque há uma estrada velha que é terra batida. É a estrada velha. E os carros ficam todos cheios de pó e daqui a mais uns dias a estrada está que não se pode passar.
1: Neste momento o caminho mais rápido é aquilo que está feito e que o município fez e muito bem aquele caminho de terra batida é o caminho que proporciona às pessoas chegar mais rápido a Grândola e outros locais.
2: E este investimento do município rondou os 200 mil euros. Foi a solução encontrada para ligar provisoriamente estas aldeias à estrada que depois pode dar acesso ao Torrão ou mesmo a Alcácer do Sal. Neste caso, há também o caminho por Val de Guiso, que tem um troço a necessitar de intervenção urgente.
3: Porque a estrada de Val de Guiso também está cheia de lombas que custa-se lá a passar. Este inverno já deram cabo lá de uns quantos cárteras ou na saída, rebentaram o óleo dos carros, deram cabo dos carros.
4: Eu, se quero ir para a minha zona ou fazer qualquer serviço a Alcácer, para a firma, tenho que dar a volta ao Val de Guiso ou a Grândola, porque acho que compensa mais ir a Grândola, porque a estrada é melhor. Que isto, a estrada de Val de Guiso está péssima. Péssima, péssima, péssima.
5: Há estradas que podem não fazer muita falta, mas aquela faz falta não só a nós, que é a população que está aqui, a bem dizer, quase isolada do concelho, né? Porque a estrada que temos para ir para Alcácer é por Val de Guiso, também está um bocado degradada. Esta é a estrada de terra batida, muitos quilómetros, que ainda é uns quilómetrozinhos bons. Pronto, torna-se um bocadinho complicado esta gerir. A viagem é assim, mas pronto, é o que nós temos, é o que vamos tentando aguentar assim.
2: São cerca de 10 quilómetros em terra batida. Os locais não têm alternativa, mas a situação tem afastado os visitantes.
6: Até a gente, nós aqui no café, e fazemos eventos, e temos prejuízo com isso, que a nossa clientela é da freguesia. Portanto, isso dá aqui um bocado de quebra. E mesmo a aldeia, os visitantes...
3: Tem prejudicado sempre porque as pessoas do Torrão, de Évora, querem cá vir comer. Isto tem uma grande fama por causa das enguias, não venha. Eu fiz na Semana Santa, antes da Páscoa, fiz a Semana da Enguia e houve uns quantos grupos que já tinham marcado, desmarcaram porque não conseguiam passar. Tinham que ir por Grândola para vir para aqui. Pessoas que vêm do Torrão para Grândola para vir para aqui não tem jeito nenhum.
6: Como não há ponto, não vêm. Mas está a perceber, nós dá-nos um bocadinho de prejuízo. Nós podíamos ter um bocadinho melhor.
2: Sem ponto não veio?
6: Não dá.
2: Torna-se longe.
6: É, exatamente. Pois, é muito longe para ir ao Alcácer do Sal e voltar para aqui, isso é muito longe. Não vem, os clientes assim não vêm.
2: Os habitantes dizem compreender que há muito para fazer, mas não querem ser esquecidos.
7: Local e para que resolva esse problema e dê condições às pessoas de continuarem aqui e ter uma vida saudável, dado que a aldeia pacata e vivemos aqui bem. Só que temos esses problemas. O local pouco faz por nós. Pouco faz nada.
0: Faz falta para quem trabalha do outro lado, faz falta para os miúdos que andam na escola no Torrão. Faz falta para as pessoas que têm que ir ao médico, faz falta para ambulâncias passar, faz falta para toda a gente.
5: Para a Câmara Municipal de Alcácer do Sal e a nossa junta de freguesia que olhe para a gente e tente ajudar a gente, porque há muitos sítios, não é só o nosso concelho, tem a zona da costa como tem o concelho de Grândola, mas a gente sabe que ele dá muito dinheiro, que é a zona turística e de lá é que vem o dinheiro, muito dinheiro para a nossa Câmara. Mas a gente é que votamos para eles também têm que olhar para a gente, às vezes quando né, aqueles que estão lá, que vão passar férias de verão, que votam para eles, né? A gente está cá é que vota para eles e eles vão para lá se a gente votar para eles, se a gente não votar eles não vão para lá, mas eles escolhem um bocadinho para a gente às vezes quando a gente tem falta também.
1: A Junta de Freguesia esteve sempre empenhada em ajudar toda a população da freguesia. Esta questão das intempéries, nós estivemos sempre junto das pessoas, fomos a todos os locais levar água, levar alimentos,

0: produtos de higiene, estivemos sempre empenhados em ajudar todas as pessoas.
1: Percebo perfeitamente, nós próprios temos muitas dificuldades em termos de, por exemplo, a recolha de resíduos na zona de Rio de Moinhos, Batão e São Romão é dificílima porque o nosso veículo tem que ir por Grândola fazer a recolha e depois voltar novamente, faz um percurso que é praticamente o dobro. E portanto isso também nos preocupa, obviamente. Nós temos interesse em que este processo corra com a maior brevidade possível. Acreditamos, repito, acreditamos que a 31 de agosto, que foi o prazo dado pela empresa e ao prazo que nós temos, 90 dias e termina a 31 de agosto, acreditamos que a obra está pronta. Vamos fazer muita pressão para que a obra esteja pronta.
2: Uma pressão que já está a ser feita, pois há muitas pessoas prejudicadas. Se agora até já existe uma alternativa, mesmo que de terra batida, os dias das cheias provocaram aqui um verdadeiro isolamento que ninguém vai esquecer.
3: Um homem de 24 anos foi detido pela PSP por ser suspeito de burla por falso acidente e extorsão em Faro. A investigação começou quando um homem disse às autoridades que estava a ser alvo de sucessivos pedidos de dinheiro relacionados com um acidente de carro após um embate de reduzida gravidade. O suspeito terá desencorajado a vítima de contactar a polícia, fazendo-a crer que seria responsável pelo acidente. O homem entregou inicialmente 1.500 euros para a reparação do veículo, tendo depois o suspeito exigido o pagamento de 400 euros mensais durante 2 anos. Perante o receio gerado e suspeitando da situação, o homem procurou ajuda da polícia na sequência das diligências e depois de muitos contactos telefónicos feitos pelo suspeito à vítima, a Brigada de Investigação procedeu à interceção e detenção do homem. Foram apreendidos o dinheiro e o telemóvel utilizados neste crime. O valor foi entregue à vítima. Na próxima semana, o país enfrenta mais um episódio de calor com temperaturas que podem chegar aos 42 graus. Amanhã, há 3 distritos com aviso laranja.
4: Caem por terra as previsões que ditavam a chegada de temperaturas superiores a 45 graus.
5: Portanto, no início da semana começaram a aparecer na comunicação social notícias que não foram dadas pelo IPMA, em que as temperaturas haveriam e o episódio de calor com temperaturas a chegar aos 45, 50 graus. Portanto, são pessoas que não são meteorologistas e as pessoas em casa não têm que estar preocupadas porque não vão aparecer temperaturas de 45 graus ou de 50 graus. Não é verdade. É um episódio de calor, sim, mas é um episódio de calor limitado essencialmente ao litoral e eu diria que essencialmente ao litoral norte e centro.
4: Os distritos de Bragança, Vila Real e Guarda serão os mais afetados pelos aumentos da temperatura. O Instituto Português do Mar e da Atmosfera emitiu avisos laranja devido ao tempo quente nestes distritos até terça-feira.
5: Enquanto a tal massa de ar tropical continua sobre o norte e centro, portanto, este episódio é tempo quente, sim, não é muito prolongado no tempo, porque a partir do dia 24 as temperaturas vão começar a descer. 24 e sobretudo 25 vai ser uma descida acentuada dos valores da temperatura máxima e os sítios, realmente os locais onde vai estar mais elevada, são Nordeste das Montanhas, Beira Alta, com temperaturas que atingem os 40 graus.
4: A chegada do verão traz consigo cuidados redobrados, quer para as pessoas que se devem manter hidratadas e evitar a exposição ao sol nas horas de maior calor, como para o risco de incêndio. No interior, o risco de incêndio é de elevado a máximo, devido aos dias quentes e à ausência de precipitação.
3: A Polícia Judiciária fez buscas relacionadas com a atividade do Grupo Coletivo pela Libertação da Palestina, em causa uma investigação sobre suspeitas de associação criminosa. Foi dado cumprimento a 4 mandados de busca e apreensão, com o objetivo de recolher meios de prova relacionados com a atividade deste grupo. Os visados estavam envolvidos em ações de solidariedade com a Palestina. Os agentes revistaram habitações durante várias horas, apreenderam objetos pessoais e conduziram algumas destas pessoas para a sede da Polícia Judiciária. Não terão sido feitas detenções.

0: O diretor de Recursos Humanos da Unidade Local de Saúde de Lisboa Ocidental foi suspenso por 90 dias depois de ser acusado de amarrar uma funcionária a uma cadeira com fita cola. Segundo a TVI, André Coelho Dias, alvo de um processo disciplinar, estará afastado de funções enquanto o processo estiver a decorrer por decisão do Conselho de Administração. O episódio terá ocorrido há cerca de um mês e terá incluído também expressões intimidatórias. Esta e outras situações levaram chefias intermédias, incluindo médicos e enfermeiros, a fazer um abaixo-assinado contra a situação que aconteceu na Unidade de Saúde de Lisboa Ocidental, com o diretor de Recursos Humanos já em suspenso, depois de ter sido denunciado este episódio. Portugal continua a preparar o segundo jogo do Mundial, é frente ao Uzbequistão, na terça-feira. Hoje, Diogo Dalot disse que a seleção portuguesa está blindada, forte e unida. Vamos até Palm Beach, nos Estados Unidos, à boleia do Paulo Catarri e do Pedro Neves de Sousa. Já os vemos nas imagens. Pedro, começo por ti. Que mais destacas das declarações de Diogo Dalot?
1: Boa noite. A começar desde logo quando o lateral disse que há pessoas que não querem que Portugal ganhe neste campeonato do mundo. Uma declaração quando foi confrontado se as críticas a Cristiano Ronaldo eram justas ou não. Mas também Diogo Dalot apelou ao apoio dos portugueses, embora tenha dito que é preciso baixar as expectativas, uma vez que uma coisa é nós querermos, outra é a realidade. Por isso, é muita pressão para a seleção quando estão constantemente a esse bombardeamento de reações otimistas dos portugueses que querem, mais do que nunca, serem campeões do mundo. É assim, Diogo Dalot, com um pouco de água na fervura, pediu apoio, mas é preciso ter calma, jogo a jogo, neste campeonato do mundo, para que Portugal consiga ganhar. E disse também que o grupo está coeso, unido e forte, para e que estas críticas não afetam a seleção, até porque é preciso lidar com essas críticas, um cenário que já tinham equacionado mesmo antes deste Mundial, que para ganhar o Mundial é preciso ultrapassar todas as dificuldades.
0: Críticas que se intensificaram depois do empate frente ao Congo, muitas delas, Paulo Catarro, dizem respeito às idas à praia dos jogadores.
2: Boa noite. Realmente esse foi um dos pontos que tem sido mais focado, se bem que no total os jogadores tenham estado na praia muito pouco tempo em relação àquilo que tem sido a sua permanência aqui em Palm Beach. Ainda assim, ontem Ruben Dias fez questão de abordar novamente o tema. Hoje já não foi matéria para a conferência de imprensa de Diogo Dalot, que preferiu focar-se noutros aspectos da preparação da equipa para o jogo com o Uzbequistão, que se tornou agora imperativo vencer. Portugal joga na próxima terça-feira de novo em Houston. Se vencer, passará a somar 4 pontos, praticamente ficará apurado para a ronda dos 16avos de final, e é isso que os portugueses têm agora em mente fazer no jogo que têm na segunda jornada do Grupo K. Tomás Araújo voltou a fazer treino à parte, trabalhou em conjunto com um dos adjuntos do Roberto Martínez. Todos os outros jogadores treinaram sem quaisquer problemas, e por isso mesmo Tomás Araújo não deverá ser opção para o jogo com o Uzbequistão. Ao contrário, Ruben Dias, que ficou de fora também devido a um problema físico, está de volta e vai retomar o seu lugar no eixo da defensiva frente à equipa uzbeque na próxima terça-feira. Amanhã volta a haver nova sessão de treino, também durante a manhã aqui em Palm Beach, para continuar a preparação para esse jogo que agora adquire contornos extremamente importantes.
0: E vamos

0: Mostrar tudo isso aqui na CMTV, o treino e também a conferência do jogador. Avançamos neste grande jornal, continuamos a olhar para o Mundial. A Holanda goleou a Suécia por 5-1, está na liderança do Grupo F do Mundial 2026.
1: Depois da goleada frente à Tunísia, a Suécia entrou a dormir contra a Holanda, que cedo inaugurou o marcador. Aos 5 minutos, Brobbey encostou para o 1-0 após um cruzamento de Gakpo. Os suecos responderam 2 minutos depois. Gyökeres ficou em boa posição para visar a baliza, mas o remate do avançado do Arsenal foi travado pelas luvas de Bart Verbruggen. Não marcou a Suécia, voltou a marcar a Holanda. A receita foi praticamente a mesma do primeiro golo. Desta vez foi Dumfries na assistência para o bicho de Brobbey. Em cima do intervalo, a Suécia reduziu a desvantagem na sequência de uma bola parada. Lagerbil que cabeceou para o fundo das redes, mas o golo do defesa do Sporting de Braga foi anulado por fora de jogo. Na segunda parte, os holandeses não deram quaisquer hipótese de resposta. Estavam decorridos 47 minutos quando o Gakpo fez o 3-0, mais uma vez um cruzamento rasteiro, onde só foi preciso encostar. 7 minutos depois, também Gakpo bisou no encontro pela jogada do extremo do Liverpool a resultar no 4-0 para a seleção holandesa. A Suécia ainda foi capaz de reduzir a passagem da hora de jogo. Elanga tinha sido lançada há um par de minutos e fez o 4-1. No entanto, já em cima dos 90, Summerville fechou a goleada em 5-1. A Holanda soma 4 pontos e lidera o Grupo F.
0: Os Estados Unidos venceram a Austrália por 2-0.
2: A jogar em casa, no Lumen Field, em Seattle, os Estados Unidos, um dos países anfitriões do Mundial, carimbou a passagem aos 16avos de final. Somam 2 vitórias em 2 jogos e esta começou a construir-se logo aos 11 minutos. Grande arrancada de Balogun pela esquerda. E quando já estava dentro da área, tirou o cruzamento, que foi involuntariamente desviado por Burgess. Pouco depois, foi a vez da Austrália lançar um aviso à baliza dos Estados Unidos. Combinação bem trabalhada dentro da área, mas o remate de Matthew Leckie saiu ao lado do poste esquerdo. Aos 45 minutos, os Estados Unidos chegam ao segundo golo. Lance estudado com Alex Freeman a ir até ao fim e acabou por empurrar de cabeça para o fundo da baliza. Inicialmente, até foi assinalado fora de jogo, mas depois o árbitro consultou o VAR e validou o golo. Apesar da vantagem, ainda antes do intervalo, a seleção norte-americana voltou a criar perigo. E desta vez, Serginho Dest ainda ameaçou com este remate de pé esquerdo, mas a bola saiu fácil para o guarda-redes adversário. A Austrália voltou a reagir na segunda parte e aqui até desenhou uma jogada bem promissora. Mas no momento da verdade, esta finalização de Volpato deitou tudo a perder. Ainda antes do final da partida, houve tempo para um momento caricato. O árbitro alemão Felix Zoyer teve de ser assistido pela equipa de arbitragem. Depois lá acabou por recuperar e o jogo terminou com a vitória dos Estados Unidos.
0: Já Marrocos venceu a Escócia por 1-0, soma a primeira vitória no Mundial.
3: Com o empate frente ao Brasil na primeira jornada, Marrocos defrontou a Escócia, líder do Grupo C do Mundial. A seleção africana entrou com tudo e ficou em vantagem logo aos 2 minutos. Tal como frente ao Brasil, Brahim Dias serviu para o golo de Saibari, em grande extremo marroquino que deve trocar o PSV pelo Bayern de Munique na próxima temporada. Pouco depois, Hakimi teve uma boa ocasião para dilatar a vantagem marroquina, mas Nguzgan negou-lhe o golo. Com o pé direito, o guarda-redes escocês impediu o segundo remate certeiro para Marrocos aos 18 minutos. Perante uma Escócia inofensiva, a seleção africana carregava à procura do 2-0. El Ainaoui rematou por cima da baliza de Nguzgan, ainda antes da meia hora de jogo. Só dava Marrocos em Foxborough. No arranque da segunda parte, oportunidade soberana para os Leões do Atlas. El Canous ganhou metros pela esquerda e serviu para o remate à barra de Saibari. Perto do bis na partida, o jogador marroquino. Importantíssimo corte do defesa escocês a desviar a bola para o ferro. Pouco depois, a excelente intervenção de Nguzgan. O guarda-redes da Escócia defendeu a bola perto da linha de golo depois do cabeceamento de El Canous. Marrocos não conseguia marcar o golo da tranquilidade. A primeira grande oportunidade da Escócia só apareceu a 5 minutos dos 90. McTominay rematou para um corte decisivo de um defesa marroquino. 1-0 final, Marrocos fica agora com 4 pontos e conseguiu a primeira vitória no Mundial. Ultrapassou a Escócia no Grupo C.
0: O Brasil venceu o Haiti por 3-0, subiu ao primeiro lugar do Grupo C. O Haiti é a primeira equipa eliminada da prova.
3: Depois do empate,

0: frente a Marrocos, o Brasil estava obrigado a vencer o Haiti para ambicionar o primeiro lugar do Grupo C. Aos 13 minutos, Rafinha colocou os brasileiros a festejar, mas por pouco tempo. O golo do extremo do Barcelona acabou anulado por fora de jogo. Com várias lendas a assistirem ao encontro nas bancadas, o Brasil acabou por chegar à vantagem com naturalidade. Matheus Cunha foi aposta de Ancelotti no 11 e deu o melhor seguimento a um remate de Vinícius Júnior defendido pelo guarda-redes haitiano. Com alguma sorte à mistura, os canarinhos inauguraram o marcador em Filadélfia. Num contra-ataque rápido, o Brasil chegou ao 2-0. Vinícius Júnior serviu para Matheus Cunha, que fuzilou a baliza do Haiti. A justificar a titularidade, o avançado do Manchester United, que bisava assim no encontro. O Brasil começava a construir uma vantagem confortável. Em cima do intervalo, foi a vez de Vinícius Júnior fazer o gosto ao pé. Com muito espaço, o craque do Real Madrid não teve dificuldades em bater Plácido. Segundo golo para Vini Júnior neste Campeonato do Mundo, o terceiro do Brasil no encontro. Na segunda parte, o Haiti quase reduziu a desvantagem. Adé saltou mais alto do que os defesas brasileiros, mas Alisson Becker negou-lhe o golo com uma excelente intervenção. Endrick estreou-se em Mundiais na segunda parte. O avançado do Real Madrid ainda marcou, mas o golo foi anulado por fora de jogo. Sem ser brilhante, o Brasil cumpriu e subiu à liderança do Grupo C do Mundial. O Haiti é a primeira equipe eliminada da prova.
1: A Turquia está fora do Campeonato do Mundo. A seleção perdeu por 1-0 com o Paraguai e foi eliminada da prova. O jogo ficou marcado pela primeira expulsão devido à Lei Prestiani. Um jogador do Paraguai tapou a boca quando falava para um adversário e viu vermelho direto.
0: Começou da melhor maneira o jogo do Paraguai frente à Turquia. Logo aos 2 minutos, momento de inspiração de Matias Galarza e um golaço na Califórnia. Remate indefensável do jogador paraguaio para 1-0 no marcador. A estratégia da Turquia completamente anulada com o golo madrugador dos sul-americanos. Atrás do prejuízo e depois da derrota frente à Austrália, na primeira jornada a Turquia precisava urgentemente de chegar ao empate. Arda Güler rematou por cima na primeira oportunidade. Aos 35 minutos, o Paraguai bem que agradeceu aos ferros por não ter sofrido o golo do empate. A meias com Alonso, Moldura acertou na barra e no poste da baliza. Em cima do intervalo, algo inédito no futebol mundial. Foi utilizada pela primeira vez a Lei Prestiani. Almirón tapou a boca quando se dirigiu para um jogador da Turquia e depois de ver as imagens do VAR, o árbitro mostrou-lhe o cartão vermelho direto. São as novas regras da FIFA depois do episódio entre Prestiani e Vinícius Júnior num Benfica-Real Madrid. Já com Denis Gül em campo, a Turquia desesperava à procura do golo do empate. O avançado do Futebol Clube do Porto capeceou para uma defesa fácil de Orlando Gil aos 62 minutos. Estava a acabar-se o tempo para a equipa de Vicenzo Montella. Perto do final, a Turquia quase empatou o encontro. Canuzun rematou para uma defesa para a frente de Gil e na recarga Denis Gül não acertou no alvo. A Turquia não conseguiu marcar e está eliminada do Mundial. Desastrosa a campanha da seleção europeia.
1: Foi hoje o último adeus à pequena Lara, a menina de 8 anos assassinada pela madrasta em Valpaços. Família, amigos e colegas de escola estiveram nas cerimónias fúnebres, deixaram várias mensagens de homenagem.
2: É um choro de um pai e de uma mãe que acabam de perder uma filha. Depois da missa de corpo presente, este foi o momento em que o caixão seguiu para o cemitério de Friões. Familiares, amigos, colegas de escola e moradores de Valpaços, todos vestidos de branco e com balões nas mãos em homenagem à pequena Lara.

0: O pai de Lara desmaiou depois do enterro da menina. Entre muitas lágrimas, emoção e gritos de revolta, foram deixadas várias mensagens a Lara, nomeadamente que a menina vai ficar para sempre no coração de todos e que esta é uma ferida profunda na comunidade. A missa de corpo presente foi celebrada na igreja local e ficou marcada por uma enchente de pessoas que fizeram questão de estar no último adeus a Lara. O corpo esteve em câmara ardente na casa mortuária de Friões. A menina de 8 anos foi morta por Eulália, a madrasta, que agora está em prisão preventiva, no estabelecimento de Santa Cruz do Bispo.
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0: Começa agora o Doa Quem Doer. Neste Doa Quem Doer vamos-lhe contar a história comovente de dois irmãos. Um deles era cuidador do outro, que sofre de problemas mentais. O irmão que cuidava de Rui acabou por morrer, acabou por se suicidar. Não aguentou a dor de viver com o irmão e não ter qualquer ajuda. É uma história comovente de alguém que fica sozinho e de um irmão que deixa uma carta a explicar porque o fez. Fernando tinha 58 anos. Era o cuidador do irmão há 40. Era ele quem tomava conta de Rui. Não podia trabalhar, não podia ter uma vida, não podia sequer almejar algo mais. Fernando morreu em abril. Escolheu atirar-se de uns penhascos no Castelo do Queijo, mas deixou uma carta de despedida e de sofrimento.
1: Rui, mano, tomei conta de ti 40 anos o melhor que pude. Desculpa, mas não aguento mais tanto sofrimento. Toma a medicação, por favor. Grande abraço.
0: Fernando pedia encarecidamente que o irmão fosse internado, que alguém o ajudasse, que alguém se interessasse pela sua sorte.
1: Peço um favor a quem puder encaminhar o Rui ao Estado. Agradeço muito. Foi muito difícil tomar esta decisão pelo Rui, mas como disse, é um somatório de 15 anos de muito sofrimento. Obrigado a todos os que ajudaram. Desejo o melhor de tudo para vocês e os que mais amam. Se encontrarem o meu corpo, não quero um funeral.
0: Rui só não está abandonado porque a Associação Mercados Santos, em Matosinhos, ainda não desistiu dele. Não desistiu de bater a todas as portas, de pedir ajuda, de tentar que alguém lhes dê uma mão e que não torne a morte de Fernando num ato em vão.
2: Sim. Ele pedia-nos na carta, pede-nos para nós nunca abandonarmos o Sr. Rui, porque ele já não tinha mais forças para continuar a viver, mas que sabia que nós nunca abandonaríamos o Sr. Rui. E não, Tânia, nunca o abandonaremos. Por isso a nossa luta de bater todas as portas para não o abandonarmos.
0: Encontramos Rui na sua pequena casa, que partilhou com Fernando, como ele repete, vezes a fio. Faz-nos uma espécie de visita guiada, mas o discurso é confuso.
3: Este era o sofá, onde o Fernando, o irmão e eu nos sentávamos. Este era um
4: Tem televisão, não?
3: Está ali.
4: Está ali. Funciona?
3: Funciona. O Fernando, o querido irmão.
4: E são os medicamentos do Fernando?
3: O Fernando...
4: Sim, que ele ainda não deitou nada.
0: Estamos na casa que agora é só de Rui. O cheiro é nauseabundo. O espaço não tem ventilação, faltam janelas. O odor bafiento mistura-se com o cheiro de comida podre e de urina.
2: Há 5 anos que ele não tomava um banho. Isso dizia-nos o Sr. Fernando.
4: E foi ele que foram vocês?
2: E fomos nós que o levamos à casa de uma nossa amiga que veio buscá-lo, que o levou, que lhe deu um banho, que lhe cortou as unhas, o cabelo, a barba, tudo. E o trouxemos, mas não adianta dar-lhe banho se depois as condições da casa são aquelas. Como é que uma pessoa se deita naquela cama, Tânia?
0: O quarto que era do irmão agora está vazio. Rui diz que não é capaz de o usar.
3: Podia dormir na cama do meu irmão, que era maior que a minha, mas por uma questão de respeito.
4: Não dorme lá.
3: A cama do meu irmão é maior que a minha. E por uma questão de respeito ao Fernando, meu irmão, tem de vir sempre
4: no quarto,
3: na minha cama, que é mais pequena que a do meu irmão.
0: Maria, da Associação Mercados Santos, fala-nos das necessidades deste homem. Nem sequer é capaz de cuidar da sua medicação, que, como vimos, está espalhada com a do irmão que já morreu.
2: Já não é a primeira vez que toma medicação em excesso, porque esquece que toma e depois toma e retoma. E lá tem que ir para o hospital, fazer lavagens ao estômago, voltar. E ele tem uma fobia aos hospitais que nunca conseguimos levá-lo a um hospital. Até para ir a uma consulta de psiquiatria, tudo tem que ser no centro de saúde, porque é o único sítio em que ele confia.
0: Voltamos agora à casa onde mora Rui, que precisa de obras urgentes. Vamos entrar no quarto onde ele dorme. Há leite espalhado. Há fraldas que são dadas pela instituição e que se aglomeram. Nunca foram usadas. Volta a haver lixo, muito lixo. Há novamente um cheiro forte, muito forte. Restos de comida misturados com umidade. E há, provavelmente, urina no chão. O odor não o deixa enganar. É absolutamente insuportável. Há medicamentos espalhados também em todo lado. Alguns são de Fernando, outros são de Rui. Mas não há ninguém para verificar as tomas.
5: É preciso limpar esta casa?
2: Limpar esta casa, deitar tudo fora, tudo. Não há nada que se aproveite, como a menina viu, não há. Não há nada, tem que se deitar tudo fora e começar da estaca zero. Pintar a casa, arranjar o que for necessário e partir da estaca zero.
0: Rui não consegue perceber muito bem o que lhe está a acontecer. Não consegue sequer datar a morte do irmão. Mostra-nos a cozinha e o prato de Fernando. Ainda há arroz colado nos pratos. Foi há 2 meses, foi a última refeição. Nada foi limpo desde aí. Mas também não havia como lavar o que quer que fosse. Não há sequer lavatório. A água há muito tempo que não passa ali.
3: Mas eu não quero sentar um bocadinho, não?
4: Não, filho, não quero.
3: Ah, isto é uma...
0: Mas este é o prato do seu irmão?
4: É.
3: É o prato...
4: É o prato...
3: Onde sentava o meu nome para...
4: Deste
3: para
4: lado sentava o seu Fernando?
3: Aqui, neste lado, na mesa sentava o Fernando, o querido irmão, e aqui lá sentava o meu.
0: Mas há quanto tempo é que o seu irmão morreu, senhor Rui?
3: Fez...
0: 2 meses?
3: Não, fez um mês. Fez um mês e não fez meia semana, um mês mais ou menos.
0: E não tirou o prato mais?
3: Até nem deixei fora os mais que podem dizer, para não.
0: A última divisão da casa é a casa de banho. É ilustrativa a imagem, deplorável e abaixo do limiar da pobreza.
6: Então, e a sua casa de banho é onde? É aqui?
3: É aqui. Está bastante sujo. Tem aqui casacos.
4: É para tudo. Os que estiverem estragados é para o lixo.
3: Sim, sim, mas tem alguns que são...
4: Deixa o Afonso ir ver a casa de banho.
6: Posso ver a sua casa de banho?
3: E o Fernando tem no pé do quarto dele.
4: Está bem. Então deixa o Fernando ir ver... Deixa o Afonso ir ver a casa de banho.
0: Rui não é feliz. Sabe que não pode viver assim, mas as dificuldades cognitivas não o deixam avançar.
4: Mas gostava que a sua casa estivesse arrumada.
3: Pois.
4: E que saísse esta umidade.
3: O Fernando, meu querido irmão, e eu, quando eu fui aqui morar, a casa estava
4: impecável.
0: A carta escrita pelo irmão tem 2 páginas. Percebe-se o sofrimento de Fernando, percebe-se que os gritos de ajuda nunca foram ouvidos.
1: Quem pensa que o suicídio é cobarde, no meu caso não foi. É um somatório de muito sofrimento e não ter mais forças para continuar.
0: Maria conta que os últimos anos foram muito difíceis. Fernando mergulhou no abismo. Nunca teve hipótese de ali sair.
4: E o Fernando, se calhar, se tivesse sido ajudado, também não tinha sido...
2: Não tinha chegado a este ponto. O Fernando chegou a este desespero por exaustão.
0: Exaustão estava bem patente nas suas palavras. Nos seus gritos de ajuda, nos pedidos para que alguém olhasse para ele, para o seu irmão. Para o que restava da sua família depois da morte da mãe.
1: Esta decisão foi muito difícil de tomar. Foram 15 anos de muito sofrimento, grande parte dos anos fechado num quarto de 10 metros quadrados, depressão muito forte, doença terminal e outras doenças graves. É muita coisa, não tenho mais forças. Gratidão eterna à Dona Maria dos Anjos e à Dona Marisa, também igual à Dona Adelaide e à família, de quem gosto muito.

0: Rui representa um perigo para si e para os outros. Já foi feita queixa às autoridades, mas ninguém faz nada. Em maio deste ano, a Associação Mercados Santos pediu ajuda à PSP. Foi feita uma participação onde não havia dúvidas de que se tratava de um caso grave. De um adulto que não tem controle sobre a sua própria vida e que representa um perigo para si e para os outros.
1: Rui Lopes recusou ficar no centro de dia. Inclusive não compareceu ao mesmo, tendo sido observado por uma enfermeira de saúde mental do Hospital de Pedro Hispano. Quando soube do falecimento do seu irmão, adotou uma postura de negação, quer à morte, quer aos apoios que possa ter, assim como adota uma postura agressiva a qualquer confronto ou chamada de atenção. Durante a noite costuma ausentar-se da casa onde residem, ou não pode ser controlado, pondo em risco a sua integridade física, bem como a de terceiros, colocando-se em frente às viaturas que circulam nas artérias. A medicação já não consegue surtir efeito para a agressividade, sendo apenas notada alguma lentidão na fala de Rui Lopes.
0: A queixa entrou na PSP, mas nada foi feito. E a mesma responsável da associação ainda insistiu por e-mail.
1: Reforçando comunicação anterior que não temos condições para acompanhar o Sr. Rui, nem conhecemos qualquer pessoa que o possa fazer, porque não lhe conhecemos família, a não ser o irmão. Reiteramos que apenas temos condições de fazer a entrega de alimentação, produtos de higiene e roupa, e que por isso pedimos à assistente social a sua institucionalização.
2: Os macarrões que vocês deram?
3: Yes, sim.
2: Não está ao fogo. Está sujo, está bem.
3: Não está.
2: É só ferrugem.
3: Estou a ver que está sujo.
2: Mas o fogão e o frigorífico já vem na nossa antiga casa.
3: Muito bem.
2: Está bem, estas coisas que vocês dão?
3: Está, né?
2: Mas tem ali a rosto.
3: Olha, ao sábado. Ao sábado, eu dei-lhe feito, dou-lhe feito.
2: Dona Tânia.
3: A semana toda. Sábado a sábado.
2: Dona Tânia, seu Afonso, eu aqueço no micro-ondas.
3: E ele aquece no micro-ondas.
2: É.
4: Direitinho.
3: É boa a comida?
2: É bastante boa.
3: O que é que comeu hoje?
2: Hoje comi esta bolinha do almoço.
4: Está a ver?
2: Dona Tânia, Dona Tânia. E eu estou aqueço no micro-ondas.
4: E eu aqueço no micro-ondas, claro.
2: Isto foi no micro-ondas que a Dona Marisa...
4: É, a Dona Marisa.
2: A Dona Marisa é a óleo que tem. Tem. Foi este tom.
3: E o leitinho que eu lhe dei, que me pediu, o leite, onde está? O leite tem que estar no frigorífico para não se estragar.
0: Outra prova das deficiências de Rui é o atestado médico, quando o corpo do irmão teve de ser levantado. Aí disse o clínico que Rui tinha uma perturbação bipolar efetiva, que impedia a sua compreensão e tomada de decisões, nomeadamente no que ao levantamento do corpo dizia respeito. Maria, que o acompanha, é a única que com ele consegue comunicar. Não é fácil, Rui perde-se muitas vezes na sua cabeça, nas suas memórias, tornando tudo muito mais difícil.
3: Isto é tudo para o lixo.
2: O saco?
3: Tudo.
2: O saco?
3: Os sacos, isto tudo.
2: Isto é o fogão.
3: Eu sei.
2: Podem entrar para a cozinha, se
5: calhar.
3: Posso?
2: Pode.
3: Isto é o fogão.
2: Isto é o fogão.
3: O fogão já nem sequer funciona.
2: Não,
3: não,
2: o fogão que durou uma vida.
3: Sim.
2: Já era a nossa antiga casa.
3: Já era da outra casa, sim. Olha, diga-me uma coisa.
2: Tem para me ditar lá no fogão?
3: Tem. Onde é que está a comida que eu lhe dou ao sábado?
2: Está no frigorífico, não.
3: Aí está.
0: A Associação Mercados Santos é a única entidade que parece preocupar-se com o Rui, que quando está calmo mostra afetos, como nestas fotografias tiradas no Dia da Criança, numa festa da associação. Rui, afinal, também não parece ser um adulto. Precisa de alguém que tome conta dele.
6: Intervalo agora no Grande Jornal e no Doa Quem Doer, a grande reportagem com a repórter Tânia Laranjo. Para já o intervalo, então.
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Sara Correia neste Chegou Tão Tarde, confiram, são 10:30 em ponto. A Sara Correia, que cantou ontem na Feira do Campo Alentejano, a festa de Aljustrel, e está garantida também para a próxima edição da Expo Facica, Feira Agrícola Comercial e Industrial de Cantanhede, vai cantar aí no dia 31 de julho. E quem deverá ter acabado agora mesmo a sua prestação no Rock in Rio, neste primeiro dia do Rock in Rio em Lisboa, é o senhor que agora é a vez de cantar na Correio da Manhã Rádio. Charlie Puth.

0: Mais um nome a decorar na música nacional, Maria Leitão, estreou-se esta semana com o seu primeiro álbum. Para onde vão as coisas perdidas? Tânia Laranjo,
1: uma associação em Matosinhos onde ninguém fica para trás. Foram eles, são eles aliás, que ajudam o Rui, que ficou sem o irmão. É Mercado dos Santos, é uma associação que tem 10 anos de vida. Dona Maria, como é que isto nasce, esta associação? Porque isto é uma garagem ao lado da sua escola.
2: Nós quando viemos para a escola, a associação já existia, mas num armazenzinho, uma coisa pequena...

0: Uns amigos nos tinham emprestado. Entretanto, quando viemos para a escola, apercebemos-nos que na garagem não era possível os funcionários e nós arrumarmos os carros devido a essa rampa. E então surgiu a ideia de porque é que em vez de estarmos numa coisinha pequenina que nos é emprestada, não vamos para um espaço novo, um espaço grande e nosso. E então foi quando viemos para aqui.
1: E aqui reúnem todo o tipo de material.
0: Aqui reunimos tudo o que nos dão. Brinquedos, roupa, calçado, alimentação, tudo quanto pode ter.
1: Nós vemos aqui muitos alimentos, está tudo datado com as datas de validade,
0: exatamente,
1: não é?
0: Exatamente, sim, que nós para começamos que possa... por dar sempre pela data mais próxima,
1: naturalmente.
0: Para não deixar estragar nada, não é?
1: Vocês apoiam muitas famílias necessitadas?
0: Nós apanhamos muitas famílias mesmo, muitas famílias, não só de Matosinhos, de fora de Matosinhos. Há uma senhora que vem cá uma vez por mês que mora em São João da Madeira, há uma senhora que vem cá de Santa Maria da Feira, porque nós já as ajudávamos antes delas irem mudar para esses sítios e elas pediram-nos para não deixar de lhe darmos ajuda.
1: E a Dona Maria, isto é verdadeira solidariedade, porque de facto vocês não ganham nada com isto.
0: Nada, filha, nada. Não ganhamos nada com isso. Ganhamos é estar aqui enfiadas todos os sábados de todo o ano.
1: Muitas coisas de criança, aliás, vocês acabaram por estourar virais.
0: Exatamente.
1: Um bocadinho agora nas redes sociais por causa de um comentário nas festas
0: comentário.
1: De criança, no dia da criança,
0: exato.
1: Onde dizia uma pessoa que não deviam dar tule e crema às crianças para que elas não se habituem, as crianças pobres.
0: Nenhuma t-shirt nova, portanto que vestissem as usadas que nós tínhamos, que nos davam, porque era habituar muito mal as crianças, dar-lhe pão com tule e creme e uma camisola nova.
1: Mas o que vocês querem dar é exatamente isso, é coisas novas a estas crianças.
0: O que nós queremos proporcionar às crianças é aquilo a que elas têm direito e lhes dá um bocadinho de felicidade. E foi isso que nós conseguimos. E foi com isso que é, com esse comentário que essa senhora fez com que nós conseguíssemos fazer 3 grandes festas no dia da criança, que todos levaram tule e creme, que todos levaram uma t-shirt do dia da criança. Foi com esse lamentável comentário dessa senhora que explotou nas pessoas.
1: Claro, esse sentimento, de
0: sentimento.
1: De facto a solidariedade não é dar, não é dar o que temos velho
0: exatamente,
1: em casa.
0: Exatamente.
1: Nós aqui vemos muita comida, produtos de higiene. E vocês todos os sábados passam aqui o sábado?
0: Todos os sábados, sim. Nós abrimos às 10, fechamos às 5. Sempre ao sábado, sempre.
1: Disse-me também que tem 70 anos, que naturalmente já lhe começa a ser também para si um bocadinho cansativo.
0: Mas gosto muito do que faço.
1: E depois há relações pessoais, como por exemplo o Sr. Rui, não é?
0: Estas relações, muitas, muitas. É o Sr. Rui, que é o exemplo do que acabou de ver, mas há outras. Há outras relações, principalmente com idosos, vai-se criando uma relação muito próxima. Porque essa gente precisa não só da comida, mas precisam muitas vezes de um abraço, de uma palavra amiga, de um bocadinho de esperança e pronto. E para isso, cá estamos.
1: Muito obrigada. É exatamente isso, dar esse bocadinho de esperança. Aliás, quando estávamos com o Sr. Rui, quando chegámos, a Dona Maria dizia-lhe que faltava alguma coisa, faltava dar-lhe 2 beijos e um abraço antes de entrarmos em casa. É também trazer esperança que esta associação faz todos os dias. Oito em cada 10 cuidadores sofre sequelas físicas e muitas vezes mentais por cuidarem sozinhos, por estarem abandonados, por estarem eles próprios com os seus familiares. Não há alternativas, não há respostas.
2: Cuidar de alguém é um gesto de dedicação e responsabilidade que transforma vidas para o bem e para o mal. Em Portugal, milhares de pessoas assumem diariamente o papel de cuidadores informais, uma verdadeira profissão ignorada e invisível para o sistema. Um herói para quem é cuidado, mas também alguém que sofre diariamente, sempre em silêncio.
3: O cuidador informal é das figuras que mais vezes apresenta aquilo que vulgarmente nós chamamos esgotamento, mas no fundo é, digamos, uma reação de fadiga extrema, de cansaço, muitas vezes que desencadeia depressões e sintomatologia psicopatológica. Os cuidadores são das pessoas que mais adoecem também.
4: Mas diria que, na grande generalidade dos cuidadores informais, há sempre casos de problemas de saúde, tanto físicos, tanto psicológicos?
3: Há, sem dúvida, sem dúvida. 8 em cada 10 têm.
2: Problemas que surgem em quem muitas vezes prescinde da própria vida para ajudar quem ama profundamente. Mas estas pequenas questões podem ganhar proporções ainda maiores e com consequências bem mais graves.
4: Como é que alguém consegue, durante 40 anos, lidar com esta situação praticamente sozinho?
3: Olha, meu amigo, isso é um milagre. Eu digo que mesmo é um milagre. E eu vou-te dizer outra coisa, se me permites. Não é um caso inédito alguém suicidar-se no quadro, portanto, dos cuidados informais, ou seja, até alguém que está durante anos, anos e anos a cuidar de um familiar, chegar a um ponto de não aguentar e ter como último recurso o suicídio.
2: Ajudar incondicionalmente quem não tem outra opção traz consequências inevitáveis e muitas vezes é o próprio cuidador a precisar de ajuda, mas não há quem possa apoiar estas pessoas que são quase invisíveis para o Estado.
1: Na Trofa, há poucos dias, um caso verdadeiramente chocante. Duas mulheres encontradas mortas estariam já sem vida há mais de 6 meses. Eram mãe e filha, a mãe era cuidadora, morreu primeiro. A filha tinha problemas mentais.
5: Viviam sozinhas e praticamente isoladas do mundo. Mal falavam com os vizinhos e passavam muito tempo em casa. Adelaide Sousa, de 80 anos, era a mãe e estaria acamada. A cuidadora, Ângela Pinho, de 60, era a filha que deixou de trabalhar para cuidar da idosa. Mas a relação entre ambas era conturbada. Há mais de meio ano que não eram vistas. Os portões trancados, persianas e portas fechadas causaram estranheza entre os vizinhos.
6: Estava admirada e falei com a vizinha da Clã, a vizinha dali, daquela parte dali, e ela disse: eu já fui tocar a campainha 4 vezes e ninguém me diz nada. Mas será que elas não estarão para ali dentro? Está tudo fechado. Persianas, tudo trancado, ninguém entrava ali.
5: Viviam nesta casa há décadas, mas das duas pouco ou nada se sabia. Só que eram de Espinho e que teriam lá familiares, pouco mais. Porque, conta Maria das Dores, eram pessoas muito reservadas.
6: Falavam pouco, eu via entrar e sair, bom dia, se nos escusar, bom dia, boa tarde, mais nada, nada.
5: Por serem pessoas de poucas falas, nos primeiros meses os vizinhos não estranharam não vê-las. No entanto, o caso começou a ser comentado e meses depois deram o alerta.
6: Foi ali fins de outubro, novembro, não posso dizer bem, eu não estava a reparar. E depois é que começámos a ver, não saía carro, não entrava carro, não punha o lixo. A padeira perguntou-me o que é que se passava, que ela que não pagava o pão.
5: Maria das Dores recorda Adelaide como uma senhora bem arranjada e afável, mas recorda que das últimas vezes que a viu no quintal, percebeu que algo tinha mudado.
6: Ela saía muito à rua, muito arranjada, e era toda faladeira e assim, e deixou de vir. Eu depois via no quintal lá atrás, que tenho o meu quintal e tenho o dela, que é pegado, e via estender uma roupinha, mas assim já totalmente diferente. Cabelo muito apanhadinho, que ela era sempre uma senhora assim bem apresentada. Eu disse, está doente. A filha estava em casa, estava a tomar conta da mãe. Eu estou na minha vida, ela está na dela.
5: Ângela era diferente, pouco comunicativa. Dela pouco ou nada se sabia. Só que em tempos trabalhou numa escola e que agora cuidava da mãe. Mas a relação entre ambas não era das melhores.
6: Não se relacionava muito bem.
7: E alguma vez se apercebeu de alguma zanguita?
6: A mãe... Ah, sim, uma vez, não estou a coisa, mas uma vez ela estava aqui com o carro, a tirar o carro da garagem, a garagem dela é aqui a primeira, tem 2 carros ali. A primeira, E ela aqui, a filha, a tirar o carro, assim, toda aflita, assim, até vermelha, assim, é?

0: e ela lá em cima a falar alto. E eu disse, estão ali, estão zangadas. Ela, mãe, eu disse, aquilo, sabe como é? E eu disse, nem sabia se ela tinha Alzheimer, se tinha cancro, não soube, nunca soube de nada. Elas eram muito fechadas.
1: Apesar de serem de poucas falas e bastante reservadas, o caso chocou os vizinhos.
0: A minha senhora, eu nem estou em condições de nada. Eu estou acabada de almoçar agora, que estive aqui toda a manhã também assim. Eu digo sinceramente, eu nunca na minha vida, cuidado que tenho, visto um milhão de coisas.
1: As causas das duas mortes são desconhecidas, não haverá indício de crime, a polícia judiciária esteve no local e está a investigar.
2: O Estatuto de Cuidador Informal vale para o Estado qualquer coisa como 580 euros por mês. É uma vida sem folgas, é uma vida onde não se distingue a noite do dia.
3: E muitas vezes é uma ginástica mental bastante grande e que desgasta, não é? Dia após dia, semana após semana, mês após mês. É desgastante, como é lógico.
4: É por isto que passam muitos dos cuidadores informais, pessoas que põem de lado a própria vida para poder cuidar dos outros, suprimem as necessidades pessoais e deixam muitas vezes de viver.
3: Imagine você, normalmente, uma pessoa dita normal tem pelo menos duas folgas por semana, certo? O que faz com que a pessoa faça aquilo que quer. Saia, vá ao cinema, vá jantar fora. Coisas mínimas, às vezes é coisas mínimas que eu neste momento não consigo fazer. Eu não consigo fazer uma vida normal, eu não consigo combinar nada. Eu não vou sair com amigos há meses, percebe? O meu marido não tem férias comigo há mais de 3 anos.
4: Marta Sattler cuidou durante vários anos da avó e faz agora o mesmo com a sogra que sofre de demência, além de cuidar de outros idosos a seu cargo. O amor falou sempre mais alto, mas mesmo quem cuida precisa de atenção e de descanso.
3: Não é nós querermos livrar da pessoa, é nós queremos o descanso, o estar sentados e não estar preocupados o que é que ela está, o que a pessoa está a fazer, se já comeu, se não comeu, se tomou os medicamentos, se não tomou, se vai tomar banho, se não vai tomar banho. Portanto, é um desgaste diário que muitas vezes é necessário realmente essa paragem.
4: Previsto na lei para o cuidador informal, está um subsídio inferior a 600 euros e 30 dias de descanso. Mas da teoria à prática ainda vai uma grande distância.
3: Não é suficiente e não existe. Esse descanso não existe. Lhe garanto que esse descanso não existe. E se você for fazer realmente falar com mais pessoas, de certeza que vão lhe dizer a mesma coisa. Não existe. E a nível de valores, os valores são mínimos, porque uma pessoa para cuidar, não é? do seu familiar tem que deixar de trabalhar, tem que deixar de fazer muitas das coisas, não é? O que é 590 euros para a vida que a gente tem hoje em dia? Não é nada. Nada mesmo.
4: As alternativas apresentadas pelo Estado são quase inexistentes e mesmo nestas instituições, muitas vezes, idosos ou pessoas com necessidades especiais são tratadas sem qualquer respeito.
5: Mas há também instituições que até recebem apoio do Estado, até tal como já falamos até ontem,
3: certo,
5: que mesmo essas acabam por ter pouco cuidado com os idosos ou com pessoas com necessidades especiais.
3: Isso mesmo. Até onde é que está o governo aí? Onde é que estão as instituições? Onde é que elas estão? Como é que é possível? E a maior parte das vezes nós sabemos que elas já tiveram uma queixa, duas queixas, três queixas. Mas continuam abertos e continuam a fazer as mesmas coisas. Há pessoas a passarem fome, há pessoas sem higiene. Isso é digno?

0: cuidadores sentem-se abandonados, sem apoios e sem solução. Pedem apenas aos políticos que não deixem estas pessoas morrer.
1: O que é que eu diria? Que olhassem, olhassem bem para aquilo que estão a fazer e não fechassem as portas às pessoas e pensarem que de hoje à amanhã são eles que estão lá. Porque, como eu costumo dizer, com dinheiro ou sem dinheiro, nós vamos todos para o mesmo sítio. E acho que há uma dignidade e é esse cuidado que nós temos que ter, porque nós pensamos que somos sempre novos. Não, não somos sempre novos. Nós envelhecemos e cada vez mais, e com mais problemas, como o Gonçalo estava a dizer.
0: País que está a mudar, mais envelhecido e com mais problemas, mas onde as soluções vão escasseando e as dúvidas permanecem. O que vai ser feito destas pessoas e como é que quem cuida delas consegue aguentar este trabalho para uma vida sem qualquer tipo de apoio?
1: Está tudo mal. Está tudo mal. Mas como você diz muito bem, a nossa sociedade cada vez está mais envelhecida. Então o que é que vai ser? Essa é a minha pergunta. O que é que vai ser destas pessoas no amanhã? O que é que vai ser de mim?
2: Termina agora o Doa Quem Doer e, como o nosso compromisso é consigo, voltamos na sexta-feira no Grande Jornal.
3: De volta ao Grande Jornal, olhamos para as imagens das agressões e ameaças junto a um restaurante no Parque das Nações, em Lisboa. Aconteceu tudo ao início da noite de hoje. A Manuela Barbosa é jornalista da CMTV, que já está em direto. Manuela, que mais informação é que conseguiste recolher?
4: Muito boa noite, Ângela. Como dizias, foi ao início da noite que tudo aconteceu, por volta das 6:30 da tarde, que um grupo de pessoas tentou entrar no restaurante que ainda não estaria aberto. Perante esse impedimento, os ânimos exaltaram-se e viveram-se momentos de muita violência. As imagens que chegaram à redação da CMTV mostram isso mesmo, os momentos de violência vividos entre esse grupo de pessoas e alguns dos funcionários deste restaurante. Tentámos chegar à fala com alguns desses funcionários que não quiseram naturalmente dar a cara perante esta situação, mas sabemos sim que o restaurante está de portas abertas e que perante o sucedido a polícia, a PSP, foi chamada ao local, veio ao local, mas sabemos que este grupo acabou por não ser detido porque acabou por se dispersar antes da chegada da polícia. Foram efetivamente vividos alguns momentos de bastante violência durante a tarde de hoje aqui na zona do Parque das Nações, em Lisboa.
3: Manuela Barbosa com a reportagem em direto. Um jogador veterano de futebol morreu em campo hoje em Nelas. Vítor Pereira tinha 57 anos, era jogador da equipa de veteranos da União Desportiva Lourvanense de Penacova. O atleta, que era também treinador da equipa de futsal, sentiu-se mal no decorrer da partida. Foram acionados os meios de socorro, mas quando os bombeiros e o INEM chegaram ao local, o homem já estava em paragem cardiorrespiratória, não conseguiram reverter a situação. Nas redes sociais, a União Desportiva Lourvanense deixa uma nota de consternação e dor pela morte de Vítor Pereira. Na publicação pode ler-se, e passo a citar: há pessoas que passam pela vida de um clube e há pessoas que ficam para sempre na sua história. É assim que fecha o Grande Jornal. Obrigada por estar desse lado. Começa agora a Ligador.
5: Boa noite, e hoje com destaque para as palavras de hoje de Diogo Dalot, porta-voz da Seleção Nacional.
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5: Boa noite. Diogo Dalot diz que há muita gente que não quer que Portugal ganhe. Em nome do grupo, o lateral reagiu às críticas de que a Seleção Nacional tem sido alvo, questionado sobre

0: Sobre quem são as pessoas que não querem que Portugal ganhe, Dalot recusa nomear. Num tom irónico, diz que nunca mais sairia da sala de imprensa se o fizesse. Realça que a função que tem é treinar bem e passar a mensagem que o grupo está forte e unido. Diogo Dalot recusa também dizer se as críticas a Cristiano Ronaldo são injustas. Lembra que não é comentador, mas realça que todos sabem a capacidade que o capitão da seleção tem para lidar com a crítica. Dalot revela também que, ainda antes de chegar ao Mundial, o grupo conversou sobre as críticas que iria enfrentar. Explica que, quando se tem Cristiano Ronaldo no plantel, tem de se estar preparado para um alarido fora do normal. Realça que essa conversa ajudou a que o grupo esteja hoje blindado. O ambiente entre os jogadores da Seleção Nacional é positivo, segundo escreve hoje o Jornal Record, que cita fontes com conhecimento do que se passa no balneário da Seleção. A relação entre os jogadores é muito boa. É ainda dito que a união sente-se em todos os momentos do dia-a-dia da Seleção. Segundo esta notícia, há jogadores mais próximos de alguns colegas do que de outros, mas isso é descrito como algo natural no futebol e que não afeta o rendimento da equipa nos momentos decisivos. O Record escreve ainda que o ruído que se criou à volta da Seleção não entra no balneário e que o foco está numa reação já na próxima terça-feira frente ao Uzbequistão. O treino de hoje da Seleção Nacional fica marcado por vários momentos de boa disposição, desde logo quando arrancou. O aniversariante Gonçalo Ramos esteve no centro das atenções. No dia em que completa 26 anos, o avançado português passou no meio de um túnel, levou os habituais calduços dos colegas que se concentraram para lhe dar os parabéns. Tudo isto num dia em que o calor se voltou a fazer sentir em Palm Beach, 31 graus e 69% de umidade. Além desse momento, houve outros em que os jogadores da seleção se mostraram animados. Continuam a preparar o jogo de terça-feira frente ao Uzbequistão da segunda jornada do Grupo K do Mundial. Tomás Araújo não treinou. Cristiano Ronaldo volta a reagir ao momento da seleção com uma mensagem nas redes sociais. O capitão da Seleção Nacional partilhou uma fotografia de um quadro em que constam os registros que tem de jogos pelas seleções nacionais e os clubes que representou. A acompanhar a imagem, Cristiano Ronaldo deixa a mensagem "Foca-te no que podes controlar". Esta mensagem surge na sequência das críticas de que a Seleção Nacional tem sido alvo depois do empate surpreendente frente ao Congo no jogo de estreia do Mundial. Francisco Conceição é candidato ao 11 no jogo frente ao Uzbequistão. Roberto Martínez está a ponderar fazer alterações no 11 e, segundo o Jornal Record, a entrada de Francisco Conceição é uma das mudanças que estão em cima da mesa. Assim sendo, é provável que Bernardo Silva saia do 11. Francisco Conceição destacou-se com duas oportunidades criadas no jogo frente ao Congo, o que, aliado aos treinos, terá convencido Roberto Martínez a dar-lhe uma oportunidade. Além de Francisco Conceição, também João Félix deverá ganhar um lugar no 11.
1: Saímos momentaneamente da Liga de Ouro e já voltamos. 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

0: A música fluida da Cuca Roseta chama-se mesmo Rio e daqui a 4 dias podem bater-lhe palmas sem pagar nada por isso se estiverem pela zona de Castro Marim. A fadista vai ser uma das protagonistas das celebrações do Dia do Município de Castro Marim. O concerto está marcado para as 10 da noite, então de 24 de junho, no Revelim de Santo António. E agora o tempo. Previsão para um domingo mais quente, segundo o Instituto Português do Mar e da Atmosfera. E já há uma capital de distrito a chegar ao dígito 4. 40 graus de temperatura máxima é a previsão para Castelo Branco. Perto disso, Évora deve chegar aos 39. Temos 35 de máxima para Beja ou os 36 para Évora. Mas temos também aguaceiros. Apesar das temperaturas altas, pode chover nos distritos de Bragança, de Vila Real, de Viseu, Castelo Branco e de Porto Alegre. No caso de Viseu e de Porto Alegre, pode ser acompanhado de trovoadas. Porto a variar entre 18 e 27 graus, Lisboa entre os 19 e os 35, e Faro entre 22 de mínima e 29 graus de temperatura máxima. Olhamos também os termómetros a esta hora, com 6 minutos depois das 11. Porto está com 18 graus, Lisboa com 23 e Faro mais um com 24.
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0: A música é curtinha, mas mesmo assim não deu para ouvir toda, porque voltamos ao ligador. Mariana Águas.
1: Com as palavras de Diogo Dalot, que diz que há pessoas que querem que Portugal não ganhe, convidado a explicar quem são essas pessoas, ironiza que, se as nomeasse, nunca mais sairia da sala de imprensa.
2: Amigo, isso é... não sei, é só... Não te vou dizer uma ou duas pessoas. Como é lógico, há imensas pessoas que não querem ganhar, ou que não querem que Portugal ganhe. Se eu tiver que nomear muitas pessoas, senão nunca mais saímos daqui. Mas como é lógico, isso faz parte. Nem é minha função estar aqui a nomear pessoas de tanto que querem bem como querem mal. A minha função é ir ali, treinar bem, passar também essa mensagem, por isso é que estou aqui também, para vocês perceberem de que o grupo está forte, está unido. Eu acho que é importante também para vocês sentirem isso, de que apesar das críticas, apesar de não termos tido o resultado que queríamos, o grupo ainda assim procura soluções e quer muito que as coisas mudem. E é esse o nosso foco. Eu não posso estar aqui a tentar nomear ou dizer quem é que disse isto ou aquilo, porque não sou comentador.
1: As palavras de Diogo Dalot dão um mote para a Ligador de hoje, com o Fernando Mendes, o Jorge Amaral, o António Figueiredo e o Vítor Pinto. Uma boa noite aos quatro. Vítor, há uma campanha contra a Seleção Nacional?
3: Olha, só se foi na quarta-feira às 18 horas, com alguns jogadores a correrem para trás, outros a não estarem ao nível daquilo que Portugal merecia, mas claramente que não, também estou a forçar um bocadinho a nota. Deixa-me antes mais dar um abraço ao António Figueiredo, sou Jorge Amaral, Fernando Mendes, todos estão com o Ligador, ouvintes da CM Rádio, e dizer-te o seguinte: o problema mais grave da Seleção Nacional neste momento, Mariana Águas, não é eventualmente poder haver quem... Não sei se há alguma quinta coluna uzbek, congolesa ou colombiana, crer que eventualmente Portugal não ganhe. A mim preocupa-me é que dentro da seleção possa não haver quem queira o suficiente ganhar este Mundial. E é isso que me preocupa mais. Porque estou a ver ainda só um jogo e vejo muitas desculpas, muita preocupação em baixar as expectativas, muito desconforto com o peso da responsabilidade. E não foi isto que nos andaram a vender durante meses. Eu já nem falo do doutor Pedro Proença, desde dezembro, dizer que vai dar Portugal e que é para ir à final e ganhar, e a doutora Helena Pires escrever no Record que a partir de agora é tudo finais e mais duas finais. É ver jogadores que conquistam a Liga dos Campeões, que conquistam a Premier League, que conquistam La Liga, a participarem numa consciência coletiva, onde a grande preocupação expressa por Roberto Martínez, mas depois continuada hoje por Dalot, ontem Rubem Dias não se referiu a isso, a preocupação é baixar a fasquia, baixar as expectativas. Mas ficaram tão borrados de medo depois de empatarem, desculpa lá, com a República Democrática do Congo? Estão a preparar um jogo com o Uzbequistão e aquilo que sentimos não é confiança absoluta que vão ganhar, não é confiança absoluta que os próximos dois jogos vamos vencer e vamos ganhar o grupo. Afinal, a grande preocupação é baixar as expectativas, porque, conforme disse o seu senador, andarem a dizer que íamos ganhar o Mundial fez com que os jogadores tivessem medo de jogar. Jogadores esses que, repito, não são jogadores distritais, são jogadores que ganham a Premier League, que ganham a Liga dos Campeões, que

0: que ganham La Liga, que jogam em clubes de grande dimensão. É isto a mentalidade que eu não estou a entender. Estamos a regredir, Mariana Águas. Estamos a voltar aos anos 80 e 90, que é para a atitude.
1: Havia espaço para os jogadores da seleção passarem uma mensagem que não fosse ao encontro daquilo que tinha dito Roberto Martínez na conferência de imprensa?
0: Olha, eu vou-te ser sincero. Eu estava muito curioso de perceber, depois de Roberto Martínez ter ido completamente ao arrepio do que disse Pedro Proença, mais fotografia a rir, menos fotografia a rir, o desconforto foi evidente, porque Roberto Martínez assumiu uma linha comunicacional completamente divergente daquilo que a Federação vinha a fazer. Repito, ainda hoje ouvi no Canal 11, canal oficial da Federação, e uma opinião perfeitamente correta, porque era assim que se pensava antes do Mundial, que Portugal ia para este Mundial com o objetivo de fazer o melhor Mundial de sempre, e dado que fomos duas vezes às meias finais, o melhor Mundial de sempre era a final. Mas afinal, percebemos agora que o grupo estava desconfortável com isso, que Roberto Martínez verbalizou não algo que saiu da cabeça dele. Oh, Mariana, com todo o respeito, nós ficámos na dúvida. Isto foram vozes na cabeça de Roberto Martínez ou foram vozes que se fizeram ouvir no balneário? E neste momento, depois do que o Diogo Dalot disse, eu estou esclarecido. Para mim, o grupo de trabalho e o balneário da Seleção Nacional tomou o lado de Roberto Martínez, que por visto é o lado deles, que é baixar as expectativas, não criar exigências, e a partir daqui, seja o que Deus quiser. É claramente assim, é seja o que Deus quiser. Sem responsabilidades, sem objetivos, sem estarmos a falar de ser candidatos, é jogo a jogo. Portanto, é assim que esta grande equipa, esta grande geração de jogadores, se sente mais confortável. A partir daqui, Mariana, não há nada a fazer, as cartas estão na mesa, e eu por um lado até entendo. Porque neste tipo de situações, o segredo do futebol está nos jogadores, e os craques têm sempre razão. E perante a péssima exibição que Portugal fez com a República Democrática do Congo, se calhar quem tem razão são os jogadores. E quem achava que Portugal tinha, depois de ganhar a Liga das Nações, esta geração tinha jogadores, tinha qualidade e estava no momento certo para ser candidato ao Mundial, afinal, essas pessoas estão enganadas e a partir daqui a única coisa que espero do fundo do coração, Mariana, porque era o que faltava nos servir o barrete de que queremos que Portugal perca, era o que faltava. Queremos é que toda a gente saiba dignificar a camisola de Portugal e as quinas que leva ao peito e peço imensa desculpa, isso não aconteceu na passada quarta-feira. Aquilo que eu espero é que agora, sem vertigens, sem pressão de estarem a dizer que são candidatos, e como é que se dizia antigamente no futebol português, Mariana, indo pela calada, que até consigam chegar mais longe e nos surpreendam. É só isso que eu espero. Mas estou surpreendido com esta postura do grupo. Afinal, Roberto Martínez não disse aquilo do nada, disse aquilo porque claramente estava em sintonia com o balneário e o balneário não se revê na postura triunfalista que Pedro Proença assumiu na Federação, traçando grandes objetivos para este Mundial. Afinal, vamos pensar pequeno, a ver se pensar pequeno nos faz chegar a algo ainda maior.
1: Os jogadores, Jorge, mostram-se ao lado do treinador. Além disso, ficou clara a ideia de que a mensagem que era para ser passada nesta conferência de imprensa era de que o grupo está unido, está coeso, está blindado de qualquer crítica, e esta ideia de que há quem queira prejudicar Portugal, e pelos vistos seria dentro, neste caso, alguém internamente, não é? Porque Diogo Dalot chega a dizer não querem ganhar, não só não querem que Portugal ganhe, não é? Portanto, fica implícito que está a referir-se a portugueses quando faz esta crítica. Este discurso, Jorge, faz ou não um pouco lembrar um pouco aquilo que o Futebol Clube do Porto costuma fazer?
2: Boa noite, Mariana. Essa é uma boa pergunta, Mariana. Boa noite aos nossos telespectadores, aos nossos ouvintes também.
3: Só uma coisinha, se me permite. O homem faz anos hoje. Parabéns, meu caro.
2: Estou quase a acabar.
3: Parabéns, meu caro.
1: Parabéns, Jorge. Já agora
3: estamos a fazer.
1: Parabéns,
3: meu caro.
1: Estava atrasada, não sei. Mas ainda vou a tempo. Graças ao Fernando. Obrigada, Fernando.
2: E eu também vim exatamente para isso.
3: Para receber os parabéns.
2: Eu não sei.
3: Para te dar os parabéns.
2: Pois, exatamente. Pois, é lógico. Essa pergunta tem muito. Acho que às vezes a gente procura, muitas das vezes, procuramos nos agarrar em inimigos, entre comas, exteriores, para ganhar um pouco mais de coragem. Agora, neste caso, eu não vejo o porquê. Eu não vejo o porquê. Porque se a gente estivéssemos a falar de uma seleção inexperiente, de miudinhos que entraram a primeira vez numa alta competição, que não têm conhecimento do que é a pressão de títulos, de ser campeão europeu, de ganharem altas competições, de almejarem estarem em clubes cada vez maiores,

0: e cada um, e todos eles praticamente estão em clubes enormes, se realmente a gente estivéssemos a falar, precisávamos se agarrar a essas coisas. Agora, quando temos este quilate, a gente só tem que assumir uma coisa. Tivemos mal. Jogámos mal. E temos que comer a relva contra o Uzbequistão. Temos que os comer todos. É um facto. A gente andamos aqui. Nunca considerei a minha equipa portuguesa como favorita. Como candidato, é candidato. Certo. Nós temos uma boa seleção. E se nós olharmos para o europeu que ganhámos, a gente não éramos favoritos. A gente nunca é favorita. Quando a gente olha para equipas como a Alemanha, mesmo esta Alemanha, olha para uma equipa, a francesa, espanhol, a espanhola, a gente vê equipas como a Argentina, a gente vê equipas com uma estrutura muito sólida, e isso é que me estranha, que eu não vejo na equipa portuguesa. É que estas equipas, por norma, têm um fio de jogo, há uma matriz em cada, em função de cada país, têm uma matriz de jogo. Eu não consigo ver uma matriz de jogo na nossa equipa. Acho que o Roberto Martínez já poderia ter dado essa matriz de jogo. Já teve tempo, se calhar, para criar essa matriz de jogo. Não vejo uma matriz de jogo. Vejo a qualidade dos jogadores a superarem essa matriz. Vá lá, vou-me ser repetitivo. A superar isso tudo. Portanto, eu acho que não deixamos de ser candidatos. Continuamos a ser candidatos. E se a gente tiver uma chave boa, as coisas até foram... Até podemos ser favoritos. Mas é conforme for andando a competição agora. Os jogadores não também têm que olhar para isso e assim, o que é que nós fizemos? O que é que nós não fizemos? As estatísticas, o João Neves foi 24 passos para trás, o Cancelo 23 e o Pedro Neto 22. E já não vou buscar, se calhar, o Vitinho 19, o Bruno Fernandes 16 ou 18.
1: Faltou a autocrítica.
0: Exatamente, isso é que ela tem que existir. É isso que a gente gosta de ouvir. Antes, de que os jogadores estiveram ali e não fizeram. Mandar a responsabilidade só para o Cristiano Ronaldo é pouco. Porque quando uma equipa como a portuguesa...
2: Para trás era para ganhar.
0: Tem, como a equipa portuguesa tem um meio campo destes, e se a gente olhar para este campeonato mundial, nós vemos os meio campistas, por norma, e os alas. Estes quatro elementos.
3: Com andamento.
0: Estes quatro, com andamento, e a servirem sempre os pontas de lança. São eles que andam a alimentar, digamos, aquela gente da frente. Eu não vi rigorosamente passos de ruptura, tentar ali rasgar, transportes de bola.
3: Alimentar os centrais, centrais.
0: Eu vi tudo muito cómodo. A partir do momento que eu disse aqui no jogo, se calhar marcaram o gol aos 6 minutos e disse, e o Congo? Dizia, Congo ou Conguito? Equipa é esta? A equipa mais fraca da África que está lá. A equipa mais fraca que está lá. E Portugal tinha a obrigatoriedade de os vencer. Fosse como fosse, não importa. Agora, tinham que fazer muito mais. E essa autocrítica, não agarrar-se a fatores externos. Todos nós queremos que a equipa ganhe, pelo menos falo por mim, porque me conheço, por amor de Deus. Agora, a gente agarrarmos esses fatores externos, só se forem para eles, conforme isso tu disseste, para ganharem algum entusiasmo extra, que eu acho que não, isso não vai por aí.
1: Fernando, do ponto de vista de quem já esteve lá dentro e quem sabe o que é ser criticado e ver todo o grupo a ser criticado e com aquele fator diferencial que é ter alguém com o mediatismo de Cristiano Ronaldo, consegues perceber e achas que é certa a forma a como o grupo está a reagir a todas estas críticas ou não?
4: Boa noite. Qual foi a vez que a nossa seleção não foi criticada? É sempre. Sempre foi. Se a gente ganha, é porque ganha, é porque tivemos sorte. Se perdemos, é que não jogamos nada, os jogadores aí.
2: Não, mas é a primeira
4: sempre,
2: vez que é candidato.
4: A gente sempre foi criticado. Ganhamos o Campeonato da Europa.
2: Estava como candidato.
4: Ganhamos o Campeonato da Europa com o Fernando Santos, para a sorte. Pois que empatámos, como empatámos, fomos logo para o grupo, para o lado mais fraco. A gente tem sempre sorte. A gente nunca. Agora, há uma coisa que aqui. Eu já estou em razão. A gente nunca foi candidato a nada. Se nós olharmos, a gente nunca teve. Ao longo da nossa história, na minha modesta opinião, posso estar redondamente enganado. Grandes seleções.
1: Mas desta vez somos dados como candidatos, não é?
4: Por quem?
0: Candidatos?
4: Por quem?
1: Candidatos. Diria no geral, em todos os países, dificilmente
4: porque
1: Portugal não é
4: colocado
1: entre
4: o outro,
1: entre
4: o
1: lote de candidatos, tendo em conta os jogadores que têm, sim.
4: A gente sempre, nunca tivemos, na minha opinião, grandes seleções. Tivemos um grupo de excelentes jogadores na seleção. Sempre foi assim. Porque se nós olharmos para a grande maioria destes jogadores, vês os Vitinhos...
2: Euro 2000, grande seleção.
4: Vês nos

0: muitos deles. Mas uma coisa é que estás no contexto clube. Trabalham todos os dias. Não é aqui, chegam aqui.
1: Então
0: encontro...
1: achas que Roberto Martínez tem razão quando diz que não é bom estar a falar-se demasiado sobre a hipótese de Portugal ganhar o Mundial?
0: Eu acho que não. Tem razão.
1: E os jogadores dizerem que sentiram realmente alguma ansiedade.
0: Criar expectativas das pessoas. Deixai-lhes... Agora, está aqui um drama, um drama. E empatámos com o Congo. Isto é um drama. Calma. Isto começou agora. Tenho certeza que vai melhorar, não tenho a mínima dúvida. Também era melhor, não melhorar do que aquilo. Não tenho a mínima dúvida. Agora, está criado um drama à volta da seleção. Não é? Isto é um drama que está aqui. Parece que, ai, parece que isto está tudo morto.
1: Mas não achas que se justificam as expectativas tendo em conta a valia dos jogadores da seleção nacional?
2: Tinha que ter feito mais.
0: Não, isso é outro assunto. Isso é outro assunto. Podia ter feito mais. Eu recordo-me, isso foi sábado que disse na conferência de imprensa de Bruno Fernandes, disse, quando a equipa, quando o coletivo não funciona, não é? Disse ele, Salveiro, foi assim, não foi? Quando temos a felicidade, Salveiro, uma coisa assim,
1: e alguém individualmente resolver o jogo,
0: neste jogo nem isso aconteceu.
1: Mas é isso também que eleva as expectativas. Sim. Em relação à seleção nacional.
0: Porquê?
1: Não é?
0: Mas porquê? Porque tens jogadores de grande nível, como a Espanha tem, como a França tem, tu olhas para aquela linha avançada da França, aquilo tem medo.
1: Então porquê é que achas que as outras equipas com tão bons jogadores...
0: São mais humildes, mais humildade.
1: É por causa disso que coletivamente funcionam.
0: Eu acho que são.
1: Melhor, não, é uma questão de.
0: Eu não sinto, não sigo
1: atitude,
0: muito porque nós nem conseguimos ver. Oh, qualquer coisa que a gente faz é uma festa. É uma festa. Eu vou aqui, vai ali, tudo a bater palmas, tudo. Coisa, que eu peço uma fanfarra, só falta a fanfarra, eles entrarem em campo com uma fanfarra. É fotografias para aqui, fotografias para ali, fotografias. Eu não vejo os outros, não sei se as outras equipas são assim também. Acho que são mais resguardados. Nós não somos assim, infelizmente não, é a nossa maneira, a nossa forma. Eu recordo-me há uns anos atrás, só ver, foi, fomos um Mundial qualquer, até de charrete eles andaram com violinos, aí não sei para onde, para Alcobaça, o que é que foi. Lembras-te disso? Com violinos, a tocar violino. Epá, nós sempre fomos assim, sempre fomos isto, temos grandes jogadores, temos... E pois é, um corpo de críticas é que a gente nunca faz nada bem. Se ganhamos, é que eu estava a dizer, se ganhamos é ganho. Eu até apontei aqui, vi uma coisa hoje gira. Portanto, agora estamos a falar na questão do Cristiano Ronaldo. Não? Nós olhamos para os brasileiros, eu vi isto, uma pessoa qualquer que fez isto hoje. Olhamos para os brasileiros, toda a gente quer que o Neymar fosse à seleção. Olhamos para os argentinos, é o Messi. Olhamos para a Croácia, é o Modric. Que tudo já, batidões, já vai. Andamos para os alemães, é o Neuer, tem que ir. Não é? Olhamos para Cabo Verde, até o vozinho agora. Não é? Nós temos um jogador destes. Não está bem. A realidade é esta. Nem pode estar bem. Tem 41 anos. Não podemos esperar de um Cristiano Ronaldo o que fazia há uns anos atrás. Não. Toda a gente quer que ele não esteja lá. É, mas a nossa mente... Nós, se calhar, temos hoje em dia mais gente portuguesa a admirar e a apoiar o Messi do que, se calhar, o Cristiano Ronaldo. Ou o Bruno Fernandes, ou quem quer que seja. E nós, mas isto, nós sempre fomos assim. Sempre fomos, não é que querendo, também não concordo com o que diz o Dalo. Não me acredito, tendo, sei lá, raras exceções, que queiram, a grande maioria dos portugueses, ou portugueses, queiram que a seleção perca.
1: Não falou em maioria, disse é. Muita gente.
0: Ele disse que estava ali o dia em todo, não é a maioria, mas devia de ser ali uma boca. Ele que diga quem
3: não
0: são
3: é
0: as
3: gente
0: pessoas
3: que ele encontra
0: que
3: na rua, que ele está lá fechado.
0: Não, está bem, ele que diga quem é as pessoas que querem que a seleção perca. Acho que isso é que é de homenzinho, que eu gostei da postura dele, atenção. Tranquilo, sei que ele diga isso. Agora, seleção de grandes jogadores nós temos. E foi sempre assim. Era o Eusébio, que andava com a seleção às costas. Depois passou, eram os Chalanas, não era? E do teu tempo ainda, e no meu tempo, os Futres, os Figos, os Cristianos Ronaldo, os Nanis, os Decos, os Quaresma. Isso é que resolviam, a grande maioria das vezes. Não era o coletivo. O coletivo tínhamos, mas... Não, e o Jorge tem razão numa coisa. Nós nunca tivemos um estilo de jogo. Porque nunca foi, não é ser necessário, é. Tínhamos jogadores fantásticos que resolviam as coisas para os objetivos que nós tínhamos. Era tentar chegar o mais, a gente era tentar chegar o mais longe possível.
1: António, o Fernando estava a dizer que há sempre críticas em torno da seleção e o próprio Diogo Dalot diz que a equipa já estava à espera disso, tanto que até conversou antes de chegar ao Mundial sobre isso, porque há o facto também de haver Cristiano Ronaldo que torna essa crítica mais provável, tendo em conta a dimensão de Cristiano Ronaldo. Achas que o grupo está a responder bem a toda esta polémica com a forma como tem defendido o plantel, ou não?
4: Não, precisamente porque houve uma antítese de responsáveis relativamente àquilo que se esperava da seleção.

0: presidente da federação, presidente da seleção, diz que isto era quase favas contadas, que íamos ser campeões do mundo. O treinador já não diz outro tanto, já se controla um bocado mais, porque na realidade, portanto, todos nós sabemos que
1: o Proença não
0: temos
1: disse
0: bons
1: isso.
0: Jogadores, o Proença, mas não temos uma grande equipa.
1: O Proença não disse isso, o Proença disse que o mínimo dos mínimos era os...
2: Disse que Portugal ia para ganhar.
3: Ia para ganhar.
2: Isso já
3: para ganhar.
2: Bastante
0: para ganhar
2: tempo.
0: É para ser campeão do mundo.
2: Pois
0: não é?
2: Colocou a fasquia nos quartos de final, mundo, passar é? Os quartos de final.
0: Portanto, há aqui uma antítese. Acima de tudo, no nosso país, quer a gente queira, quer não, portanto, não há quem queira que a seleção perca, mas há aquilo que sempre nos corrói. Sebastianismo.
1: E nós tão depressa
0: estamos numa linha de triunfo sem ganhar nada, mas estamos no entusiasmo inusitado, como depois caímos na desmoralização total quando alguma coisa não corre a nosso contento. Portanto, isto é um fadário português que não tem só a ver com o futebol, infelizmente tem a ver com outros esportes.
3: É cultural.
0: No meio disto tudo,
4: só
0: rapidamente, eu queria deixar um abraço de parabéns ao futebol feminino do futsal, foram hoje campeões nacionais, e à equipe do Hockey Patins.
2: Sobre a seleção nacional já vamos voltar a falar, também sobre as novidades do mercado de transferências de Benfica, Sporting e Futebol Clube do Porto. É seguir ao intervalo nesta Liga Douro. Até já.
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Meu amor de longe, Raquel Tavares agora, e lá atrás é Journey, Shape of You. E agora já tenho aqui a primeira página do Correio da Manhã, edição de domingo, que entra dentro de poucos minutos. Estamos a 22 minutos da meia-noite. Ora, o Correio da Manhã de domingo que traz um exclusivo em manchete. Vítimas de assalto escolhidas na internet. É um grupo criminoso que roubava casas com violência. Selecionavam os alvos recorrendo a plataformas de compra, venda e troca de produtos. Esta é uma acusação do Ministério Público, para ler então num exclusivo da edição de hoje do seu jornal, que traz também esse crime. Mata a criança por ciúmes e vai trabalhar. Carlos, o pai da menina, segurou o caixão da filha. As lágrimas no adeus a Lara. Pelo futebol, há essa sondagem. Jesus, Jorge Jesus, é o eleito para a seleção. E no Sporting, Amorim pesca em Alvalade e quer levar o Hjulmand. Quanto a uma história de uma idosa que acordou em pânico com um ladrão no quarto, aconteceu em Matosinhos, e também há furtos no Algarve. Andam a furtar as laranjas do Algarve e é às toneladas, escreve o seu Correio da Manhã na edição deste domingo. Também esse congresso, Montenegro que atacou o Chega e o PS, a guerra, Zelensky ameaça Bielorrússia e atenção entre uma outra guerra, o Estreito do Hormuz, que voltou hoje a

0: participar na secção Vidas. Margarida Domingues vive paixão com Gonçalo Ramos. Ora, domingo é dia do seu Correio da Manhã trazer o suplemento com esse nome, em jeito de revista, na foto, Alex Karp, o CEO que quer mudar a guerra. Manifesto de Palantir apela às crianças de armas com inteligência artificial, como robôs assassinos, ao serviço militar obrigatório, e sugere que algumas culturas são inferiores a outras. A empresa de tecnologia americana é uma das mais influentes da atualidade. Também embaixo, a viúva de Paul Auster escreve o domingo: tive a sensação de presença dele. Paulo Sargento, Carlos Anjos e Manuel Maria Rodrigues contam o médico conhecido como Doutor Morte. E ainda, astronauta da ESA integra a missão espacial da NASA, piloto de caça italiano, comanda Artemis 3. Isto e muito mais para ler no seu Correio da Manhã e, claro, também na edição de domingo, semanalmente, que acompanha gratuitamente o seu jornal. Boas leituras.
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0: James, agora regressamos com a CMTV, Mariana Águas na Liga 2.
1: União sente-se em todos os momentos do dia-a-dia da seleção. Segundo esta notícia, há jogadores mais próximos de alguns colegas do que de outros, mas isso é descrito como algo natural no futebol e que não afeta o rendimento da equipa nos momentos decisivos. O Record escreve ainda que o ruído que se criou à volta da seleção não entra no balneário e que o foco está já numa reação na próxima terça-feira frente ao Uzbequistão. Vítor, o grupo diz estar blindado e está com um ambiente positivo e isso obviamente é bom para que Portugal volte aos resultados positivos, mas é impossível que a informação não chegue mesmo assim, mesmo que o grupo esteja coeso e que não reaja de forma negativa às críticas, as informações chegam, tanto que o próprio Diogo Dalot e também Ruben Dias falaram sobre essas críticas, estão a par dessas críticas. Tens a informação que tem inclusivamente chegaram inclusivamente algumas informações falsas ao grupo da Seleção Nacional. Podes explicar-nos um pouco como é que isso aconteceu?
2: Sim, é verdade. Posso dar vários casos, mas até aqui na média livre já algumas pessoas foram enganadas. Mas, por exemplo, no caso de Georgina Rodrigues, estar a comentar uma suposta declaração de Madalena Aragão, que é namorada de João Neves, quando era uma declaração que era irreal, era fake, era falsa, era falsificada. Mas como isso, Mariana Águas, mas como isso são às dezenas. Eu tenho visto vários casos, não só envolvendo a Seleção Nacional Portuguesa como outras. Ainda hoje, um dos casos que mais me surpreendeu, já havia também outra figura conhecida a nível nacional que também caiu em mais uma armadilha hoje, e vi uma situação que me chamou a atenção e que é exemplar. Eram supostas declarações do Pedro Neto sobre o Cristiano Ronaldo, todas arranjadinhas, quem estiver desatento papa aquilo como sendo verdadeira, e depois tinha um vídeo em baixo e uma fotografia. Só que normalmente as pessoas não vão clicar no vídeo. E o vídeo é trabalhado de maneira a que fique genérica, fica ali genericamente, sem ter as correções todas, mas engano. Só que o vídeo era o Pedro Neto a falar do Diogo Jota. Portanto, aí está mais uma coisa que potencialmente poderia criar problemas que não correspondia à verdade. E isto não há qualquer controle nas redes sociais. Esta desinformação é terrível. Então, contas a atacar Bruno Fernandes, contas a atacar outros jogadores da seleção. O João Neves, por exemplo, foi muito atacado. Outras contas a atacar o Cristiano Ronaldo. E no meio disto tudo, temos pessoas próximas dos jogadores que embarcam nisto. Não são só as irmãs do Cristiano Ronaldo. Há outras pessoas próximas dos jogadores que acreditam, em vez de pensarem duas vezes, em relação a algumas coisas que veem e mandam para os jogadores e picam os jogadores. Quer dizer, isto não vai ter a lado nenhum. Nós só fizemos um jogo. E se o verniz é tão fino, realmente o grupo tem que estar muito unido para não se deixar afetar pelo que vem de fora. Mas Mariana, sabes o curioso disto? É que o grande cimento do grupo, com todo o respeito pelo facto de eles estarem habituados a competir juntos, eu não ponho isso em causa, e que tenham algum espírito de grupo, mas claramente, eu vou também dizer isto com todo o respeito para ninguém levar a mal, que eles têm a mania de ver lá os nossos vídeos e alguns indignam-se. Mas eu digo já, mas nisto tem lógica de rebanho. Os jogadores, naturalmente, vendo críticas, por exemplo, a terem ido para a praia, a andarem a mergulhar na praia, a andarem de sunga na praia, a reação natural dos jogadores era irem todos para o mesmo lado. É o inimigo externo. Estão a ser desrespeitados, não querem que Portugal ganhe, exatamente como o Diogo Dalot disse. A figura que o Ruben Dias fez na conferência de imprensa ontem foi claramente a personificação desse espírito. Mas sabes uma coisa, Mariana? Eu gostava de ter visto o grito de revolta em relação às sungas à praia.

0: E ao futebol de praia, aos Beach Boys, o que for, gostava de ter visto no campo contra a República Democrática do Congo. Não queria ter visto jogadores à entrada da área a fugirem e a andarem 30 metros para o meio campo com a bola. Era isso que eu gostava de ter visto. Por isso é que tenho dúvida e fico preocupado. Porque é assim, se é a revolta do grupo contra alguém que os quer prejudicar, diga um, que ninguém sabe quem é, o eles, essa coisa que ninguém sabe quem é, se é por aí que nós estamos à espera que venha uma energista para ganhar ao Uzbequistão, estamos mal. Porque contra o Congo, quando a questão da praia estava fresquinha, não se viu essa revolta. Viu-se conformismo. Olha, vou dizer uma coisa, Mariana, que me vais deixar. Pontapé de saída de Portugal contra a República Democrática do Congo. 2:09, Portugal a trocar a bola. 52 passes. Só perdemos a bola quando o Nuno Mendes falhou um cruzamento. Portanto, uma equipa que entra depois do pontapé inicial e faz 52 passos sem criar perigo, não me venham dizer que foi por ter marcado o golo cedo que deixou de ser agressiva, deixou de ser ofensiva, deixou de ser intencional. Foi desde o pontapé de saída. E é isto que ninguém consegue entender. É isto a matriz de jogo da seleção portuguesa? E não consigo perceber, sinceramente. E nem o Rubem Dias. O Rubem Dias ontem explicou com a perda de disciplina tática. Perdeu-se a disciplina de posicionamento. O Diogo Dalot hoje também tentou dar justificações iguais, que se fosse um jogo no dia a seguir, já resolvia os problemas todos. Mas que raio!
1: Falou em detalhes apenas, diz que há apenas detalhes para corrigir, não é?
0: Diz, Mariana, desculpa.
1: Diogo Dalot disse que há apenas detalhes para corrigir e que por isso não há motivo para alarme, não é algo que não tenha uma solução rápida.
0: Pois, mas não é assim tão fácil, Mariana. O que vimos foi uma matriz completamente falhada de Portugal, mais de 800 passos, com muito, por exemplo, movimentos em progressão. Foram 27 de Portugal contra 25 da República Democrática do Congo, que teve 4 vezes menos passes que Portugal. Portanto, e todos vimos o jogo. E quem não viu o jogo, que o visse outra vez, porque eu, além de o ver outra vez, depois fui ver vários momentos em que queria tirar a linha para as situações, e vendo o jogo outra vez ainda se torna mais chocante a passividade da seleção portuguesa. Não é incompreensível, Mariana, que entre o golo do João Neves, com todo que é um grande golo, mas não é de uma jogada que possa ser a base da seleção nacional, até ao minuto 67, quando o Cristiano Ronaldo remata ao lado, não tem havido um único remate de Portugal. A coisa mais próxima que ouvi foi um remate bloqueado do Bruno Fernandes. E isto não é normal na seleção portuguesa. Portanto, contra o Uzbequistão, vamos rasgar a folha da preparação do Mundial. Mariano, Portugal, aliás, todos sabemos, aprendemos isto, se não foi antes, na era escolar, o primeiro jogo é fundamental em qualquer grande competição. Portanto, Portugal passou meses a preparar-se para ganhar a República Democrática do Congo. Foi jogar contra a Nigéria para se preparar para a República Democrática do Congo. E não só a questão tática, a questão de todo o plano de jogo desmoronou completamente, porque não fomos bons a construir, não fomos bons a circular, não fomos bons pelas alas, não fomos bons no ataque, toda a gente está mal. E há quem queira que tenha tentado reduzir o problema da seleção portuguesa a um jogador que devia jogar ou não, ou outro jogador que devia jogar ou não. Não percebendo, agora sim, já começa a realidade a impor-se, que o que esteve foi tudo mal de uma ponta à outra. E como é que isto é possível numa seleção com tantos craques, jogadores inteligentes, jogadores habituados a ganhar em competições tão exigentes, é algo que não é explicável. E nem o Rubem Dias nos explicou, porque estava preocupado, era vir ajustar contas em relação à praia, foi lamentável, nem o Diogo Dalot hoje conseguiu também explicar. Aquilo que ouvimos de Roberto Martínez foi que a seleção se tranquilizou porque marcou um golo cedo, portanto, isto é de loucos. Portanto, a partir daqui, vamos lá para o plano B, não sei se é com o João Félix para sermos mais felizes, não sei se é com o Francisco Conceição a titular, mas claramente Portugal tem que mudar não só a atitude, porque fala-se na atitude como justificação para tudo, não é isso que está em causa, tem é que entrar em campo com ideias mais claras. Não sei se é tal disciplina tática ou não, mas Portugal tem que claramente, sobretudo, atacar melhor. E se formos pegar naquilo que dizem os especialistas de futebol, tem que construir melhor, tem que circular melhor, tem que ser mais agressivo para as alas e tem que finalizar melhor. Portanto, se alguém acha que houve alguma coisa que Portugal fez bem no jogo contra a República Democrática do Congo, que me digam, por favor, porque eu não me conseguia perceber.
1: Esperamente que os jogadores da seleção, António, não querem repetir a exibição agora frente ao Uzbequistão. Tem de ser dada uma resposta às críticas de forma cabal dentro de campo, mais do que nas salas de imprensa.
2: Sim, agora tudo, vamos lá ver uma coisa, esta situação. A gente andou aqui um monte de tempo a dizer que era muito importante começar bem. Começar bem, não se começou, quer no resultado,

0: na exibição. A exibição, então, ficou ainda foi pior do que o resultado. Agora, este jogo tornou-se importantíssimo, que é para não voltarmos e ir para a terceira jornada a fazer contas de como é que vai, como é que nos vamos classificar. Este jogo, obviamente, que é importantíssimo, quer dizer, para todos nós, não é só para os jogadores, mas é evidente que eles é que têm a bola, eles é que têm que resolver o problema. Têm que resolver o problema e não é da forma como jogaram contra a República do Congo que vão resolver o problema, seja com quem for. Portanto, obviamente, se já estávamos com alguma curiosidade de ver como é que as coisas correm, agora já vamos estar com a curiosidade e com um bocadinho com o credo na boca.
1: Mas achas ou não, Fernando, que é possível que apareça uma seleção completamente diferente
2: no segundo
1: jogo do Mundial?
2: Não tenho a mínima dúvida. Não sou tão embaixador da desgraça como o Vítor Pinto, né? Que depois penso que isto parece um vídeo que anda aí, um tsunami. É um tsunami, parece. A Espanha empatou com Cabo Verde. A primeira vez foi lá. O melhor jogador em campo foi um guarda-redes do Congo.
3: Quantas defesas fez o guarda-redes do Congo, Fernando?
2: Nem clube tem. A gente empatámos um jogo.
3: Sabes quantas defesas fez o guarda-redes do Congo?
2: Jogámos mal. Jogámos.
3: O Valzinha foi um herói contra a Espanha.
2: Para o Vítor Pinto.
3: O Valzinha foi um herói contra a Espanha. Diz quantas defesas fez o guarda-redes do Congo.
2: Posso falar? Deixa-me falar.
3: Diz quantas defesas fez.
2: Deixa-me falar.
3: Bola, não fez nenhuma. O Valzinha foi um herói contra a Espanha.
2: Desabafas-me.
3: Achas que é comparável?
2: Estamos a falar de um jogo que correu mal, correu. Parece que para o Vítor Pinto os jogadores deviam ser todos fuzilados. Correu mal, claro que correu mal. Correu, mas é vida, é assim. Correu
3: passam mal igual que os Uzbequistão.
2: Para o Vítor, é uma desgraça. Isto é uma desgraça.
3: Passam os igual,
2: os
3: Fernando.
2: Os treinadores.
3: Diz-se para fazer igual.
2: E depois vem com a treta dos
3: passam
2: passos.
3: Igual.
2: Os passos para trás e dois minutos para a frente. Andou com a bola dois minutos e depois não sei o quê. E para... Acontece. Só quem não jogou a bola é que isto não acontece. Os chamados teóricos. E é verdade, é verdade. Eu não estou a dizer que há pessoas que percebem de futebol. Só quem não jogou a bola. Há jogos que acontecem as coisas, por muito tu queiras, não consegues. Por diversas coisas. Porque acontece isso. O tempo, diferente, sei lá, a postura dos jogadores, não dormiram bem, depois umas coisas começam a correr mal e depois vai dar arrasto. Agora, não estou a ver aqui, pelo amor de Deus, né?
3: Não foi mal preparado.
2: Para o Vítor, já vamos perder com estes rapazes agora do... Como é que se chama aquela equipa?
4: Os de Quistão.
2: Os de Quistão.
3: Era o que faltava.
2: Os de Quistão, aquilo, e depois perdemos com a Clube e vamos todos embora. Vamos todos embora.
3: Aí é que sou o arauto da desgraça.
2: Vítor, deixa de ser embaixador da desgraça, amor.
1: Eu acho que não é otimismo, é isso,
2: porque é normal, pode isso acontecer e não tenho a mínima dúvida. Também se isto acontecer alguma desgraça com este rapaz, como é que chama a equipa?
4: Uzbequistão.
2: Uzbequistão. Pá, se a gente não ganhar uma seleção por grande coisa, nem conseguimos dizer o nome desta equipa, não é? Uzbequistão.
1: Agora já foi melhor.
2: Isto acontece.
4: Amanhã, quando ele vier, já diz.
2: Não vejo drama, sinceramente.
3: Coitados dos moços, pá.
1: Jorge, agora o teu olhar de treinador também. Achas que é possível, com ajustes apenas, detalhes, como disse Diogo Dalot, tendo em conta o leque impressionante dos jogadores que temos, fazer esta equipa de grandes jogadores ser também uma grande equipa dentro de campo?
4: Eu disse aqui antes da competição, ou no dia da competição, que normalmente as grandes equipas vão crescendo com a competição. Enquanto que, conforme vai andando, elas vão crescendo, vão se ajustando. Estas equipas do Uzbequistão, do Congo, aparecem ao princípio nesses três jogos, metem lá tudo, porque é a única oportunidade que têm de ganhar um ou outro pontinho para tentar passar à fase seguinte, porque o desejo deles é ou marcar um gol, como foi o caso do Congo. O Canadá foi ganhar um joguinho que nunca tinha ganho. A ambição destas equipas é diferente daquelas de Portugal. Portugal é, como e muito bem.
1: Já entram sem qualquer pressão, não é?
4: Pois, não têm pressão. A única coisa que têm, pois, têm níveis físicos, por norma, estas equipas.
2: Muito superiores a nós.
4: Não tem nada a ver. São coisas que nós não nos damos bem. E ainda por cima, quando jogam com a República do Congo, fechados, 4-1, porque um dos avançados vinha fechar ainda no cancelo, não lhe deu espaço. Os nossos jogadores...
1: Não foi uma equipa tão fechada, por exemplo, como foi Cabo Verde com Espanha, não é?
4: Totalmente, mas aí eu concordo.
2: Espanha criou muito também.
4: Aí eu concordo, é que nós, Nós não

0: conseguimos fazer, não conseguimos fazer um vozinha. Não houve um vozinha
1: não
0: no Congo.
1: Não houve.
2: Muito bem, Amaral.
0: E porquê? Porque eu acho que Portugal, para estas equipas, tem que meter mais gente na área. Não pode deixar o Cristiano Ronaldo, por exemplo, no meio dos três defesas. Eles estão sempre
3: disseram, por exemplo, o Giroud e o Wayne Rooney, que falaram sobre o jogo e libaram Cristiano Ronaldo, dizem que é preciso que a bola chegue mais pesada, que haja mais gente na área e que sejam criadas mais oportunidades
1: normalmente dá grandes porradas.
0: Mas é que tinha que ser, e por norma ainda temos duas opções. Ou a gente faz um jogo como entramos, porque até entramos bem. Ao contrário daquilo que
1: entramos muito bem.
0: Para a gente desamarrar estas equipas, temos que fazer uma circulação de bola. Muita circulação. Mas temos que fazer é com mais velocidade para virar para os flancos contrários. E a partir daí entrar em diagonais, cruzamentos, etc. Pressionar a equipa contrária com bola.
1: Portugal desapareceu.
0: Agora, se a gente chegava ali, nós chegávamos a maior parte das vezes às alas, às meias, olhávamos e só víamos gente do Congo. Volta para trás.
2: Ah,
0: isto é um
2: hobby
0: tão grande.
2: Pronto.
0: Que a equipa depois
2: visto
0: não
2: teve o mesmo jogo que eu, Jorge.
0: De alguém lá dentro dizer assim: o único que entrou foi o Chico, que diz assim: não tem medo de perder, se não é a bola perde. Vai-se embora, é atrevido, é o espalha-brasas, como se chama, pode perder 30 vezes a bola. Mas há certeza, se calhar 10, vai conseguir fazer alguma coisa. E foi para cima, e é isso que a nossa equipa devia ter feito: ser mais destemida. E depois, a partir do momento em que o selecionador, e isso eu responsabilizo, está a ver, ele está sentado no banco, está a ver que a equipa está amorfa, tem que meter alguma coisa para agitar, vem do intervalo e continua tudo igual. Não houve ali nada que mexesse.
2: Entrou o Francisco Conceição.
0: Demorou para pôr um avançado ao pé do Cristiano Ronaldo 83 minutos. Deixar só 7 minutos por... Isso para mim é que são erros. Se tiver que perder o jogo, pelo menos eu vou perder o jogo por... Quer dizer, também não convinha perder, como é evidente. Mas as probabilidades disso acontecer eram menores do que se meter um avançado mais cedo para querer ganhar. Mas é assim, nós queremos ganhar, vamos assumir. E isso foi um erro que eu acho que a equipa de Portugal chegou a um ponto e disse: nós estamos aqui tranquilos, não vale a pena, com a posse de bola e a nossa qualidade a gente vai conseguir isso. E até temos essa qualidade. E isso, para cá, se calhar foi um banho de humildade para esta equipa. Dizer assim: epá, nós empatamos com o Congo, epá, não fizemos. Não obrigámos o guarda-redes contrário a fazer rigorosamente nada. Epá, agora temos que, vamos lá embora, dar as mãos, vamos lá embora juntar, e temos que ir comer a relva, temos que ir comer tudo. E eu acho que é essa a atitude que a equipa vai ter. E ter liderança dentro do campo, porque eu acho que faltou ali alguém para dar um grito. Os Pepes da vida, os Rubem Dias da vida, gente que está ali dentro. E vou dizer outro que andou escondido, Bruno Fernandes costuma ser irreverente, costuma mexer com aquilo e não o fez. Porquê? Não sei. Jogos que acontecem assim é uma realidade. Espero que na terça-feira não aconteça, e certamente que não vai acontecer.
1: Mas agora tira-se o Roberto Martínez e vai o Sr. Vítor Pinto para selecionador. Selecionador nacional no próximo europeu, Vítor.
4: Não, mas
1: acredito
4: que o selecionador nacional tenha visto. Tem que jogar com duas pessoas à frente, pá. Não há fim de jogo. Isso já devia haver
3: algum
4: fim de jogo.
3: São obrigatórias mudanças no 11 também para o jogo de terça-feira.
4: Tem que pôr duas pessoas à frente. Não pode lá ter o Cristiano Ronaldo sozinho, isolado. Não pode.
0: No meio de três.
1: Mas sabes o que é que foi estranho neste jogo? Quando acabou o jogo com a Nigéria, não foi? Com a Nigéria, o próprio selecionador disse, não foi? Foi o jogo ideal para preparar. O jogo com o Congo.
2: Só ganhámos aos 35 com o Francisco Conceição.
3: E repetiu na antevisão do jogo com o Congo.
1: Entra o João Félix, entrou muito bem. Entra o Trincão, que entrou bem. Entra o Francisco Conceição, que entrou bem. Mas para este jogo, então quer dizer, preparas um jogo com a Nigéria para que veja o jogo que vem. E depois, o João Félix não entrou, o Trincão não entrou. O Rafael Dian também não entrou, pô, não? Entrou.
2: Não, não entrou. Olha o Fernando Martínez.
1: Não entrou.
2: Olha o Fernando Martínez.
1: Não entrou. Não, mas isso não, mas...
2: Fernando Martínez, olha aí.
1: Não era nada de coisa, mas ainda deu os chutezinhos. Não, ainda deu os chutezinhos na bola, nada de especial, mas ainda deu os chutezinhos. Agora, não são muito teorias, não é? Tu és mais de...
2: Eu sei, que eu vi a tua treinar cabeça, e jogar.
1: É uma facilidade tremenda, está tudo mal.
4: Vamos lá ver uma coisa.
2: Mariana.
4: A generalidade das seleções europeias começaram quase todas mal, não é? começaram quase todas mal, não é? E temos os casos já pontuais da Turquia que vem para casa. Pronto, já não é apurado para nada,
1: não é?
4: É um futebol onde se gasta milhões.
1: Sim, gasta-se. Pois, mas não joga nada.
4: Se gasta milhões, mas afinal...
1: Mas joga um pouco.
4: Sem resultado nenhum. Sem resultado nenhum. Portanto, é uma decepção. Para mim, esta eliminatória já...
3: Não será por falta de aviso também que a Seleção Nacional não encara qualquer jogo do Mundial?
4: Isso é um dos males normalmente das equipes mais fortes e mais convencidas. Quando são muito convencidos, subestima-se sempre os outros.
1: Quando a gente joga com seleções assim,
3: vê-se isso nesta seleção ou não?
4: Eu acho que se viu um bocado neste jogo. Acho que neste jogo viu-se um bocado. Aliás, eu vou-lhe dizer, por exemplo, a minha filha, que não percebe nada de futebol, o comentário dela é: o que é que esta gente é tão vaidosa? Tão vaidosa, e depois não ganha um jogo destes.
1: Sabe o que é que isto me fez lembrar? Isto é uma maneira
4: de exteriorizar aquilo que ela não entende, mas há.
1: Sabe o que é que isto me fez lembrar?
4: Sim, muitas vezes o adversário.
1: Este senhor fez-me lembrar, infelizmente para mim, final da Taça de Portugal com o Sporting com o Torriense. E está aqui, cheio de estilo, tal, bola para o lado, bola para trás, bola para o lado, bola para trás.
5: Não.
1: Lixaram-se.
4: Foi-me ali com o Benfica, Casa Pia, Benfica, Casa Pia.
1: Porque acontece, porque isto, nem mais jogos destes, acontece. Porque há aquela confiança, como tu, e estavas a dizer, agora marcámos 1-0, não é? Isto agora é mais minuto, menos minuto marca, só que as coisas vão andando. Eles vão dando umas porradas, não é? E a gente, felizmente e infelizmente, temos algumas flores de estufa, naquilo é... Não metem o pé e a realidade é essa.
3: Por causa da parte da República Democrática do Congo, acho que...
1: Pois, mas normalmente, não é? Normalmente são equipas agressivas no bom sentido.
3: Vítor, querias há pouco interromper para dizer alguma coisa?
2: Queria dizer ao nosso produtor Jorge Fonte que o Jorge Amaral treinava o Lousada, que era uma das equipas mais ofensivas do futebol português, dava espetáculo em campo. E é para dizer que se Jorge Amaral pegasse na seleção, de certeza que Portugal tinha uma equipa mais vertical e mais ofensiva e não andava com o tiki treta a fazer 800 passos para trás. 800, dos quais 300 ou 400 para trás. Mas agora em concreto, Mariana, sabes o que é que me irritam mais até? Ok, os 800 passos do tiki treta irritaram-me um bocadinho. Mas há uma coisa que nós nem falamos, porque aquilo correu tão mal, que nem falamos de uma coisa que não gostei nada. Quando temos um treinador de bolas paradas, alguém que só trabalha essa especificidade, perante uma equipa como Portugal, que só tendo, além dos dois centrais, o Cristiano Ronaldo como jogador alto, precisa defender à zona. Mas ser comida num canto, com três jogadores a carregarem ao segundo posto, é que já não se usa. É que já nem na terceira liga isto se usa. Portanto, Portugal foi completamente, repito, comido no lance de bola parada, não estava preparado para defender-se, estava o Bruno Fernandes sozinho no meio de três congoleses e isso também me preocupa para o futuro. Portanto, eu não consigo, nem aí eu consegui ficar descansado. Mas, vamos ver, pode ser que agora os próprios jogadores por si só e o Sr. Roberto Martínez, ou Fernando Martínez, ou Jorge Amaral Martínez, nos surpreenda também e Portugal volta ao normal. Eu queria só dizer isto, não há ninguém... E eu não acreditava que fosse de maneira diferente, nem o Fernando, nem o Jorge, nem o Sr. Figueiredo, e você que está em casa a ouvir-nos também de certeza pensava como nós. Era para estes dois jogos com o Congo e com o Uzbequistão, e eu disse isto, quer na CMR, quer na CMTB, eu achava que iam ser jogos difíceis, porque conhecemos as equipas, são muito defensivas, defendem com muitos jogadores, e seriam jogos para 1-0, 2-0, quanto muito, não sofrer golos e ganhar com eficiência. Para depois chegarmos à Colômbia e discutirmos a liderança do grupo em primeiro lugar. Nunca na vida pensávamos que neste momento já estamos a correr atrás de prejuízo, porque muito provavelmente para ganharmos o grupo já não vai chegar o empate com a Colômbia. Porque dificilmente a Colômbia não vai ganhar os dois jogos. Portanto, vamos ver o que é que vai acontecer. Vamos agora só pensar em Portugal. Mas a partir daqui pode ser tudo diferente, porque Portugal ganhando o grupo tinha um determinado caminho. Indo para segundo ou terceiro lugar pode ser um caminho diferente. Mas, acima de tudo, este arranque não é um arranque normal. Veremos se dá para corrigir a trajetória a partir de agora. Lembro apenas que o terceiro jogo pode ser contra uma Colômbia, que até se tivermos um bocadinho de sorte pode nem precisar de jogo e meter a segunda linha. Mas não é isso que estamos à espera. Portugal não pode estar

0: estar à espera dessas benesses para se proteger num Mundial como este.
1: É ganhar ou ganhar na próxima terça-feira frente ao Uzbequistão. Vamos agora mostrar os resumos dos jogos do dia no Mundial. Começamos com a Alemanha, que venceu a Costa do Marfim por 2-1. Está na próxima fase do Mundial.
2: Alemanha e Costa do Marfim vinham ambos de uma vitória no Grupo E. A Mannschaft foi a primeira a dar sinal de perigo. Fofana fez uma bela defesa a cabeceamento de Kai Havertz. Não marcaram os alemães, marcou a seleção dos elefantes. Brown ainda travou um gol certo de Amad Diallo, mas na recarga o capitão Kessier inaugurou o marcador. Estavam decorridos 30 minutos de jogo em Toronto. Respondeu a Alemanha aos 38 minutos. Recuperação de bola em zona prometedora a resultar no golo de Havertz. No entanto, os festejos foram curtos devido a uma falta assinalada no início da jogada. No segundo tempo, os homens de Nagelsmann lá conseguiram chegar ao empate. O cruzamento de Amiri levou olhos e Undav fez o 1-1, segundo golo do avançado alemão neste Mundial 2026. Perto do final do jogo, Brown teve ainda uma grande ocasião para fazer o 2-1, mas uma bela parada de Fofana parecia que ia segurar o empate. Até que, nos descontos, Nemecha deixou Undav na cara do golo com um grande passe. O avançado do Stuttgart avisou e selou a vitória. A Alemanha já garantiu presença na próxima fase.
1: A Holanda goleou a Suécia por 5-1. Está na liderança do Grupo F.
2: Depois da goleada frente à Tunísia, a Suécia entrou a dormir contra a Holanda, que cedo inaugurou o marcador. Aos 5 minutos, Brobbey encostou para o 1-0 após um cruzamento de Gakpo. Os suecos responderam 2 minutos depois. Gyökeres ficou em boa posição para visar a baliza, mas o remate do avançado do Arsenal foi travado pelas luvas de Bart Verbruggen. Não marcou a Suécia, voltou a marcar a Holanda. A receita foi praticamente a mesma do primeiro golo. Desta vez foi Dumfries na assistência para o bicho de Brobbey. Em cima do intervalo, a Suécia reduziu a desvantagem na sequência de uma bola parada. Lagerbil que cabeceou para o fundo das redes, mas o golo do defesa do Sporting de Braga foi anulado por fora de jogo. Na segunda parte, os holandeses não deram quaisquer hipótese de resposta. Estavam decorridos 47 minutos quando o Gakpo fez o 3-0, mais uma vez um cruzamento rasteiro onde só foi preciso encostar. 7 minutos depois, também Gakpo bisou no encontro pela jogada do extremo do Liverpool a resultar no 4-0 para a seleção holandesa. A Suécia ainda foi capaz de reduzir a passagem da hora de jogo. Elanga tinha sido lançada há um par de minutos e fez o 4-1. No entanto, já em cima dos 90, Somerville fechou a goleada em 5-1. A Holanda soma 4 pontos e lidera o Grupo F.
1: Marrocos venceu a Escócia por 1-0, sumou a primeira vitória no Mundial.
3: Com o empate frente ao Brasil na primeira jornada, Marrocos defrontou a Escócia, líder do Grupo C do Mundial. A seleção africana entrou com tudo e ficou em vantagem logo aos 2 minutos. Tal como frente ao Brasil, Brahim Diaz serviu para o golo de Saibari. Em grande extremo, o marroquino que deve trocar o PSV pelo Bayern de Munique na próxima temporada. Pouco depois, Hakimi teve uma boa ocasião para dilatar a vantagem marroquina, mas Nguzgan negou-lhe o golo. Com o pé direito, o guarda-redes escocês impediu o segundo remate certeiro para Marrocos aos 18 minutos. Perante uma Escócia inofensiva, a seleção africana carregava à procura do 2-0. El Ainaoui rematou por cima da baliza de Nguzgan, ainda antes da meia hora de jogo. Só dava Marrocos em Foxborough. No arranque da segunda parte, oportunidade soberana para os Leões do Atlas. El Canus ganhou metros pela esquerda e serviu para o remate à barra de Saibari. Perto do bis na partida, o jogador marroquino. Importantíssimo corte do defesa escocesa de desviar a bola para o ferro. Pouco depois, a excelente intervenção de Nguzgan. O guarda-redes da Escócia defendeu a bola perto da linha de golo depois do cabeceamento de El Canus. Marrocos não conseguia marcar o golo da tranquilidade. A primeira grande oportunidade da Escócia só apareceu a 5 minutos dos 90. McTominay rematou para um corte decisivo de um defesa marroquino. 1-0 final, Marrocos fica agora com 4 pontos e conseguiu a primeira vitória no Mundial. Ultrapassou a Escócia no Grupo C.
1: O Brasil venceu o Haiti por 3-0, subiu ao primeiro lugar do Grupo C.

0: A seleção brasileira tem os mesmos 4 pontos do que Marrocos, mas uma melhor diferença de golos. O Haiti é a primeira equipa eliminada da prova.
1: Depois do empate frente a Marrocos, o Brasil estava obrigado a vencer o Haiti para ambicionar o primeiro lugar do Grupo C. Aos 13 minutos, Rafinha colocou os brasileiros a festejar, mas por pouco tempo. O golo do extremo do Barcelona acabou anulado por fora de jogo. Com várias lendas a assistirem ao encontro nas bancadas, o Brasil acabou por chegar à vantagem com naturalidade. Matheus Cunha foi aposta de Ancelotti no 11 e deu o melhor seguimento a um remate de Vinícius Júnior defendido pelo guarda-redes haitiano. Com alguma sorte à mistura, os canarinhos inauguraram o marcador em Filadélfia. Num contra-ataque rápido, o Brasil chegou ao 2-0. Vinícius Júnior serviu para Matheus Cunha, que fuzilou a baliza do Haiti. A justificar a titularidade, o avançado do Manchester United, que bisava assim no encontro. O Brasil começava a construir uma vantagem confortável. Em cima do intervalo, foi a vez de Vinícius Júnior fazer o gosto ao pé. Com muito espaço, o craque do Real Madrid não teve dificuldades em bater Placide. Segundo golo para Vini Júnior neste Campeonato do Mundo, o terceiro do Brasil no encontro. Na segunda parte, o Haiti quase reduziu a desvantagem. Adé saltou mais alto do que os defesas brasileiros, mas Alisson Becker negou-lhe o golo com uma excelente intervenção. Hendrick estreou-se em Mundiais na segunda parte. O avançado do Real Madrid ainda marcou, mas o golo foi anulado por fora de jogo. Sem ser brilhante, o Brasil cumpriu e subiu à liderança do Grupo C do Mundial. O Haiti é a primeira equipe eliminada da prova.
0: A Turquia está fora do Campeonato do Mundo. A seleção perdeu por 1-0 com o Paraguai e foi eliminada da prova. O jogo fica marcado pela primeira expulsão devido à lei Prestiani. Um jogador do Paraguai tapou a boca quando falava para um adversário e viu o vermelho direto.
1: Começou da melhor maneira o jogo do Paraguai frente à Turquia. Logo aos 2 minutos, momento de inspiração de Matias Galarza e um golaço na Califórnia. Remate indefensável do jogador paraguaio para 1-0 no marcador. A estratégia da Turquia completamente anulada com o golo madrugador dos sul-americanos. Atrás do prejuízo e depois da derrota frente à Austrália, na primeira jornada a Turquia precisava urgentemente de chegar ao empate. Arda Güler rematou por cima na primeira oportunidade. Aos 35 minutos, o Paraguai bem que agradeceu aos ferros por não ter sofrido o golo do empate. A meias com Alonso, Moldura acertou na barra e no poste da baliza. Em cima do intervalo, algo inédito no futebol mundial. Foi utilizada pela primeira vez a lei Prestiani. Almirón tapou a boca quando se dirigiu para um jogador da Turquia e depois de ver as imagens do VAR, o árbitro mostrou-lhe o cartão vermelho direto. São as novas regras da FIFA depois do episódio entre Prestiani e Vinícius Júnior num Benfica-Real Madrid. Já com Denis Gula em campo, a Turquia desesperava à procura do golo do empate. O avançado do Futebol Clube do Porto capeceou para uma defesa fácil de Orlando Gil aos 62 minutos. Estava a acabar-se o tempo para a equipa de Vicenzo Montella. Perto do final, a Turquia quase empatou o encontro. Canuzun rematou para uma defesa para a frente de Gil e na recarga Denis Gula não acertou no alvo. A Turquia não conseguiu marcar e está eliminada do Mundial. Desastrosa a campanha da seleção europeia.
0: É o resumo deste dia de Mundial. Voltamos ao desporto na Liga Douro. Agora com os clubes e com uma figura central no Sporting, Morten Heumann é encarado como uma prioridade para Ruben Amorim no Milan. O jornal italiano Gazzetta dello Sport reforça hoje que o treinador português quer contratar o médio do Sporting, com quem trabalhou em Alvalade. É mesmo uma prioridade para Amorim, que já quis contar com Heumann quando treinava o Manchester United. O médio dinamarquês está de saída do Sporting, mas é pretendido por vários clubes, com destaque para o Atlético de Madrid, que quer fechar o negócio o mais rapidamente possível. A mesma notícia refere também que Ruben Amorim quer ainda um reforço para o ataque, com Gonçalo Ramos a surgir como principal alvo. Em relação a Morten Heumann, Fernando, qual é que deve ser a postura do Sporting, sabendo que há o acordo para que saia abaixo da cláusula de rescisão? É tentar o melhor negócio possível, quando parece quase inevitável a saída?
2: Acho que inevitável isso é. Acho que isso está mais que definido. E é agora chegar aos 40 milhões, salvo erro, não é? Que cabe o acordo, a priori há aquele acordo com o Sporting, com o Morten Heumann, e deixar o rapaz ir à vida dele. Desejar-lhe toda a sorte do mundo.
0: E aqui criando um cenário hipotético de,
2: tipo,
0: entre Atlético Madrid e Milan.
2: Sim.
0: Se Morten Heumann preferir voltar a trabalhar com o Ruben Amorim, mas o Atlético fizer uma proposta de um valor mais elevado? Como é que o Sporting deve fazer? Deve ceder à vontade do jogador? Deve haver também esse entendimento?
2: Eu posso estar completamente enganado e errado no que vou dizer. Eu acho que neste momento o Yulman preferirá o Atlético Madrid, sinceramente. Não me parece. Vamos dar esse. Olhamos para a grandeza de um e do outro. Milan é Milan, ponto. Agora, a situação que aquele clube atravessa não é nada fácil, parece-me que não é agradável. Acho eu. Apesar de nós não gostar muito do estilo de jogo, para o dinheiro que gasta ano após ano do Atlético de Madrid, não acho que pô, treinador, acho que aquilo já está um bocado ali engarnado de uma maneira que aquilo nem ata nem desata. Eu, se calhar, no lugar do Yulman, iria para o Atlético de Madrid, mas depois há aquilo que tu disse também, foi o Ruben Amorim que foi buscar a Itália. É um grande clube a nível mundial. Esperar que corra bem e que não se deseja a mesma novela que houve o ano passado.
0: Sabemos, Vítor, que o fator emocional pode pesar nestas decisões, tem pesado muitas vezes. Neste caso, achas que Ruben Amorim pode convencer Yulman a não ir para o Atlético de Madrid e preferir o Milan? Neste momento nós estamos a ouvir o Vítor, já lá vamos voltar, mas entre um destino e outro, Jorge, qual é que seria melhor do ponto de vista desportivo para Yulman e como é que o Sporting deve lidar com isso?
3: Nós não sabemos até que ponto é que com a Atlético de Madrid já não tem este dossiê falado
0: controlado
3: e tratado há muito tempo, não é? Simeone já falou com o Uman há muito tempo, se calhar já há um desejo do treinador em ter este jogador. Mas parece que quer a gente, quer não. É importante a gente saber que este treinador já nos quer há bastante tempo, porque ele...
0: Mas Ruben Amorim já queria Uman desde o tempo em que treinava o United.
3: Pronto, eu vou equacionar estas duas situações.
2: Já se fala desde dezembro, não é?
3: Esta, porque não apareceu nada, não existia Ruben, na altura não existia Ruben, só existia uma proposta, portanto, do Atlético Madrid, Simeone. Não é? E agora aparece realmente o Milan com Ruben. É claro que é capaz de o deixar dividido. É capaz de o deixar dividido. Mas quer a gente, quer não, ir para uma liga espanhola com a intensidade com que joga, com o Atlético Madrid, quer a gente, quer não, não tem culpa de terem os dois monstros à frente, é Barcelona e Real Madrid. Quer dizer, ele de vez em quando tenta lá fazer qualquer coisa, mas não é fácil, porque por muito que gaste, chegar a os bater nem sempre é fácil. Eu acho que era muito mais aliciante este desafio, porque acho que é um campeonato muito mais competitivo.
2: Desafio e mais Atlético?
3: Atlético. Ah, sim. Muito mais desafiante, anda sempre naquelas competições muito com uma perspectiva de ganhar, está lá sempre. Portanto, achava que, na minha ótica, que ele poderia se enquadrar. E depois, com a qualidade que ele tem, naquela equipa só a segurar e a meter aquela gente para correr, eu acho que era o jogador que, se calhar, Simeone necessitava.
0: Por outro lado, Vítor, sabemos que Ruben Amorim é persistente quando quer um jogador. O que é que te parece?
4: E toda a tendência que está a saber neste momento é de haver uma grande intervencionismo do Ruben Amorim, contactos diretos com os jogadores, jogadores para ficar, jogadores para contratar. E nota isto, neste momento o Atlético de Madrid é uma equipa de meias finais de Champions. Podemos não gostar do estilo, podemos achar que o Atlético de Madrid, com o dinheiro que gasta, tinha que jogar muito melhor e ser um referencial de qualidade futebolística, que não é. Mas a verdade é que, repito, é uma equipa que luta para ir lá à Liga, luta na Liga dos Campeões, e o Milan terá que fazer um percurso onde estará na Liga Europa e terá que recuperar bastante terreno até poder lutar pelo Scudetto. É um desafio para o Ruben Amorim. A questão é, o próprio Yulman, gostando da Liga Italiana, aliás, há um ano, uma abordagem da Juventus deixou um bocadinho com a cabeça no ar, mas até que ponto, na intervenção em janeiro do Atlético de Madrid, pode ter também sinalizado ao Yulman que o Atlético de Madrid o quer verdadeiramente, como é que isso pode pesar na cabeça do jogador? Eu creio claramente, Mariana, a partir do momento que existe um acordo entre Yulman e o Dr. Frederico Varandas e a SAD Sporting para a saída, será claramente a vontade do jogador a desequilibrar a balança. E é nisso que Ruben Amorim está a jogar, ao falar diretamente ao Yulman, sendo certo que desde janeiro que o Atlético de Madrid tem marcado posição junto do jogador, e a esse nível, creio que no curto prazo, o desafio do Atlético de Madrid é muito mais aliciante.
0: Do ponto de vista do Sporting, António, é sempre bom também que haja uma competição entre clubes para conseguir um negócio mais alto?
5: O Sporting vai perder o jogador. Portanto, quanto mais dinheiro conseguir com essa perca, melhor. Mas eu também estou de acordo com o que aqui foi dito relativamente

0: ao Atlético de Madrid, mas também há um peso com que a gente tem que contar. A própria relação do Ruben Amorim com o Heumann. Isso pode vir a ter importância numa decisão.
1: Pode.
2: Achas também que a vontade do jogador vai ser aquilo que pesa mais na opção que
0: vai ser pesar mais na decisão dele. Depois a decisão é do Sporting, obviamente. Se o Atlético der a 45 milhões e o Milan der 40 milhões, é evidente que o Sporting...
3: Não parece, o Sporting vai complicar.
4: Ele já teve a Itália, não teve? Sim.
3: Não parece que o Sporting...
4: Já conheço, portanto, acho que isso que, por muita. Eu entendo isso, o que estás a dizer.
0: Portanto, a ligação com o treinador tem muita importância, às vezes.
4: Agora, sabes que eu, um projeto, como já foi aqui falado, de Atlético Madrid, pá, tem um peso muito grande, O Ruben vai fazer uma equipa, enquanto que ali no Atlético ele vai entrar numa equipa. São coisas totalmente diferentes, não é?
2: Vamos ver o que acontece, vamos continuar atentos ao processo de Morten Heumann, que tudo indica está de saída do Sporting. Agora falamos sobre um jogador do Benfica, porque o Besiktas subiu a proposta por Pavlidis e está agora disposto a chegar aos 40 milhões de euros. Segundo o jornal A Bola, o clube turco aumentou significativamente os valores que apresentou nas primeiras abordagens pelo avançado do Benfica. Começou por oferecer 20 milhões de euros, depois subiu para 35 milhões e agora pode avançar com uma proposta de 40 milhões. Apesar de, segundo esta notícia, o Benfica não querer vender Pavlidis, decorrem contactos entre os clubes e com bases sólidas, por isso o Benfica está a analisar o tema. A fasquia colocada por Rui Costa está nos 50 milhões de euros, mas os 40 propostos pelo Besiktas ainda não incluem um valor por objetivos que pode elevar a proposta para os valores pretendidos pelo Benfica. Pavlidis está receptivo a uma saída e Coxo, que joga no Besiktas, pode pesar na decisão. Os dois jogadores partilharam o balneário no Benfica. António, por valores entre os 40 e os 50 milhões, há uma diferença grande, mas se chegar aos tais 50 milhões com objetivos, seria um grande negócio para o Benfica ou não?
0: Não sei se é um grande negócio. Eu, sinceramente, gosto bastante do Pavlidis. Acho que é um jogador que trabalha muito, tem sempre uma disponibilidade, sempre para não há contrariedade nele. Agora, não sei qual é a equipe que o Benfica está a formar, o que é que se pretende, qual é a opinião do treinador a perder um jogador destes. E, enfim, quando eu defendo a estabilidade, quer da direção, quer das equipes técnicas, também defendo a estabilidade da equipe, porque não vamos a lado nenhum com uma saída permanente de um grande número de jogadores e a entrada de outro grande número de jogadores. Acho eu que não se vai a lado nenhum, mas, enfim, quem decide pode decidir quem decide. Na minha opinião, este valor, acho que o Benfica...
2: Acho que o
0: Benfica não devia reduzir o valor da oferta que tinha feito.
2: Aquilo que o Benfica pede, Vítor, são 50 milhões de euros, mas sabemos que há uma estratégia que já foi tornada pública por Rui Costa, que é de, mais uma vez, apostar no lado desportivo, sem esquecer o financeiro, mas uma aposta clara na competitividade do plantel. Sabendo disto, o que é que faz sentido para esta estratégia com um jogador como Pavlidis?
5: Olha, eu acho que aquilo que é chave em relação ao Pavlidis é se existe plena confiança que o Pavlidis pode ser o ponta de lança que o Benfica necessita e não o jogador que, desde que falhou aquele golo no Dragão em janeiro para a Taça de Portugal, pareceu claramente um jogador perturbado ou, pelo menos, muito menos produtivo. Essa é a grande dúvida. Já sabemos que o José Mourinho tinha muitas reticências em relação ao Pavlidis. Obviamente que nunca seria para vender por 20 milhões, mas 40 milhões por um jogador que na próxima época já tem 28 anos significa que, se o Benfica retiver Pavlidis mais um ano, depois vai ter que o vender na época em que ele vai fazer 29. Portanto, torna-se mais difícil. Eu creio que é tudo um jogo de expectativas e de possibilidades. Se o Benfica, sobretudo na perspectiva de Marco Silva, já tiver algum ponta de lança em vistas, uma venda por 40 milhões, atenção, seria o jogador mais caro de sempre da história do Besiktas, superando Coxu, que foi de 30 milhões, vender por 40 milhões para o Besiktas e colocando uns bónus em cima, poderia permitir ao Benfica ir à procura de um ponta de lança que eventualmente fosse mais adequado para as ideias do Marco Silva. Mas neste momento, não creio que o negócio esteja perto da conclusão. Simplesmente, eu creio que o grande problema de Pavlidis não é aquilo que ele dá ao Benfica, porque é até, sobretudo, a versatilidade que ele tem muitas vezes.

0: pode ser utilizada e pode ser útil, e creio que poderia ajudar o Marco Silva. A questão é mesmo as dúvidas que existem depois da má segunda metade da época que ele fez, sobre até que ponto Pablo Lires pode ser uma verdadeira solução ou se poderá tornar-se um problema que depois já não teria retorno financeiro daqui a um ano.
1: Tem sido um jogador também, Jorge, muitas vezes criticado pelos adeptos do Benfica. Achas que isso também pode ter aqui um peso na decisão que vai ser tomada, não só pelo Benfica, mas também pelo jogador?
2: Pois, o jogador realmente passou por ali por fases de muito trabalho, porque é um jogador de equipa. Nota-se que é um jogador de equipa. E isso é fundamental, ter-se numa equipa um jogador deste cariz, porque vai atrás da bola, luta muito por ela e depois perde no momento em que precisa ter mais tranquilidade, se calhar não está ainda mais desgastado para poder finalizar. Houve muitas das vezes por azar, mas ele a dançar é uma maravilha. Ele é um espetáculo. Tem uma pinta, vou-te dizer, tem ali bastante, bastante coordenado na dança. Mas 40 milhões, 40 milhões. Partindo do princípio que é uma perspectiva que não sabe qual
1: já
2: vai ser o
1: agora estamos a ver imagens da festa de casamento de Paulo Lires, só para que nos percebam também.
2: Muita pinta. Nem eu faria melhor, vou dizer muito sinceramente. Com uma perspectiva de 40 milhões para um jogador que está-se na dúvida, quer dizer, estou eu a pensar, não sei qual é as ideias de Marco Silva, que está-se na dúvida, 40 milhões com 28 anos, vai-se buscar se calhar alguém para poder acrescentar algo a partir do momento em que se tem um Ivanovic, não é? Que eu acho que é um bom jogador. Eu acho que tem que render, eu acho que pode dar bastante, bastante à equipa do Benfica e de Marco Silva. Há bocado o Vítor dizia que o Paulo Lires que não era escolha do Mourinho, não é? Mas foi sempre titular.
0: Foi sempre titular.
2: E quando meteu o Ivanovic a jogar, no jogo seguinte tirava logo e metia logo o Paulo Lires. Portanto, se realmente ele passou por fases menos boas, às vezes também era melhor ter ficado no banco e esperar um bocadinho, não é? Se calhar ia ajudar muito mais. E a grande pinta.
1: Rapidamente, Fernando, era bem vendido o Pablo Lires por estes valores?
3: Eu acho que é um bom jogador. E tenho a coisa, posso estar enganado mais uma vez. Pablo Lires, em relação a Ivanovic, não tenho a mínima dúvida. Pablo Lires faz mais gols do que o Ivanovic. Não tenho a mínima.
1: Vamos fechar esta ligadora. Obrigada aos quatro. Obrigada também a si por nos ter acompanhado, como sempre. E saímos com as imagens do dançarino Pablo Lires.
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4: Meia-noite e 31, os próximos minutos são para Falar Global com a Sueli Costa.
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7: A tecnologia está cada vez mais incorporada nas nossas rotinas e aos poucos também naquilo que vestimos. Neste Falar Global, conheça alguns dispositivos que estão a redefinir os acessórios do dia-a-dia e a marcar as tendências tecnológicas para o futuro.
8: Nos dias de hoje, muitos dos acessórios que usamos no nosso dia-a-dia estão a transformar-se em soluções tecnológicas, capazes de recolher vários dados sobre nós e ajudar-nos no nosso dia-a-dia.
9: Conhecidos como wearables, os dispositivos que usamos no corpo ou vestimos estão cada vez mais inovadores. Há auriculares que medem a frequência cardíaca, meias inteligentes para bebés que medem níveis de oxigênio, frequência cardíaca e padrões de sono, ou para idosos e pessoas com demência, onde os sensores e algoritmos de inteligência artificial podem detectar agitação, ansiedade ou quedas. Há também tops desportivos que monitorizam atletas, exoesqueletos, uma espécie de armadura robótica que dá super força e mobilidade, ou óculos inteligentes, que parecem normais, mas integram

0: câmaras, microfones e inteligência artificial. Uma corrida tecnológica onde gigantes como a Google e a Meta estão a apostar fortemente, mas ainda assim, um dos exemplos mais comuns continua no pulso de milhões de utilizadores.
1: Os relógios inteligentes são já uma espécie de mini smartphone. São capazes de receber mensagens e chamadas, fazer pagamentos, monitorizar a nossa atividade física e alguns parâmetros.

0: capazes de avaliar vários parâmetros da nossa saúde. Podem medir a pressão sanguínea, controlar os batimentos cardíacos, o número de horas que nós dormimos e até avaliar o nosso nível de stress. Todos estes dispositivos normalmente estão ligados a uma aplicação onde nós podemos consultar estas informações em tempo real e ficar a saber mais sobre a nossa saúde.
1: A procura por esta monitorização cresce, mas aumenta também o risco de ficarmos reféns dos dados que são recolhidos por estes dispositivos.
2: São cada vez mais procuradas por quem quer medir a saúde, por quem quer medir os seus passos, quer medir o seu sono, e isso é um ponto que cada vez mais é uma tendência atual, ou seja, esta medição, esta queremos saber como é que nós estamos em termos de saúde.
3: As pessoas começam, de certo modo, a sofrer de alguma ansiedade quando tentam acompanhar o seu dia-a-dia, a sua atividade física, e começam a ter indicações que a noite que dormiram não foi boa, não tiveram os padrões normais de dormir durante a noite, ou que estão a ter um ritmo cardíaco mais alto do que normal, quando poderá ser perfeitamente normal termos um ritmo cardíaco mais alto.
1: Toda a informação recolhida traz ainda um alerta à privacidade, onde os especialistas avisam que é importante gerir as permissões dadas às aplicações e saber quem tem acesso a estes dados de saúde e atividade física, que em alguns países podem já ser partilhados com médicos ou seguradoras.
3: De um modo geral, essas informações têm que ser partilhadas com o fabricante desse aparelho, do produto. E é aí que as pessoas têm que ter algum cuidado, é tentar perceber onde é que esses dados ficam guardados? Se ficam, por exemplo, no smartphone, ou se vão para servidores na nuvem que depois permitam que esses dados sejam utilizados para análises mais globais.
1: Em 2025, foram vendidos cerca de 614 milhões de dispositivos desta categoria em todo o mundo, num mercado que ronda os 67 mil milhões de euros. Os mais populares são os auriculares e relógios inteligentes, mas as pulseiras e os anéis registam um aumento expressivo na procura. O futuro promete novidades, com a inteligência artificial a ser usada para fazer uma análise preditiva.
2: E estes gadgets vão acabar 100% por trazer sempre esta parte de inteligência artificial, seja para controlar, seja para fazer o predict. Olha, durante esta semana vi que o teu sono foram 7 horas. Atenção, porque para os dados do teu corpo, o ideal são 8 horas e meia, portanto deves deitar-te às 10 e acordar às 7 ou às 8.
1: Portugal acompanha a tendência de crescimento nesta área e mais de 36% da população já usa estas soluções.
0: As tecnologias que vestimos estão a mudar a forma como monitorizamos a nossa saúde, a forma como interagimos com o mundo e até como trabalhamos. Para já, a inovação neste setor promete não abrandar e há cada vez mais mercado para estas soluções. António Nolasco e Catarina Costa Pereira, Fala Global.
4: Bruno Borges, cada vez é mais comum vestirmos tecnologia, usarmos estes dispositivos no dia-a-dia, é uma tendência crescente.
5: Sim, é uma tendência crescente, crescentíssima, aliás. Começou pelos braceletes, que muitos de nós utilizamos diariamente, passou para os anéis, os óculos que têm música e permitem gravar tudo o que estamos a assistir ou umas férias que estamos a passar, e hoje em dia passará também para a roupa. Os sensores, a tecnologia permite hoje ser introduzida em peças de roupa e, portanto, estamos a chegar ao mais íntimo possível.
4: Que fazem o mesmo que os relógios e os braceletes e os anéis, é isso?
5: Conseguir ter uma monitorização do nosso estado de saúde 24 horas. Por dia. Eu acho que não está só associado ao lazer, à música que falámos, a vídeo, fotografia, mas está associado à saúde. Deve ser reparado que cada vez mais há os bilionários a nível mundial, existem bilionários a nível mundial que querem prolongar ao máximo a sua vida, querem atingir muito perto da imortalidade e, portanto, hoje em dia a condição humana do corpo humano já não é vista como uma condição que temos que viver como ela é, mas uma condição onde temos que, através de disciplina, monitorização e tecnologia, aumentar ao máximo a nossa expectativa de vida e com uma boa qualidade de vida. E é isso que estamos a assistir. Assistimos a roupa que surge e que nos vai indicar durante a noite se dormimos bem ou não. Qual foi o estado do nosso sono? Vai-nos indicar a temperatura corporal durante o dia e conseguir analisar alterações da temperatura corporal ao longo das semanas e dos meses. Vai-nos indicar se o nosso nível de stress está mais alto ou mais baixo. E isto, esta tecnologia associada à inteligência artificial, vai nos permitir certamente obter algumas informações que são úteis para a nossa saúde e que podem antever e podem-nos

0: ajudar a solucionar algum problema de saúde.
1: E falamos de monitorização em tempo real da saúde, dados da saúde, como é que, ou até que ponto é que podemos confiar que aqueles dados que um relógio, uma roupa nos está a dar, é mesmo real?
0: É uma boa questão. Esses dados são sensores que fazem parte da roupa, destes objetos, destes gadgets que utilizamos, e esses dados podem ser mais exatos ou menos exatos. De qualquer modo, eu acredito que há sempre alguma exatidão naquilo que está a ser monitorizado e há um padrão que pode se alterar e, portanto, eu acredito que esses dados devem ser tidos em consideração, embora nunca descuidando aquilo que é o nosso médico, claro. E uma consulta que é obrigatória
1: ao
0: nosso médico.
1: E a evolução dos sensores também está a permitir isso mesmo, não é?
0: Sim. Há muitos sensores a surgirem no mercado, claro, que nos permitem cada vez mais ter acesso a informações biológicas nossas sem serem exames invasivos. E, portanto, tudo o que surgir em termos de sensores e medição, eu penso que é bem-vindo, porque vai facilitar a vida a muitas pessoas e vai ajudar certamente a prolongar esta vida que estávamos a falar há pouco.
1: E as pessoas, para terem acesso a estes dados, têm noção que estão também a dar dados sensíveis às empresas que detêm estes gadgets?
0: Deveriam ter, ou pelo menos deveriam consultar, ou seja, os dados, portanto, podem ficar em permanência no nosso smartphone, como podem eventualmente ser partilhados, e portanto quando compram um gadget deste género é importante verificar se os dados ficam retidos no nosso smartphone ou se são partilhados e como é que são usados por outras empresas. E hoje é obrigatório ter essa informação descrita em cada produto que compramos e que tenha algum consumo de dados e que tenha neste caso algum registro de dados.
1: Tu acompanhas a evolução tecnológica há muitos anos. Qual foi para ti a mais surpreendente e é aquela que poderá vir aí, que poderá ser disruptiva?
0: Temos muitos exoesqueletos que nos ajudam no dia-a-dia a movimentar-nos, pessoas que não se conseguem movimentar já e passam novamente a movimentar-se. É algo que me impressiona, mas eu creio que a grande surpresa para os próximos anos virá dos óculos. Os óculos serão cada vez mais agregadores de tecnologia e, sobretudo com a inteligência artificial, nós vamos conseguir ditar praticamente tudo o que quisermos aos nossos óculos e vamos certamente conseguir ver sem termos que mexer as nossas mãos e mesmo tendo as mãos ocupadas, vamos conseguir ver a informação que quisermos. E, portanto, creio que a principal surpresa virá dos óculos e toda esta área que falámos associada à medicina e que irá eventualmente prolongar em alguns anos a nossa vida.
1: Vamos aguardar por isso, Bruno.
0: Sim.
1: Mais uma vez, obrigada por teres participado no Falar Global. Obrigada.
0: Obrigado.
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3: No Global Gadget de hoje vamos falar de um acessório que é pensado para quem usa moto ou para quem usa bicicleta e gosta de usar o telemóvel ou precisa de usar, por exemplo, para ver o GPS, não é assim, Bruno?
0: Precisamente, olha, tens aqui, por essa razão, a forma como o telefone fica ou não exposto, três suportes diferentes. Temos este que é o mais simples, portanto basta colocares aqui o teu telemóvel e ele vai prender unicamente na parte inferior, mas prende de tal forma que, mesmo que vás a elevada velocidade, garantidamente o teu telefone não vai fugir. Temos um à prova d'água, para qualquer dimensão de smartphones, e depois temos um que não só prende em baixo, mas prende também em cima, portanto, depende um bocadinho da utilização que cada um quer dar ao telemóvel durante a viagem. O mais importante, diria eu, é mesmo a forma como prende à nossa moto ou à nossa bicicleta. E existem dois sistemas diferentes. Este sistema, que é um sistema de gancho, muito parecido com, a pata de um caranguejo, e portanto isto vai garantir que prende à tua moto e que nunca mais sairá de lá. Ou então tens este sistema, que é um sistema diferente de rosca, que te permite colocar a primeira vez na moto e a partir daí ir apertando até estar confortável.
3: E há uma coisa que eu tenho reparado aqui nestes suportes, à medida que tu estás a mostrar, que são estes amortecedores. Isto deve ter alguma função para proteger o telemóvel, não é?
0: Estes suportes de moto ou bicicleta não devem existir se não tiverem um amortecedor. Por uma razão, porque as tuas câmaras, com a trepidação e com a velocidade e com as alterações que o chão vai tendo, vai danificar se não tiver um amortecedor. E estes amortecedores estão aqui mesmo por essa razão, para não passar a trepidação para as câmaras do teu smartphone e garantir que não só o teu smartphone não vai voar e está seguro na viagem,
3: mas também
0: como
3: não
0: também
3: vai
0: garantir
3: quebrar nada
0: a integridade
3: lá dentro,
0: do mesmo.
3: Assim. E diz-me uma coisa, Bruno, são aqui três suportes, sabemos que podemos comprá-los nas lojas iServices ou no site, mas valores para eles?
0: Valores rondam entre os 29 e os 39 euros, portanto é uma questão depois de escolha de qual mais se adequa a cada uma das situações e temos, lá está, como vimos, estes dois sistemas de encaixe completamente distintos.
3: Ok. Obrigado por pela dica desta semana. Nós regressamos na próxima com mais sugestões tecnológicas no Global Gadget.
1: Conheça agora novos dados estatísticos sobre o nosso país no espaço dedicado aos retratos de Portugal.

0: por hora de trabalho equivale a 67% da média europeia. Portugal é o quarto país europeu com menor produtividade por hora de trabalho. Há 10 países cuja produtividade de trabalho está acima da média europeia, destacando-se a Irlanda e o Luxemburgo. Em Portugal, em 2025, a produtividade do trabalho retraiu-se pela primeira vez nos últimos 5 anos.
1: 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Obrigada pela sua preferência e até para a semana.
2: Obrigado, Célia Costa. Foi mais um Falar Global, sempre nos primeiros minutos de domingo. Agora vamos reunir as propostas de música sugeridas pelos jornalistas Diogo Carreira, Luís Silva, Eduarda Pires, Gonçalo Monteiro e também pelo cantor Toy. Isto incluído nas edições da semana passada de As Músicas da Nossa Vida. É já a seguir este intervalo.
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11: O meu nome é Diogo Carreira, eu sou jornalista do Correio da Manhã, da CMTV e do Now. Eu tenho aqui para nós, e que é uma música muito importante para mim, e lembra-nos um bocadinho mais de todo o nosso trabalho, que é defender um bocadinho a nossa língua, que é um fado, e por acaso chama-se O Teu Fado é Ser Feliz, é da Cuca Roseta, e lembra-me aquilo que é tudo bom. Porque é a mensagem, primeiro, que as coisas dependem muito de nós para sermos felizes, e fado significa o destino, não é? E o nosso destino é ser feliz, portanto nós temos que fazer isso. É uma conversa entre a tristeza e a alegria, em que a tristeza e a alegria vão falando de forma a que no final percebemos que nós é que temos que moldar as coisas. Mas depois lembra-me a minha avó, os meus amigos e a nossa língua e o Portugal, que é muito bonito. Portanto, nada como ouvir um bom fado lá fora para nos lembrarmos de quem somos. Vamos então ouvir O Teu Fado é Ser Feliz, de Cuca Roseta.

um fado. E esta é a prova que os fados não são tristes. Os fados são muito felizes e os fados devem ser ouvidos por toda a gente. Agora, vem uma música que eu não sou de ouvir músicas, eu tenho uma playlist fechada que vai entrando uma ou outra durante o ano, e há sempre uma música ou duas da Disney, porque a Disney relembra-nos os nossos sonhos. Não há nada como ir à Disney uma vez por ano. Eu pessoalmente adoro ir. Vou trazer aquela que é se calhar o clássico mais recente, o do Frozen, o Já Passou, que toda a gente conhece. Esta música remete-me para, primeiro mais uma vez pela capacidade que cada um de nós tem, mas lembra-nos que mesmo em adulto há filmes da Disney que nos apaixonam. E depois há sempre aquela pergunta que eu acho que toda a gente, se não responde ao vivo, diz muito de nós. Não responde ao vivo, mas depois em silêncio de certeza responde, que é: qual é o teu filme da Disney favorito? Qual é a tua personagem da Disney favorito? E depois, qual é a tua princesa da Disney favorito? Há quem diga: ah, eu não ligo nenhuma a isso. Toda a gente tem, seja a Bela Adormecida, que é a minha favorita, seja a Bela e o Monstro, seja o Monstro, seja daqueles clássicos que a minha geração se lembra, ou as gerações mais novas. E o Já Passou da Frozen, acho que foi um reapaixonar da Disney, e por isso, quando estiverem a ouvir, além de vos irem buscar qual é a vossa personagem favorita de Disney, traz essa magia que os filmes de animação nos trazem cá dentro.

0: Eu teria posto aqui a versão francesa porque é a forma de a gente treinar às vezes outras línguas, mas a nossa, e voltando um bocadinho ao início, a nossa língua portuguesa é fabulosa e quando ouvimos os filmes em português de Portugal, porque eu sou na altura que ainda havia o português do Brasil, as nossas traduções são maravilhosas, fazem-nos rir, fazem-nos chorar e é maravilhoso. Eu poderia pôr uma terceira e desculpem passar a perna, que seria o Die With A Smile, porque nós temos sempre fases que merecem uma música e a felicidade às vezes está nos segredos dessas músicas. Eu meteria o Die With A Smile e quem está lá em casa saberá porquê, algumas pessoas. E fica assim, são as minhas sugestões de música. Eu sou o Diogo Carreira e continuem com a CMR.
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2: Olá, eu sou o Luís Silva, faço reportagem aqui de trânsito na Correio da Manhã Rádio, no período da manhã, e também reportagens para a CMTV. Quando me pediram para escolher músicas da minha vida, é uma tarefa muito complicada para quem vive em permanência para a música. A música é a minha paixão, desde sempre, e escolher dois temas ou dois artistas para cerca de 7 mil músicas preferidas, que é o que eu tenho assim mais ou menos contabilizado, eu diria que é uma tarefa praticamente impossível. E então decidi privilegiar uma banda nacional e um cantor que muito admiro. Vamos pela banda nacional como primeira escolha. São os Red Lizard. Escolhi precisamente um dos temas incluídos no álbum In Your Face, de 2012. Os Red Lizard é uma banda hard rock portuguesa. Teve, digamos, a sua origem em Almada, em 2008, e este Push It Baby ficou como selecionado, assim como o Amor à Primeira Vista, é uma das minhas músicas preferidas.

A segunda escolha recai sobre Bruce Springsteen. Dispensa de qualquer tipo de apresentação especial, uma longa carreira e um cantor, compositor, violinista e guitarrista norte-americano com mais de 120 milhões de discos vendidos. Recorde-se que o auge de Bruce Springsteen está entre 1984 e 1991. E trago estas datas apenas para situar a música que escolhi deste The Boss, conhecido de Bruce Springsteen. O tema chama-se There Goes My Miracle, está incluído no álbum Western Stars, editado em 2019. Trata-se do 19º álbum de Bruce Springsteen, e esta música, não só pela sua melodia e pela letra, tocou-me profundamente e é outra das canções da minha vida.

0: tenham gostado da seleção das músicas da minha vida. Continuo a acompanhar a Correio da Manhã Rádio, sempre com boa música e boa disposição.
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2: Olá a todos os ouvintes da Correio da Manhã Rádio. Eu sou a Eduarda Pires, jornalista e pivô do Nau, e é um gosto estar aqui hoje para partilhar algumas das muitas músicas da minha vida. A música faz parte da minha vida desde sempre, através do piano, do canto e da dança, e é companheira de muitos momentos de felicidade ou tristeza.

Muitas vezes através da rádio, essa paixão antiga, e por isso escolher apenas duas canções é um desafio difícil, mas aqui vai. A minha primeira escolha recai sobre uma música que se tornou mais especial ainda desde que vivo em Lisboa, há 6 anos e meio. De quando em vez apanhava esta música no carro e dava por mim a emocionar-me pela melodia, pela voz única do Rui Veloso, pela letra brilhante do Carlos T, e com a qual me identifico tanto, e pelo significado que ela ganhou desde que estou a maior parte do tempo longe da Invicta. Porto Sentido, de Rui Veloso, um dos maiores da música portuguesa.

E é sempre a primeira vez em cada regresso a casa, é mesmo isso. A outra canção que partilho convosco e que fez e faz parte da minha vida é da artista que marcou a minha infância e adolescência. Tive a oportunidade de a ver ao vivo no ano passado na Corunha, num concerto absolutamente único e cheio de energia. É uma das muitas vozes do rock que hoje está meio esquecido, mas que foi e é ainda hoje aquele estilo de música que me faz vibrar. Venham comigo até aos anos 90 para ouvir a garra de Alanis Morissette com You Ought to Know. 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

0: E aqui ficam duas das músicas da minha vida e que mais gosto de cantar nas minhas idas ao karaoke para desanuviar do mundo das notícias. Espero que se tenham divertido e continuem com a Correio da Manhã Rádio.
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2: Olá, eu sou o Toy.